0: serviços. Para o economista e professor da ESPM, Jorge Ferreira dos Santos, o crescimento do PIB mostra a resiliência da economia brasileira.
1: Nós sabemos, do que está acontecendo no ambiente global. Você tem um ambiente de alta do petróleo, você tem uma pressão geopolítica muito grande. Apesar disso, a economia brasileira acabou performando um pouco melhor do que o esperado, puxado por esses dois grandes vetores, consumo das famílias e a produção do agro.
0: Os dados de crescimento do PIB no primeiro trimestre deste ano são ainda maiores quando comparados ao mesmo período do ano passado, uma alta de 1,8%. Em valores correntes, ou seja, sem descontar a inflação, o PIB somou 3,3 trilhões de reais. Reportagem Luana Karen.
2: Em suas redes sociais, o ministro da Fazenda, Dario Durigan, afirmou que o resultado de hoje sustenta a projeção de crescimento de 2,3% para o ano. E se confirmado, 2026 será o quarto ano consecutivo com crescimento do PIB superior a 2%.
3: Segundo o ministro, será o melhor ciclo da economia brasileira em 10 anos.
2: Hoje o presidente Lula cumpriu uma série de compromissos em Sergipe.
3: Na área da saúde foram anunciados mais de 200 milhões de reais para agilizar as cirurgias no país.
2: E entregues veículos que vão garantir atendimento a quem mora longe dos centros de atendimento.
4: Os investimentos anunciados para a saúde chegam a 225 milhões de reais. Com o recurso, serão adquiridos 150 combos de equipamentos para cirurgias gerais e oftalmológicas, permitindo a abertura de 100 novas salas cirúrgicas em todo o país. São equipamentos para operações como vasectomia, laqueadura e catarata. A expectativa é reduzir o tempo de espera para as cirurgias no Sistema Único de Saúde. Além desses equipamentos, o presidente Lula destacou outros esforços do governo para ampliar o atendimento especializado pelo país.
5: Temos 150 carretas andando por esse país para fazer todo tipo de exame que só rico fazia. Exame de qualquer tipo de câncer, câncer de próstata, câncer de colo, sabe? Ao mesmo tempo, companheiros, nós temos 800 ambulâncias com gabinete odontológico para tratar dos dentes da pessoa nesse país.
4: Os investimentos foram anunciados durante visita do presidente Lula a Sergipe nesta sexta-feira. Primeiro, ele conferiu as instalações do Hospital do Amor de Lagarto, referência no combate ao câncer, que atende 150 municípios da região. O hospital recebeu 137 milhões de reais do Ministério da Saúde na sua implantação. E para ampliar ainda mais o atendimento em Lagarto, foi autorizada a construção de uma nova policlínica no município, com 30 milhões de reais do novo PAC. O ministro da Saúde, Alexandre Padilha, destacou a importância da nova unidade.
6: É um equipamento que vai fazer o tratamento de mais de 30 médicos especialidades, que vai ter tomografia, que vai ter ressonância, que vai ter ultrassom, com a vantagem que não vai ficar dentro do hospital. E às vezes dentro do hospital, quando precisa fazer uma situação de urgência, a pessoa que estava esperando é desmarcado o exame na policlínica, fica preservado e vai fazer o exame na maior velocidade possível.
4: Já na visita ao Hospital do Câncer de Sergipe, em Aracaju, o presidente Lula anunciou a entrega de um novo tomógrafo, que vai agilizar o diagnóstico e tratamento de pacientes oncológicos do estado. Também foram entregues 406 veículos do programa Agora Tem Especialistas, Caminhos da Saúde, para transporte de pacientes que precisam de atendimento fora dos seus municípios. Além de Sergipe, os estados de Pernambuco, Paraíba, Alagoas, Paraná e São Paulo vão receber os micro-ônibus e vans da iniciativa do governo do Brasil. Serão 3.300 veículos. É um investimento de mais de 1 bilhão e 400 milhões de reais. O governo federal entregou ainda unidades odontológicas móveis para municípios de Sergipe e de outros 5 estados. Reportagem Graziela Mendonça.
3: A Petrobras anunciou hoje mais de 72 bilhões de reais em investimentos no estado de Sergipe.
2: O valor será aplicado na retomada de fábrica de fertilizantes e também para exploração e produção de óleo e gás em águas profundas.
3: Hoje pela manhã, o presidente Lula visitou a fábrica, que terá capacidade para produzir 7% da demanda nacional.
7: Líder mundial na produção de alimentos, o Brasil ainda depende da importação de fertilizantes para garantir a produtividade no campo. Hoje, cerca de 80% dos insumos usados na agricultura vem do exterior. A ureia, principal fertilizante nitrogenado utilizado em culturas como milho, café, arroz e cana-de-açúcar, é um dos produtos mais importados pelo país. Para reduzir essa dependência, o governo do Brasil e a Petrobras anunciaram investimentos bilionários para ampliar as operações da fábrica de fertilizantes nitrogenados, a Fafem, em Laranjeiras, em Sergipe. Segundo a presidente da Petrobras, Magda Chambriá, com os investimentos, a fábrica vai ampliar a produção de ureia e atender 7% da demanda nacional de fertilizantes.
8: Essa Fafem daqui vai produzir 7% da demanda de fertilizantes nitrogenados do Brasil. Mas nós fizemos a mesma coisa na Bahia. Nós estamos completando a obra da UFN3, fábrica de fertilizantes, no Mato Grosso do Sul. Fizemos a mesma coisa no Paraná. Com esses empreendimentos, nós vamos ser capazes de entregar para o Brasil cerca de 35% da demanda de fertilizantes nitrogenados.
7: A unidade voltou a operar após um período de paralisação e já retomou a produção de amônia e ureia. A reativação da fábrica é considerada estratégica para fortalecer a indústria nacional e garantir mais segurança ao agronegócio brasileiro. Além da retomada da Fafem, os investimentos incluem o projeto Sergipe Águas Profundas, voltado à exploração de petróleo e gás no litoral sergipano. Com as novas plataformas, a Petrobras deve dobrar a produção de gás natural. Somados, os projetos da Petrobras terão investimentos de 72 bilhões e meio de reais e devem gerar cerca de 28 mil empregos diretos e indiretos no estado. É mais investimentos, maior produção nacional e menos dependência externa, defendeu o presidente Lula.
5: A Petrobras não é minha, o investimento aqui não é meu, é do nosso país. E vocês, petroleiros, acreditem na importância da Petrobras. Acreditem na maravilha da Petrobras.
7: As duas plataformas, que serão instaladas em Sergipe, terão capacidade para produzir diariamente até 240 mil barris de óleo e processar 22 milhões de metros cúbicos de gás natural. De Aracaju, Sergipe, Pablo Mundim.
2: Após os Estados Unidos anunciarem que vão classificar o PCC e o Comando Vermelho como grupos terroristas, o governo brasileiro emitiu nota afirmando que o país rejeita qualquer forma de interferência externa em seus assuntos internos.
3: E que o Brasil tem travado um combate permanente contra essas organizações criminosas.
2: Hoje, lá em Sergipe, o presidente Lula pediu respeito à soberania brasileira.
3: O vice-presidente Geraldo Alckmin também se manifestou, lembrando as ações já adotadas para enfrentar o crime organizado.
9: O governo do Brasil divulgou hoje uma nota reafirmando a soberania nacional e o combate permanente a organizações criminosas no país. A manifestação ocorreu depois da decisão dos Estados Unidos de classificar o PCC, primeiro comando da capital, e o Comando Vermelho como grupos terroristas. A nota diz ainda que enfrentar essas organizações criminosas com firmeza é e continuará sendo prioridade do Estado brasileiro. Para o governo do Brasil, o terror causado por essas organizações que buscam obter lucro através do crime, especialmente pelo tráfico de drogas e armas, não pode ser confundido com o tipo de ação por motivos ideológicos, políticos e religiosos do terrorismo internacional. Durante um evento em Sergipe, o presidente Lula cobrou respeito ao Brasil e afirmou que combater o crime organizado passa também pela aprovação da PEC da Segurança Pública.
5: Não aceitamos ser tratado como um moleque. Nós não aceitamos ser tratado como se fosse uma republiqueta. Eu trato um país pequeno com o mesmo respeito que eu trato a China, com o mesmo respeito que eu trato a Rússia, com o mesmo respeito que eu trato os Estados Unidos. Não brinque com a soberania desse país, não brinque com a nossa democracia. Se quiserem combater o crime organizado, não precisa pedir ajuda para ninguém. Aprove a PEC da Segurança Pública que está no Senado. Aprove a PEC que no mês seguinte terá o Ministério da Segurança Pública nesse país.
9: O vice-presidente da República e ministro do Desenvolvimento, Indústria, Comércio e Serviços, Geraldo Alckmin, também se manifestou sobre o assunto e afirmou que o Brasil combate o crime organizado de todas as formas.
10: O combate ao crime organizado, ele é feito por terra, mar e ar. O Congresso acabou de aprovar a lei antifacção, novos crimes foram listados, a

0: ampliação dos controles sobre a lavagem de dinheiro praticada no exterior e sobre o tráfico de armas enviadas ao Brasil. Reportagem Graziele Bezerra.
1: Começou hoje o prazo para interessados em comprar caminhões, ônibus, micro-ônibus e implementos rodoviários pelo programa Move Brasil, para eles pedirem o financiamento.
2: O programa tem como objetivo estimular a substituição de veículos antigos por modelos mais modernos, eficientes e seguros.
1: E contribuir para a redução do consumo de combustíveis, emissão de poluentes, além de elevar a produtividade do transporte de cargas e a qualidade do transporte de passageiros.
2: Dezenas de instituições financeiras estão credenciadas pelo BNDES para fazer o financiamento com condições especiais, a depender do perfil do comprador.
3: O BNDES, Banco Nacional de Desenvolvimento Econômico e Social, abriu o protocolo para receber os pedidos de financiamento do BNDES Mais Mobilidade. A linha de crédito de até 21 bilhões de reais faz parte do Move Brasil, programa coordenado pelo Ministério do Desenvolvimento, Indústria, Comércio e Serviços, para apoiar a renovação da frota de caminhões e ônibus no país. Podem pedir o financiamento caminhoneiros autônomos, pessoas físicas associadas a cooperativas, empresários individuais e empresas do setor de transporte rodoviário ou urbano, de cargas e passageiros. As condições de financiamento variam de acordo com o perfil do interessado. Para o caminhoneiro autônomo, o prazo de pagamento pode chegar a 120 meses, com até 12 meses de carência. Para a empresa do setor de transporte rodoviário ou urbano, de cargas, o prazo pode ser de até 60 meses, com até 6 meses de carência. Para a empresa do setor de transporte rodoviário ou urbano, de passageiros, o prazo pode chegar a 120 meses, com até 6 meses de carência. Os juros ficam perto de 13% ao ano. Quem estiver interessado em dar entrada num pedido de financiamento para a compra de caminhões ou ônibus, deve procurar uma das instituições financeiras credenciadas pelo BNDES. Como explica o chefe de departamento da área de operações e canais digitais do banco, Rodrigo Alac.
4: Isso significa que dezenas de bancos, diferentes tipos, estão aptas a conceder crédito com essa linha do BNDES. Dessa forma, a sugestão que fica para quem estiver interessado, seja o frotista ou transportador autônomo cooperado, é que ele busque a instituição financeira que ele já tenha relacionamento. Isso vai agilizar na concessão de crédito, porque essa instituição já conhece o cadastro, já tem o perfil de crédito desse interessado e pode agilizar a concessão.
3: Segundo o superintendente da área de desenvolvimento produtivo e inovação do BNDES, João Pieroni, o apoio à compra de caminhões e ônibus vai trazer vários benefícios para a economia do país.
5: A nova versão do Move Brasil é fundamental para a renovação de caminhões e ônibus no país, rumo a novos veículos cada vez mais sustentáveis e eficientes. Isso gera, ao mesmo tempo, uma grande demanda para a indústria, que passa a investir cada vez mais em ampliação de capacidade produtiva, no desenvolvimento de novos produtos, agregando cada vez mais valor no país. Isso gera renda, emprego de qualidade e fortalece a indústria brasileira.
3: As instituições financeiras que receberem os pedidos de crédito têm até o dia 28 de agosto para dar entrada no sistema do BNDES. Reportagem André de Barros Lima.
1: Mais de 110 mil atendimentos médicos e odontológicos foram realizados em comunidades ribeirinhas e isoladas da Amazônia Ocidental.
2: É a Operação Acre, realizada pela Marinha no Vale do Juruá durante 4 meses, alcançando moradores do Acre e do Amazonas.
6: Ao todo, 8.810 pessoas receberam atendimento durante a operação, que percorreu regiões de difícil acesso, onde muitas vezes o transporte fluvial é a única forma de ligação com centros urbanos e serviços públicos essenciais. Além das consultas médicas, odontológicas e exames laboratoriais, a missão distribuiu 453 mil medicamentos para garantir continuidade de tratamentos em comunidades afastadas. Também foram aplicadas vacinas e realizados atendimentos preventivos voltados à saúde da população local. Comandante do navio, capitão de corveta Marcelo Camerino da Silva de Souza, traz mais detalhes.
7: Essa comissão mostrou mais uma vez que a presença da Marinha na Amazônia vai muito além da navegação. Em muitos lugares, o navio representa o único acesso à saúde, ao atendimento médico e à esperança para milhares de famílias ribeirinhas. Cada atendimento, cada medicamento entregue, cada mamografia realizada carregam dignidade, cuidado e presença do Estado, onde muitas

0: vezes ninguém mais consegue chegar.
1: Um dos destaques da operação foi a realização de 1.022 mamografias em parceria com a ONG Américas Amigas. A iniciativa buscou ampliar o acesso ao diagnóstico precoce do câncer de mama para mulheres que vivem em áreas remotas da Amazônia, onde exames especializados nem sempre estão disponíveis. O comandante do navio também falou sobre a importância da missão ser realizada todos os anos.
0: Manter essa missão todos os anos é fundamental porque o povo amazônico precisa saber que não está esquecido. E para nós, militares, fica a certeza de que poucas missões têm um impacto humano tão grande quanto essa Operação Acre.
1: A Operação Acre integra as ações permanentes de assistência hospitalar da Marinha na região amazônica e tem como objetivo ampliar o acesso à saúde básica e especializada para populações ribeirinhas e indígenas em localidades isoladas do país. Reportagem Gabriel Pinheiro.
2: O INSS publicou hoje portaria que regulamenta a pensão que será paga às crianças e adolescentes, filhos de mulheres vítimas de feminicídio.
3: O direito à pensão é previsto por lei e a regulamentação vai permitir o início do pagamento de um salário mínimo por mês.
2: Tem direito à pensão os menores de 18 anos, cuja renda familiar por pessoa, ou seja, o valor da renda dividido entre os membros da família, seja igual ou inferior a um quarto do salário mínimo.
3: Além dos filhos biológicos, poderão receber o benefício em enteados e menores de idade que estiverem sob guarda da vítima. Eles devem comprovar que eram dependentes econômicos dela.
2: Para a presidente do INSS, Ana Cristina Silveira, a pensão especial é uma forma de garantir os direitos dessas crianças e jovens até o início da vida adulta.
4: Quando a mulher é vítima desse crime, filhos ficam órfãos, famílias inteiras são destruídas e precisam reconstruir suas vidas depois da violência. Nenhuma política pública é capaz de reparar essa perda, mas o Estado tem o dever de proteger quem ficou e garantir condições mínimas de cuidado, dignidade e amparo.
3: Para solicitar a pensão, é necessário que o representante legal do menor apresente os documentos como RG e CPF, a inscrição no CAD único, além de um documento que comprove o crime de feminicídio, como inquérito policial ou denúncia do Ministério Público.
2: As famílias podem tirar dúvidas e receber apoio no processo nas unidades do INSS ou nos Centros de Referência de Assistência Social.
3: O Brasil registrou a menor taxa de desemprego para o trimestre encerrado em abril desde 2012.
2: Com o mercado de trabalho aquecido, o governo do Brasil oferece mais oportunidades de capacitação para os trabalhadores.
3: E anunciou esse mês investimentos para ampliar a oferta de cursos de qualificação profissional em todo o país.
2: Ao todo, vão participar da iniciativa 31 entidades conveniadas ao SINE, o Sistema Nacional de Emprego.
5: Serão 30 milhões de reais do Fundo de Amparo ao Trabalhador para fortalecer a oferta de cursos de qualificação profissional em 14 estados e 17 municípios. Os recursos serão destinados a entidades conveniadas ao Sistema Nacional de Emprego, o SINE. O valor será dividido em duas modalidades. 15 milhões de reais serão repassados segundo os critérios do índice sociodemográfico. Esse índice leva em conta a realidade de cada estado ou município, observando os locais que mais precisam, com população maior e mais necessitada. Os outros 15 milhões serão distribuídos segundo o índice de gestão descentralizada, que observa se o ente federativo já executa ações de qualificação profissional. Bahia, Sergipe e Rio Grande do Sul estão entre os estados que vão receber mais recursos. O ministro do Trabalho e Emprego, Luiz Marinho, destacou que a ideia é apoiar locais com maior necessidade, mas também incentivar os que demonstraram capacidade de execução e entrega de cursos.
6: Nós temos muitas empresas com muitas vagas em aberto, que precisa preencher muitas vezes, adequando a qualificação, especialmente ao trabalhador e à trabalhadora, que às vezes uma dica de aperfeiçoamento, de agregar mais conhecimento, pode fazer a grande diferença na empregabilidade.
5: Segundo o Ministério do Trabalho e Emprego, o objetivo do repasse das verbas é que cada local amplie a oferta de cursos, segundo as necessidades específicas do mercado de trabalho, e com isso, mais pessoas sejam empregadas. Reportagem Márcia Fernandes.
3: O governo do Brasil lançou uma campanha nacional para incentivar a separação e a destinação adequada de resíduos sólidos.
2: Com a mensagem "O resíduo que você separa vira renda na mão de quem recebe", a campanha destaca a importância da separação do lixo dentro de casa e reforça o papel dos catadores na cadeia de reciclagem.
3: A ideia é reduzir impactos ambientais, diminuir o volume de resíduos enviados aos aterros sanitários e ampliar a geração de renda para trabalhadores do setor.
2: Essas foram as notícias do Governo do Brasil.
3: Uma realização da Secretaria de Comunicação Social da Presidência da República.
2: Com produção da empresa Brasil de Comunicação.
3: Fique agora com as notícias do Poder Judiciário e do Congresso Nacional. Boa noite, bom final de semana.
2: A gente volta segunda-feira. Boa noite.
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9: Plenário do STF deve retomar a análise da chamada uberização no mês de junho.
10: Tribunal de Justiça do Amazonas cediu encontro regional da magistratura Região Norte.
9: STJ aplica perspectiva de gênero para julgamento sobre ingresso de droga em presídio e mantém falta grave de preso.
10: Boa noite, eu sou Marcela Luiza.
9: E eu sou Walter Lima.
10: O presidente do Supremo Tribunal Federal, ministro Edson Fachin, marcou para junho a retomada do julgamento que vai definir regras para trabalho em aplicativo.
9: Os processos tratam da existência ou não de vínculo trabalhista entre motoristas e as plataformas digitais. Marcelo Della Libera.
11: A expectativa é que a corte busque um equilíbrio entre os direitos previstos na Constituição e os novos modelos de prestação de serviços. O presidente do Supremo, ministro Edson Fachin, afirmou que a corte está pronta para analisar a questão.
12: Nós fizemos audiências públicas, instruímos o processo, ouvimos os mais diversos setores interessados, tivemos também uma interlocução, um diálogo republicano importante com o parlamento e, mais uma vez, com entidades públicas e privadas, e chegou o momento agora de apresentar uma resposta para essas questões cruciais.
11: A decisão do STF poderá orientar milhares de ações judiciais em andamento no país sobre o tema.
10: A Justiça do Amazonas é o primeiro tribunal a sediar o encontro regional da magistratura Região Norte.
9: O evento ocorreu nesta sexta-feira e faz parte de uma iniciativa inédita do CNJ para fortalecer o diálogo entre os tribunais brasileiros. Vitória Vitor.
13: A abertura do encontro foi conduzida pelo presidente do Supremo Tribunal Federal e do Conselho Nacional de Justiça, ministro Edson Fachin, com foco na integração entre os tribunais da região e na discussão de políticas públicas para o fortalecimento do sistema de justiça. O encontro trouxe para o centro de debate temas ligados à tecnologia, inovação e às especificidades da Amazônia.
10: Mantida falta grave a preso que pediu a companheira para levar drogas ao presídio.
9: Nesse caso, o STJ aplicou a perspectiva de gênero para responsabilizar, não apenas a mulher. Fátima Uchoa.
14: A companheira do preso foi flagrada com maconha durante revista para ingresso no presídio. Ele declarou ser usuário e tê-la pressionado para levar a droga. Até então, o entendimento predominante no STJ afastava a responsabilização do apenado por falta de provas ou por considerar o ato apenas preparatório. Agora, a sexta turma do STJ manteve a falta grave contra o apenado por considerar que a conduta dele pode configurar participação no tráfico. Segundo o relator na sexta turma, ministro Rogério Schietti Cruz, punir só a mulher e não quem a induziu ou se beneficiaria da conduta reproduz seletividade punitiva e desigualdade de gênero.
10: Terminou hoje a 10ª edição da Semana da Conciliação Trabalhista.
9: Os trabalhadores puderam, de forma mais rápida, encerrar processos na Justiça. Larissa Batista.
15: Os dados parciais da 10ª Semana da Conciliação Trabalhista mostram uma arrecadação de mais de 1,5 bilhão de reais. Foram realizadas mais de 82.600 audiências e cerca de 408 mil pessoas foram atendidas. Já o número de processos conciliados passou de 24 mil. A ação foi encerrada nesta sexta-feira de forma simbólica, no Tribunal Regional do Trabalho da 6ª Região, em Pernambuco.
10: Em ano eleitoral, ter acesso rápido à legislação é essencial para quem trabalha com as eleições.
9: Pensando nisso, o TSE lançou a versão digital 2026 do Código Eleitoral anotado. Estevam Furtado.
16: O material reúne leis eleitorais atualizadas, notas explicativas e decisões da Justiça Eleitoral. Está disponível gratuitamente no catálogo de publicações e na biblioteca digital do TSE. A versão em PDF traz recursos como busca rápida, sumário clicável e navegação interativa, facilitando a consulta de temas como pesquisa eleitoral, prestação de contas e inteligência artificial.
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10: Uma boa noite.
9: Bom fim de semana e até segunda-feira.
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1: Eu sou Paula Groba.
2: E eu sou Ricardo Nakaoka.
1: E estes são os destaques de hoje do Jornal do Senado, que começa agora.
2: Senadores da oposição apresentam proposta de jornada flexível em resposta à PEC sobre escala 6x1.
1: Avança projeto que amplia a validade de laudos para pessoas com deficiência.
2: Senado volta a analisar seguro rural com juros menores e mais acesso a crédito.
1: Boa noite.
2: Boa noite.
1: A proposta que reduz a jornada semanal de trabalho de 44 para 40 horas ganhou um novo capítulo no Senado. Em resposta à mudança sugerida pelo governo e já aprovada na Câmara, senadores da oposição apresentaram uma alternativa que prevê jornadas flexíveis.
2: Pelo novo texto, as jornadas seriam flexíveis, com pagamento proporcional à carga horária. Os detalhes com o repórter Alexandre Campos.
3: Pela proposta da oposição, as partes poderão decidir por uma jornada menor de 20 horas de trabalho por semana, por exemplo. O valor da hora trabalhada será proporcional ao salário mínimo nacional ou ao piso da categoria, calculado com base na jornada máxima de 44 horas. Primeiro signatário da proposta, o senador Rogério Marinho, do PL do Rio Grande do Norte, acredita que esse modelo de jornada flexível, além de não prejudicar os empresários e evitar riscos de demissão, dá ao trabalhador a liberdade de decidir como melhor utilizar o seu tempo.
4: É assim que acontece, por exemplo, nos Estados Unidos. E veja, preservando todos os direitos do trabalhador que estão contidos no artigo 7º da Constituição na sua proporcionalidade.
3: Para o senador Rogério Carvalho, do PT de Sergipe, a proposta da oposição, ao permitir uma jornada flexível, vai reduzir a renda do trabalhador.
5: 70% da população aprova a redução da jornada. E o que eles estão propondo é uma afronta a essa vontade. Ou seja, é uma parte do parlamento de costas para a vontade popular.
3: A PEC que permite a flexibilização da jornada de trabalho está na Comissão de Constituição e Justiça.
1: Muitos alunos com altas habilidades acabam enfrentando desinteresse, isolamento e até abandono escolar por falta de acompanhamento adequado. Para mudar essa realidade, o Senado aprovou um projeto que cria uma política nacional voltada a estudantes com superdotação.
2: A proposta prevê identificação precoce, atendimento especializado e maior flexibilidade no ensino para garantir que esses talentos sejam desenvolvidos dentro das escolas. O texto segue agora para a sanção presidencial. Repórter Douglas Castilho.
6: O texto garante que a identificação da condição de neurodesenvolvimento seja feita de forma pedagógica através de um estudo de caso escolar. A relatora senadora professora Dorinha Seabra, do União do Tocantins, destacou que a falta de preparo das escolas tem levado à exclusão de jovens e defendeu a estruturação do sistema público para o devido acolhimento.
7: Essa é uma forma de garantir e respeitar as diferenças para que elas não se tornem barreiras para que essas crianças e jovens permaneçam nas nossas escolas.
6: A senadora Mara Gabrilli, do PSD de São Paulo, ressaltou que um dos objetivos da medida é identificar a dupla excepcionalidade, que é a coexistência entre altas habilidades e alguma outra condição associada, como uma deficiência ou transtorno.
8: Precisamos de uma política pública que enxergue esses estudantes de forma integral e evite que tantos talentos continuem invisíveis dentro das escolas.
6: O projeto permite que despesas de capital para a implementação das medidas da Política Nacional para Estudantes com Altas Habilidades ou Superdotação poderão ser contempladas com recursos públicos do PAC. O texto vai à sanção presidencial.
1: E atualmente, pessoas com deficiência precisam renovar periodicamente laudos e avaliações para ter acesso a benefícios e políticas públicas, mas essa exigência pode mudar.
2: Avançou no Senado um projeto que amplia o prazo de validade dessas avaliações e reduz a necessidade de reavaliações frequentes. Repórter Márcio Maturana.
9: Indeterminado nos casos de deficiência permanente ou irreversível. 5 anos nos casos de deficiência reversível ou progressiva. Esses prazos de validade para avaliação biopsicossocial de deficiência estão no projeto aprovado pela Comissão de Direitos Humanos, que agora segue para a votação final na Comissão de Assuntos Sociais. O relator da proposta, senador Flávio Arnes, do PSB do Paraná, criticou a frequência atual de avaliações.
10: Realmente, esse acesso a uma regularidade de avaliações, isso causa um transtorno gigantesco para as pessoas e para as famílias. Temos que ser menos burocráticos.
9: O autor do projeto, senador Alan Rick, do Republicanos do Acre, também destacou a atenção às famílias.
11: Imagine só o transtorno para a família, o custo disso, inclusive emocional para a família.
9: O projeto determina também que o prazo de validade da carteira de identificação da pessoa com transtorno do espectro autista, que hoje é de 5 anos, passe a ser de 10 anos para crianças e adolescentes sem necessidade de avaliação e indeterminado para quem tem mais de 18 anos.
1: Uma proposta que altera as regras do seguro rural vai voltar à análise dos senadores. O projeto foi modificado pela Câmara dos Deputados durante a votação e, por isso, retorna ao Senado.
2: O texto prevê taxas de juros menores e prioridade em operações de crédito. Repórter Pedro Pincer.
12: A proposta da senadora Tereza Cristina, do Progressistas de Mato Grosso do Sul, prevê taxas de juros menores e prioridade em operações de crédito rural amparadas pelo seguro rural. O projeto foi aprovado pela Câmara dos Deputados com mudanças, entre elas o detalhamento das cláusulas que permitem o uso do seguro rural como garantia em empréstimos rurais. Para o relator, senador Jaime Campos, do União de Mato Grosso, o seguro rural é fundamental para que os produtores do país possam enfrentar os prejuízos cada vez mais frequentes provocados pelas mudanças climáticas no campo.
13: Já teve gente que já replantou pela terceira vez soja aqui no Mato Grosso, lá que eu vi, que plantou apostando na chuva, a chuva veio, botou o cara, vê aquele solo de 45 graus, foi embora. Foi lá, deu outra replantada. Também não aconteceu. Já está na terceira.
12: O projeto trata também do fundo destinado à cobertura suplementar dos riscos do seguro rural, conhecido como Fundo Catástrofe. Previsto desde 2010, o mecanismo não chegou a ser implementado por falta de regulamentação e de aportes contínuos de recursos.
1: E o Brasil passa a ter a primeira Universidade Federal Indígena. A nova instituição, criada por lei sancionada pela Presidência da República, tem a missão de ampliar o acesso dos povos originários ao ensino superior e de unir a produção científica aos saberes tradicionais.
2: De acordo com a lei, a universidade poderá estabelecer processos seletivos próprios, que deverão ter percentual mínimo de seleção de candidatos indígenas. A reportagem é de Lana Dias.
14: A primeira Universidade Federal Indígena do Brasil terá sede em Brasília e deve valorizar, preservar e difundir os saberes dos povos indígenas brasileiros e latino-americanos, além de promover a sustentabilidade socioambiental dos territórios. O relator da proposta, senador Eduardo Braga, do MDB do Amazonas, reforçou que a universidade contribui para o protagonismo das comunidades.
15: A criação da UNID constituirá mais um importante passo no papel de protagonismo que os povos indígenas têm exercido na formulação de políticas públicas voltada para suas realidades.
14: A universidade poderá estabelecer processos seletivos próprios, que deverão ter percentual mínimo de seleção de candidatos indígenas. Os cargos de reitor e vice-reitor deverão ser ocupados obrigatoriamente por docentes indígenas. Os primeiros serão nomeados pelo ministro da Educação, até que a UNIND tenha estatuto para organização própria. De início, a instituição atenderá 2.800 estudantes em 10 cursos de graduação.
2: Com edição de Paula Groba e trabalhos técnicos de João Lira, o Jornal do Senado fica por aqui. Acompanhe agora as notícias do Tribunal de Contas da União e da Câmara dos Deputados. Boa noite.
1: Boa noite e um bom fim de semana.
16: Minuto do TCU.
17: O Tribunal de Contas da União fiscalizou os programas de transferência de renda no país, como o Auxílio Gás, o Bolsa Família e o Benefício de Prestação Continuada. Juntas, essas três ações movimentaram mais de 270 bilhões de reais em 2024. O trabalho identificou sobreposição de benefícios, falhas na gestão e dificuldades para atender famílias em situação de vulnerabilidade. Para o ministro relator do processo no TCU, Jorge Oliveira, o principal problema é a falta de coordenação entre União, estados e municípios.
18: Os programas das três esferas de governo operam muitas vezes sem integração de dados, sem mecanismos efetivos de coordenação e sem uma visão consolidada da Política Nacional de Transferência de Renda.
17: O tribunal determinou que o governo federal adote medidas para melhorar a integração entre programas e tornar a gestão mais eficiente. Saiba mais em tcu.gov.br.
16: 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Jornal. 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
19: Deputados alteram regras de internação do adolescente usuário de drogas.
20: Câmara aprova mudanças no seguro rural para cobrir prejuízos no campo.
19: Plenário repercute a aprovação da proposta que reduz a jornada de trabalho.
21: Boa noite. José Ayrton Félix Cirilo, do PT do Ceará, acredita que a redução da jornada semanal de trabalho pode beneficiar especialmente as mulheres, por causa da sobrecarga de tarefas profissionais e domésticas. Ele acrescenta que a medida representa uma conquista na valorização dos direitos trabalhistas.
22: Denise Pessoa, do PT do Rio Grande do Sul, observa que avanços tecnológicos que aumentam a produtividade permitem jornadas de trabalho menores, sem prejuízo econômico. Ela cita experiências internacionais e afirma que a redução da carga horária amplia o bem-estar, o equilíbrio social e a eficiência no trabalho.
21: Ao destacar que o fim da escala 6x1 busca corrigir desigualdades históricas nas relações de trabalho, Gervásio Maia, do PCdoB da Paraíba, defende ainda mais políticas do governo federal voltadas à valorização do trabalhador. O deputado registra também a mobilização popular em torno do tema.
22: Reginaldo Lopes, do PT de Minas Gerais, cita estudos que relacionam o aumento da produtividade com a redução da carga horária de trabalho. O parlamentar alerta para o crescimento das doenças psicológicas por causa das escalas exaustivas.
21: Carlos Aratini, do PT de São Paulo, acusa a oposição de tentar barrar o fim da jornada 6x1 ao propor emendas consideradas radicais de última hora. O congressista lembra que o Partido Liberal tentou fixar um prazo de 10 anos para a transição da proposta.
22: Alfredinho, do PT de São Paulo, critica a bancada do PL por tentar confundir a população ao propor a jornada 4x3. De acordo com o deputado, o partido sempre se posicionou contra os direitos dos trabalhadores e a redução da escala de trabalho.
21: Rogério Correia, do PT de Minas Gerais, reforça que o Partido Liberal apresentou emendas à redução da jornada de trabalho que previam 10 anos de transição e o aumento da carga horária. Segundo o deputado, historicamente o PL favorece empresários com recursos públicos.
22: Érica Cocai, do PT do Distrito Federal, celebra os índices atuais de empregos e critica o que chamou de cinismo da oposição em relação à jornada de trabalho. Ela lembra que o PL assinou emendas que previam prazo de 10 anos para implementar a nova carga horária e para atrasar o processo de mudanças.
21: Para Tarcísio Mota, do PSOL do Rio de Janeiro, a oposição tentou manipular a opinião pública, mas a pressão popular forçou uma mudança no discurso conservador diante da necessária redução da jornada de trabalho. Ele reitera que o progresso social depende de leis que protejam o trabalhador contra a exploração.
22: Por outro lado, Kim Kataguiri, do Missão de São Paulo, critica o fim da escala 6x1 e afirma que mudanças constitucionais por si só não garantem alterações práticas nas condições de trabalho. De acordo com o parlamentar, a medida pode gerar efeitos diferentes dos esperados no mercado de trabalho.
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16: Agricultura.
21: A Câmara aprovou mudanças no seguro rural com uso de recursos do orçamento para cobrir prejuízos do produtor. O repórter Antônio Vital acompanhou a votação.
24: A Câmara dos Deputados aprovou o projeto que altera a legislação sobre seguro rural, que protege os produtores contra perdas provocadas por fenômenos climáticos, pragas e quedas do preço. Entre outras medidas, a proposta torna obrigatória a previsão de recursos do orçamento e a participação do governo federal no fundo que vai cobrir os pagamentos. Além disso, torna esse orçamento imune a corte de verbas. A proposta também define que o seguro rural é isento do pagamento de tributos federais, diretos ou indiretos. A obrigação foi criticada pelo deputado Kim Kataguiri, do Missão de São Paulo.
25: A gente já tem um orçamento que é 92% de despesas obrigatórias e cria-se aqui mais uma despesa obrigatória, e aí a gente vai carimbar ainda mais despesas, por mais que haja feito acordo com o governo para que haja o limite, ainda assim nós estamos positivando, nós estamos colocando na lei que nós teremos uma despesa de caráter continuado, obrigatório.
24: O projeto estabelece que o contrato de seguro rural passa a ser uma das garantias das operações de crédito, ou seja, condiciona benefícios do crédito rural, como juros menores e prazos maiores, à contratação de seguro rural pelo produtor. A proposta dá prazo máximo de 30 dias para que o produtor receba o prêmio pelos prejuízos sofridos. Para isso, os produtores terão que fornecer dados precisos sobre o tamanho da área e a data da colheita, para que a seguradora calcule o valor do prêmio. O projeto, que já tinha sido aprovado pelo Senado, recebeu parecer favorável do relator, deputado Pedro Lupion, do Republicanos do Paraná, coordenador da Frente Parlamentar da Agropecuária. De acordo com o relator, as mudanças são necessárias para aumentar o uso do seguro rural no país, que hoje cobre menos de 3% da área total da lavoura. Segundo ele, o projeto dá mais previsibilidade e segurança jurídica para o produtor rural. No plenário, o relator foi o deputado Arnaldo Jardim, do Cidadania de São Paulo.
0: Nós temos hoje uma baixa cobertura de seguro rural. Daquilo que é a área plantada no nosso Brasil, nesse instante a cobertura de seguro é apenas de 7,8%. Portanto, a tentativa aqui é fazer com que isso se amplie, dando mais segurança, dando mais estabilidade a todos que produzem e que possam cumprir a sua missão, assim com maior segurança jurídica.
24: O texto altera ainda a gestão do fundo, criado em 2010, que serve como garantia para os riscos do seguro rural. O fundo passa a contar com a participação, com direito a voto, das seguradoras, empresas da cadeia produtiva do agronegócio e cooperativas de produção agropecuária, na proporção do número de cotas adquiridas. O texto aprovado também retira da lei que trata do fundo o limite atual de R$4 bilhões relativo à participação do governo federal como cotista. O projeto que altera a legislação sobre seguro rural voltou para análise do Senado. Da Rádio Câmara de Brasília, Antônio Vital.
3: Meio Ambiente.
4: Os parlamentares aprovaram novas punições internacionais para o vazamento de óleo no mar. O repórter José Carlos Oliveira tem mais detalhes.
5: A Câmara dos Deputados aprovou a nova redação da Convenção Internacional sobre Responsabilidade Civil por Danos Causados por Poluição por Óleo. O Tratado da Organização Marítima Internacional existe desde 1969 em resposta ao vazamento de 120 mil toneladas de petróleo no litoral de França e Inglaterra 2 anos antes. Também criou o Fundo Internacional de Compensação por Danos Decorrentes da Poluição por Petróleo. O texto foi atualizado em 1992 e no ano 2000, com algumas alterações que vêm sendo gradativamente aprovadas pelos países membros da Organização das Nações Unidas, como explica o relator deputado Nilton Tato, do PT de São Paulo.
7: Tem uma nova convenção internacional que já tem mais de 140 países signatários e esse projeto de lei é para que o Brasil faça parte dessa nova convenção, que traz maiores responsabilidades para pessoas jurídicas e pessoas físicas que porventura sejam responsáveis de forma acidental ou de forma proposital pelo derramamento de óleo e de petróleo nos mares, aumentando inclusive a faixa de proteção do mar daquilo que está sob responsabilidade do Brasil.
5: Para mostrar a importância da medida, Nilton Tato citou o vazamento de mais de 5 mil toneladas de petróleo cru no litoral do Nordeste e do Sudeste do Brasil em 2019. Trata-se do maior desastre e crime ambiental já registrado no litoral do Brasil, ainda não inteiramente desvendado e com sérios impactos socioambientais e econômicos.
7: Quando tem esse tipo de derramamento, você tem impacto, seja para a biodiversidade, para a fauna dos mares, mas também tem consequências do ponto de vista social e econômica. Lembram quanto que prejudicou o turismo em boa faixa do Nordeste, aquelas manchas? Então é um pouco isso, é de como é que a gente cria, então atualiza a legislação brasileira de acordo com normas internacionais para a gente evitar que tenha essas consequências.
5: Entre as novidades da Convenção Internacional está o aumento dos limites de indenização a ser paga pelos proprietários de navios petroleiros nos casos de acidente com poluição por derramamento de óleo. Outra mudança amplia a área considerada para a responsabilização civil dos poluidores. Antes, o limite era o de mar territorial, até 22 quilômetros da costa dos países. Agora, esse limite vai até a zona econômica exclusiva, situada até 370 quilômetros da costa. Da Rádio Câmara de Brasília, José Carlos Oliveira.
3: Transportes.
21: Os deputados aprovaram um projeto que estabelece regras de segurança para motoristas profissionais. O texto foi aprovado pelas comissões da Câmara e agora será analisado pelo Senado. A repórter é Maria Neves.
6: A Comissão de Constituição e Justiça da Câmara aprovou o projeto do deputado Reginaldo Lopes, do PT de Minas Gerais, que estabelece quais devem ser os padrões de segurança e saúde de motoristas profissionais. Pelo texto, esses trabalhadores deverão seguir exclusivamente as especificações dos fabricantes dos veículos, em conformidade com a homologação da autoridade competente. De acordo com Reginaldo Lopes, a falta de clareza nas regras sobre padrões de segurança causam dificuldades para os motoristas profissionais que, diante de diferentes interpretações, não conseguem saber qual conduta devem seguir. O relator na Comissão de Constituição e Justiça, deputado Alex Manente, do Cidadania de São Paulo, concorda com o autor. Para Manente, a atual falta de clareza nas regras gera insegurança jurídica.
8: As faltas de clareza nas regras de padrões de segurança causam dificuldade para os motoristas profissionais que, diante de diversas interpretações que surgem no tema, não conseguem saber qual a conduta e regra que devem cumprir, o que muitas das vezes acabam por prejudicar os profissionais, como também as melhores práticas para a segurança quanto para a atividade. Para garantir tanto a segurança para a atividade, como também para a saúde dos motoristas, esse projeto de lei busca deixar claras regras para a atividade.
6: O relator na Comissão de Viação e Transportes, deputado Ricardo Aires, do Republicanos do Tocantins, também argumenta que a proposta contribui para a simplificação do ordenamento jurídico ao reduzir interpretações contraditórias e facilitar a atuação das autoridades. Ricardo Aires sustenta ainda que as especificações dos fabricantes são parâmetros fundamentados em padrões rigorosos de engenharia e segurança desenvolvidos e testados para garantir o desempenho adequado dos veículos e a proteção dos ocupantes. Da Rádio Câmara de Brasília, Maria Neves.
3: Justiça.
22: O plenário da Câmara aprovou regras para a internação de adolescentes, usuários ou dependentes de drogas. Vamos saber os detalhes com o repórter Antônio Vital.
24: A Câmara dos Deputados aprovou o projeto que permite a internação de adolescentes usuários de drogas em comunidades terapêuticas, instituições que acolhem dependentes químicos e muitas vezes são ligadas a igrejas. O projeto original, apresentado pelo deputado pastor Sargento Isidório, do Avante da Bahia, garantia aos pais ou responsáveis o direito de internar à força adolescentes com menos de 18 anos nesse tipo de estabelecimento. Segundo o autor da proposta, a internação é uma maneira de tirar os adolescentes do crime. Ele deu como exemplo a comunidade terapêutica que fundou no município de Candeias, na Bahia. Depois de muita discussão e críticas do PT e do PSOL no plenário, o texto final apresentado pelo relator, deputado Dr. Fernando Máximo, do PL de Rondônia, autoriza a internação voluntária, a pedido dos pais ou, na falta deles, a pedido de autoridade administrativa, desde que haja laudo médico que aponte a necessidade de internação para preservar a integridade física do adolescente. Nesses casos, a internação e a alta do adolescente devem ser comunicadas imediatamente ao Conselho Tutelar e ao Ministério Público. Hoje, o Conselho Nacional dos Direitos da Criança e do Adolescente, o CONANDA, proíbe a internação de crianças e adolescentes em comunidades terapêuticas. Resolução do CONANDA determina que esse atendimento deve ser feito pela Rede de Atenção Psicossocial do Sistema Único de Saúde, o SUS, preferencialmente nos Centros de Atenção Psicossocial Infanto-Juvenil, CAPS-I, ou nos Centros de Atenção Psicossocial Álcool e Drogas, CAPS-AD. Deputados do PSOL e do PT criticaram a possibilidade de internação em comunidades terapêuticas. Para a deputada Érica Cocai, do PT do Distrito Federal, não há comprovação de que esse tratamento seja eficaz.
9: Nós já fizemos várias inspeções em várias comunidades terapêuticas. Algumas não tinham atenção da saúde ali dentro. Apenas havia um processo de catequização. Catequização substituindo a necessidade de termos um atendimento multidisciplinar. Nós temos inúmeros relatórios que indicam que as comunidades terapêuticas, em grande medida, provocam uma série de violações de direitos.
24: O relator, deputado Dr. Fernando Máximo, explicou o acordo que permitiu a aprovação da proposta.
10: Nós fizemos algumas alterações para que haja um consenso com o governo, com a esquerda, e eles pediram para a gente tirar, por exemplo, internação compulsória. Essa internação agora vai ser voluntária. O jovem adolescente querendo, ou quando os pais quiserem que ele seja internado, ou por determinação judicial, ou por algum laudo médico mostrando que aquela criança precisa ficar internada.
24: O projeto aprovado obriga que o adolescente acolhido nessas instituições frequente aulas de educação básica. A exceção é para casos de adolescentes ameaçados por facções criminosas. Também obriga que essas instituições possuam equipe técnica multiprofissional nas áreas de saúde e assistência social, além de estrutura com aspecto residencial, áreas de lazer, esportes, espaços culturais e salas de aula. O projeto que permite a internação de adolescentes, usuários ou dependentes de drogas em comunidades terapêuticas seguiu para análise do Senado. Da Rádio Câmara de Brasília, com informações de Daniela Lessa, Antônio Vital.
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3: Presidência.
21: Inteligência artificial e mudanças nas regras para microempreendedores individuais, temas em análise na Câmara, foram destacados pelo presidente da Casa, deputado Hugo Mota. A reportagem é de Luiz Gustavo Xavier.
11: O presidente da Câmara, Hugo Mota, afirmou que vai trabalhar para que a comissão especial que debate a regulamentação da inteligência artificial no país vote o texto até o dia 9 de junho e para que a proposta vá ao plenário até o final do mês de junho. Mota deu declaração no evento Brasil Tech Summit, que debateu os avanços e os desafios da economia digital. O presidente defendeu um marco regulatório que possa aliar liberdade econômica, política e de expressão com a responsabilidade de quem atua nesse meio. Segundo ele, não há mais espaço para distorcer a regulamentação digital e chamar essa responsabilização de censura.
12: Porque se fazia muito uma dicotomia que liberdade e responsabilidade não poderiam andar juntas. E hoje eu penso que todos se conscientizam que é possível sim aliar a liberdade econômica, não é? Aliar a liberdade política, a liberdade de opinião a um tipo também de responsabilização sobre quem está atuando nesse meio. É esse o papel que nós parlamentares temos que cumprir, andando numa linha muito tênue de não desequilibrar para nenhum dos lados.
11: Outra pauta que está em discussão na Câmara é o que aumenta o faturamento das MEIs. O presidente afirmou que é preciso analisar o impacto fiscal de eventuais mudanças no faturamento dos microempreendedores individuais. Segundo ele, o texto já aprovado pelo Senado está em análise pela comissão especial criada para debater o tema. Os senadores aprovaram o limite de R$ 130 mil reais anuais e a contratação de até 2 funcionários. Atualmente, para ser enquadrado como MEI, o faturamento da empresa deve ser de até R$ 81 mil reais e é permitida a contratação de apenas 1 funcionário. Para Mota, antes de votar, é preciso avaliar se as contas públicas toleram tal mudança.
12: Nós vamos entender primeiro a questão do impacto fiscal, por isso o diálogo com o governo, para que a gente possa fazer uma proposta que as contas públicas suportem. Eu digo sempre que papel em branco suporta que você escreva tudo. Nós temos que fazer o diálogo e a construção política para que aquilo que seja aprovado seja na prática efetivado e venha a se tornar, de fato, uma melhora para todas essas empresas, milhões de empresas no Brasil.
11: Em relação ao projeto de lei encaminhado pelo Executivo com urgência constitucional, que trata do detalhamento da redução da jornada de trabalho, Mota afirmou que ainda não há um cronograma para votar o texto. Ele afirmou que vai aguardar a aprovação pelo Senado da PEC 6x1. O parlamentar disse ainda que acredita que os senadores darão celeridade à proposta. Da Rádio Câmara de Brasília, Luiz Gustavo Xavier.
22: Termina agora o Jornal Câmara dos Deputados, produzido pela Rádio Câmara. O programa teve trabalhos técnicos de Wellington Teles e a apresentação de Luciana Vieira e Val Monteiro. Boa noite.
21: A Voz do Brasil volta na segunda-feira. Uma boa noite para você e um bom fim de semana.
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0: 9:59.
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4: A partir de agora, o Meia Louco na Top 104, se liga aí.
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4: 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Sabendo que hoje é sexto, hoje é dia de maldade.
17: É.
4: Hoje é dia de dois tapas no pandeiro e acaba o pagode, né? Dia de deixar o escapulário do ex em Macumba. Hoje é dia dela galopear no pelo.
17: Opa!
4: Dia de achar a unha postiça em pastel.
17: Boa!
4: Hoje é dia de tirar 10 no teste do bafômetro. Dia de dar violão pra João Sem Braço. Hoje é dia de contar piada pra faxineira de motel. Acho tudo gozado. Hoje é dia de sair do armário no velório da mãe, dia de sentar em cacto.
17: Opa.
4: Hoje é dia de comer macarrão com molho de chave.
17: Toma.
4: Dia de chamar cachorro de filho do cão. Hoje é dia de chamar a sogra de vaca e tirar ela do pasto. Dia de maneta com seu cu com toquinho. Hoje é dia de comer melancia quente com vinho.
17: Malandria.
4: Dia de encontrar teu irmão com a tua ex. Hoje é dia de jogar com duas bolas e um taco. Dia de dizer que vesgo não te olha na cara. Dia de comer em pé na cozinha.
17: É doido.
4: Hoje é dia de solteiro tomar chifre, dia de embaçar os vidros do Maréia.
17: Opa!
4: Hoje é dia de jogar álcool em ferida aberta, dia de dar soco na beiçuda, dia de ela botar camisinha com a boca.
17: Uia.
4: Hoje é dia de brigar com velho em lotérica, dia de dar dedada em velho em escada rolante. Hoje é dia de molhar a mão de segurança da zona, dia de brigar as amanhã em asfalto quente. Hoje é dia de cantar pagode em show de rock, dia de pegar a vizinha na escada do prédio. Hoje é sexta, dia de tentar abrir a porta de casa com a chave do carro. Dia de dar bolada no queixo. Dia de lubrificar com ketchup.
17: Opa!
4: Hoje é dia de tomar Viagra e ter infarto. Dia de transar com a esposa e deixar 100 reais no bidê. Hoje é dia de enfiar dois dedos no Fed-Fed. Dia de pôr pimenta no colírio da sogra. Dia de trocar pomada de hemorroida pro seca-calo.
17: Ai, ai, ai.
4: Hoje é dia de chegar em casa com o amante dirigindo e dizer que é Uber. De deixar ninho de rato em gaveta. Hoje é dia de pedir pra esse fiadora. Dia de manco pular corda. Dia de achar de deixar besouro em saco de jabuticaba. E hoje é dia de cego cantar a mulher e ela falar: vê se te enxerga. Hoje é sexta, é dia de maldade.
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4: Fala aí, rapaziada, muito boa noite pra você ligado na Top 104. A partir de agora, entrando no ar o Top Mix, a sessão bate-estaca aqui da Top, toda sexta e sábado, das 10 à meia-noite. É o teu aquecimento pra balada, listando sempre as melhores músicas do eixo Rio-São Paulo e do mundo inteiro, né? Falou música eletrônica, é o Top Mix aqui na Top 104. Te prepara, levanta o volume e vamos curtir o primeiro bloco.
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21: Ai, DJ Arno Costa.

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1: Tese 38.
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0: Ai, que diabo, Costa.

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4: Onze e nove. 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
5: Encerrando o mês da saúde da mulher, durante este mês falamos sobre a saúde da mulher, rotina, menopausa, cansaço, alimentação, canetas emagrecedoras, sono, autocuidado. E talvez a principal mensagem seja essa: cada fase da mulher merece cuidado e atenção. Muitas mulheres conseguem manter uma rotina de cuidado com a saúde, mas outras acabam deixando isso para depois por conta da correria do dia a dia. O corpo vai dando sinais, como cansaço, ansiedade, dores, insônia, inchaço, alterações hormonais, falta de energia. Muitas vezes são pedidos de atenção do organismo. Cuidar da saúde não é apenas estética, é qualidade de vida, disposição, é bem-estar. Pequenos hábitos feitos todos os dias podem transformar a forma como você se sente e a relação com o seu próprio corpo. Seu corpo fala, escute os sinais. Para mais dicas de saúde, nutrição, me segue no Instagram, @NutriKerlinZanongobi.
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2: Lidiano Costa.

0: 11:40.
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4: Vai, Diarno Costa.

Valeu, valeu, valeu, gente. Muito obrigado. Aquele abraço, tudo de bom a vocês. Beijo pra todo mundo. Muito obrigado pela presença. Do fundo do coração. Valeu!

0: 4,59.
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1: Muito bom dia, meus amigos. Estamos começando mais um programa Nativismo. Aqui pela Rádio Top 104 FM, São Miguel do Oeste, Santa Catarina, Brasil. E também retransmitindo pela Rádio Iaboti 99.3 FM em São Pedro, província de Misiones, na Argentina. E vamos começar a nossa programação com a oração da serenidade. Concedei-nos, Senhor, a serenidade necessária para aceitarmos as coisas que não podemos modificar. Coragem para modificar aquelas que podemos, e sabedoria para distinguir umas das outras. 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A todos mais uma vez, o nosso muito bom dia. E vamos começar a nossa programação com a boa música.
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0: 5 e 12.
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1: É o nativismo aqui pela Rádio Top 104 FM. São Miguel do Oeste, Santa Catarina, Brasil. 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O programa Nativismo vai ao ar de segunda a sábado, das 5 da manhã até 15 para as 8 da manhã. É o nativismo.
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0: 5:24.
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1: É o nativismo aqui pela Top 104 FM. E também retransmitindo pela Rádio Jabuti. Um bom dia para você, você que está aí todas as manhãs me acompanhando pelo rádio, pela internet. Um bom dia. Agora vamos ficar uns dias sem transmitir pelo Facebook, né? Mas em breve retornaremos aí com a transmissão também pelo Facebook. É o nativismo.
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1: Olha o cunhão dele.

0: 5:37.
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0: 5h49.
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0: 6 e 9.
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1: Bom dia, meus amigos. É um nativismo aqui pela rádio Top 104 FM e também retransmitindo pela rádio Iaboti 99.3 FM em São Pedro, província de Misiones, na Argentina. O programa Nativismo vai ao ar de segunda a sábado, das 5 da manhã até 15 para as 8 da manhã. Então aumente o volume do rádio e vamos escutar a boa música.
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0: 6:28.
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0: 6:39.
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1: É o Nativismo. Muito bom dia. Uma boa semana para todos nós, né? É o Nativismo tocando as melhores músicas do sul do nosso Brasil.
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0: 6h48.
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0: 77.
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0: 7:31.
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0: 7h45.
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1: É o Nativismo. Bom dia, meus amigos. Eu quero agradecer a todos os amigos ouvintes aí que estão sempre nos acompanhando pelo rádio, desde as 5 horas da manhã ou pela internet. Nesses dias agora aí, não teremos transmissão pelo Facebook. Retornaremos com transmissão pelo Facebook a partir do dia 4 de junho, né? Então, bom dia para vocês. É o Nativismo.

0: Muito bem, meus amigos, estamos chegando a mais um final do programa Nativismo. Agradecendo a você que está me acompanhando pelo rádio ou também pela internet. 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Vamos agradecendo mais uma vez a todos os patrocinadores e um bom dia a todos.
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8: Oi, bom dia pra você. São 8:02. Manhã de sábado, 30 de maio de 2026. O tempo é bom em São Miguel do Oeste. Muita cerração nesse momento, né? Cerração se formou no centro de São Miguel do Oeste. 12,5 graus a temperatura nesse momento. E aí, como é que você tá? Tudo bem contigo? Legal, então tá tudo bem comigo também. Eu sou Gelson Silva. Em sintonia com você sempre até o meio-dia aqui no som da Top 104. 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E a gente fala pelo 104,9, a nossa frequência clássica no FM, para todo o Grande Oeste de Santa Catarina, parte do Noroeste do Rio Grande do Sul, Suroeste do Paraná e para o mundo todo no peperi.com.br. 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Lembrando que a tua participação é fundamental, porque, claro, você faz junto com a Top 104 a programação na manhã e tem também os prêmios. A gente tem vários prêmios para você hoje de manhã. Tem combo do Ítalo Supermercados com pão de alho, chopp e linguiçinha, óculos de sol da Suel Óptica, tem uma mesa de centro Mila, oferecimento da Decad Decor, e também ingressos para o Arraiá TR. Então já sabe, né? Missão 99171-1049.

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1: A minha rádio é top, Fernando e Sorocaba e Murilo Ufi. Já vai sabendo, Felipe Rodrigo, Banquinho. Rolou também Diego e Vitor Hugo, entregador de flores. E Cleiton Romário, opa, cadê eu? 8 horas e 15 minutos, manhã de sábado, sábado de tempo bom em São Miguel do Oeste, tinha previsão de chuva. Claro que a gente tem bastante neblina hoje aqui em São Miguel do Oeste, né? Essa neblina que em alguns lugares de manhã cedo não tinha nada, o sol tava ali, o tempo limpo, maravilhoso. E aí do nada surge a neblina, mas é assim, né? Desse jeito. Temperatura nesse momento aqui no centro em São Miguel do Oeste é de 12 graus e a gente vai até o meio-dia aqui na programação da Top 104 com patrocínio de Decad Decor, Estalar Materiais de 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Bom, e tá rolando sorteio aqui na programação da Top 104 também. Tá rolando sorteio hoje de ingresso pro Arraiá TR. Tem uma mesa de centro Mila da Decad Decor, óculos da Suel e também combo do Ítalo Supermercados com pão de alho, chopp e linguiçinha. 99171-1049.

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1: Sono top 104. Milionário Guilherme Benuto e Wesley Safadão. Com 50 pila no bolso, a gente é homem. Imagina milionário, né? É, rapaz. Jorge Matheus, Se o Amor Tiver Lugar. Esse som aqui foi um pedido no 99171-1049. Bom dia, tudo certo, queria participar do sorteio de hoje e pedir a música Se o Amor Tiver Lugar. E um abraço a todos aí, vocês da rádio, e desejar um ótimo final de semana. É Andréia, valeu Andréia, um abraço pra ti, já rodou teu som. Maicon Weber, Maiquinho, bom dia Gelson, tudo certo Maiquinho, bota aí meu nome no sorteio, obrigado, bom final de semana. E os sorteios que estão rolando aqui é o seguinte: combo do Ítalo Supermercados com pão de alho, chope e linguiçinha, óculos de sol da Suel Optics, uma mesa de centro Mila da Decad Decor e também ingressos pro Arraiá TR. Como é que você faz para participar? É muito simples, é como eu sempre falo aqui, não requer prática, tampouco habilidade. Você tem que pegar o WhatsApp e mandar pra gente aqui, né? 99171-1049, 99171-1049. E aí, 11h30 da manhã, você participa aí dos sorteios, a gente vai fazer o sorteio nesse horário de 11h30 da manhã, tá bom? 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

no Sora Top 104. Júnior e César devolve, Israel Rodolfo arruma um bão. Henrique e Juliano, última saudade, Gustavo Mioto e Mari Fernandes, eu gosto assim. 8 horas e 45 minutos, é amanhã de sábado e a gente vai até o meio-dia com o patrocínio de Schroeder Esquadrias. 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
0: E aí, vacilão?

0: No Sora Top 104, Kaique Felipe. Atração confirmada do Arraiá TR 2026. Junto com Luan Pereira, vacilona. Foi que rolou aqui na Top 104. João Bosco e Vinícius. Segunda taça, fechando a primeira hora de música na programação da Top 104. 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E lembrando que a Decade Decor tá sorteando hoje aqui na Top 104 uma mesa de centro da Mila, beleza? 99171-1049 para você participar. 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Bom, tá rolando sorteio aqui na Top 104. É, vou interagir já com a galera que tá aqui no 99171-1049. 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Eu tenho ingressos pro Arraiá TR, certo? Pra você que tá afim de ir no Arraiá TR, é dia 6, sábado que vem, na Faísma, aqui em São Miguel do Oeste. Um óculos de sol da Suel Óptica e combo do Ítalo Supermercados com pão de alho, chope e linguiçinha. Bora conversar com a galera? Vamos lá, então. Bom dia, tudo bem? Quero participar do sorteio. Manda a música para a equipe da Zete Materiais de Construção. Um abraço para a galera da Zete. Gostaria de participar do sorteio. Grande abraço, é o Edson Uman. Tem mais gente participando aqui, ó. Tem. Bom dia, gostaria de participar do sorteio. Ótimo sábado, é a Dayana Schneider. O César, bom dia, meu amigo Gelson, tá participando também do sorteio, um grande abraço. Vânia Riffel, bom dia, Gelson, tudo bem? Tudo bem. Gostaria de escutar a nova música da Ana Castela, é que eu nunca te esqueci. Gostaria de participar dos sorteios. Bom final de semana a todos, Vânia Riffel, valeu, Vânia, um abraço pra ti, já eu toco a Ana Castela. Neca Canem, bom dia, quero participar do sorteio, bom final de semana. Bassos, bom dia, Gelson, tudo bem contigo? Ó, então, tá tudo bem comigo também. Abraço, bom Sabro, valeu Bastos, um abraço pra ti. Bom dia, Gelson, gostaria de participar do sorteio. É a Marina Cavicione, tá participando. Bom dia, gostaria de participar do sorteio. A Felipe Fomer, a Luciane Selo também tá participando da programação dos sorteios. Bom dia, Gelson Silva, quero participar do sorteio. José Fanfa, gostaria de participar do sorteio. Mari Kegler, valeu Mari, bom dia. Oi, bom dia, Gelson, um grande abraço, amigo, manda aí a música Lembrança Boa do Pedro e Benício para nossa família. Estamos na escuta aqui na Barra Bonita, quero participar do sorteio. Valeu a Monara Xavier, valeu Monara, um abraço para ti. Tem mais, bom dia, tudo bem, queremos participar do sorteio. Bruna e Ana, valeu, um abraço para vocês, casal. Quem mais? Buenas, é a Sandra Valginski, que quer participar do sorteio. Valeu, Sandra. Quem mais? Bom dia, tudo bem? Meu nome é Lucas Angari, gostaria de participar do sorteio. Manda a música para toda a minha família que está na companhia do rádio. Valeu, família do Lucas Angari, na Barra Bonita. Bom dia, Gelson, tudo bem? Gostaria de participar do sorteio. Abraço, bom final de semana. É Luciane Herberg. Tem mais, gente? Bom dia, Gelson. Quero participar do sorteio. Outdoor Santos, Outdoor. Toca Forrado. Forrado e Alexandre. Conrado e Alexandre, né? E Alexandro. Veio Forrado. Toca Conrado e Alexandro. Era para ser Segredo Meu e Teu. Valeu, já toco na sequência também. Tamo junto, quero participar do sorteio. O Nando Marcinski. Bom dia, quero participar do sorteio. O Jean Santin. Manda aí um abraço para os motoristas do aplicativo Partiu 49. Ouvindo a rádio fazendo corridas. Valeu, galera. Um abraço para a galera do Partiu 49. Quem mais? Vamos lá. Bom dia. Claudimar Shiram, de São Miguel do Oeste. Música pra minha namorada Ana. Quero participar do sorteio. Valeu. Tem mais, gente? Bom dia. Tudo bem? A Cristina Finato Varta, quero participar do sorteio. Valeu, tá participando. Bom dia, Gelson. Carlos Júnior, quero participar do sorteio. Manda aí um feliz aniversário pra minha esposa Luciene Herber, que amanhã faz um ano de vida. Ah, faz mais um ano de vida, beleza. Um abraço pra minha filha Heloísa também. Luciane, um abraço pra ti, Carlos. Obrigado pela participação, feliz aniversário pra Luciane amanhã, né? Bom dia, tudo bem com você? Quero participar do sorteio. Rosvita Clarice Bergman tá participando. O Outdoor deu aquela risadinha, né? Porque apareceu ali o Forrado e Alexandre. Bom dia, tudo bem com você? Quero participar do sorteio. A Rosvita Clarice Bergman, beleza. Bom dia, quase pronto pra outra com essa garganta. Gostaria de participar do sorteio. Maria Clara, Clarice Correia, Rizzo, Ney e Verla, um abraço pra vocês. Bom dia, Gelson, Jéssica aqui da Zete, quero participar do sorteio. Manda um abração pro pessoal da Zete, que tá sempre ligado na Top. Valeu, galera, obrigado pela audiência de vocês. É hora do intervalo, já já a gente tá de volta aqui na Top. 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
0: Oi, bom dia para você, são 9:07. Manhã de sábado, 30 de maio de 2026. Tempo é bom em São Miguel do Oeste, o sol começa a empurrar a neblina para longe e aparecer 14 graus a temperatura. E aí, como é que você tá? Tudo bem contigo? Legal, então tá tudo bem comigo também. Eu sou Gelson Silva, em sintonia com você sempre até o meio-dia aqui no som da Top 104. 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Eu tenho ingressos para o Arraiá TR, que é sábado da semana que vem na Faísmo. Eu tenho uma mesa de centro Mila da Decade Decor, um óculos de sol da Suel Óptica e combo de churrasco do Ítalo Supermercados. 99171-1049. Para quem pediu, tá aqui o novo som da Ana Castela.

0: lembrança boa, Panda e Gustavo Lima, Calcinha de Renda. E Ana Castela, É Que Eu Não Te Esqueci. O novo som dela aqui na programação da Top 104. Tá rolando sorteio. Tamo aí no WhatsApp 991711049. Já adiciona a Top 104 aí e participa, porque até o meio-dia eu tenho ingressos do Arraia TR. Tenho também óculos de sol da Suel Óptica, combo de churrasco com pão de alho, chope e linguiçinha do Ítalo Supermercados e uma mesa de centro Mila da Decade Decor. Manda ver a tua participação aí.
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0: Muriluffy, Deixa Eu, Simone Mendes, Erro Gostoso, Zenete e Cristiano. Oi, Baldi, aqui na programação da Top 104. Na manhã de sábado, sábado com muito som, com muita música pra você e o patrocínio de HD Impressoras. 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Eu vou no intervalo e já volto interagindo com a galera que tá no WhatsApp, tá enlouquecida, né? Enlouquecida. 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
0: A minha rádio é top, 9 horas e 36 minutos. Manhã de sábado, 30 de maio de 2026, o sol apareceu. Falei pra você que quando eu vim trabalhar, a parte da cidade tava ensolarada. Tava bonito, coisa linda. E outra parte da cidade tava debaixo de neblina. A temperatura agora é 14,5 graus. Um contraste muito legal, né? E agora toda a cidade está começando a ficar com sol. E sol é vida, sol é tudo. Pode até estar frio, mas se tem sol, sol dá uma alegria, né? Traz uma energia tão boa. Ô, sol. Bom, é o seguinte, tá rolando aqui... Já falei pra ti que eu sou Gelson Silva. Bom, eu sou Gelson Silva, tô contigo até o meio-dia. E tá rolando sorteio, gente, tem muita coisa legal. Bom, eu sou Gelson Silva e quero explicar que os meus cabelos continuam os mesmos, mas a minha voz, ela anda... meio prejudicada, né? Por causa do frio, mas bora, vamos, bora lá. Eu quero falar pra você o seguinte, que eu tenho combo do Ítalo Supermercados com pão de alho, chopp e linguiçinha. São dois combos. Eu tenho óculos de sol da Suel Óptica. Eu tenho também uma mesa de centro Mila da Decade Decor e ingressos pro Arraiá ATR. Como é que tu faz pra participar? 99171-1049. Toma nota aí desse telefone. 99171-1049. Vou repetir pra você. 99171-1049 é o WhatsApp da Top 104. Já adiciona aí os teus favoritos e concorre. 11h30 da manhã, tô fazendo o sorteio desses prêmios todos, tá? E agora eu vou interagir com a galera que tá aqui no WhatsApp da Top 104, que eu sempre falo, né? É o nome da galera, eu gosto de interagir com a galera. Bom dia, gostaria de participar do sorteio, ouvir a música do Traia Véia, o Valdemar. Quem mais? Bom dia, galera da rádio, passando para desejar um excelente dia a todos, também para pedir a minha participação no sorteio. Amanda Caroline de Oliveira, tô ligadinha na programação e torcendo muito. Torce aí, Amanda. Quem mais? Bom dia, tudo bem? Gostaria de participar do sorteio. Obrigado aí a Rosane Olbermann. Opa, bom dia, aqui é o Nicolas Canem, gostaria de participar do sorteio e pedir a música Escolta de Vagalumes, do Rick Renner. Se puder tocar, te agradeço. O Ed, bom dia, Gelson, gostaria de participar do sorteio, mano. Um abraço pro pessoal da Potência Informática, a galera da Potência Informática, sempre ligados aqui na programação da Top, né? Um abraço pro Ed. Um abraço pro Berté, um abraço pro Pedroso, pra galera toda. Oi, quero participar do sorteio, bom final de semana, Michele Geller. Tem mais, bom dia, tudo certo com vocês? Tá tudo certo. Diego Bernardi, gostaria de participar do sorteio, ótimo final de semana, valeu, Diegão. Quem mais, bom dia, Carla Arendt, gostaria de participar do sorteio, valeu. Bom dia, Cauane Tomé de Moura, tá participando do sorteio também. Bom dia, aqui é o João Nascimento do bairro São Jorge, São Sebastião, São Gotardo, não veio teu bairro aqui, João, mas eu acho que é São Jorge, né? Queria participar do sorteio, pedir uma música com Amaro Batista, lá pelos anos 70, 80. Agradeço se for atendido. Valeu, João. Bom dia, Gelson. Gostaria de participar do sorteio, mas um abraço aí pra minha esposa Josiane e pra meus filhos Luca Miguel e Lara Valentina. Abraço, seu Gilson Paz. Valeu, Gilson. Um abraço pra ti, pra dona Josiane, pro Luquinha e pra Lara. Bom dia pra vocês. Bom dia, quero participar do sorteio. Cleiton Júnior Feltes, manda aí um abraço pro pessoal da Serjane Mó. Ô, galera do Serjane Imóveis, um abraço pra ti, pra todo mundo aí, bom dia pra vocês, Serjão também, né? Bom dia, Gelson Silva, gostaria de participar do sorteio, ótimo final de semana, Leomar Pasquete. Bom dia, Gelson, tudo bem, quero participar do sorteio, Adriane Simeone, valeu, Adri. Fala, Gelson, como vai? Tô bem, cara, a voz tá meio ruimzona, né? Gostaria de participar do sorteio, é o Edu Bertoque Pasquete, vou pro rodeio hoje de tarde com o CTG Porteira Aberto, valeu, cara, um abraço pra ti aí, pra toda a invernada da do CTG Porteira Aberta, o patrão Aldo, a todo mundo aí, né, que faz do CTG Porteira Aberta esse sucesso que é. E sorte para vocês, Edu, tá bom? Bom dia, Gelson, tudo bem? Tudo certo? Gostaria de ouvir a música Haverá Sinais com Jorge Matheus e Lauana Prado. Gostaria de participar do sorteio. Geninha Perosa, São Jorge. Valeu, São Jorge. Valeu, Geninha. Bom dia, Gelson. Sou Fernanda Eli. Gostaria de participar dos sorteios, dos prêmios menos dos ingressos. Tá bom, olha, é legal. É até interessante que o ouvinte coloque o que quer também, né? Ah, eu não tô afim dos ingressos. Não, eu não quero a mesa, eu não quero o óculos. Eu quero o combo do Ítalo Supermercado. Pode falar, não tem problema nenhum. A gente tá aqui justamente pra atender você e você participar daquele sorteio que você quer mesmo, né? Qual foi a música que pediram aqui? Deixa eu ver aqui, a Geninha Perosa. Ah, Jorge Matheus. Deixa eu já colocar aqui, Geninha Perosa. Porque sabe que na idade que o Gelsinho Silva tá, o Gelsinho Silva é capaz de esquecer. Então deixa eu já colocar aqui o Jorge Matheus e a Laona Prado. Haverá Sinais, porque aí tem outros pedidos também. Já vou deixar aqui pertinho, né? Dentro do... do roteiro para que daí a gente possa tocar, tá bom? 9h41, tem mais gente participando. Fernando Eli, já falei. Bom dia, tudo bem, tudo bem. Eu quero participar do sorteio, a Lídia Barpe. Valeu, Lídia. Bom dia, meu querido. Um abração pro pessoal da Mar de Peças participar do sorteio. E se puder, toca Zezé de Camargo, Discutidas, com o Tina Turner, The Best, é o Lanza. Valeu, Lanza. Bom dia, Gelson, tudo bem, tudo bem. Jussiele Tomé Cusi, quero participar do sorteio. Bom dia, Gelson, aqui é o Alfredo Lopes, o Café, gostaria de participar do sorteio de hoje, valeu, Café. Opa, aqui é o Ayrton Canem, gostaria de participar do sorteio, obrigado, valeu, Ayrton, bom dia, tudo certo, gostaria de participar do sorteio, sou Isolde Engler, abraços, bom final de semana. Bom dia, me inclui aí nos sorteios aí, menos os ingressos, Michel Dalsoto, valeu, Michel, um abraço pra ti. Bom dia, Aline Juchen, de Guaraciaba, quero participar de sorteios. Bom dia, Gelson, coloca eu e minha esposa Solange no sorteio, se possível, roda a música aí, Flor e o Beija-Flor, pra ela, abraço pra todos aí, o Ataúfo Moreira, o Ataúfo, um abraço pra ti, bom dia, tudo bem? Eu gostaria de participar do sorteio, ótimo final de semana, é Ivone. Bom dia, Gelson, e aí, Zalete de Brito, do Santo Expedito, alô, Santo Expedito, descanso, gostaria de participar do sorteio, estamos sempre na escuta do teu ótimo programa, ótimo final de semana, valeu, galera do Santo Expedito, bom dia, gostaria de participar do sorteio, Eva Leovana Juvenardi, bom fim de, valeu, bom dia, gostaria de participar do sorteio, Franciele Castanheira, cara, tem muita gente ainda, eu vou tocar música, depois eu volto interagindo com essa galera toda.
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a rádio é top, Cleiton Romares, é Felipe. Se eu te perdoar, Jorge Matheus e Laona Prado, haverá sinais. E Matheus Fernandes e Matheus e Cauã. Triplex 951, bom dia pro Dr. Jardel Sbruzzi, o veterinário, Dr. Jardel Sbruzzi, nosso veterinário. Agora há pouco me mandou uma foto aí, um vídeo, né? No meu WhatsApp particular, se preparando pro friozinho do final de semana, né? Dois garrafão de vinho, daquele vinho padrão, né? Padrão chapa-fogo, não, né? Dois garrafão de vinho, acho que umas 8, 10 pernas de salame. E aí, seu Gerson, ó, tô preparado pro final de semana agora. Agora sim, pode vir o frio. Salaminho, polentinha brustolada na chapa do fogão, vinho ótimo. Jardel, um abraço pra ti. Um abraço pra ti e pra família. Grande parceiro, Jardel Sbruzzi, o veterinário. Das principais cabanhas, né? E da própria cabanha, da fazenda dele, né? Sempre ligado aqui na programação da Top 104. Onde tá o Jardel? Top 104 tá também, tá bem? Um abração, Jardel. Um abraço pra ti e pra família. Bom final de semana. 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

0: Guilherme Benuto e Panda, eu duvido, Bruno e Denner, Saveiro rebaixada para fechar mais uma hora de música na programação da Top 104, na manhã de sabadão, bora interagir com a galera antes de puxar o intervalo da Top 104, bom dia, quero participar do sorteio, o Alexandre Scopel, valeu Alexandre, bom dia, quero participar do sorteio, Roseli Meyer Tressoldi, quero ganhar o combo do Ítalo, quero ouvir Amado Batista, abraço a todos da rádio. Bom dia, Gelson, quero participar do sorteio, Matheus, valeu, Matheus. Bom dia, Gelson Silva, quero participar do sorteio, manda a música para todos nós aqui da Flora de Isis, Floricultura, Justimara Frison, quer participar do combo do Ítalo, tá bom? Melhoras, claro, da voz, vou melhorar. Vou melhorar, com certeza, já tô bem melhor, a voz já tá voltando, né? Bom dia, Gelson, gostaria de participar do sorteio, Vanderlei Finger, valeu. Quem mais? Bom dia, Gelson, tudo bem? Gostaríamos de concorrer aos prêmios, a Letícia, Heitor e Adriana. Música Gustavo Mioto, obrigado, os ingressos não, tá? Beleza, vamos lá. Dudu, bom dia, quero participar do sorteio, valeu, Dudu. Luiz Eduardo Rodrigues da Silva, o Dudu Bigode da Barra Bonita, grande parceiro nosso. Bom dia, tudo bem? A Roseli Tonente, quero participar do sorteio. A Geninha Perosa, né, tá falando aqui que ela não quer participar do sorteio dos ingressos. Beleza, então tá. Bom dia, Gelson, tudo bem? Sou Claudete Gregório do Centro de São Miguel do Oeste. Gostaria de ouvir a música. A próxima música eu oferecer para o meu marido, Rudimar Schroeder, e participar do sorteio, menos dos ingressos, tá bom? Valeu, um abraço. Bom dia, galera da Top 104, sempre animando o nosso sábado. André aqui, quero participar dos sorteios. Bom dia, tudo bem? A Ivanete Schneider, daqui de São Miguel, quero participar de sorteios, valeu. Quem mais? Bom dia, Gelson, ótimo final de semana pra vocês, quero participar do sorteio, a Jussara Prestes. Ô, Jussara, um abraço pra ti, pro Thiago, pra família toda aí. Bom dia, tudo bem? Meu nome é Eliane Zapani de Almeida Rosa, quero participar de sorteios, ofereço a próxima música e desejar a todos os jogadores do Master do Jardim Peperi, boa sorte no campeonato amanhã, obrigado, valeu, bom final de semana, um abraço pra galera do Master do Jardim Peperi, tem campeonato amanhã, né, semifinal, se eu não me engano. Bom dia, quero participar do sorteio, a Leodete Vendler em bairro Andreata. Tem mais gente, puxa, um monte de gente. Vamos lá, bom dia, vizinho. Quero participar do kit churrasco do Ítalo. Manda aí um alô pra nós da Reimar Móveis. Eu, Claudicir Palenski, valeu, Seco. Bom dia, Top 104. Deixa eu voltar com a trilha aqui, agora sim. Bom dia, Top 104. Manda aí uma música pra nós aqui da Mobilidade Urbana, partiu 99. Ah, tá. O nome não deixou antes, né? O Fernando Dias. Valeu, Fernando. Um abraço pra ti, tá participando do sorteio, sim. Bom dia, eu e a Cláudia Bordignon, Neuri Bordignon, o Carlos Henrique, o Brian Soares, Yasmin Possati e a Gisele Karina, queremos participar de sorteios, valeu, família. Bom dia, gostaria de participar do sorteio, Luciane Batiston, bom final de semana, obrigado, valeu. Bom dia, gostaria de participar do sorteio, Joelma Magalhães. Olá, bom dia, aqui é o Nilcinho Colli, da Tec. Quero participar do sorteio dos prêmios da Top 104. Valeu, um abraço aí pra galera da Tec Internet, sempre ligados aqui na programação da Top 104. Bom dia, Gelson, Elizabeth Gregório de São Miguel. Peço a próxima música, quero oferecer pra minha família e participar de sorteios. Valeu. Opa, tudo certo? Meu nome é Alexandre Ludwig, sou de São Miguel do Oeste, gostaria de participar do sorteio. Valeu, um abraço pra ti, bom dia, tudo bem? Me coloca nos sorteios aí a Michele Bonfindi. Bom dia, Gelson. Gostaria de participar do sorteio. Ótimo sábado pra você e todos que escutam a Top, Sandro Lucas. Vamos lá, bom dia. Bom dia, Colorado Gaúcho. Quero participar de sorteios. O Ed Jefferson, valeu, Ed. Bom dia, sorteio, Gelson. Jair Patson Júnior, valeu, um abraço pra ti. É hora do intervalo, rapidão, já voltaremos. Top 104, 10 horas e 6 minutos.
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0: Oi, bom dia pra você, são 10 horas e 8 minutos. E aí, como é que você tá? Tudo bem contigo? Legal, então tá tudo bem comigo também. Eu sou Gelson Silva, em sintonia com você sempre até o meio-dia. 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Manhã de sábado, 30 de maio de 2026. O tempo é bom em São Miguel do Oeste, 15 graus e meio de temperatura. Bom, até meio-dia a gente tá trazendo para você muito som, muita música. Lembrando que você concorre aos prêmios, né? Hoje de manhã a galera tem até as 11 horas da manhã para participar. Tá, vamos deixar até 11h15, né? Para participar do sorteio de ingressos do Arraia TR, uma mesa de centro da Mila, é um oferecimento da DK de Decor, óculos de sol da Suel Óptica e combo do Ítalo Supermercados com pão de alho, chopp e linguiçinha.
4: Luan Santana e Léo Foguete.

safadão! Ei, fuleirade! Mentirosa, Luan Santana e Léo Foguete, dona, 10 horas e 16 minutos. 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

de Campoeirinha, gostaria de participar do sorteio. Olha que legal, Campoeirinha, bom dia, Campoeirinha ligado na Top. Bom dia, quero participar de sorteios, um ótimo final de semana a todos. E a Helena, valeu Helena. Bom dia, Gelson, tudo bem? Tudo bem. Gostaria de participar do sorteio de hoje, é a Ângela de Quadros. É, olá, tudo bem, Gelson? É a Débora Raumschlager. Gostaria de participar do sorteio de hoje, valeu Débora, tá participando sim. Quem mais? Bom dia, quero participar do... participar e concorrer aos prêmios de hoje. Alcione Via Beling, tem mais gente participando. Bom dia, Alice Dammer, quero participar do sorteio. Oi, quero participar, concorrer aos prêmios, é a Neiva. Bom dia, Gelson, gostaria de participar do sorteio, ótimo final de semana, Eduardo Ludwig, valeu Edu. Bom dia, tudo bem, gostaria de participar do sorteio, é a Rose Bressa, valeu Rose. Bom dia, Gelson, quero participar do sorteio, é a Jacira, valeu Jacira. Bom dia, Marcos Maroli, quero participar do sorteio. Bom dia, gostaria de participar do sorteio, Thaís Decalho. Oi, Thaís. Bom dia, Gelson, tudo certo, quero participar do sorteio, Marciano de São Miguel do Oeste. Bom dia, me chamo Ellen Vitória Zanata, gostaria de participar do sorteio, tenha um bom final de semana, estamos na escuta, valeu Ellen, obrigado pela sintonia. Bom dia, Gelson, tudo bem, gostaria de participar do sorteio, Amanda dos Santos, ótimo final de semana, valeu Amanda, tá todo mundo concorrendo.

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0: Ana Castela, orçamento, Danilo e Davi, paga, paga, paga. E Gustavo Lima e Luiz Fonsi, vagabundo, na programação da Top Série 4, fechando mais meia hora de programação. A gente vai pro intervalo. Antes, deixa eu só interagir com a galera que tá aqui participando do sorteio. 11h30 da manhã tem um sorteio de vários prêmios pra galera. Bom dia, Josiele Perche Lisotti, quero participar do sorteio. Bom dia, Gelson, sou Nicolas Baioco e gostaria de participar do sorteio. Valeu, Nicolas. Bom dia, gostaria de participar do sorteio. Um ótimo final de semana a todos. Marinesa Nata, valeu, Mari. Bom dia, Gelson, é a Ivani Nice Botcher, da Minatery Adventure. Gostaria de participar do sorteio. É, estamos aqui na loja curtindo essa programação top. Valeu, um abraço pra ti, Vanice. Quem mais? Tem mais gente, tem. Bom dia, Gelson. Tudo bem? Gostaria de participar do sorteio de hoje. Toca a música aí da Ana Castela. E quero fazer um convite. Dia 20 de junho vai ter a tradicional festa junina da linha Pinheirinho, animação Lucas e Thiago. Olha, legal, né? Abraço da Rose. E o convite fica, então, vem aí a tradicional festa junina da linha Pinheirinho, aqui em São Miguel do Oeste. É tradicional mesmo, né? Olá, bom dia, sou Vanderlei Flores, quero participar de sorteios, ótimo final de semana. Van de Flores, o grande Van de Flores, um abraço pra ti, Van de Flores, da Motivo Sonorização, e ele também cantor, é um artista completo, Vander, né? Um abraço pra ti, Vander. Hora do intervalo, já já a gente volta. 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
0: Bora, bom dia pra você, são 10 horas e 37 minutos, a minha rádio é top, 17 graus e meio de temperatura, na manhã de sábado tá rolando sorteio na Top Série 4 e a galera tá vindo, tá participando, até as 11h15 da manhã você pode participar e concorrer a vários prêmios, entre eles... A gente tem aqui combo do Ítalo Supermercados com pão de alho, chope, linguiçinha, óculos de sol da Suel Óptica, mesa de centro da Mila, oferecimento de Card Record e também ingressos do Arraiá TR 2026. 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

A minha rádio é top, Júnior e César, na Marra ou na Garrafa, Matheus e Cauã, Ana Castela, Ilusão de Ótica, João Neto e Frederico, toca aquela, aqui na programação da Top 104, na manhã de sábado, tá rolando sorteio. Deixa eu lembrar aqui a galera que tá participando, bom dia, curtindo a programação, quero participar do sorteio, ótimo final de semana, Marinalda de Sales. Bom dia, estou na sintonia, quero participar do sorteio, Zé Marinês. Bom dia, gostaria de participar do sorteio, Dionéia dos Santos, tem mais gente aqui, bom dia, o meu nome é Ana Paula Zangui, gostaria de participar do sorteio e gostaria de ouvir Munhoz e Mariano, legal. Bom dia, Gelson, tudo bem? Tudo bem, me coloca aí no sorteio, um grande abraço para todos nós, eu, Jonathan. Bom dia, oi, bom dia, quero participar do sorteio, abraço, e a Janice Marque. Quem mais? A Heitor Pasquete Ritter e Roselei Pasquete Ritter participando da programação. Bom dia, quero participar do sorteio, ótimo final de semana, é o Dilceu Varela. Inês de São Miguel do Oeste, bom dia, quero participar dos prêmios também, todos eles, bom dia. A Eliane Barbosa também está com a gente, bom dia, gostaria de participar do sorteio, aquele abraço para essa turma da Top 104, é o Thiago Augusto Har, com patrocínio de HD Impressoras, Wei Peças, Dr. 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

Rádio é top, esse é o Panda. Eu te seguro, Cleiton Romário. Quero tomar uma, Zé Neto e Cristiano, quase todo dia. E Israel Rodolfo, top play aqui na programação da Top 104. 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
0: Oi, bom dia pra você, são 11 horas e 8 minutos, 18 graus e meio de temperatura em São Miguel do Oeste. Manhã de sábado, 30 de maio de 2026, de sol em todo o extremo oeste catarinense, que dia lindo aí fora, né? Tinha previsão de chuva, mas a chuva parou, só veio ontem. E hoje um dia lindo, maravilhoso, né? E aí, como é que você tá? Tudo bem contigo?
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0: Oh, legal, então tá tudo bem comigo também, eu sou Gelson Silva. Em sintonia com você sempre até o meio-dia aqui no som da Top 104. 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Galera, ó, as últimas participações aqui no WhatsApp, porque 11h30 da manhã tem o sorteio. Bom dia, Simone Martinelli, gostaria de participar do sorteio. Bom dia, tudo bem? Luana Paulino de Carli, quero participar do sorteio. Aqui é a Jaqueline Secone, quero participar do sorteio e desejar um ótimo sábado pro pessoal que tá ligado na Top Série 4. Bom dia, tudo bem? Quero participar do sorteio. Amélio Notar, quem mais? Bom dia, meu nome é Denise, gostaria de participar do sorteio. Valeu, Denise. Bom dia, na escuta da Top, quero participar do sorteio. Aqui o Andrei Said. Mas, gente, bom dia, tudo certo? Quero participar do sorteio, obrigado, é o Nestor Thomas. Bom dia, sou o Jonathan de Abreu e quero pedir uma música do Dino Fonseca e participar do sorteio. Valeu, bom sábado a todos. Quem mais? Bom dia, tudo bem? Tudo bem, gostaria de participar do sorteio. É a Duda Roth. Quem mais? Bom dia, Gelson, tudo bem? Milo Gatterman aqui na escuta do programa. Quero participar do sorteio, valeu. Participações encerradas, daqui a pouquinho, 11h30 da manhã tem o sorteio.

na Top 104, Felipe Rodrigo, Saudade é Mato. Ana Castela, olha onde eu tô. Diego e Vitor Hugo, Tubarões. E rolou também Danilo e Davi, Não Mexe Nas Minhas Gavetas, 11:21. Fica ligado na Top, já já tem o sorteio aqui na programação da Top 104. 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

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Depois...

0: A minha rádio é Top Henrique e Juliano, logo logo. Gustavo Lima, Assunto que Dói, Murilo Luffy, Saudade Estranha. E Matheus e Camã e Felipe Rodrigo, Próximo Amor, aqui na programação Top 104, fechando mais meia hora de música. Cara, a gente tá na reta final do programa do sábado de manhã da Top 104. Chegou a hora do sorteio. Agradecer a galera que veio. Cara, muita gente participou. Uma loucura o WhatsApp da Top 104 sempre, né? Deixa eu mandar um abraço aqui pro Triquês, grande Cid Triquês, ligado na programação da Top 104 sempre, né? Um abraço, bom dia aí, grande Cid Triquês, que é do nosso grupo dos Galdérios, né? Ele, o Tio Beis, o Serafim, o Júnior, Junico, o Gordo, eu, é uma turma boa, uma turma gente boa aí, que anda a cavalo e aproveita, né, com certeza as boas amizades. Um abraço pra ti, Cid. Bom, é o seguinte, vamos lá então pro sorteio, gente, muita gente participou. Eu fico super feliz porque todo sábado a gente tem a nossa audiência comprovada, a nossa audiência que é fiel sempre à Top 104 e a nossa audiência que se renova sempre. Muita gente nova, muita gente diferente participando da programação da Top 104, tá bom? Bora lá então para os sorteios. A Decad Decor ofereceu para a gente aí uma mesa de centro Mila, bem legal. Agradecer, né, o CAD, agradecer o Jefferson, Rafa, galera da Decad Decor. E quem se deu bem e faturou então a mesa de centro Mila foi a Eliane Zapani de Almeida Rosa. Eliane Zapani de Almeida Rosa faturou a mesa de centro Mila da Decad Decor. Valeu, Eliane. Depois eu vou passar para ela como é que se faz aí para retirar, tá bom? Gente, Arraiá TR 2026. Dia 6, sábado da semana que vem, na Faísmo. Os ingressos foram para Jonathan Breu, Inácio Talheimer e Myron Gatterman. Jonathan Breu, Inácio Talheimer e Myron Gatterman. Cada um de vocês faturou ingresso para o Arraiá TR 2026, tá bom? A gente também tem aqui o combo do Ítalo Supermercados. Agradecer a Sandra, a gerente do Ítalo Supermercados, a toda a galera do Ítalo, né? E quem se deu bem faturou combo com pão diário, chope linguiçinha, Alexandre Scopel e a Dayana Schneider. Alexandre Scopel e a Dayana Schneider faturaram combo do Ítalo Supermercados. E o óculos de sol da Suel Óptica, agradecer essa parceria maravilhosa aí com a Suel Óptica. Isso é o Moda Homem, né? Na pessoa do Júnior. Juarez Júnior, um abraço, Júnior. Um abraço pro Daniel. Um abraço pra galera toda da Suel, sempre ligados aqui na programação da Top 104. Quem também foi o Fernando Dias. Fernando Dias faturou o óculos de sol da Suel Óptica, tá bom? Vamos recapitular? A mesa de centro da Mila. Oferecimento Decad Decor, Eliane Zapani de Almeida Rosa. Ingressos do Arraia TR, Jonathan Abreu, Inácio Talheimer e Myron Gatterman. Combo do Ítalo Supermercados, Alexandre Scopel e a Dayana Schneider. E o óculos de sol pro Fernando Dias. Legal essa galera aí que faturou. Parabéns aos ganhadores.
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0: Bora, bom dia pra você. São 11 horas e 44 minutos. A minha rádio é top. A gente tá de volta pra reta final da programação da Top 104. Na manhã de sábado, de tempo bom, que dia lindo se transformou em fora, né? E a temperatura nesse momento de 20 graus e meio. 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Bom, lembrando que a Eliane Zapani de Almeida Rosa faturou a mesa de centro da Decade Decor. O Fernando Dias faturou óculos da Suel Óptica. Alexandre Scopel e a Dayana Schneider ganharam o combo do Ítalo Supermercados. E o Jonathan Abreu, Inácio Tideheimer e o Myron Gatterman ingressos para o Arraiá TR 2026.

0: Morada Top 104, Felipe Rodrigo, podcast Maiara e Maraíza, Sorte de Alguém, Jorge Matheus, Só Se For Sozinho e Guilherme Benuto, Skin de Baladeira, fechando a programação da Top 104 na manhã de sábado. Sábado lindo, que dia maravilhoso tá aí fora, né? De sol, temperatura agradabilíssima, já subiu bastante a temperatura, 20 graus. 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Um abraço para todo mundo, sou Gelson Silva, estou ficando por aqui. Depois do intervalo tem muito mais a programação da Top 104. Valeu, um abração pra todo mundo.
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7: Olá, ouvintes. É o programa da Administração Municipal que está no ar. Estamos no sábado 30 de maio. Informativo este que começa através da Secretaria de Saúde. E informamos que continuam os agendamentos para exames de ressonância magnética. Os exames estão sendo viabilizados através de processo licitatório realizado na modalidade de pregão eletrônico, com recurso da Prefeitura Municipal e do Fundo Municipal de Saúde. O objetivo é dar andamento aos exames que aguardam. Guardavam na fila de espera, permitindo que os pacientes possam seguir seus tratamentos com mais agilidade. Os agendamentos estão sendo realizados conforme a ordem na lista do SUS e cada paciente será comunicado com antecedência sobre a data e o horário do seu exame. Para mais informações, procure a Secretaria Municipal de Saúde. A Secretaria de Saúde informa também que a vacina contra a dengue está disponível para crianças e adolescentes com idades entre 10 e 14 anos. Já a vacina contra a influenza, a gripe, está disponível para os grupos prioritários, incluindo crianças de 6 meses a 5 anos, idosos, gestantes, puérperas, profissionais da saúde e pessoas com comorbidades. A secretaria comunica ainda que foram contratados novos profissionais para as áreas de fisioterapia e psicologia, que já estão realizando atendimentos à população. Também informamos que um novo médico iniciou seus atendimentos no posto de saúde de Sede Rosário, prestando atendimento às segundas e sextas-feiras. Por fim, a Secretaria Municipal de Saúde agradece a todos que participaram da Conferência Municipal de Saúde, realizada no dia 21 de maio de 2026. A participação da comunidade é fundamental para o fortalecimento e a melhoria dos serviços de saúde em nosso município. Departamento de Cultura. A Administração Municipal informa aos interessados que o Departamento de Cultura, a partir da próxima semana, estará realizando seus atendimentos na antiga rodoviária, ao lado da Biblioteca Municipal, pública, né? Municipal. Escolha das soberanas no município de Romelândia, estado de Santa Catarina. Encanto, delicadeza e muita beleza vão tomar conta da passarela de Romelândia. Em cada posse, um detalhe. Em cada sorriso, um sonho. E cada olhar, o brilho de quem representa com orgulho a beleza e a essência da mulher romelandiense. 7 lindas candidatas subirão a passarela em busca dos títulos de rainha, primeira princesa e segunda princesa do município, esbanjando encanto, elegância e simpatia. 11 de julho, desfile das soberanas. Logo após, grande baile, Salão Paroquial de Romelândia. Venha prestigiar e se emocionar com uma noite especial, repleta de brilho, elegância e muito encanto. Departamento de Esportes. No dia 6 de junho, acontece a abertura do Campeonato Municipal de Futsal com categorias livre, veterano e feminino, a partir das 16 horas, no Ginásio de Esportes Ângelo Giotto. Secretaria de Assistência Social. A Secretaria de Assistência Social, por meio do CRAS e da gestão do programa Bolsa Família, estão comunicando que estarão realizando uma importante reunião no início da segunda quinzena do mês de junho, com data a ser marcada com as famílias inscritas no projeto Raízes Vivas, que será desenvolvido através da IPAGRE em parceria com as Secretarias Municipais de Agricultura e Assistência Social. Projeto este que visa desenvolver atividades de quintais produtivos na preservação histórica e cultural. O projeto contemplará famílias beneficiárias do programa Bolsa Família do BPC, benefício de prestação continuada, e famílias do PAIF, Programa de Atendimento Integral à Família. A Secretaria de Assistência Social entende que o projeto é de grande valia e irá somar no embelezamento da propriedade, mais saúde, autoestima, empoderamento e até agregação de renda familiar. A Administração Municipal de Romelândia, por meio da Secretaria Municipal de Assistência Social e do Conselho Municipal dos Direitos da Criança e do Adolescente, juntamente com a comissão organizadora, realizaram a 13ª Conferência Municipal dos Direitos da Criança e do Adolescente no dia 26 de maio de 2026, com o tema Fortalecendo o Sistema de Garantia de Direitos da Criança e do Adolescente e a Democracia Participativa. A secretária de Assistência Social, Jurema Isaías, ressalta: a conferência contou com um número expressivo de participantes e garantiu os 50% do público participante de crianças e adolescentes, conforme o critério do CONANDA, Conselho Nacional dos Direitos da Criança e do Adolescente. Também destaca que os objetivos almejados foram alcançados. A Administração Municipal agradece os organizadores, autoridades e todo o público que se fez presente, contribuindo no desenvolvimento das políticas públicas no atendimento das crianças e adolescentes no âmbito municipal, estadual e federal. Na quinta-feira, 28 de maio, a Rede Intersetorial de Atendimento do município de Romelândia realizou a reunião estabelecida mensalmente na última quinta-feira de cada mês, com a participação de gestores e técnicos das secretarias da Assistência Social, Saúde e Educação, APAE, representantes das escolas municipais e estaduais, Conselho Tutelar e Polícia Militar. Foram discutidas as demandas apresentadas no decorrer do mês e realizado os encaminhamentos devidos aos órgãos competentes. Nesse mês de maio, a Secretaria Municipal de Assistência Social, juntamente com o Conselho Tutelar, realizaram a campanha de combate ao abuso e à exploração sexual de crianças e adolescentes, com distribuição de folders informativos, objetivo de conscientizar a sociedade sobre a prevenção e a importância de denunciar qualquer tipo de violência contra crianças e adolescentes. Lema da campanha: faça bonito, proteja nossas crianças e adolescentes. Jurema Isaías, secretária de Assistência Social e Habitação. Secretaria de Cultura. A pasta informa que foram realizados serviços com retroescavadeira nas propriedades dos agricultores Paulo Schmidt, Márcio Nadal, Arlindo Cabral, Maria Moras, Marcos Borghetti, Verni, Gen, Valmor dos Santos e Adrinês Carioto. Também foram executados serviços com trator de pneus na propriedade do senhor Claudir Chu. A secretaria reforça ainda que os agricultores devem comparecer para efetuar o pedido de isenção das horas máquina no prazo máximo de 30 dias. Secretaria de Obras. Informamos que as máquinas continuam trabalhando intensamente na melhoria da infraestrutura das comunidades do interior. Nesta semana, os serviços foram realizados na comunidade de Santo Antônio, na Estrada Geral de Sete Rosário, que faz ligação com a cidade, e também nos acessos às propriedades da comunidade de Três Barras, garantindo melhores condições de traficabilidade aos moradores e produtores rurais. Em Sede Rosário, o rompedor realizou a remoção da laje em um trecho da via que em breve receberá obras de calçamento, proporcionando mais segurança e conforto para quem utiliza o local. As equipes também seguem com os trabalhos na comunidade de Linha Zanata, dando continuidade às ações de melhoria das estradas e acessos rurais do município. Secretaria de Urbanismo. A secretaria informa que iniciou nesta semana os trabalhos de poda de árvores na cidade, serviço que seguirá pelos próximos 60 dias. A população que desejar realizar uma poda diferenciada em frente às suas residências deve providenciar o serviço nos próximos dias, pois após a passagem da equipe da secretaria, será realizado o corte padrão. A secretaria também pede a colaboração de todos para que, ao juntar os galhos para recolhimento, não sejam misturados arames, metais ou outros materiais, evitando danos ao novo equipamento de trituração de galhos adquirido pelo município. Nessa semana, a equipe também iniciou os serviços de corte de grama no cemitério municipal. Realizou a limpeza do ginásio de esportes, auxiliou na mudança da Secretaria de Educação e do Departamento de Cultura, além da limpeza de entulhos nas ruas da cidade. Secretaria de Indústria, Comércio e Turismo, Projeto Florescer, juntas, promove capacitação sobre precificação durante a semana do MEI em Romelândia. A noite foi marcada por aprendizado, troca de experiências e fortalecimento do empreendedorismo feminino em Romelândia. Dentro da programação da semana do MEI, o projeto Florescer Juntas realizou uma palestra com o tema Precificação, reunindo dezenas de empresárias e empreendedoras do município interessadas em aprimorar a gestão de seus negócios. A ação foi promovida pela Sala do Empreendedor de Romelândia, em parceria com a Cresol, Sicoob e CDL, reforçando o compromisso das instituições com o desenvolvimento econômico local e o fortalecimento das mulheres empreendedoras. A palestra foi conduzida pelo consultor do SEBRAE, Ayrton Rigotto, que apresentou orientações práticas sobre formação de preços, custos, margem de lucro e estratégias para tornar os negócios mais competitivos e sustentáveis. De acordo com a secretária de Desenvolvimento Econômico e Turismo, Gisiele Piasson, o projeto Florescer Juntas tem como principal objetivo apoiar, capacitar e incentivar o crescimento dos empreendimentos liderados por mulheres no município. Nosso compromisso é criar oportunidades para que as empreendedoras tenham acesso ao conhecimento, possam fortalecer seus negócios e contribuir cada vez mais para o desenvolvimento econômico de Romelândia. O Florescer Juntas nasce justamente para valorizar e impulsionar o empreendedorismo feminino, destacou a secretária. A iniciativa integra uma série de ações e capacitações que serão desenvolvidas nos próximos meses, formando uma trilha de conhecimento voltada ao fortalecimento dos pequenos negócios e a geração de oportunidades com as mulheres, para as mulheres e empreendedoras de Romelândia. O evento reafirma a importância da qualificação contínua como ferramenta para o crescimento empresarial e demonstra a força do empreendedorismo feminino na construção de uma economia local cada vez mais dinâmica e inovadora. Secretaria de Administração, decreto número 5213/2026, de 29 de maio de 2026. Decreta ponto facultativo e dá outras providências. Juarez Furtado, prefeito municipal de Romelândia, estado de Santa Catarina, no uso das atribuições legais dispostas na lei orgânica municipal e demais vigentes, decreta. Artigo 1º, fica decretado ponto facultativo em todas as repartições públicas municipais no dia 4 de junho de 2026, em razão da data comemorativa de Corpus Christi. Artigo 2, fica determinado que a Secretaria Municipal de Saúde atenderá em regime de plantão no dia 4 de junho de 2026. Artigo 3, Fica determinado a suspensão das aulas em todo o território municipal no dia 4 de junho de 2026. A Secretaria de Administração informa o roteiro dos ônibus para os próximos dias. No dia 1 de junho, o atendimento será na linha Sede Rosário. No dia 2 de junho, o roteiro segue pela linha Sede Ouro. E no dia 3 de junho, o ônibus atenderá a linha São Jorge. O ônibus parte da cidade às 11 horas com destino às comunidades e realiza o retorno com saída na rua coberta às 16 horas. Fica atento às datas e programe-se. Gabinete do Prefeito Municipal. O prefeito esteve nessa semana na capital do estado cumprindo uma série de audiências em busca de recursos e investimentos para o município de Romelândia. Entre os compromissos, esteve no gabinete do deputado estadual Marcos Vieira, onde foi confirmada a destinação de recursos no valor de R$1.200.000 para a construção do quartel do Corpo de Bombeiros no município de Romelândia. Durante a viagem, o prefeito também esteve na Secretaria de Agricultura, Secretaria de Assistência Social, Casa Civil, Defesa Civil e no INCRA, tratando de importantes demandas e projetos para o município. O prefeito também convida toda a população para participar no dia 21 de junho da inauguração do asfalto da rodovia SC-492, que liga Romelândia de São Miguel da Boa Vista. O ato acontecerá às 11 horas no Salão Paroquial da Igreja Católica da cidade. Ainda, nesta sexta-feira, o prefeito recebeu em seu gabinete o presidente do grupo Gaioleiros Batendo Biela, senhor Paulo Junges. Ocasião em que recebeu uma camiseta oficial do grupo. O prefeito agradeceu pela visita e pelo presente recebido. Nesse sábado, o prefeito e o vice-prefeito realizarão a assinatura da ordem de serviço para o município para o início das obras de asfaltamento da Estrada Geral da Linha Esperança, através do programa Estrada Boa Rural. A obra representa mais um importante investimento em infraestrutura, mobilidade e desenvolvimento para o interior do município. A administração municipal, através do prefeito do município de Romelândia, parabeniza e agradece a todos os ouvintes, desejando um ótimo fim de semana.
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1: Olá, sou Carol Denardi, repórter da Rede de Notícias Acaerte. No programa de hoje, vamos ouvir o presidente da Organização das Cooperativas do Estado de Santa Catarina, Vanir Zanatta. O cooperativismo aqui no estado movimentou 105 bilhões de reais em 2025. O setor cresceu quase 16%, o triplo do PIB nacional. E as sobras ultrapassaram os 7 bilhões de reais. Hoje, 61% da população catarinense é associada a uma cooperativa. O balanço foi levantado pela OSESC junto às 236 cooperativas associadas. O presidente da OSESC, Vanir Zanatta, detalha sobre esse crescimento de 125% nos últimos 5 anos.
2: Só posso ficar feliz, porque não tem que outra economia crescendo tanto no Brasil, crescer 15% em faturamento, crescer 30% em sobras, e isso retorna à nossa sociedade, faz toda a diferença, e o sistema cooperativo está muito contente e vai trabalhar ainda mais, crescendo a cada ano de 7 bilhões e meio, quase 30% disso volta para a conta corrente do associado. 15%, 20%, 30%, dependendo da cooperativa, volta para a conta do associado. Olha só a diferença, nenhum outro sistema faz isso e nenhuma outra organização também devolve, né? Então, também nisso a gente sai na frente e sai dando vantagens à população. É por isso que eles querem fazer parte do sistema cooperativista catarinense.
1: E para sustentar esse crescimento, os investimentos não param. Zanatta explica as projeções para 2026.
2: O cooperativismo agro é o nosso maior ramo em faturamento, em número de pessoas também trabalhando, em número de colaboradores, e por isso ele é um dos que investe mais, sim, em infraestrutura, em trabalhos com os associados. Nós temos aí uma usina de álcool chegando, nós temos aí uma usina de soja também sendo pensada, outros trabalhos aí no ramo da carne, do peixe, mas também tem o crédito que tem investido bastante, tem a saúde que tem crescido, tem o consumo. Por isso eu acho que todos os ramos do sistema cooperativo têm essa visão de crescimento e nós vamos atingir os nossos objetivos. Nosso estado é o estado mais cooperativista do Brasil.
1: Você ouviu? O presidente da Organização das Cooperativas do Estado de Santa Catarina, Vanir Zanatta. Muito obrigada pela sua companhia e nos encontramos no Minuto de Santa Catarina da próxima semana. Até lá!
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0: Meio-dia e 33 minutos, a gente tá no ar com mais uma edição do Fala Aí, aqui na programação da Top 104. Uma boa tarde para você que tá ligado aí com a gente. Fala Aí tá no ar, é sempre um programa no podcast semanal da Top 104, um programa onde a gente fala um pouco de tudo um pouco aqui na nossa programação. Pode ter certeza que sempre tem convidados especiais. Hoje, por exemplo, tô recebendo aqui a galera do Seja, de aqui de São Miguel do Oeste. O Marcos Antônio, que é o diretor, também a Dayana, a Lourdes, a Mildred, e quem acabou de chegar é quem mesmo aqui, por favor, Fabiana, aí, que beleza. Então vamos fazer o seguinte, ó, vai dividir a cadeira, eu ia dizer que eu busco uma cadeira lá durante o intervalo aqui, mas então vai lá, você que sabe aí. Tá tudo certo e vai dar certinho, hein? Vai, olha só que bonito. E a galera do Seja tá aqui hoje, com certeza a gente vai bater um papo muito bacana. Começar conversando com Marcos Antônio, nosso diretor. E aí, Marcão? Cara, bem-vindo à Top 104, ao Fala Aí, prazer te receber e trazendo essa galera aqui para trocar uma ideia com a gente aí sobre o trabalho do Seja. Boa tarde.
1: Da Peperi Top 104, uma grata satisfação por terem aberto o espaço, né? A gente fica feliz por ter esse momento de trazer o pessoal então da nossa escola, né? Que é o Centro de Educação de Jovens e Adultos aqui de São Miguel do Oeste. Então essa equipe que está aqui fazem parte de um curso de liderança que nós estamos propondo, uma formação no Seja, que também faz parte do nosso projeto de gestão. Então a gente fica muito feliz por estar aqui hoje falando um pouquinho sobre o Seja.
0: Bacana, e eu já vou começar apresentando todo mundo, já vou começar com a Lourdes aqui que pediu para começar pelo outro lado, já vou começar por... Lourdes, vai ser por você mesmo que a gente começa aqui.
2: Pode ser.
0: Vai lá, então, muito boa tarde, bem-vinda aqui ao Fala Aí, e me conta um pouquinho da tua história aí com o Seja, porque a gente já falou fora do ar aqui, que a tua história é uma história que praticamente é junto com o Seja, né? Que o Seja também vai comemorar 30 anos, está comemorando 30 anos, e você fez parte do Seja lá no começo, depois foi embora, agora voltou.
2: Sim.
0: E tá fechando um ciclo junto com o Seja, como é que é isso?
2: É assim, quando o Seja abriu há 30 anos atrás, eu fui uma das primeiras alunas, aí eu fiz, na época eu fiz uma matéria só, e aí eu fui para São Paulo trabalhar e fiquei por 30 anos em São Paulo. Eu tive filhos, tá? Morei, tive uma vida lá.
0: Uma vida toda lá.
2: Uma vida toda, criei meus filhos são todos formados, todos de maior. Aí eu voltei para São Miguel e voltei no Seja e esse ano eu me formo no Seja.
0: Uhum. Que maravilha, né? Espetáculo. Bom, a Dayana tá aqui com a gente também. Dayana, uma boa tarde para você. Bem-vinda ao nosso Fala Aí. Prazer te receber. Me conta um pouquinho aí como é que é a tua história com o Seja. Quanto tempo que você tá lá? Entrou agora? É líder de turma? E como é que funciona isso aí?
3: Boa tarde. Eu entrei no Seja ano passado.
0: Uhum.
3: Vim de São Paulo também. Eu sou daqui, mas eu fui
0: também
3: morar pra
0: tinha
3: lá.
0: Ido, foi viver um tempo por lá.
3: Sim, não deu um ano aí. Eu voltei,
0: uhum.
3: Conheci o Seja e ali, acho que final do ano, início do ano que vem, estou me formando também.
0: Que maravilha!
3: Tá sendo incrível.
0: Muito bem. E nós temos também a Mildred, que é a... Talvez ela fale com um pouco de sotaque. Como é que tá o teu português, hein, Mildred?
4: Intermediário, como o meu curso.
0: Intermediário.
4: Sim.
0: Me conta a tua história. Você é de onde?
4: Eu sou da Venezuela. Faz 4 anos que já estou aqui em São Miguel do Oeste. Mas por causa do meu trabalho, eu não conseguia fazer o curso.
0: Uhum.
4: Porque eu trabalhava de noite. Só que eu já não estou trabalhando e desde o ano passado eu comecei a fazer o curso de língua portuguesa, não seja.
0: Português para estrangeiros.
4: Isso, português para estrangeiro.
0: E aí, e como é que está sendo? Cara, eu sempre ouço falar, as pessoas falarem, que o português, para quem vem de fora, é muito chato para aprender, porque tem muitas regras ali nos verbos, é tudo muito confuso. Como é que está sendo para você?
4: Mas não é chato, mas um pouco desafiante, porque nós vemos, é bem diferente o sotaque em espanhol ao português. Daí você tem muitos acentos que não nem conhecemos.
0: Uhum.
4: Mas vamos aí. Estamos indo.
0: E mesmo a sonoridade de algumas palavras para vocês falarem é mais difícil também, né?
4: Sim, sobretudo a R, ela é muito diferente.
0: Isso.
4: A X, que não usamos como X, sino X.
0: Uhum,
4: é bem diferente, mas eu gosto muito de aprender português.
0: E tá sendo bem acolhida lá, o pessoal tá te recebendo bem?
4: Sim, eles são muito atenciosos.
0: E a turma toda tem quantos estrangeiros aí nessa turma? Tem ideia?
4: Contamos com 15. junto comigo.
0: Uhum.
4: 15 estrangeiros.
0: Que bacana. E é importante, né, esse aprendizado até para se inserir no mercado, sim, na comunidade, de todas as formas.
4: Sim,
0: né?
4: Eu, a verdade, tem 3 cursos, o português básico, o intermediário e o avançado. Eu já finalizei o ano passado o básico, eu estou no intermediário, já depois, se Deus quiser, o avançado.
0: Que maravilha. E quem chegou por último aqui foi a Fábio, né? Fábio, tudo bem? Bem-vinda aqui ao Fala Aí. É, me conta um pouquinho da tua relação aí com o Seja, quando é que tu chegou no Seja, como é que foi essa história?
5: Então, eu parei meus estudos há uns 18 anos atrás e estava um pouco receosa em voltar, enrolando. Mas
0: a gente
5: aí
0: sempre vai adiando,
5: isso,
0: né? Ah, agora não, vamos deixar para depois.
5: Isso. Aí ano passado, em novembro, com o incentivo de uma colega minha que também iria voltar aos estudos, eu acabei cedendo e voltei.
0: Que maravilha, que bacana. Marcos, me conta aí, cara, como é que é o público do Seja? O que acontece? Quais são os motivos que levam as pessoas a abandonar os seus estudos? E especialmente, em que momento a maioria dos alunos sente que precisa voltar a estudar e que precisa do trabalho do Seja na sua vida?
1: Então,
0: como é que é a tua experiência nesse sentido?
1: Lucas e os ouvintes aí já perceberam um pouquinho, né, do que é o Seja, essa cultura, né, que tem, essa diversidade que tem o Seja. E é justamente o papel de uma escola, né? Vale lembrar aqui que o Seja, ele é uma escola do governo do estado, né? Então ele faz parte do conjunto das escolas estaduais. Então ele é mantido pela Secretaria de Estado da Educação. E é uma escola diferenciada por conta de atender jovens, pessoas jovens, adultas e idosos. Então, durante esse período dos 30 anos do Seja, quando lá no início, em 96, houve assim aquele boom de pessoas que não tinham terminado seus estudos, né, por N motivos. E aí a gente vai citar alguns, né, que por conta do trabalho, as mães que trabalhavam na roça, né, então as prioridades da vida, elas muitas vezes acabam sendo imediatas para o estudante do Seja, né, então eu mesmo sou um egresso do Seja, né, então...
0: Sério, cara?
1: Lá em 2004 eu acabei, pouco antes eu acabei abandonando os estudos por conta de trabalho, né, e aquela coisa de que você chega ali nos 16, 17 anos, é aquela transição de adolescência, isso aí. Aí vem uma reprovação, aí o cara já se desanima isso também. E em 2004 eu retornei os estudos no Seja quando eu senti a necessidade, né, de ter o meu diploma de conclusão do ensino médio e para depois ir para uma faculdade também. Então lá em 2005 eu também me formei no Seja e hoje é uma honra poder estar na gestão, fazendo parte da gestão e poder entender um pouquinho mais esse estudante que ele vem até nós. Então hoje nós atendemos desde a alfabetização, nós temos turma de alfabetização para pessoas, nós temos estudantes ali com 72 anos que estão aprendendo a ler e escrever, né? Então temos o ensino fundamental, ensino médio e os cursos, né? Alguns cursos de formação inicial e continuada que a gente oferece ali na nossa escola. E muitas vezes parece que é uma escola um pouco invisível porque não tem muita divulgação, né? O pessoal muitas vezes não sabe, não chega a informação, mas dizer que o Seja, ela é uma escola pública, né? Com ensino de qualidade e gratuito para todos, né? Então abrange a partir dos 15 anos, a gente atende o público até o nosso mais avançado estudante lá está com 73 anos, que
0: cara,
1: é,
0: que maravilha,
1: que é um,
0: né,
1: senhor que agora ele já aprendeu a ler e está nessa vida de estudante.
0: Cara, e isso é muito bonito, né, cara? Porque a essa altura da vida, muitas pessoas já desistiram de construir qualquer coisa ou de viver qualquer coisa diferente, né? E você ainda aí nessa idade, tá com essa vontade de aprender, de evoluir, é muito legal, né?
1: Exatamente, né? Exatamente. Então as pessoas hoje, o mercado, ele é muito mais desafiador, né? Então elas percebem essa oportunidade, né, essa necessidade e encontram no Seja essa oportunidade que a gente acolhe, abraça, recebe a cada um desses estudantes que vem para realizar um sonho que talvez lá no passado ficou adormecido, teve que ser adiado, lado, né? Então tem essa possibilidade de retornar. A gente fala, né, que nunca é tarde para recomeçar, né? Ou seja, é um caminho de recomeço para essas pessoas que trabalham, né? Dá para perceber aqui que a maioria são trabalhadores, né? Nas escolas a gente tem alguns estudantes que são trabalhadores, mas a gente fala que no SEJA o nosso público é o trabalhador estudante. Então a prioridade dele muitas vezes é o trabalho, né? Em sua maioria ali, se a gente olhar os dados, a porcentagem é quase 100% trabalho, né? E o estudo ele acaba sendo ali um paralelo. Então por isso que a gente acolhe e recebe naquilo que a gente pode e está sempre oferecendo o melhor para os nossos estudantes, para que eles tenham essa condição de avançar nos seus estudos, que é o nosso objetivo maior, né?
0: Bacana. Lourdes, me conta aí como é que foi, cara, depois de tanto tempo você retornar a São Miguel do Oeste e o que que te levou a voltar a procurar o SEJA a essa altura do campeonato? Já com os filhos criados, talvez seja isso, né? Agora é hora de pensar em você um pouco mais, é isso?
2: Foi exatamente isso, foi hora de pensar em mim, daquilo que estava em mente, há muito tempo adormecido, né? Aflorou, voltei a estudar com um pouco de receio no começo, porque eu achava, eu não tinha ideia também, né? Da idade dos alunos, eu imaginava que era 20, 30 no máximo, e eu já...
0: Chegou lá, vou me sentir um peixe fora d'água.
2: Foi o que eu imaginei, que eu já entrei com 56. E aí eu falei, nossa, não vou... Mas eu me adaptei, nossa, muito mais do que eu imaginei. Eu fui muito bem recebida, muito bem acolhida pra toda a direção da escola, pelos colegas. Fiz amizade com gente mais jovem. Hoje eu faço parte também da FEPAC, da escola. E eu me dei super bem na escola. E eu voltei também porque eu quero fazer faculdade. Quero dar continuidade às coisas que eu pretendo fazer faculdade ainda. Então, recorri ao SEJA.
0: Que massa isso, né? É muito legal porque sempre é tempo, né? De a gente correr atrás dos sonhos da gente, né? Às vezes a gente passa um tempo lá se dedicando aos outros, né? Aos filhos, à família, ao trabalho, e a gente se coloca meio que em segundo plano, né? Prioriza, vamos bancar o estudo dos filhos, vamos bancar as coisas aqui, e a gente vai se deixando um pouquinho de lado às vezes, né? Mas sempre dá tempo de correr atrás, né?
2: Sim, bem isso. Eu cuidei, eu priorizei. Quando eu tive meus filhos, eu priorizei meus filhos. Foi a minha prioridade. Agora que são todos de maior.
0: E
2: eu
0: falei, fez muito bem. Agora eles formaram, tá tudo bonitinho
2: tudo
0: lá.
2: Tudo bonitinho, tudo certinho. Inclusive, eles estão em São Paulo, eu tô sozinha aqui, né? Uhum. E porque eu vim pra cuidar da minha mãe. Aí a minha mãe voltou pra São Paulo nesse meio tempo e eu tô aqui no SEJA, firme e forte.
0: Que maravilha. Dayana, vamos conversar contigo de novo aqui. Me conta um pouco mais aí o que te levou a buscar o retorno aos estudos. Foi a questão do trabalho, de buscar correr atrás do diploma para depois buscar uma graduação, tentar melhorar na carreira? Como é que é a tua história?
3: Então, assim que eu voltei de São Paulo, eu já fui logo procurando emprego, né? E um deles poderia ter me aceitado, porém eu não tinha o ensino médio concluído.
0: Uhum, foi um empecilho para um trabalho.
3: Logo ali eu já pensei, não, eu tenho que correr atrás, eu tenho que terminar isso, porque não é só agora, né? Outras empresas também mais para frente vão precisar disso e...
0: Outras oportunidades vão aparecer, né? Com certeza. E a tua ideia é fazer o SEJA e tentar fazer uma graduação também? Como é que é?
3: Olha, tem um curso que eu tô fazendo que eu tô gostando bastante. E talvez isso me leve a fazer um... Não sei, um curso que fala?
0: Pode ser. Qual o curso que você tá fazendo que tá gostando?
3: Intérprete de Libras.
0: Pô, que legal, hein? E é uma área muito bacana, hein?
3: Exatamente. E isso ali vale pra qualquer área do mercado, né? Porque em qualquer lugar que tu pode chegar, tu pode... ter contato com clientes assim e poder se comunicar com eles também vai ser...
0: É algo que está muito precisando muito, né? Pessoas que trabalhem com acessibilidade para as pessoas que têm deficiência, né? Deficiência auditiva, né? Deficiência de fala. Mildred, vamos voltar com você aqui. Tu falou que está há 4 anos já aqui que você veio para o Brasil, é isso?
4: Sim, isso.
0: E você veio direto para São Miguel do Oeste ou você passou antes por outras cidades aqui no Brasil?
4: Eu vim direto, mas eu fiquei uns dias em Manaus aguardando o voo para...
0: Chega lá pelo norte do Brasil,
4: isso,
0: né?
4: E aí... Eu cheguei direto da Venezuela para cá. Uhum, minha família estava aqui.
0: Ah, já estava aqui?
4: Sim.
0: Ah, então já pra ti já foi mais fácil, porque eles chegaram antes e...
4: Isso, eu cheguei e já tinha onde ficar, né? Que não é como outras pessoas que infelizmente não tem onde ficar e tem que, como que procurar alguma coisa na hora.
0: E como é que é a realidade? Assim, tu conhece Como é que é a realidade da galera dos venezuelanos que moram aqui? Existe uma comunicação, um contato entre as pessoas que já estão aqui para tentar melhorar a recepção de quem está chegando? Como é que funciona isso?
4: Sim, a verdade é que tem uma associação de venezuelanos e tem a cidadania, que eles ajudam também muito nessa questão de pessoas que chegam, como quem disse, vulnerável.
0: Uhum, sim.
4: Então tem essa questão que eles ajudam e auxiliam nesse aspecto.
0: Que legal. E como é que foi para conseguir se inserir, por exemplo, entrar aqui no mercado de trabalho? Tu achou que foi fácil, foi difícil? A comunicação atrapalhou muito no começo? Como é que foi?
4: Bem, a verdade foi, para mim foi muito rápido, já que eu comecei foi fazendo um curso de panificação no CAIC. E a professora, ela estava procurando atendentes, auxiliar. E daí, como quem diz, falei para ela e ela, como quem diz, me acolheu. E daí, eu não sabia muito português, a verdade. Simples coisas, obrigado, coisas básicas. Uhum. Mas daí elas foram me ajudando. Muito meus companheiros de trabalho. Mas aí foi onde comecei e aprendi o português mesmo. Eu nunca fiz cursos nem nada, só aprendendo o que falavam na rua e no meu trabalho.
0: Uhum. E agora que tu tá fazendo, fez já o básico, já tá no intermediário. Isso te facilitou a vida na comunicação?
4: Sim, muito, mais que todo a parte da gramática, que é a parte que eu sinto que sou mais fraca.
0: Sim, é porque às vezes a gente até fala, mas não entende, não sabe por que tem que fazer desse jeito, né?
4: Isso mesmo.
0: tu tá trabalhando nessa área hoje de panificação ou não?
4: Hoje estou com seguro-desemprego.
0: Uhum.
4: A loja onde eu trabalhava fechou e daí estou com seguro-desemprego.
0: Uhum.
4: Mas eu quero voltar a trabalhar, né?
0: Uhum. Ah, com certeza vão pintar outras oportunidades, né?
4: Isso.
0: Fábio, me conta aí, como é que é pra ti a tua chegada aí no Seja e qual é o teu objetivo, a tua ideia é fazer o Seja aí, partir para uma graduação? Tu já tem aí algum objetivo no alvo aí pra tua vida?
5: Então, a minha chegada no Seja foi muito boa, foi muito bem acolhida, uma recepção maravilhosa. E sim, quando eu concluí o ensino médio, eu sempre tive um sonho de fazer faculdade de psicologia.
0: Ah, que área.
5: Só que foi interrompida, né, esse meu sonho por eventuais questões. E agora sim, quando eu concluí o Seja, eu pretendo tentar fazer a faculdade.
0: Não, vai. E até agora, né, Marcos, já que a gente está falando em Secretaria de Educação do Estado de Santa Catarina, hoje a gente tem programas como Universidade Gratuita, né, que abriu as portas para muita gente conseguir fazer sua graduação, né, sem custo nenhum, de forma muito tranquila, porque às vezes tu precisava sair da cidade para ir para uma, para cursar fazer um curso superior, por exemplo, numa federal, gratuitamente, enfim. E hoje tu tem acessibilidade a cursos gratuitos aqui, né?
1: Hoje a gente tem uma grande parceria aí que a gente percebe do governo do estado de Santa Catarina, um olhar bastante diferenciado para a área da educação em geral. E o que nos deixa também mais motivados é que os SEJAs, eles têm sido contemplados também. Inclusive, no ano passado, iniciou-se a distribuição dos uniformes escolares, então isso é uma parte muito importante em que os SEJAs foram contemplados. Em 30 anos de escola, nunca tinha vindo, né, para os estudantes do SEJA. E isso também é uma motivação a mais.
0: Como você citou agora há pouco, estava meio invisível o SEJA nesse sentido agora.
1: Exato. Então, a gente vê assim, a gente percebe algumas movimentações. Então, nossa escola foi contemplada. Nessa semana, a gente recebeu a placa da revitalização da parte elétrica do governo do estado de Santa Catarina. Então, com o investimento em que todas as nossas salas de aula foram contempladas com aparelhos de ar-condicionado novos, então kits escolares, uniforme escolar completo para os nossos estudantes. Então isso também é uma motivação a mais que o nosso estudante ele encontra ali. A merenda é uma merenda de qualidade, então tudo que se percebe lá numa escola convencional, ou seja, hoje ele também tem sido contemplado. E isso faz a diferença, claro. No final do ano passado nós tivemos alguns estudantes formandos que eles acabaram aproveitando aí os programas do governo do estado também, do universidade gratuita, e esse ano eles já estão aí cursando, já estão encaminhados, assim como tantos outros, né, que possuem sonhos, né? Então a gente trabalha muito forte essa questão, nossa gestão tem trabalhado em motivar o nosso professor para que ele consiga trabalhar, para que ele tenha formação de qualidade. Então, paralelo a isso, também temos um pacto pela qualificação da educação de jovens e adultos. Então é um programa de qualificação dos professores, de formação continuada para os professores, então, que era uma reivindicação antiga do SEJA também e que tem funcionado muito bem, e isso vai refletir na qualidade lá na sala de aula, das aulas do professor, e que vai dar sustentação aí pro estudante, né? A gente mostra o caminho e o estudante consegue trilhar o seu percurso aí e alcançar o sucesso.
0: Que maravilha. Deixa eu falar aqui que... Deixa eu ver onde é que tá aqui. A Leila tá aqui na nossa live. A Leila Pires de Lima tá dizendo: lindo trabalho de todos. A Catiúcia Oliveira tá aqui na nossa live dizendo: ótima entrevista. A galera tá acompanhando aqui a nossa live. A gente tá com live no Facebook da Top 104 e também no nosso YouTube. A Ionara também tá aqui dizendo: show, pessoal, nossos alunos são maravilhosos. Quem que é a Ionara? Você sabe?
1: Um abraço pra Ionara, né, que é a nossa assessora de direção ali da escola, assim como toda a nossa equipe, né? A nossa equipe é uma equipe fantástica ali, né? A Ionara, a Nelise, a Janete, a Maria Doraci, a Giovana, então fazem parte da nossa equipe gestora nesse ano ali no SEJA. Então são pessoas maravilhosas que estão ali abertas a receber nossos estudantes e oferecer o que tem de melhor na nossa escola, né?
0: Vamos falar então desse curso que está acontecendo, curso de formação de liderança e também comunicação, né? Como é que foi a ideia de criar esse curso? Ele é um curso que acontece em todas as unidades, é algo aqui da unidade do SEJA de São Miguel do Oeste? Como é que foi desenvolvido isso?
1: Então, essa é mais uma ação de um plano de gestão, né, que nós iniciamos lá em 2024, e a gente já queria há algum tempo trabalhar e trazer a questão da oratória e comunicação, que é a minha área, né? Então, eu estou fora de sala de aula na gestão, então dá assim, às vezes bate aquela saudade de dar algumas aulas. Então, aí, em conversa com a equipe, a gente afunilou essa ideia, e nesse ano, então, a gente conseguiu esboçar um projeto, escrever um projeto. Tivemos o aval da Coordenadoria de Educação e da Secretaria de Estado da Educação para também estar certificando esses estudantes. Ele é um curso interno nosso, né? Então ele foi pensado e estruturado para a nossa unidade escolar, para qualificar justamente e oportunizar esses estudantes que são lideranças, que exercem algum tipo de liderança. A Lourdes falou que ela faz parte da AFPAC também, ou seja, é como se fosse a APP das escolas, né? Então é a AFPAC, que é a Associação dos Funcionários, Professores e Alunos do SEJA. Então, essas lideranças, a gente convidou eles, né? Claro que nem todos conseguem participar, mas os que se inscreveram, fizeram essa inscrição, eles vão estar participando desse cursinho, que ele tem 20 horas. Então, ele ficou dividido em quatro partes, que é comunicação e relações interpessoais, que é o meu trabalho, né, em sala de aula. Iniciamos na semana retrasada. Eles vão ter produção textual também, que foi com a professora Ionara. Depois eles vão ter mais à frente relações interpessoais e liderança com a professora Janete Palu, e a liderança no contexto estudantil também, que é com o professor Everton D'Artora. Então é um curso bem estruturado, com profissionais capacitados para oferecer esse subsídio aos nossos estudantes. Então surgiu dessa ideia mesmo de trazer mais qualificação e desenvolvimento para os nossos estudantes, né?
0: E como é que é, qual é que tu acha que é o benefício para eles, no caso, para seguir em frente numa graduação ou no mercado de trabalho? A comunicação e a oratória, elas trazem com certeza uma vantagem muito grande para quem tem essa desenvoltura e essa capacidade, né, de se expressar melhor, né?
1: Eu sou suspeito de falar, porque nós iniciamos aí, né, e a minha parte é essa parte de comunicação e relação interpessoal, né, e logo na sequência, então, teve a professora Ionara, que entrou com a produção de texto. Mais à frente eles vão ter mais aprofundado a liderança, né, então, em si. Então, quem sabe elas podem falar um pouquinho o que sentiram nas primeiras aulas aí, como é que foi.
0: O curso começou quando, Marcos?
1: Ele está em andamento, começou na semana retrasada, está em duas semanas já. Então, tivemos duas aulas, uma comigo, outra com a Ionara. Sayonara, e depois volta comigo, volta mais uma, ele vai alternar, e mais na frente vai ser liderança. Então, já tiveram duas aulas aí, que acho que elas podem comentar um pouquinho.
0: Lourdes, né, o que deu para sentir nesse comecinho aí, nesse curso? O que tu curtiu nessas primeiras aulas? Qual foi a tua impressão? O que que isso pode te trazer, pode te acrescentar aí, como estudante, depois como graduanda, como profissional, enfim?
2: Então, para mim está sendo muito bom, muito proveitoso, estou gostando muito do curso, porque meu medo é na hora de fazer vestibular, é da redação. Então, a gente está aprendendo isso também, então, para mim, vai ser bem produtivo.
0: Sim, é muito bacana, né? Porque às vezes a gente, quando fica muito tempo afastado também das salas de aula, né, a gente perde o jeito um pouquinho ali de escrever, de construir um texto, de como é que vou montar a estrutura desse texto, por onde eu começo, onde é que eu termino, né? E isso com certeza vai te dar um suporte bem legal, né?
2: Não, pra mim vai ser um suporte bem legal. Eu já tava apelando pra ver onde é que eu ia aprender a fazer a redação pra poder passar, porque precisa ter uma boa pontuação. E eu tava com um pouquinho de medo. No português eu vou até que bem, né? O problema meu era a redação. Meu maior medo era a redação. Mas agora eu tô tirando todas as dúvidas. Pra mim é excelente. Pra mim tá sendo excelente.
0: E também nas questões pessoais também ajuda bastante, né?
2: Ajuda bastante.
0: Seja no, pro trabalho ou outras questões aí. A comunicação, ela é fundamental na vida da gente, né?
2: Sim.
0: Quem, como diria o nosso querido Chacrinha, né, Marcos? Quem não se comunica, se trumbica.
2: Isso mesmo.
0: Né? Uhum. Dayana, e você aí, como é que tá a tua expectativa com esse curso? Como é que foram essas primeiras aulas? Era aquilo que você esperava? Como é que tá sendo para você?
3: Olha, vai ser um curso que vai me ajudar bastante, porque eu, me comunicando, sou péssima. Isso que, como eu
0: Você está se saindo super bem aqui.
3: Ah, você está vendo minha mão tremendo aqui.
0: Não, mas aí que tá. O medo vai existir sempre. Mas quando a gente está com medo, está com a mão tremendo e está conseguindo fazer direitinho, aí é melhor. Aí é sucesso melhor, maior ainda, né?
3: É, eu que trabalho com atendimento ao público, então, na hora da correria, a gente até fala, né? Mas...
0: É, no dia a dia é uma coisa. Agora quando para na frente de um microfone, sempre dá um frio na barriga, né?
3: Meu Deus.
0: E a oratória vai muito nesse sentido, né, Marcos? De desbloquear isso também, né? De fazer com que esses bloqueios aí fiquem menos complicados de a gente enfrentar, né?
3: Isso.
0: Porque sempre vai ter um momento ali que daqui a pouco, quando você busca um crescimento no trabalho, daqui a pouco um cargo de liderança, né? E aí tu vai ter que se comunicar, vai ter que falar, vai ter que passar recados aí para uma equipe toda, enfim, aí a oratória cai muito bem, né? Já chegar preparado quando chegar lá, né?
3: Com certeza.
0: Porque a ideia é crescer, né? Chegar lá, né?
3: Sempre.
0: Bora, então. Mildred, para você, como é que funciona isso tudo? Já que você tem também essa barreira do um pouco do idioma. Na verdade, não é mais tão barreira, porque já está se saindo bem, né? Mas qual a importância de você estar tendo essa oportunidade também de, além de construir a facilidade do idioma, lá no SEJA, também um curso aí de comunicação, de liderança, o que isso representa para você dentro daquilo que você espera construir no Brasil, né?
4: Então, esse curso para mim foi um surpresa, a verdade. Eu gostei muito, porque a verdade eu sempre queria fazer um curso de oratória que nem na faculdade, eu estudei na faculdade lá na Venezuela, e para mim, na hora de fazer uma exposição, alguma fala para meus companheiros, eu sempre ficava, era congelada.
0: Travada.
4: Tipo, eu só queria sair correndo. Mas, que nem hoje eu ficava aqui, eu via, ai, nossa, será que antes já para eu falar? Eu não sei como que eu vou falar. Será que eu vou conseguir falar? Mas está sendo bem legal para mim e me está ajudando muito no dia a dia. Que eu também trabalhei com atendimento e é assim, não tem que falar para o cliente, né? Sim. Mas é bem diferente que estar aqui sentada, ou seja, uma palestra, falar em uma palestra, nossa, é bem diferente isso.
0: É diferente. E o fato de estar... Já tinha ido no estúdio de rádio, da entrevista, sim, Mildred? Não.
4: Como?
0: Já tinha estado num estúdio de rádio para falar?
4: Não, né? Nunca estive.
0: Então, mas tá, assim, ó, então, tá se saindo super bem também. Porque como é que a comunicação ajuda, né?
1: Era uma expectativa aí que os nossos alunos estavam. Uma pena que nem todos puderam comparecer, alguns trabalham, né? Mas eles estavam, assim, numa expectativa muito grande. Eles vieram fazer uma visita no mês passado aqui na rádio, né? Sim. Acompanhados do professor Gisley. E aí que surgiu, né, a ideia da possibilidade deles estarem aqui. Então, aí a gente afunilou isso e deu certo para estar aqui, mas era uma expectativa bem grande.
0: Mas olha,
1: bem grande,
0: muito bacana, né,
1: feliz.
0: Cara? De visitante a entrevistado é uma...
1: Isso aí.
0: É um passo bem legal, né?
1: Isso aí.
0: E a Fabi, conta aí, Fabi, como é que está sendo esse curso, qual é a importância dele aí para ti, no, na tua ideia, inclusive, de seguir em frente, de partir para a psicologia?
5: Então, na minha adolescência, eu sempre fui uma pessoa muito tímida, apresentar trabalho na frente da escola era... terror.
0: Que a gente para lá na frente,
5: tremia,
0: não sabe o que fazer,
5: gaguejava,
0: com a mão.
5: É, some com a mão. Aí eu assumi um compromisso na comunidade onde eu moro, e a ser catequista. E aí eu me desafiei a começar a fazer leituras, né, no microfone e tal, e isso me ajudou muito. É a prática que vai te...
0: É verdade, isso. A gente vai dessensibilizando, né?
5: Isso aí. E esse curso para mim vai ser muito importante, eu acho que até para gramática, principalmente para gramática. Eu escrevo legal, eu acho que eu tenho ideias legais para fazer redação e tal, mas a questão da pontuação, isso para mim eu tinha um pouco de, tenho um pouco de dificuldade, então para mim vai ser muito importante.
0: Cara, que legal. Marcos, e isso tudo contribui, dá um crescimento, lógico, no conhecimento, na questão didática, digamos assim, mas o crescimento pessoal que isso possibilita é muito legal também, né?
1: É, o bacana da nossa escola é vivenciar todas essas culturas, né? Então você tem ali estudantes que têm 15 anos até... 20, 30, 40, 50, de todas as idades, né? Então, a gente tem proposto várias atividades de integração, então isso é muito legal. É, esse desenvolvimento de uma forma mais leve e de uma forma que traga sentido, né? Então, que vai desde a qualificação dos professores, né? Desde o professor que está trabalhando com a EJA, ele precisa ter um olhar diferenciado. São diversas especificidades que se tem no SEJA, né? Então, partindo da vida do estudante. Então, precisa primeiro ter esse diagnóstico de quem é o nosso estudante, conhecer quem é o nosso estudante, né? Quem é esse homem, essa mulher, esse jovem, adulto, idoso, que por algum motivo não teve oportunidade ou teve a oportunidade de estudos interrompidas e nessa altura da vida ele nos procura. Então, como que nós vamos fazer esse trabalho? Como nós vamos acolher? Como nós vamos receber? E quem é esse público? É fundamental a gente conhecer e saber, né? Então, constantemente são as nossas pautas de formações, de encontros do grupo colegiado, né, das equipes. Então, é trazer essa qualificação para a educação desses estudantes.
0: Cara, eu queria perguntar para ti, você hoje está como diretor lá no SEJA, você antes já estava trabalhando já no SEJA ou passou, assumiu a diretoria depois? Como é que foi a história?
1: Então, eu me formei em 2011 aqui na UNOESC em São Miguel, né? Em 2005 eu finalizei no SEJA, o ensino médio, e em 2006 eu entrei para a faculdade, em 2011 me formei e em 2019 me efetivei no estado pelo concurso, né? E me efetivei na regional de Florianópolis, então ficamos ali durante 4 anos.
0: Já com a educação de jovens e adultos?
1: Não, na educação na educação convencional, escola convencional, tá, né? Então, do estado de Santa Catarina. Mas em Florianópolis eu atuei em aulas no SEJA, né? Então eu peguei algumas aulas onde eu conheci, tive o contato daí enquanto professor. De estudante passei a ser professor do SEJA, né, em Florianópolis, e aí retornamos para cá, então, e no ano de 2024, então, fui designado à gestão do SEJA. Então, é uma vasta experiência onde a gente vai acumulando aí, né, de estudante, professor e agora na gestão. Então é uma experiência muito...
0: Eu te perguntei isso porque além da tua história, que é uma história muito bacana, né, de ter sido aluno do SEJA e voltar depois como diretor da instituição, é uma história muito, muito bacana, muito bonita, e com certeza você deve ter muito orgulho disso, né?
1: Orgulho e motivação para os outros, né? Porque eu estudei lá numa época em que o SEJA 2005, 2004, 94, ali ele não era muito bem visto, né? Então, em 96, o SEJA inaugurou em São Miguel como CEA, né? Que era o Centro de Educação de Adultos. Então, o que resgatou muitas pessoas, né? Então, atendeu de Dionísio Cerqueira a Itapiranga. Atendia toda essa regional aqui, né? Então, tinha mais de 5 mil alunos, para a gente ter uma ideia, né? Uau. Mais de 5 mil pessoas que não tiveram oportunidade de concluir os ensinos, né? Fundamental, médio. E então, o CEA, na época, ele fez esse resgate, esse trabalho. E constantemente a gente conversa, e eu tenho aprendido muito sobre a história do SEJA, né, aqui para a nossa região, da importância, né? Hoje, se a gente conversar e com algum empresariado, com algumas pessoas que foram vereadoras do município, pessoas lideranças, elas passaram pelo SEJA. Então, isso é muito bacana, sabe? Pessoas de sucesso que passaram ali, que foram os nossos estudantes. Às vezes, a gente dá uma olhada lá nos registros e a gente vê, puxa, mas esse nome aqui passou por aqui. E foi uma época, assim, onde havia muito preconceito. Então, até tinha ali um slogan bem chulo, né, em questão da pessoa adulta que não teve a possibilidade de estudar. E aí, né, fica aquela barreira ali, mas a gente conseguiu superar isso, e hoje a nossa escola, ela é vista como oportunidade. Então, já, graças a Deus, a gente não vê mais tanto esse preconceito, né, quanto ao nosso estudante que retorna para uma cadeira de estudos, né, da educação básica, depois de uma certa idade aí, e até mesmo para ir sentar num banco de uma faculdade também. Né? Então, hoje a gente vê que teve essa evolução, né? Então, isso é muito, muito gratificante.
0: Eu perguntei tudo isso porque eu queria saber de outros exemplos, assim, de outras histórias. Tem histórias que tu conhece lá dentro do SEJA, de pessoas que vocês viram lá dentro e que acabaram surpreendendo vocês, ou pessoas que chegaram talvez meio desacreditados. Às vezes a pessoa está, vou ir porque eu preciso. Então, e daqui a pouco ela se empolga e começa a estudar de novo, e aí vem aquela chama ali de aprender mais e vai para uma graduação e...
1: Então, nós
0: e
1: temos,
0: decola na vida.
1: Temos alguns professores que também passaram por lá, né? Então, temos a Sônia Magrini, que foi vereadora, foi a primeira mulher vereadora. Sim. Então, ela já deu o depoimento dela lá na nossa escola, né? Que ela foi estudante do SEJA. Ela começou a estudar em Chapecó. Em São Miguel não tinha, né, educação de jovens e adultos. Então, ela iniciou em Chapecó, e quando ela descobriu que... quando ela soube que em São Miguel teria, então ela buscou em São Miguel, ela concluiu ali com nós os estudos, né, na nossa escola. E outros professores, né? A professora Marli De Luca também, que é um exemplo de superação. É uma professora muito qualificada. Então, e diversos empresários aí da cidade que a gente sabe que foram os nossos estudantes, né, que passaram por lá e que superaram isso, né, e tem sido histórias inspiradoras, né.
0: Lourdes, deixa eu perguntar para ti, tu acha que existe algum tipo de preconceito ainda com a questão de voltar a estudar mais tarde, ou nesse tipo de situação, como o professor relatou agora há pouco?
2: Eu acho que não existe mais, que hoje tem pessoas fazendo faculdade, eu já vi reportagens até com 80 anos, então eu acho que não.
0: É, na, né, minha opinião, acho que essa fase passou,
2: essa
0: já
2: fase
0: era, né?
2: Já era muito de antigamente, mas hoje não tem mais idade para você voltar para a escola.
0: Bacana, né? E qual é o maior desafio para continuar estudando, assim, tipo, para não desistir, para manter o foco? Porque daí, quando a gente é lá, jovenzinho, a gente só estuda, é tudo uma maravilha, né? E nem tanto assim, porque a gente para às vezes, né? Desiste. Mas depois, na vida adulta, com todas as responsabilidades, o dia a dia corrido, é mais difícil de se manter no foco, no trilho, ou não é?
2: Pra mim, tá sendo bem fácil, porque eu tenho foco, aquele sonho, aquele objetivo, que às vezes eu não entendia, que acho que parece que algumas pessoas nascem predestinadas a alguma coisa, né? Fazer algo de bom pra comunidade, pro próximo. E eu quero fazer psicologia, eu adoro trabalhar com crianças.
0: Opa, teremos duas psicólogas aqui.
2: Sim, duas psicólogas. E eu pretendo trabalhar, assim, com criança, que é meu foco, né? E então eu... todo dia eu penso, não, eu vou, às vezes é difícil, às vezes tá frio, às vezes, mas eu falo, não, eu vou conseguir, eu tenho fé agora que eu me forme, que eu vou conseguir passar no vestibular, que eu vou entrar pra faculdade. Eu já me vejo, assim, realizando meus sonhos, já me vejo uma psicóloga formada, já me imagino num consultório, já...
0: Que coisa
2: já,
0: boa, hein? Não, e é isso que dá energia pra continuar,
2: isso,
0: né?
2: Que
0: se
2: dá.
0: A gente não tem um sonho pra correr atrás, a gente não faz nada na vida, né?
2: Sim, e sempre na escola, quando estudei no Colégio São Miguel também, então, quando eu precisava de um conselho, alguma coisa, eu já era meia psicóloga. Eu já desde, só que eu não tava era entendendo. Então, sempre as pessoas pediam minha opinião, pediam meu conselho, sempre. Então eu só ficou oculto ali. Tá. Mas bom. Agora eu vou.
0: Só faltava o diploma e ele vai chegar em breve.
2: Sim, sim, eu já tenho, digamos assim, um certo conhecimento de tanto eu lidar com as pessoas, porque quando eu morei em São Paulo, né, meus filhos, quando foram adolescentes, eu morei em chácara lá, nós tínhamos uma chácara, e os adolescentes de 19, 20 anos, 16, ali, eu preferia trazer eles para minha casa do que deixar meus filhos sair, porque ali eu estava vigiando. Então eu sempre ficava, às vezes ficava até 4, 5 horas da manhã, mas eu ficava junto com eles ali, acompanhando, ficava junto, e aí eu ficava conversando, eu ficava entendendo. Aí, às vezes, eu ia pra sala, sentar um pouquinho, eles vinham atrás de mim. Ah, isso aqui, sabe? Então, eu me identifico com isso. Hoje eu reconheço e vamos lá.
0: Era conselheiro oficial da galera lá.
2: Já, eu sempre fui conselheiro assim, da galera. Eu sempre gostei de ouvir os amigos dos meus filhos, a opinião deles. Então, acho que já tá.
0: Tá no sangue, tá no DNA.
2: Tá no DNA e agora eu percebi que não tem mais como eu fugir disso.
0: Não, né?
2: Não vou mais fugir. Agora não adianta mais. Não tem pra onde correr mais.
0: Não tem pra onde correr.
2: Não tem mais pra onde correr.
0: Daiana, me conta aí como é que é o. Pra ti, tem esse desafio de trabalhar e estudar? Como é que é lidar com isso? É cansativo? É pesado? Como é que é?
3: Olha, tem uma certa. Dificuldade ali, né? Trabalhar, acordar cedo, depois ir pra escola. Chego 11 horas da noite em casa e depois trabalhar de novo. Mas eu parei meus estudos pra trabalhar na primeira vez e agora eu tô trabalhando e estudando ao mesmo tempo. Mas agora eu tô focada, né? Então já estamos terminando.
0: E passa rápido, né? A gente às vezes deixa de fazer coisa, mas leva tempo até eu terminar. E aí quando. Você fica parado esperando, o tempo vai passar do mesmo jeito e você não conquistou nada, né? Então, quando a gente está correndo atrás, o tempo vai passar e você vai chegar lá, né?
3: Pois é, e as noites são divertidas, né? Conheci pessoas maravilhosas aqui.
0: Pois é, né? A turma ajuda, né? Exatamente. As companhias ali, a galera que tu conhece, acaba conhecendo um monte de gente, né?
3: Sim, professores também maravilhosos, né? Então, tá
0: sendo. O time lá é bacana, é legal.
3: Sim, são todos parceiros ali, ajudam a gente, ensinando e aprendendo também toda noite.
0: Até porque eles têm, como o Marcos falou, essa compreensão do público que tá lá, né? Que são pessoas que trabalham, que têm um dia a dia atarefado. Que não é todo dia que chega lá, tô sorrindo à toa, feliz da vida. Às vezes o trabalho foi complicado, às vezes o chefe estava chato, às vezes o cliente reclamou e deu vontade de esganar o cliente. Mas fazer o quê? A gente segue o toca o barco, né?
3: Pois é, não, mas a gente adora nossos clientes.
0: Ainda mais que ela veio com a roupa da firma, que não dá, né?
3: Se eu não fazer uma propaganda aqui.
0: Mildred, e pra você, bom, você agora não tá trabalhando no momento, né? Mas como é que tá sendo aí o fato de ter que manter o foco, de trabalhar, de ter família, de ir pro curso à noite? Como é que tá sendo isso pra você? É todas as noites? Quantas vezes por semana? Como é que funciona?
4: Eu vou no curso de português em 2 dias da semana, terça e sexta, de 6:30 a 10 da noite. Mas para mim já é tranquilo, já desde que estou aqui em São Miguel, sempre estou fazendo curso, eu sempre penso como que entre mais a pessoa aprender, seja de diferente área, a pessoa mais vai evoluir. Então eu sempre estou fazendo um curso, anual eu faço sempre um curso.
0: Que coisa boa!
4: Então para mim, eu sempre me viro aí, eu fico de manhã com minha filha, eu levo depois ela para a escola, ou se eu tinha que trabalhar, levo ela para a escola, vou trabalhar, depois volto. Aí eu me viro, me organizo sempre finais de semana para o que eu vou fazer a semana toda.
0: Que legal, né? Aquela história, né? Quem quer dá um jeito, né?
4: Sim, isso mesmo.
0: O ditado diz assim, quem quer dá um jeito, quem não quer dá desculpa. Fabi, para ti como é que está sendo o curso aí, nesse sentido aí de ter que focar e voltar a estudar, de ter a noite que você poderia estar em casa descansando talvez, mas está ali buscando o teu objetivo, está correndo atrás, né?
5: Então é um pouco desafiador sim, porque eu tenho dois filhos, né? Então tu tem que atender o teu emprego, a tia em casa tem os filhos, eu tenho minha mãe também que é doente, então eu cuido dela também. Mas hoje eu consigo priorizar algumas coisas e o estudo é uma delas. Quando a gente é jovem, a gente não sente essa importância, né? Deixa de lado. Mas a gente, com a idade que a gente tem agora, a mentalidade também amadurece. Então, hoje a gente, eu consigo me dividir ali, dá tudo certo. Mas é cansativo, sim.
0: Ó, eu tenho mais mensagens aqui, deixa eu achar aqui. A Nelise mandou mensagem aqui. Grande Nelise, também conhecida como a esposa do Rude. Ela diz assim: parabéns a todos, nossa escola é motivo de muito orgulho. Agradecemos a Rede Peperi pelo espaço disponibilizado e pela oportunidade de participar desse momento tão especial. Nossos alunos ficaram encantados em fazer parte dessa experiência. A Ionara está dizendo: estar aí já é um grande passo, meninas. Estão se saindo bem, isso é comunicação. E é verdade, Ionara, elas estão matando a pau aqui. E ela diz assim, a Ionara: Lucas, pergunta para Lourdes a história dela no SEJA. Qual é a história? É a que a gente contou ou é outra história aí? Lourdes, me conta aí. Que história é que a Ionara quer entregar você aqui?
2: Ah, ela quer me entregar, mas eu mesma não vou me entregar.
0: Não. Alguém sabe a história pra entregar?
2: Não, ninguém sabe, não.
0: Ninguém sabe?
2: Ninguém sabe.
0: Ah, Ionara.
2: Na verdade, a história que todo mundo sabe é que eu fiquei 30 anos
0: longe,
2: seja,
0: tá.
2: Que eu voltei, que pra mim é uma das melhores escolas. Eu já estudei em outras, mas o SEJA é diferente. É diferente, você tem colegas diferentes, de todas as idades, tudo junto e misturado. E é bem acolhedora, todo mundo é parceiro lá, todo mundo é amigo, todo mundo é... Pra mim é uma escola onde você aprende todos os dias. Você só não aprende na sala de aula a matéria, você aprende outras coisas também. É uma escola, assim, maravilhosa, e convido quem não terminou a escola pra vir pra nossa escola, que não vai se arrepender.
0: Tá, e aí eu vou te perguntar o seguinte, Lourdes. Se a pessoa tá em casa lá pensando o seguinte: ah, mas eu tô ouvindo essa galera que voltou a estudar, mas pra mim não dá, eu tenho vergonha de voltar a estudar, pra mim... Ah, eu já passei da idade, agora... Ah... Qual é o teu recado para quem pensa assim?
2: Eu falo que ninguém nunca passou de idade, que sempre há tempo, e quando a gente está andando em cima da terra, nunca é tarde demais, a gente pode recomeçar. A minha vida já teve altos e baixos, a minha vida já virou dos avessos, e eu tô ali, e tem que todo mundo, quem tiver a oportunidade de voltar, ainda deve voltar, independente da idade, se vai fazer faculdade, se não vai, porque é uma... A escola, assim, você sempre tem conhecimento, não ocupa lugar no espaço, né? Não ocupa, assim...
0: Conhecimento não ocupa espaço.
2: Não ocupa espaço.
0: Deixa
2: então,
0: vir.
2: Deixa vir. Quanto mais, melhor. E a gente aprende coisas diferentes, aprende... Não, é só ir na escola mesmo pra conhecer a nossa escola, pra ver o quanto é bom. Eu tava assim, meio... Falei, nossa, não sei se vai dar certo, se eu vou... Eu vou ficar sozinha, acho que na hora do recreio, vou ficar sozinha, isolada por causa da idade. Em vez, muito pelo contrário, eu fui bem recebida já no primeiro dia de aula, já fiz amizade com quase que a escola inteira, com a direção, com todo mundo, e é muito bom.
0: Muito bem. E, cara, Marcos, a pessoa que está querendo concluir os estudos e está querendo estudar no SEJA, como é que faz, como é que funciona o processo, né, de matrículas, a partir de quando que começa? É início de ano normalmente, como na escola convencional, como é que funciona?
1: A Lourdes já passou quase todas as informações, né? Ela já fez até o convite para aqueles...
0: Então, tá dado o recado, né? Ela, depois que ela formar, ela já vira assessora de comunicação.
1: Já.
0: Então.
2: Não, mas vai ter um curso aqui na rádio que eu já fiquei sabendo e eu vim trabalhar
0: aqui. Olha aí, ó. Viu só?
1: Viu? Então, as matrículas nossas ali, elas acontecem em dois períodos, início do ano e agora na metade do ano também,
0: agora,
1: a partir de julho. Isso, ou seja, ele é um pouquinho diferente porque são... Nós dizemos que é 2 anos letivos dentro de um, né? Então, cada 6 meses corresponde como se fosse a um ano letivo, né? Então, o estudante, ele cursa por disciplinas, por componente curricular, né? Então, por isso que dá esse período de tempo, ele é um pouco mais encurtado. Então, nós temos matrícula sempre em fevereiro e em julho agora também, antes do recesso escolar, né, na última semana de julho, aí agosto quando retorna, então os novos matriculados também já ingressam. E alguns que se formam já na metade do ano também já finalizam e já saem. Com exceção da alfabetização, que essa a gente tem matrículas o ano todo. Então na alfabetização, o estudante, independente da idade que tiver, a partir dos 15, né, ele pode entrar para a escola em qualquer tempo, em qualquer período do ano.
0: Bacana. E só para fechar, cara, para contigo aqui, eu queria só te perguntar como é que é a sensação, cara, eu diria até a emoção, de quando você tá ali entregando o diploma e você percebe O quanto a vida da pessoa ali está sendo transformada e as portas que estão se abrindo para ela no momento que ela volta a estudar, que ela encara a vida de frente de novo e está buscando novos rumos, um recomeço, assim como a Lourdes citou.
1: Tanto para mim, eu acredito, quanto para toda a equipe, os nossos professores, né? Então essa fala de uma forma geral, enfrentar todos os desafios que a gente enfrenta enquanto equipe, enquanto professores, enquanto escola, né? Durante um período do ano letivo, que são inúmeros, diversos e muitas vezes a gente não sabe, mas o professor ele tem essa capacidade de empatia e de se adaptar aos espaços e o jogo de cintura, eu acredito que está no DNA do professor, que ele se vira, né? Não à toa a gente sabe que é o professor que forma todas as profissões, né?
0: Cara, então, professor é uma profissão que merece todo o nosso respeito e admiração.
1: É um se vira nos 30, nos 40,
0: todo dia, né? Então, dia é um negócio imprevisível.
1: Exato. Então, chegar lá no final do ano letivo, nós fazer a nossa cerimônia de formatura, por mais singela que muitas vezes é, por conta de que o nosso estudante ele é trabalhador, né? Então, a gente procura sempre fazer de uma forma muito carinhosa e muito amorosa. Para nós é como se nós levantássemos um troféu também. Isso não tem preço, não tem salário que vai compensar e recompensar a sensação e a emoção que a gente tem de ver que a gente conseguiu alcançar e mostrar o caminho para os nossos estudantes, né? Então é uma sensação assim indescritível que a gente tem no momento de celebrar com os nossos estudantes. A gente vibra junto, muitas vezes eles nem sentem, mas a gente nos bastidores, a gente está vibrando junto com eles e a gente sabe que somos nós que estamos indo junto com eles, né, nessa caminhada de sucesso que eles têm pela frente. Então vale a pena a gente se dedicar, vale

0: Tá? Então, quando você tem uma pessoa que faz uma gestão, que é uma liderança, que é parceira, isso também favorece muito o nosso trabalho. E lá na ponta o resultado chega, né? Que é a gente ver os nossos estudantes formados com educação e com educação de qualidade em escola pública, que eu acho que é isso que eles merecem.
1: Que maravilha. Cara, antes de eu encerrar contigo, deixa eu fechar aqui. Fabi, só para a gente fechar aqui, então, tchau, obrigado por ter vindo até aqui. E deixa teu recado, quer mandar um abraço para alguém aí, fica à vontade. É tipo o programa da Xuxa aqui. Abraço meu pai, para minha mãe e para você. Vai,
2: então, eu queria agradecer a oportunidade que nós estamos vindo até aqui e reforçar o convite. Você que está em casa, que está receoso, em dúvida de voltar a estudar, voltem. Voltem porque o conhecimento é a única coisa que ninguém tira de você.
1: Boa! Muito bom, Fábio. Obrigado. Mildred, conta pra gente aí, então. Gostou de participar aqui? Tranquilo? Tudo certo? Entendeu tudo que eu falei aqui numa boa?
3: Gostei muito.
1: Ou será que eu tô precisando ir pro curso de comunicação lá? Se tiver uma vaga, eu vou, hein?
3: Mas sim, eu gostei muito, a verdade. A princípio eu pensei que ia ficar congelada, mas eu me sinto mais solta. Eu acho que vamos ficar umas duas horas mais aqui.
1: Pois é, eu comentei no início do programa que a gente ia estourar o tempo e que ia dar vontade de conversar mais. Eu avisei que ia ser assim. Obrigado, Mildred. Abração para você e sucesso, tá?
3: Obrigada.
1: Daiana, obrigado por ter vindo também até aqui para bater esse papo com a gente, por trazer a tua experiência também, a tua história aí, como seja, e a gente fica feliz de poder receber todo mundo aqui e contar suas histórias e aprender um pouquinho mais junto com vocês. Manda teu recado aí pra galera, vai!
2: Então, agradeço também por estar aqui hoje. E, bom, já que todo mundo tá chamando o pessoal pro Seja, né?
1: Bora!
2: Bora
1: fazer o convite.
2: Porque aqui sempre vai ter gente que vai te ajudar, que vai te apoiar, seja a direção, coordenação, os próprios alunos, né? A gente se ajuda, a gente é bem unido. E quero também mandar um abraço, né? Ninguém quis mandar, vou mandar.
1: Manda um abraço, vai.
2: Pra minha mãe, papai, não. pra minha mãe e também pra minha... pro meu emprego ali, né? O Bono.
1: O Bono, bora!
2: Como sempre, né? São maravilhosos ali. E é isso aí.
1: Tá certo, show de bola. Fez o merchan, ó. Fez o merchan da escola, fez o merchan do Bono.
2: Se é Bono, é bom pra você.
1: E vai vir agora, ó. Pronto, agora no início do mês já vem um bônus. Já vem um bônus aí no salário, né?
4: Só receber o certificado.
1: Viu só como é que é?
4: Promovida na empresa.
1: Viu como é que a comunicação ajuda mesmo? Lourdes, obrigado também por ter vindo até aqui e por contar a tua história também, compartilhar teus sonhos com a gente aqui. Muito obrigado mesmo, tá?
5: Eu queria agradecer a vocês pela oportunidade, falar que eu também estava meio congelada, mas que foi muito bom e convidar a galera
1: não, não,
5: toda.
1: Não mente para mim que você não estava.
5: Tá um pouquinho, tudo está na mão aqui. Enfim, mas e reforçando a galera, vamos pro Seja, que lá você faz amigos, você é uma escola maravilhosa.
1: E até porque tá todo mundo no mesmo barco, né? Todo mundo buscando correr atrás do tempo perdido na educação e aí tá lá para se ajudar, né? Todo mundo correndo em direção ao mesmo objetivo.
5: E na minha escola também os colegas, todo mundo se ajuda. Se alguém tem uma dificuldade, os colegas vão lá e ajudam. Uma escola, assim, excelente, na minha opinião.
1: Muito.
5: Sou suspeita até de falar, mas é a minha escola do coração.
1: Muito bem.
5: Só tenho a agradecer ao Seja, a você, só tenho a agradecer.
1: Marcos, precisa merchan melhor do que esse aí?
0: Não tem, né?
1: Depois tu faz um recorte desse vídeo aí, cara, ó. Tá feita a publicidade do Seja.
0: Tá
1: feito. Cara, obrigado por ter vindo até aqui e trazido essa galera sensacional pra trocar essa ideia com a gente aqui. A gente tá aqui de portas abertas para todas as atividades que o Seja desenvolver. A gente faz questão de divulgar e principalmente as iniciativas na educação, né? A gente sabe que o professor, o gestor, professores e gestores todos têm que ser muito criativos, né, para manter a educação de uma forma atrativa, né, para que os alunos de qualquer idade se interessem em continuar estudando e aprendendo. A gente sabe que o professor faz malabarismo em sala de aula para prender a atenção, né, para tornar o conteúdo interessante. Então, e a gente está à disposição para ajudar nesse sentido, o que for necessário para divulgar esses trabalhos, essas iniciativas, como esse curso e tudo que é desenvolvido por lá. Obrigadão e manda um abraço para toda a turma lá do Seja, que faz um trabalho diferenciado, fora de série, e contem com a gente sempre.
0: Nós agradecemos, Lucas, pelo espaço, os ouvintes aí da Top 104, a Peperi é sempre uma grande parceira, então a gente fica muito feliz por ter esse canal.

0: aí que a gente pode estar acessando. E deixar aqui o meu abraço aos nossos professores, à nossa equipe de professores, que são maravilhosos, professores e professoras. Constantemente a gente tem se encontrado no dia a dia, e eles é quem desenvolvem lá na ponta, lá na sala de aula, né, esse trabalho fundamental e que tem a nossa admiração, o nosso carinho. E enquanto gestão a gente trabalha em prol deles também. E deixar um beijo pra minha família também.
1: Opa! Vai lá.
0: Ah, os meninos que estão lá ouvindo, né? O Antônio, o José, a Cate. Deixar um beijão pra eles lá.
1: Tá show de bola, então. Obrigado, cara. Obrigado.
0: Valeu.
1: Recebi hoje aqui no Fala Aí, galera do Seja aqui de São Miguel, o diretor Marcos Antônio e a turma de alunas aqui, a Fábia, a Mildred, a Lourdes e a Dayane. Fala Aí volta aqui na programação da Top 104 no próximo sábado, 12:30. Um abraço para todo mundo, um bom final de semana. Tchau.
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4: Lucimara, não se preocupa que a mãe achou os dentes aqui, tava embaixo dos travesseiros, tá? Nem se preocupa que tá tudo certo.
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2: Oi, mozinho. Eu tô a semana inteira pensando em você. Não sei porquê, mas tô. E tô tendo uns sonhos muito loucos contigo. Quero te ver, tá? Beijo.
3: Pô, dá uma ligada pra mim. Eu amanhã não vou trabalhar amanhã com vocês aí. Amanhã não vou trabalhar com vocês, tá? Amanhã eu quero limpar minha mandioca amanhã. Quero limpar a mandioca. Que a minha mandioca tá bem suja, fui lá ver agora. Tá bem suja a minha mandioca. Eu quero limpar amanhã, entendeu? Quero limpar a mandioca amanhã, tá bom? Amanhã eu vou trabalhar ali.
4: Prefiro ser essa metamorfose ambulante.
5: Kel, tu vai fazer o quê? Não tem o que fazer. Vamos fazer o quê? Não tem o que fazer. Tu vai fazer o quê? Não tem o que fazer. Não tem. Não tem o que fazer. Não tem o que fazer.
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7: Senhoras e senhores, a partir de agora começamos bem louco na Top 104. É, não abre, não abre. Foi avisar, não abre a casa.
8: Não, não abre.
9: Eu lembro se da minha avó que jogava álcool no banheiro e botava fogo.
7: Deixa fechado. Deixaria. Não, mas olha aqui, ó, uma das soluções.
9: Já fez isso, né?
7: Uma esse álcool 99% aí é para você secar o ambiente, né?
8: Isso.
7: Aí você vai passar um paninho com álcool, aí usa o álcool.
9: Joga álcool e bota fogo.
7: Agora, essa questão do banho, antigamente... E além do álcool, né, queimar o álcool, usava-se o carvão.
9: É.
7: Né,
9: aí morria lá dentro.
7: Mas fazia. Deixava primeiro o carvão virar uma brasinha e tal, colocava a brasa, levava no banheiro para aquecer. Quer dizer assim, ó, bah, nem vou começar a falar do passado, porque...
9: Né? Nós começamos, a gente vai, né?
7: Não sei como é que a gente tem pulmão ainda, porque a gente já inalou qualquer coisa aí que não tem...
8: É verdade.
9: É isso aí.
8: A gente já comentou aqui, pra quem sobrevivia num quartinho fechado, que o pai passava Detefon no Flit... No Flit, ele depois ligava um boa noite, acendia um boa noite.
7: E a mãe passava Neucid na cabeça.
8: Tacava Neucid na cabeça
7: pra matar os piores.
8: Então quem sobreviveu aí sobrevive
9: boa
8: até uma.
9: Boa noite, Neucid.
7: Até
9: no inverno,
7: até o infarto.
8: Não, sobrevive até o infarto, até uma guerra nuclear.
7: Guerra nuclear.
9: Você imagina,
7: Neucid. Somos que nem baratas.
9: Neucid, Detefon e o carvão pra esquentar o quarto.
7: Carvão pra esquentar o quarto.
8: Credo!
7: Viu?
8: Aí meu cara, Deus do céu.
9: O cara botava pó pelotense nos pés. Doutorzinho. Junta.
7: E quando ia.
8: Não, e tomava Sadol, que era com álcool.
7: E né? Quando ia visitar a avó, dormia numa cama de campanha. Colchão de palha.
8: Colchão de palha.
7: Aquilo
8: de travesseiro de pena.
9: Ou aquelas camas de mola, aquela mola que só tinha as molas e uma coisinha de caquinha.
7: Pois a caminha de campanha, que era molinha.
8: E aí o colchão de palha, de vez em quando, tinha um sabugo perdido no meio ali, que ele tocava no meio das costas.
7: Nos respeitem, por favor. Nós somos das antigas. Muito bem.
8: Nossa live.
7: PDD.
8: Então tá, PDD.
7: Vamos pro PDD então. Ai, que

0: senhora.
1: Nossa senhora.
0: Pensamento do Jânio dessa segunda-feira.
1: Opa.
0: Tô naquela idade que os jovens me chamam de tio e os idosos de menino. Eu não sou, não sei se entender isso, tô muito confuso.
1: Confuso.
0: É. Não se iludam, mulheres.
1: Não.
0: Homem feio também dá trabalho. E ainda é feio.
1: E é feio. Isso aí.
0: Ai, ai. Tô procurando aqui no Google Maps onde é que eu fui amarrar meu bode, né?
2: É. Onde?
0: Ah,
2: onde é que?
0: Eu tô torcendo muito que o leão de hoje encontre o leão de amanhã, ele se mate antes de precisar matar um leão.
2: Se arrebente a pau.
0: Se arrebente. O cara já é gordo, mas gordo. E aí começa a fumar vape. Fica parecendo uma panela de pressão.
2: Ah, boa.
0: Ai, Deus me livre do dia que tudo der certo pra mim. Eu não tenho nem roupa pra isso. Eu trabalhando igual um condenado e a mulher do mercado olhando a nota de 50 pra ver se é falsa. Falsa é tua sobrancelha, urubu. Ô, desgraça, pobre não pode ficar nervoso que dá vontade de cagar.
2: É, dois palitos.
0: Psicólogo, ó, o teu futuro só depende de ti.
1: É.
0: Eu não gosto de mim, então não vou ter futuro.
1: Bah.
0: Eu não tenho futuro.
2: É, e o meu depende psicólogo de mim.
0: Você
2: de,
0: tem...
2: O teu futuro só depende de mim. Bah, então não vai dar.
0: Então lascou, né?
2: Ah, então não vai dar.
1: Então ferrou.
0: E o mesmo psicólogo diz, você tem que se amar mais. Gostar de você mesmo. Eu não faço meu tipo.
1: Não faço.
0: Odeio quando me pedem algo no trabalho, faltando 7 horas pra eu ir embora.
1: Bah. Tudo eu nessa merda. Quase na hora de ir embora, o cara perde as coisas, cara.
0: Qual é o teu emprego dos sonhos?
1: É.
0: Os meus sonhos não trabalham.
1: Eu não trabalho. É. Eu sou rico.
0: Falaram que a pessoa bebendo é feio. É, mas a pessoa que a gente tá tenteando vai ficando bonita, né?
1: O álcool tem esse poder,
0: tem,
1: né?
0: Esse poder.
2: É, amigo.
0: O cara que inventou a punheta não inventou de mão cheia, cara.
1: Que barbaridade.
2: Pode apostar.
1: Ai, ai, ai.
0: Ai, ai. Olha, a mulher que diz a sua idade, a sua real idade, ou é muito nova pra ter alguma coisa a perder, ou é muito velha pra ter alguma coisa a ganhar.
2: Ah, então, toma.
0: Ah, imagina nós dois nessa chuvinha. Eu gritando pra você colocar as panelas embaixo das goteiras e você. Ai, meu Deus, a roupa tá no varal. Olha.
2: Cara.
0: Tu não vale nada. Absolutamente nada. Te falei que eu tô à venda, pô.
1: Toma.
0: Minha mulher
2: diz enquanto... Eu não valo.
1: É. Não valho.
0: Não valho. Minha mulher tá irritada, ela fala. Aí termina assim. É melhor não dizer nada. Nessa...
1: Falou meia hora.
0: Você precisa ouvir o seu corpo.
2: Faz toda uma lição de moralidade. Por isso que eu não vou falar nada.
1: E é um podcast.
2: E daí, por isso que eu não vou falar nada.
0: É. Sim.
2: Bem louco.
0: Eu digo é nada.
1: Eu digo é nada.
0: Você precisa ouvir mais o seu corpo. Meu corpo. Vou comer um torresmo.
2: Toma.
1: Meu corpo já tá na hora da tomar uma cervejinha.
0: Olha uma dica, se tu chupasse a tua mulher do jeito que tu chupa manga, tu não era corno. Hoje eu não quero me gabar, mas esse mês eu ainda não chorei. Quando me mando comprar alguma coisa no mercado, eu esqueço quando tô voltando. É, não tinha.
2: Não tinha.
1: Não tinha. Melhor solução.
2: Não tinha.
1: Não tinha.
0: Antigamente eu dormia no sofá e acordava na cama. Hoje eu durmo no sofá e acordo com dor nas costas.
2: Bah,
0: e a última desse bloco, não sei o que tá acontecendo comigo. Parece que tá tudo complicado. Tem horas que me dá uma vontade de pegar uma corda, ir pro fundo do quintal, amarrar uma rede e tomar uma cerveja.
1: Bah, yeah, boa! Pererê com Arno Costa!
3: Isso não tá normal não, mãe. Fala que me dê a chave do carro.
4: Vai.
3: Vou levar amanhã no médico. Olha como é que tá o braço dela, mãe, ó. Parece que tá escapelando, não sei o que tá acontecendo.
2: Escapelando.
4: Isso é normal. Normal por quê, homem? Toda cobra que troca de pele.
1: Toma. Agora quando viu, o cara é corajoso.
2: O cara é corajoso.
1: Mais uma.
2: É.
5: Viu que o tétano tá se espalhando sobre a população?
1: Não, vi.
0: Comeu 3 pratos de trigo.
2: Trigue.
1: Vamos lá. Vamos lá.
5: Viu que o tétano tá se espalhando sobre a população feminina?
6: É? Ah, mas isso daí é culpa do Tadala.
5: É, por quê?
6: Porque colocou em uso um monte de instrumento enferrujado.
2: Bem, você.
0: Quer mostrar lá?
2: Você.
1: É, pois é. Vai, mais uma.
7: Oi, Maria.
8: Oi.
7: Você tem prova hoje?
8: Tenho.
7: Maria,
1: ah.
7: É pra você tirar uma nota boa. Se você não tirar 10, você finge que não me conhece.
1: Tá.
8: Já.
1: Beleza, não. Foi pro colégio, Maria.
8: Alguns momentos depois.
7: Oi, Maria.
9: Quem é você?
1: Maria, espertinha.
10: Quem casou, casou. E quem não casou, continua feliz.
1: Pois é, cara. Vai chegar. As coisas estão tão, sei lá, mudadas. Que vai chegar um momento que a gente vai ter uma porrada de gente solteira. Porrada de gente solteira caminhando com um cachorrinho na rua. Sim. Com a sacolinha pra juntar o cocô. E não vão ter companhia.
0: É verdade.
1: Vamos lá, o que ele mandou pra nós?
11: Meta a cabeça. Ela não tem ombro.
1: Escuta.
0: Quem que mandou isso aí?
1: Maico Daniel Pires.
0: Não, tem que ser o Jardim.
11: Meta a cabeça. Ela não tem ombro. Eu sem juízo empurro meus olhos.
0: Tá fazendo uma gemada.
12: Que barbaridade.
1: Agora foi.
11: Entro sem medo desse seu
1: anel.
12: É louco.
11: Faço de tudo pra te arrombar.
1: Meu Deus, senão nós vamos preso. Vai, Daniel.
0: Vamos preso.
11: E quando você quer.
1: Só piora,
0: ele
1: né?
0: Ele mandou.
1: Credo, Mike. Essa nova cerveja, o Arno vai beber com certeza. Oh.
13: Heineken 00 Ultimate. 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Zero álcool, zero caloria e zero açúcar. Meu Deus do céu.
14: Quem ri não vai pro céu.
1: Quem ri não vai pro céu. Esse quadro é bom.
14: Cerveja zero. Zero vontade de beber. Que delícia tomar essa no churrasco vegano ouvindo a nova música do Fiuk. Bebe água então, cara. Mesma coisa que na zona e só abraçar a
1: Mais uma do Cristiano Rodrigues. Se Deus é por nós, quem será contra nós?
15: Ah, mas se Deus é por nós, quem será contra nós? Receita Federal, Governo, Detran, Serasa, Aluguel, IPVA, IPTU, UPA, Família, Financiamento, Plano de Saúde, Feira do Mês, RH, Agiota, Imposto, Depressão, Ansiedade, Insônia, Nintendo, Apple, Seleção, Vini Júnior, Silas Malafaia, Trap, Argentina, Motoqueiro, Haddad 40, Churrasco Vegano, Ouro.
0: Haddad 40 é ótimo.
1: Barbaridade. Vai, mais uma. Passado de mulher é pior do que homem. Pior que do homem.
16: Passado de homem igual o tapete, né? Se levantar, sai um monte de sujeira.
17: E o da mulher, o passado da mulher, que é igual cozinha de restaurante. Se o cara conhecer, o cara nem come.
1: Ai, meu Deus do céu. Luiz Eduardo Rodrigues da Silva, fala, Dudu, o que tu quer, Dudu?
18: Boa tarde, gurizadinha do Beloc. Tudo tranquilo, seus pneu de fuca.
0: Ele pensou pra caramba hoje.
1: Pneu
0: né?
1: de fuca.
0: E aí, ele?
18: Como é que vocês estão aí? Eu achei que vocês iam dar o Miguel hoje.
1: Não.
18: Chovendo, frio. Não era o dia que se tinha reprise, ninguém ia reclamar.
0: Não.
18: Viu, seu Aníbal?
0: Ah.
18: E nesse frio aí, o que dá pra fazer?
1: Ah, isso aí.
0: Fogo!
10: Tem louco!
0: Fazer fogo, vai fazer o quê no frio?
1: Vai, Luiz, mais uma.
18: O pior é que hoje a temperatura não tava tão baixa, né, mas parece que você sente o frio.
0: Ui.
18: Que o inverno chegou.
1: É. Vamos lá, Badim.
19: Questões financeiras.
1: Na verdade é a mãe do Badim, né? Como é que é?
12: A Dona Maria.
1: Dona Maria.
19: Questões financeiras. Eu vou.
1: Tu viu que esses caras fizeram lá o Bar de Saidi? Fizeram
12: Saidi,
1: uma encenação,
12: tá bombando,
1: tudo
12: lá.
1: Muito legal. Vamos lá.
19: Questões financeiras, eu vou começar a produzir conteúdo adulto agora, tá? Amanhã o tema será pressão alta, dor na lombar, joelho estralando e colesterol.
1: Joelho estralando. Muito bem, mas.
14: Que
1: vivo
14: pra mijar, quem é da minha idade sabe, né? Que muda.
1: Ó, o Marcito.
14: É que vivo pra mijar, quem é da minha idade sabe, né? Que muda. Mijando tu vê a idade. Quando tu é novo, tu mija, parece um vaporeto, né? Ah, tu descasca o selite do vaso ali. Pegar em alguém machuca. Ah, tu mija, hein? É uma pressão que. Depois tu vai ficando velho, a bitola vai. Tem que trocar a borracha da panela de pressão, né? Tá pegando folga na Kombi. No inverno, então, quer ver com 43 mijando, às vezes é assim. Às vezes eu tô lá, é 2h15 da manhã, aí do nada eu.
1: Tem que ir no
14: banheiro. Vou ter que mijar. Aí tu te levanta no escuro, tateando. Bota as pantufas da nega véia. vai pegar o tico do Emas. Será que eu deixei na penteadeira? Né? Ah, teu tico de toca. Sai. Não, agora não. Para. Aí tu vai com o tico.
1: É o
14: vaso. Aí tu chega no vaso, mais um desafio. Aquela tampa teimosa que não sabe se fica ou se desce. Aí tu não sabe se segura o tico ou a tampa. Azar, depois eu seco a toalha de rosto. Ah. Sempre os casais já ficar se olhando. Por que tá rindo, Cláudio? Ah, tá, uma piada, né? Uma piada. Aham, te conheço. Aí tu vai mijar e tu lembra que era um vaporeto, né? Era, pretérito imperfeito. Aqui, ó. Agora tu vai mijar e é assim, ó. Parece que tá comprando uma casa pela caixa, né? É, parceladinho. Sempre tem aquela gota que faz que vai e não vai e te dói, né? Fica, ai, ai, minha mãe. Aí tu liga a torneira ali pra dar um clima, né? Torneiro, chuveiro, ó, tá todo mundo dançando, te solta, né? Isso é a idade. Quer ver, todo homem da minha idade já teve aquele meio segundo de medo mijando. Que é isso aqui, ó.
1: Daí.
14: Mas o que é isso aí, cara? Ah, não, tá, comi beterraba hoje. Ali tu apertou, né? Ali tu achou que, ó...
1: O que ele mandou pra nós? Áudio e vídeo também, né? Áudio e vídeo do Instagram. Bem, louco, tá virado hoje em áudio e vídeo. Vamos lá.
9: Número 1, jegue. Número 2, bongo. Número 3,
1: mula. Qual é o masculino de mula?
20: O masculino de mula.
1: Masculino de mula. Jegue, burro, asno.
9: Asno. Número 4, muleta.
21: Então não sei, não.
1: É pro Caneta Azul, puta que...
20: O Caneta Deus. Azul, eu vi lá no Gentile, né? Ele participou do show do burrão.
1: Vamos ver.
21: Vou colocar lá.
9: Qual é o número masculino de moleta, quer dizer? Moleta pode ser moleca, sei lá. Moleta seria o quê? Moleca? Mulher?
22: Cara do céu. Eu tava meio de cabeça quente, tudo... Conforme foi citado o ocorrido, eu trabalho no balcão da padaria. Todo dia essa pessoa vinha fazer gracinha com a minha cara. Eu falava assim, perguntava se eu tinha rosca fresca. Às vezes chegava e ficava assim, tem pão fresco?
1: Pode focar.
20: Também.
1: O advogado do cara.
22: Doutor tá rindo de mim. Aí, tinha às vezes perguntava se tinha salame, perguntava por quanto eu vendia a rodela.
1: O advogado.
21: Perdeu da causa.
20: Eu também.
1: Não, ele ri com gosto.
21: O cara pergunta: tem rosca rosca fresca? Tem salame? Por quanto me vende a rodela?
1: Ai, meu Deus do céu!
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1: No teu forever! Agora tem que cuidar que vocês estão sentados mais perto e fazem assim, mete o dedo no olho. Ai, meu olho.
0: Pensamento de anjo dessa terça-feira.
20: Eu nunca mais vai pedir para trocar de
0: trilhas. Nunca mais. Com a força da funerária, boa viagem.
1: Opa!
0: O serviço é tão bom que você vai e não quer voltar.
20: É louco.
0: Pobre depois de limpar o ventilador.
21: Oh, tá até mais forte.
20: É, bem isso aí.
1: Tá até mais forte.
21: Tá gelando melhor, ó.
0: Meu Deus. Olha. A meta pra junho é não morrer. É. O resto eu dou um jeito.
20: É. Que fase.
0: Hoje perguntei a Deus, o que que eu fiz pra merecer isso, senhor? Ele disse, nasceu.
20: Bah.
0: Tô procurando um sócio pra abrir uma loja lá no centro. O pé de cabra eu já tenho.
20: É, pra abrir a loja, né?
1: Pra abrir a loja.
0: Hoje fui fazer um teste pra motorista de funerária, não. Opa. Passei. Deixei o carro morrendo.
20: O carro morreu.
0: Um casal perfeito é constituído por um homem calmo, romântico e uma louca que tem sempre razão.
1: Sempre razão.
0: Homens, decorem três frases que mudam o humor de qualquer mulher.
20: Quais são?
0: 50% de desconto. Nossa, como você tá magra, escolhe que eu pago.
1: Bah.
0: É bonito, já era, né? jamais deixe a educação te impedir de mandar certas pessoas pra puta que pariu.
20: É verdade, é verdade. Aí é bonito.
0: É isso aí. Você já ouviu dizer que parente é igual ao colesterol, tem o bom e o ruim, e o que te pede dinheiro emprestado. Hoje fiquei desesperado, né? Se eu morrer de preguiça, será que me busco em casa ou eu vou ter que...
20: Será que? Será se me buscam?
0: Agora uma frase linda. Se o amor vier, ame. Se ele for embora, chame. Se ele não ouvir, grite. Se ele não voltar, aí você manda pro inferno, porque o amor é cego, não é surdo.
1: É isso aí.
0: Hoje vi que até os anjos possuem espadas. Senão nem tudo se resolve na conversa.
20: Viu como é que é?
1: Não é tudo que vai na conversinha, não é assim.
0: Toda mulher tem no WhatsApp uns caras que ficam conversando sozinho, parece uns fantasmas, né? Que fica assim, ó, cadê você? Oi, você é casada? Oi, tem namorado? Deixa eu falar com ela, não sei o quê. Sempre tem, né? Sem ex, sem que atual, louco. Sem ficante. Eu acho que eu vim ao mundo só pra fazer amizade mesmo. Casa, comida, roupa lavada, sexo de qualidade.
20: Opa.
0: Eu não tô oferecendo, eu tô procurando.
1: Mindê.
0: Tamanho não é documento e dinheiro não traz felicidade. Autor desconhecido, pobre e de pino pequeno.
20: Toma-lhe.
0: Hoje pesquisei quanto que tá uma viagem para as Ilhas Maldivas. Deu um susto na pobreza.
20: Ilhas Malvidas.
1: Malditas.
0: Ó, gurizada, pelo amor de Deus, quando eu morrer, não fica olhando muito para mim dentro do caixão, senão eu vou começar a rir, né?
1: Vai começar a rir.
0: Hoje minha vizinha apostou. Depois da 15ª gestação, vou ter gêmeos. Eu comentei, parabéns, finalmente dois filhos do mesmo pai, né?
1: Barbaridade.
0: Hoje eu ouvi falar tão bem de mim, mas tão bem que eu achei que eu tinha morrido, cara.
20: Não é normal, né?
1: Bem louco.
0: Agora só, você sabia? Você sabia que tomar 10 cervejas é muito mais saudável que beber 1 litro de desinfetante?
1: Muito mais.
20: Não, eu acho que deve ser.
0: Hoje eu tô feliz, encontrei a tampa da minha panela.
20: Opa!
0: Tinha caído atrás do fogão.
1: Foi varrer e achou.
20: Foi barê.
0: A sorte dos homens feios é que os bonitos não gostam mais de mulher, né?
20: Não.
1: Pois é.
0: Dica importantíssima: dar dinheiro à sua esposa te faz viver mais tempo. Qual é a primeira pergunta que a mulher faz ao homem quando liga para o marido?
1: Onde é que tu tá, demônio?
0: Cadê?
1: É verdade.
0: E a última desse bloco: minha mulher me viu triste e disse, calma, amor. Eu vou passar o resto do minha vida junto com você. Olha. Eu mal e ela me ameaça.
1: Boa! Eu mal e ela me ameaçando, cara. Barbaridade. Vamos lá, conteúdo da Lúcia no ar agora.
3: Não, amiga, eu nunca pedi um real pro meu marido. Opa. E prova disso. Não, ó, eu nunca pedi um real pra ele.
0: Um real.
3: Faz isso que tu vai ver que vai melhorar.
1: É.
3: Tá bom?
1: Viu?
3: Um beijo.
1: E o marido ali,
3: Tchau.
4: É. Viu? Mas olha que tu é baloteira, né?
3: Que? Por quê?
4: Ontem tu me pediu 300 pila pra pagar um boleto.
3: Me pedi 300 pila. Agora, quando que eu te pedi um real?
1: Bom,
3: um real eu nunca te pedi.
20: É.
1: Viu?
20: É verdade.

0: Ameaça apresentador de programa.
1: Opa, vamos lá.
0: Ameaça apresentador do Bem Louco é proferida em rede social durante live.
1: Ah, opa.
0: É verdade. A Lúcia Terezinha Hattig escreveu aqui. Lucas, se tu tá afim de brigar comigo, só avisa. Que entra em férias definitivas do programa. Lúcia, não. Não quero brigar, tá? Nem posso brigar. Não tô em condição de brigar, então.
1: Ele no momento. Pare. No momento não tá em condição de brigar.
0: Calma, toma umas cuia aí e se acalma. Eu não quero brigar com ninguém.
1: Toma umas cuia e te acalma. Fique calma aí.
0: Não queira me agredir.
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0: É frio, é inverno no sul do mundo e o Bem Louco tá entrando no ar. Tá, aliás, tem uma trend rolando aí na internet, onde o marido chega pra mulher e diz: amor, imita um dinossauro. Aí ele pega e coloca lá no... E faz... Arno Costa, imite um dinossauro aí, Arno Costa.
1: Vai.
2: Rau.
1: Rau.
2: O que é?
1: Rau.
0: Um dinossauro Rau. Sabe aquela cena do Jurassic Park, onde o T-Rex vai lá mulher... em cima assim, e chega lá, sim. E daí ele faz assim...
2: Tem uma trend que tá rolando agora, que o cara pede pra mulher imitar um dinossauro, daí bota o áudio da mulher no dinossauro lá, no final do Jurassic Park. Até eu vou achar aqui o vídeo, que é muito legal.
1: Mas é o que ele tá falando.
2: É esse?
0: Meu Deus, então,
2: eu tô em Nárnia.
0: Mal TDAH hoje.
1: É o que ele tá dizendo.
2: Hoje o TDAH tá foda.
1: O cara fala: ó, eu vou contar um negócio aqui de um dinossauro. Não, peraí que eu quero contar um negócio de um dinossauro.
0: É isso aí, é isso.
2: TDAH aí. Total, né?
0: Busca aí,
2: vou buscar que nós
0: Lucas Pereira, imite um dinossauro aí, tiranossauro.
2: Tirassonauro.
1: Tirassonauro.
3: Miau!
1: Tá, primeiro, como é que é a cena? Ele faz o quê mesmo?
0: Ele chega assim,
1: caminhando, chega. Já a pessoa encara
2: abre aí. Abre a boca
0: e aí sai. Aí sai o. É isso aí que sai. Muito bem, já estamos em duas lives e com uma imagem diferente agora dos nossos colegas.
1: Agora as pessoas estão nos vendo mais de perto.
0: Daqui a pouco aquela câmera vai vir para cá também.
1: Vai vir para cá para pegar tudo de frente também.
0: E daí é o seguinte,
2: nós de lado e já
1: estava falando disso hoje.
0: E daí
1: hoje.
0: É o seguinte, ó, essa caixinha amarra dá para botar dois parafusos tranquilos aqui, dois aqui.
1: Ah, dá sim.
2: Deus ali.
0: Deus ali.
1: Deus ali.
2: Aqueles... Ah, prego de caibro. O chefe entra aqui, eu demarrei.
0: Vamos lá?
1: Que tinha aqui na live.
0: Então vamos pro nosso PDD.
4: Ai,

0: Perere.
1: Pensamento do Jair com a força do restaurante Jequiti.
0: Primeiro os do Marcinho.
1: É, vai lá então, vai lá, vai lá.
0: Primeiro os do Marcinho. É,
1: então, os do Marcinho, sushi pacu aquilo. Sushi pacu aquilo se come cru.
2: É louco.
1: O mundo se divide em dois tipos de gente. Os que começam a comer a coxinha pela bunda e os que tomam na bunda. Ah, eu sou um exemplo para as outras pessoas. Um mau exemplo também é um exemplo.
2: Exatamente.
1: Amiga, você salvaria um animal antes de uma pessoa se afogando? Claro. Então faz uma boca a boca na minha cobra.
0: Meu Deus do céu, homem.
2: É louco.
1: Fui procurar hoje o que era melhor pra mim. Acabei abrindo a geladeira.
2: É. Um mal, bom começo.
1: É, o mal de algumas galinhas é achar que todo galo canta pra ela, né? Eu sou uma pessoa extremamente tolerante.
0: Ah, é?
1: Desde que tudo saia exatamente como eu quero.
2: É. É isso aí.
0: Aí é fácil. Aí
2: eu
0: é
2: não
0: fácil.
2: Discuto com ninguém. Só fazer o que eu quero que tá tranquilo.
0: E deu, acabou o assunto.
1: Pasmem. Encontraram inscrição atrás do famoso quadro da Mona Lisa de Leonardo da Vinci, onde estava escrito: pintei essa merda com meu pinto.
2: Ai, ai.
1: Ai, ai. Médico estuda 6 anos e ainda tem que fazer uma residência. Engenheiro civil se forma em 4 anos e faz mais de 10 só num ano, cara.
2: Ah,
1: não tem, né? Evangélico sai do culto.
0: Mas em compensação, o arquiteto ou engenheiro não precisa fazer cirurgia, né?
1: É, não, isso é verdade.
2: Não precisa.
1: Os evangélicos hoje saíram do culto sem entender nada da pregação.
2: Os evangélicos.
0: É, porque
1: hoje,
0: que deu?
1: Hoje os evangélicos saíram do culto sem entender nada da pregação.
0: Que deu?
1: Quem pregou foi um pastor alemão. Né?
2: Pastor alemão.
0: Ai, ai, ai.
2: Não, outro dia, o André lá de... O nosso glorioso André lá, da que era o ex da página Alemãozinho, do André Gribla.
1: Sim. Gribla.
2: É, lá de, como é que é a cidade dele? É Flor da Serra do Sul? Não, é... Acho que é. Aí ele postou um vídeo, cara.
1: É.
2: E eu sou curioso, sou uma pessoa curiosa. Ele
0: postou,
2: ele fez um vídeo se filmando e ele disse assim, ó: se um pastor fala isso comigo dentro da igreja, eu viro e vou embora. Eu, opa, que vídeo é esse? O que o pastor falou, né, cara?
1: Sim, meu Deus.
2: Aí entra o vídeo, o pastor dizendo assim: uma boa noite a todos, Deus abençoe, ótima semana. Tá certo, eu também faria o mesmo, viraria e ir embora.
0: Eu faria o mesmo,
2: vira as costas e vou embora. Meu Deus.
1: Hoje eu tinha uma notícia horrível pra dar pra minha filha, mas não sabia falar como.
0: Ué?
1: Graças a Deus, a avó dela morreu.
0: Meu Deus do céu, ó.
1: Sim, senhor policial. Eu carrego uma faca sempre comigo, mas é só no caso de eu achar um bolo.
3: Tem,
1: né? Já era. Tem gente que fala que o cigarro vicia. Eu fumo há 30 anos todos os dias e não tô viciado. Não tô.
0: Todos os dias.
1: Ai, ai. Que bacana, que legal. Nasceu cabelo na cabeça do meu pai, cara.
0: Ai, meu Deus, que susto. Meu Deus.
2: Derrapou, deu na trave.
1: São quantos pedaços pra cada, mãe? Pergunta típica de almoço de pobre.
0: É verdade.
1: Quantos pedaços dá pra pegar?
0: Barbaridade, antigamente era assim.
1: Hoje nós vai. É nós
2: na
1: vamos.
2: Casa, na minha,
1: eu não te convidei.
0: Nós vamos. Eu não te convidei. Fica na tua, pô.
1: Ai, ai. Ah, esses dias fez um calorzinho em pleno inverno. Me lembrou minha ex. Parecia um inferno, né? Junta Médica é uma reunião onde os médicos fazem os últimos momentos da nossa vida, conversam pra dividir a culpa. Já era. Terminei o meu namoro quando descobri que minha namorada queria casar, ter uma casa, um filho. Tá, mas isso toda mulher quer.
2: Uhum.
0: E daí?
1: Ué?
0: Ué.
1: Ela queria casar com o ex dela, ter a minha casa e deixar um filho de outro pai.
0: Tá louco.
4: Meu sonho é conhecer um jogador de futebol famoso, doutor.
5: Então você tá com sorte. Amanhã você vai conhecer dois:
4: Ronaldo e Neymar?
5: Não, Pelé e Maradona.
1: Ai. Um abração aí pro nosso advogado Andrei Paterno, que tá dizendo: na escuta, bom ouvir a voz do Lucas. Perdi o emprego, achei que ia substituir ele.
2: Ah. bicho, velho?
1: É, ele não só foi. Tá vivo, André, porque não morreu.
2: É verdade.
3: Eu quero saber de vocês, vocês já viram o vô e a avó, ou a mãe e o pai, basqueteando um outro?
2: Basqueteando, ah, mas aí é brabo, né? Não, mas é que
3: assim, ó. Porque deve ser terrível,
6: assim. A família deve estar vendo. Se eu chegar em casa e ver meu pai com a minha mãe fornicando...
3: Capaz de bater no teu pai? Capaz de pular no teu pai?
6: Mas, homem do céu, eu ia morrer do coração, homem.
7: Nunca mais tomo chimarrão junto.
3: Chegar os
7: meios
3: na sala.
0: Ah, eles não
3: conhecem. Chegar os meios na sala se baiando.
6: Eu ia morrer do coração.
3: Eu acho que eu brigava com meu pai.
6: Se eu vejo meu pai fornicando com a minha mãe, eu ia morrer do coração.
0: Eles não conhecem?
7: Tomar um chimarrão outro dia junto, né? Pergunta pra ele por que ele ia morrer do coração. Por quê?
6: Porque meu pai morreu faz muito tempo.
0: Boa.
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9: Quem que decidiu?
10: Pra mim é pegar essas coisas aqui. Aproveita até que eu tô em casa.
9: Beleza.
10: Venha pegar.
9: Tá bom.
10: Venha tirar esses bicheiros daqui. E venha pagar o que você deve. Porca Madonna, porca Dio. Porca Madonna, porca Madonna, uma porca Madonna, porca Madonna, uma porca Madonna, porca Madonna, um porco Dio. Porca Madonna, porca Madonna, multiplicado por porca Madonna. Porca Madonna. O dia que eu me envolvi com você, tivesse enviado uns 8, 10 dedos no cu.
9: Eu não vou te responder. Tá bom?
10: 10 minutos.
9: Tá bom?
10: Venha. Pra nós conversar, pra nós acertar isso numa boa.
9: Meu Deus, agora
10: venha,
9: eu tenho
10: porque
9: culpa.
10: Por essas gravações que tu fez, que tu anda enviando pra tua mãe, pra Deus e todo mundo,
9: não
10: você
9: me ligue,
10: pode
9: não
10: ter
9: me
10: certeza que eu não vou ficar quieta daí.
9: Tô
10: eu
9: nervoso.
10: Não vou. Ou você venha pra nós conversar numa boa,
9: não
10: ou você vai pagar por isso.
9: Comigo.
10: Ou você vai pagar, porque eu não sou vagabunda pra você ficar
9: esqueça
10: fazendo
9: de
10: isso.
9: Mim.
10: Estragar com a minha vida,
9: eu vou
10: com a minha
9: apagar
10: reputação.
9: Teu número.
10: Pelo amor de Deus, você passou dos limites, você passou dos limites, você passou dos limites! Passou!
9: Eu não vou estragar a minha beleza. Tchau, obrigado.
11: Mas é que eu não... Não tô muito bom da voz, eu tenho que tomar mais uma que outra. É.
12: Que merda, sabia não? É? Pô, não sabia.
11: Que me merda. Ajuda que eu te ajudo. Não, agora eu vim pra casa, tô sossegado, tô em casa. Né? Eles querem que eu vá de novo lá cantar, mas na verdade eu não, ó, não sei se notou em... Eu tenho só 3 dedos, meu querido. Mas eu sou cantor mesmo, cantor e bebo. Mas eu vou fazer um show hoje, mas ninguém dá 1 centavo pra mim. Mas deixa baixo. Obrigado. Me desculpa, eu entendo, eu ia te falar uma coisa, mas eu tô ligado, entendeu? Eu sou o pedreiro mais bêbado que existe em São Miguel do Oeste, sou eu, mas também pode ter certeza. Agora eu cheguei em casa, agora vou tomar um banho, trocar de roupa, daqui a pouco eu vou cantar lá no outro lugar, mas nada a ver. Mas nunca, ó, fale que eu sou profissional, eu não sou profissional. Eu tô apenas aprendendo, entendeu? Porque profissional aqui em São Miguel tem bastante. Mas eu quero aprender com os profis.
13: Oi, Rogério. Teu nome é com R minúsculo ou com R maiúsculo? Viu? Quero saber mais informação lá do concurso da idosa molhada. Eu topo qualquer parada, tá, cachorro?
14: E aí, pessoal, que quer encurtar grama pra mim, daí eu vou passar o valor de cada um de vocês, tem um valor só, pro ano todo, aí, pro ano todo, não vou aumentar nem abaixar. Cada um eu vou passar um valor, tá? Cada um receber um valor ali, vai ser esse valor o ano todo, tá? Cada um vai receber um valor, tá? E vai ser um valor só daí, pra sempre, daí é pro ano só daí, entendeu? Pro ano todo daí, só esse valor aí vai ser. Cada um vai receber um valor, vai ser só aquele valor ali para cada um, tá? Para cada um vai ser um valor daí, tá? O valor que vocês receberem, vocês vão ter só aquele valor ali para vocês pagarem daí, tá bom? Beleza, pessoal? Muito obrigado, fim de semana para vocês, que esse valor vai ser para essa vida pro ano todo aí, tá bom? Que passar cada um.
9: Ah, meu Deus, tá desbochando a minha cara, tá bom, pode ser.
15: Ah, eu acho que me empolguei muito.
16: Tu vai fazer o quê? Não tem o que fazer. Vamos fazer o quê? Não tem o que fazer. Tu vai fazer o quê? Não tem o que fazer. Não tem o que fazer.
8: Isso aí é repetido. Até quando, meu Deus? Já foi mandado, já foi escutado. A gente perde o tempo da vida da gente com coisa repetida. Preste mais atenção no grupo. Se é repetido, se você gostou, pegue e guarde pra você. Escute de novo, não precisa mandar de novo. Já foi mandado, já foi dado risada. Já foi comentado. Mas fodeu, né, rapaz?
0: Porque as pessoas têm que saber o que tá acontecendo.
1: Exatamente.
0: A culpa é de quem, Lucas?
1: Eduardo.
0: A culpa é de quem?
2: É Eduardo, né? Óbvio. É lógico que é Eduardo.
1: Tem culpa eu, né?
2: Eduardo é lamentável.
0: É lamentável isso aí.
2: É lamentável isso aí.
0: É lamentável isso aí, ó. Só porque ele instalou a mesa, deixou tudo pronto.
2: Até porque o Arno é uma pessoa assim que. É, nunca. Pessoa que nunca. Jamais.
0: Jamais.
2: Outro assim, nunca.
1: Não presta pra nada.
0: Aqui, ó. Esse aqui é o Arno Costa, ó.
17: Uma pessoa que nunca ela deu
0: tinha um cara prato de trigo para três trigos.
2: Quando a gente tava viajando,
1: se eu fosse um tigre triste, eu nunca ia querer trigo.
2: Tinha um cara que vendia, que eu tava nas últimas férias, Eu tava nas últimas esses dias. Tava, né? No bico do corvo.
1: No bico do tuyuyu.
0: Tem o mete o louco, bete louco.
2: Nós podíamos fazer o seguinte.
1: A dona é a vagina seminova, né? Vagina
0: seminova. Da Rússia?
2: Da Eslovênia.
0: Da Eslovênia.
2: Não, nós podíamos fazer mesmo, que daí o que que a gente faz? A pessoa manda um pix pra nós aqui.
0: Exato.
2: E diz qual é o placar do jogo, por exemplo, do fim de semana, Inter e Vitória e Inter lá na Bahia.
0: Boa. Isso aí.
2: E aí, quem acertar, a gente devolve uma parte e fica o resto. Que é o que as Bet fazem, né?
0: Claro.
2: Eles exatamente. Fazem isso. Ó, o Alexandre Benincá atendeu aos meus pedidos e mandou um pergunte ao Arno.
0: Opa!
17: Pergunte ao Arno!
2: Fale. Arno, que baita pergunta que ele mandou pra você.
0: Te prepara.
2: Porque é o Arno, que é uma pessoa entendida ali.
0: Ele é. Ele é entendido.
2: Ele é.
0: Como diria nosso querido
2: Estrumado. É um assunto religioso aqui.
0: Como diria nosso Jota Rodrigues, ele é estrumado.
2: E ele entende muito onde vive o Papa lá. Agora é o Papa Leão, né?
0: Papa Léguas. Papa é o Papa Léguas.
1: É o Papagaio.
0: É o Papagaio.
1: Eu me converto ao catolicismo e se aparecer um Papa com o nome de Gaio, cara. Daí...
0: Papagaio.
2: Porque o Arno, ele já morou muito tempo na Itália e ele ficava lá no Vaticano.
0: Vaticano
2: pra tudo lá.
0: Vaticano pra lá.
2: Vaticano
0: pra
2: aqui, Ticano ali.
0: Ticano ali.
2: Tá. A pergunta é o seguinte, Arno Costa. Sabe que atualmente nós temos um Papa, mas há correntes ideológicas dentro da igreja que acham que deveria haver outro Papa, dois Papas. A pergunta é, então discutindo se o Papa deve ser um só ou deveria haver mais um, você é a favor que entre mais um membro?
0: Hein, Arno?
1: Nenhum membro deve estar lá.
2: Eu não quer que entre mais um membro. É um por vez só.
1: Não, por mim que você lasca o Papa. Por mim que morra o Papa lá dentro.
2: Por mim que morra na bunda.
1: Tá louco.
2: Era o que tinha aqui na live.
1: Deixamos quieto.
0: Pererê. Vamos pro Pererê? Então vamos lá. Opa! Pererê, são 6 horas e 37 minutos. É agora. 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
2: Eu que saco.
1: Sai fora. Chegamos a se perder na música.

0: Lançamento do Jânio.
1: Eu não sei porque nesse momento da nossa cantoria em inglês, nenhuma escola de idiomas quer patrocinar.
2: É, eu acho.
0: Escola de idiomas, por favor, procure nós.
2: Eu sei perfeito.
0: Não, eu por que não?
2: Eu não sei por que.
0: Elas pensam assim, não tem jeito.
2: Na verdade, tinha várias pensando. Daí ouviram isso aqui assim, não.
1: Morreu. Mas elas poderiam usar
0: esse argumento.
1: Usar esse argumento.
2: Como
1: pra
2: não?
1: Você não cantar igual
0: como
1: o Belô.
0: Não cantar em inglês.
2: Não quer falar inglês.
1: Venha
2: que nem
1: para
2: o pessoal
1: a escola
2: do
1: Ariri Pistola.
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0: É, isso aí. Muito bem. A internet veio para facilitar a vida de todo mundo.
1: É.
0: A internet em 1994, quando eu recebi o meu primeiro e-mail, lembro até hoje, veio algo muito importante com o seguinte cabeçalho: você precisa aumentar o seu pinto. Eu fiquei triste nesse dia, depois me acostumei.
1: Avisando, né?
0: Meu pai jamais traiu a minha mãe. Ele tem uma técnica infalível para não cair em tentação.
1: Opa.
0: Ele guarda uma foto minha na carteira dele, ao lado da camisinha,
2: para
0: não cometer o mesmo erro.
1: Do lado da camisinha.
0: Ela chegou pra mim por falar em camisinha, né? E disse: oi, lindo. Passa lá em casa mais tarde que eu vou te ensinar uma coisa diferente.
2: Opa!
0: Comprei 3 camisinhas, cheguei lá, era crochê.
2: Ensinar uma coisa diferente, me lembrei do Jetson falando ali, né?
1: Uh-huh.
2: Olá, aqui é o Jetson, quero fazer uma coisa diferente com você. Comigo? Comigo não, rapaz.
1: Quando ele fala coisa diferente, ai, Jetson.
2: Aqui não, rapaz.
1: Aqui não.
2: Sartemo da gaiota.
1: É.
2: quero fazer um negócio diferente com você.
1: Sai fora.
2: É louco. Lepo.
0: E essa cara feia aí? Cara feia pra mim é concorrência.
2: Boa.
1: Concorrência, boa.
0: Ai, não perca a matéria sobre pequenas empresas, grandes negócios. Essa semana saiba como abrir o seu negócio na hora do aperto.
1: Bem na hora do aperto tu abre ali.
0: A empregada chama o jardineiro: Zé, quê? Vem aqui, pra quê? Me ajuda a botar veneno no buraco do rato. Eu boto, mas tu segura o rato dessa vez.
1: Coitado rato, cara.
0: Ai. No colégio, meu apelido era Tentação.
1: Ai.
0: Tentava, não comia ninguém.
2: Vem cá, Tentação. Depois eu tenho uma lista de apelidos legais aqui.
1: Vamos lá.
0: Dê um homem um peixe e ele comerá por um dia. Ensine-o a pescar e ele vai sentar num barco e tomar cachaça o dia inteiro. Depois que inventaram a palavra puto, ninguém mais ficou com raiva. Hoje fui dar aquela sacudida
2: e
0: na poeira.
2: Depois que inventaram a palavra job, ninguém mais ficou puto.
0: Ninguém mais virou
1: puto. Não tem mais.
0: Hoje fui dar aquela sacudida na poeira e dar a volta por cima. Quebrei a perna. Eu não sei por que as mulheres gostam de se bronzear. A parte que os homens mais gostam é justamente ficar um branco.
1: Não pega sol.
0: Hoje fui num circo e uma apresentação de um mágico gordo. Fez todos os truques, menos o da levitação.
1: Não levitou, bicho velho.
0: Esses dias peguei uma menina por aí, achei que era santa e tudo, mas era mais rodada que caixa de isopor em enchente.
2: E o pior é que ela vai pegando os redemoinhos.
1: Vai pegando os redemoinhos.
2: Como dizia meu pai, o redemoinho.
1: E levando pau, porque na correnteza vem bastante pau, né?
2: É verdade.
0: Deus do livro. Não existe calcinha da sorte que traz dinheiro. Pra isso você precisa estar sem calcinha.
1: Aí, ó, a gente ensina como é que é, né?
0: É isso aí.
1: Pega a visão.
0: Quer meu conselho para enriquecer?
1: Não.
0: Acorde cedo, trabalhe muito e ganhe na loteria.
1: Boa, isso aí.
0: Atenção aí aos homens narigudos. As mulheres dizem que quanto maior o nariz, mais ar você respira.
2: O famoso ladrão de oxigênio.
1: Ladrão de oxigênio.
0: Não basta ser filho de pobre. Tem que apontar o lápis com faquinha de serra.
1: É, bem assim. Olha,
0: como uma letra faz a diferença em uma palavra? Uma menina expôs o sonho dela em palavras e acabou trocando um S por G. E olha o que aconteceu. Diz ela: eu tenho 22 anos, meu sonho é cagar na igreja de branco e ter dois filhos.
2: Você é cagar na igreja. É, cagar na igreja é bucha, né?
0: Bucha. A polícia.
1: A polícia.
0: A polícia federal.
2: A
0: Polícia Federal afastou 25 servidores da Receita por fraude de 86,6 bilhões.
1: Ah, é?
0: Apreendiam iPhones e outros eletrônicos em aeroportos e ficavam com eles. E a minha mulher comprou um vibrador do Paraguai e recebeu uma mandioca.
1: A mandioca. Toma, mandioca.
2: Já recebeu uma mandioca?
0: É, não. Pessoal perfurando um poço artesiano aqui em casa de 100 metros, meu avô do lado só dando pitaco. Isso aí meu pai fazia com a taquara.
2: Eu contei pra vocês que um dia.
0: Deixa eu terminar aqui.
2: Tem que emendar no assunto.
1: Tem que ser agora.
2: Ah, então vai. Um dia aleatório, tava ali no YouTube, aí tu. Não, aí tu assiste um vídeo do YouTube e ele te indica outro, né?
1: E vai indicando.
2: Daí tava vendo um vídeo de futebol e me indicou um vídeo de um cara que faz poço artesiano.
1: Manual.
2: Aí eu era lá no Nordeste o negócio. Aí o cara contando. Aí você vai começar aqui, ó, com esse cano, bota esse cano aqui. Aí você vai cavando, começa a cavar. O cara vai com uma cavadeira e começa a cavar.

0: assistir.
1: A minha mulher fala pra mim, qual é que é o teu vídeo aleatório de hoje?
2: Do nada, assim.
1: Não, e aí quando eu tava de molho em casa, o que, que eu ia fazer? Não podia fazer esforço, não podia fazer nada. Era achar vídeo bobo pra ver, né?
2: Mas
1: quanta bobagem.
3: E pornografia. Hoje assisti um filme de um serial killer e ele tinha um cachorro. Mas certo momento do filme, o cachorro morreu.
1: Opa.
3: Daí eu fui ver o nome do filme, né? Era Mato Sem Cachorro.
2: Mato Sem Cachorro.
3: E a última, hoje perguntei para um biólogo qual o propósito daquelas mosquinhas no banheiro. E ele disse, elas se alimentam da gordura que fica nos ralos. Mas o principal propósito é ver a gente pelado.
2: PDD. Boa. Muito bem. Ó.

0: 2:25.
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5: Ele foi fazer, na frente de uma lotérica, fazer uma matéria. O que a pessoa faria na lotérica? Fazer uma matéria sobre o que a pessoa faria com 9 milhões.
6: Claro.
5: Pensando, a pessoa vai falar mil planos e sonhos.
6: Imagina.
5: E não sei o que lá, não sei o que, não sei o que lá.
6: E ela quer explodir o mundo inteiro.
5: E ela quer explodir o mundo, cara.
6: Olha, tem horas que dá vontade mesmo ali.
5: Não, é que dá
7: vontade. Deixa eu conversar com minha amiga aqui. Bom dia, tudo bem? Estamos ao vivo no Bahia Meio Dia. O que, é que a senhora faria com quase 9 milhões na conta?
8: Eu comprava todo de bomba para estourar bomba. No mundo todo. Fazia uma guerra mundial.
6: Fazia uma guerra mundial.
8: Nós estamos merecendo isso.
7: Ave Maria, pra que é isso?
6: Pra
7: não
6: é
7: aproveitar
6: é
7: o São João, né?
8: Comprar... Não, aqui não vou estar nada. Não tem mais aproveito de nada na vida, mas não.
7: Ave Maria,
6: Meu Deus do céu, velho. Não tem mais aproveito de nada na vida.
5: Vamos
6: olha,
5: ver.
6: Escuta só, olha, ouve.
9: É a vida da volta, né? Ó.
6: Volta.
5: A vida da volta.
9: O filho da professora que me deu aula aí.
6: O filho da professora que me deu aula.
9: Ele tá na faculdade, na aula de guitarra. A professora que brigava comigo.
5: Servente de pedreiro.
9: Eu não ia ser nada, mas o filho dela trabalha no mesmo lugar.
5: É.
6: Eu filho dela trabalha no mesmo lugar.
9: Ah, mudou,
6: velho. É. Vamos lá, mais
10: até
6: uma.
10: Eu tenho uma teoria que o homem é injustiçado, né?
6: Ah, é?
10: É.
6: Por quê?
10: Porque quando ele é jovem, ele tá morando com os pai e a mãe ainda, e quer fazer algo fora das regras da casa, a mãe sempre diz, quando tu tiver a casa, tu faz do teu jeito.
6: É isso aí.
10: Enquanto tá comigo, é assim. É ou não
6: é? É isso aí.
10: E daí o cara tem a casa com a mulher diz o quê? Tu não tá na casa da tua mãe pra fazer o que tu quer.
6: É, mas é bem assim mesmo, é bem assim. Mais isso. Uma. Cara, isso aqui é maravilhoso. Preste atenção nisso aqui.
11: Conselho do patrão.
6: Olha lá.
12: Você prefere 200 reais ou um conselho milionário?
13: Quem vai dar o conselho, patrão?
12: Eu dou o conselho.
13: O que eu quero com 200 reais? Manda o conselho.
12: Nunca recuse 200 reais.
6: Toma, trouxa. A cara do trouxa. Mais uma do Luiz.
14: Tu sabia que no sexo, tu perde a mesma quantidade de calorias do que um ciclista que pedala 20 quilômetros?
15: Quem que pedala 20 quilômetros em 3 minutos?
6: Ai, meu Deus. Mais uma do
16: seu
6: Luiz.
16: Seu nome?
17: Matheus.
16: Vai, Matheus, brilha.
6: Viu, o Serginho, ele... O Serginho moe a pau, né, cara? Com esse momento das crianças.
17: Na igreja, e tinha 3 fezes no culto. Hoje eu fui de novo e tinha 4 fezes no culto. Quanto deu ao total?
16: 7 infiéis no culto.
17: 7 fiéis no culto tinha?
16: Filha da puta, é muito boa essa.
18: Alô?
19: Alô, aqui é do Salão de Beleza.
18: Quanto cobra pra lavar a cabeça?
19: R$40.
18: E o pau inteiro, quanto
19: fica? Aqui é o Salão de Família, só deu pra lá.
9: Que tal, você ficou sabendo?
6: Esse é o...
5: Xaropinho.
9: Não, é que eu tava no elevador, aí entrou uma mulher com sacola nas mãos,

0: Ela tinha um peitão assim, sabe? Ah. Fiquei olhando assim. Ela falou assim: aperta um pra mim. Aí eu desmaiei, só fui acordar no hospital.
1: É uma sacanagem.
2: Vai mais uma.
3: Nunca e ele, o Dato, ele não largava daquela louca, né? O tempo inteiro com aquela louca lá.
4: Qual louca?
3: A louca avançada, não.
2: A classe socou nele.
4: Arno Costa! Tá quase fechando? Não, ainda não.
5: Os meus vídeos, Leandro.
4: Não, tem vídeo na
5: boca.
4: Eu tenho uma charadinha pra você. Já que a gente tá ouvindo charadinhas de criança, tem uma charadinha.
2: Charadinha. Deixa eu só ver o que o Skol tem.
4: Inocente pra você.
2: Deixa eu só ver o que o fala, Skol.
6: Aquela da. Vai ganhar a eleição é boa, não tem nada a ver com política. Pode botar no ar que eu garanto.
2: Não, mas daí o cagaço. Não, vai aí, Lucas Pereira, vai.
4: Arno Costa. Por que é que os peixes. Por que é que os peixes não têm Instagram?
5: Por que que os peixes não têm Instagram?
4: Ah. Não sei. Porque eles não gostam de redes.
5: É muito idiota,
4: né? É ruim, mas é boa.
2: Vai.
5: Qual é a outra?
4: Não, era essa aí.
2: Ah, vai, meu Deus do céu. Cristiano Rodrigues. Homem paga tudo pra conquistar mulher.
7: Oh. Você vai querer dividir?
8: Você vai dar a preciosa?
2: Eita!
7: Vou esfregar ela na tua cara.
8: Débito, por favor.
2: Débito, por favor.
4: Débito,
2: por favor. Mecânica explicando o problema no carro.
9: Opa!
10: Opa! E tá aí? Feita a troca de óleo, chefe.
9: Ah, isso.
10: Mas, ó, o carro tá fazendo um barulho estranho aqui, hein? Ah. Quer que a gente olhe melhor hoje?
9: Como é que é esse barulho?
10: Ai, você me quebra. Olha, meio que assim, ó. Aí depois ele começa a fazer assim, ó. Aí depois ele volta a fazer assim, ó.
9: Acho que eu vou deixar pra ver outro dia isso.
10: Ah, tranquilo, chefe. Qualquer coisa traz pra cá que a gente dá uma mama... Quer dizer, uma olhada.
4: Dá uma mamadinha.
2: Hello. Vamos lá.
11: Oi, vida. O que que houve?
5: Olha.
11: Que cara é essa?
2: O cara passou pela mulher e
5: não responde.
11: Vida, o que
5: minha mulher
11: ouve?
5: Enlouquece.
11: Fala. Me fala o que que houve.
2: Minha mulher foi
11: me
2: atrás.
11: Fala, pelo amor de Deus. Eu tô ficando nervosa. Amor, amor.
12: Eu quero cagar.
4: É.
2: Ai, cara, isso aí é que nem aquele vídeo que voltou a viralizar, que a mulher tá numa hacienda no Uruguai e aí dá um chimarrão pro guri, vocês viram aquela? Que o guri toma o gole. Aquilo é muito, muito louco.
4: Cara,
2: vai, mais uma.
13: Amor, eu vim conversar uma coisa muito séria com você, eu não tô lelarei. Tô falando sério, meu.
4: Ai, ai.
13: Presta atenção, amor.
9: Torrelarei.
13: Torrelarei. Presta atenção, eu tô falando sério com você. Falando sério.
12: Bem louco.
13: Eu não tô gostando, não, e não vou tolerar.
4: Torrelarei.
13: Presta atenção. Vai achar o cara de palhaço?
4: Eu não torrela.
13: Tô falando sério com você.
2: Não.
13: Vai. Eu não tolerarei.
5: E ela falou assim, agora
4: eu...
5: Aí ela fica na dúvida.
4: Eu não tolerarei.
2: Agora fica na dúvida. Daí?
13: Você vai prestar atenção no que eu tô falando?
2: Vai.
13: Eu tô conversando sério com você.
5: Uhum.
13: Eu não tolerarei.
5: Aí ela fica.
13: Tolerarei.
4: Eles estarelaram,
2: mano.
14: Quando a mãe não quer preocupar o
2: filho.
5: Quando a mãe não quer preocupar o filho.
14: Quando a mãe não quer preocupar o filho.
9: Mãe, que barulho foi esse?
15: Nada não, meu vestido caiu.
9: Ah, mas seu vestido caiu e fez um barulhão desse?
15: É que eu tava atendendo.
2: Raimundo rodou o mundo.
16: Raimundo rodou o mundo.
4: Comeu.
16: Comeu todo mundo. Quem falta ele comer?
12: Você.
16: Então ele já te comeu.
4: Então ele já te comeu.
12: Desgraçado.
4: Desgraçado.
2: Desgraçado. Desgraçado. Pegou ele. Vamos lá. Se intuição de mulher funcionasse...
11: Se intuição de mulher funcionasse, não existiria tanta mãe solteira, né?
4: Como olha, chamaria... Olha, não, aqui, aí, ó, escuta.
11: Se intuição de mulher funcionasse, não existiria tanta mãe solteira.
4: É, né? Verdade.
2: E aí faça um filme no planeta.
11: Gente, ser mulher não é fácil, tá?
2: Não.
11: Imagina, tu rejeitar mais de 50 homens pra, no final, tu escolher o único errado.
4: Bem...
2: Vai, Lucas.
4: Como se chamaria o planeta Marte se tivesse sido descoberto por italianos?
12: Bem louco.
2: O planeta Marte...
4: Marte se tivesse sido descoberto por italianos. Valendo.
2: Valendo.
4: 3, 2, 1.
2: Não sei.
4: Martini.
2: Martini.
4: Martini.
2: Essa era óbvia.
4: Essa era mais fácil que mijar pra cima.
2: O Cristiano Rodrigues tem mais uma, né?
4: Só mais uma. Como é que os russos chamam a montanha russa?
2: Patatov?
4: Não. Como os russos chamam a montanha russa?
2: Isso não chama, ela tá lá?
4: Não é isso aí também. É montanha daqui mesmo.
2: Tem montanha daqui mesmo.
4: É montanha daqui mesmo.
2: Cristiano Rodrigues, músicas pra você postar quando tirar foto top, Arno Costa.
17: Músicas pra botar no stories quando você tirar a foto.
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2: Meu pinto aqui, vamos lá.
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18: O meu pinto é meio torto, mas acerta o buraco.
2: É que eu tava dentro dele.
4: Tá dentro dele. Vai.
2: Raimundo rodou o mundo.
4: Comeu.
16: Comeu todo mundo. Quem falta ele comer?
12: Você.
16: Então já te comeu.
4: Então já te comeu.
12: Desgraçado.
2: Desgraçado, pegou ele. Vamos lá. Se intuição de mulher funcionasse.
11: Se intuição de mulher funcionasse, não existiria tanta mãe solteira, né? Se intuição de mulher funcionasse, não existiria tanta mãe solteira, né?
4: É verdade.
2: E aí faça um filme no planeta.
11: Gente, ser mulher não é fácil, tá?
2: Não.
11: Imagina, tu rejeitar mais de 50 homens pra no final. Tu escolheu o único errado.
4: Bem...
2: É verdade. Vai, Lucas.
4: Como se chamaria o planeta Marte se tivesse sido descoberto por italianos?
12: Bem louco.
2: O planeta Marte...
4: Marte se tivesse sido descoberto por italianos. Valendo.
2: Valendo.
4: 3, 2, 1.
2: Não sei.
4: Martini.
2: Martini.
4: Martini.
2: Essa era óbvia.
4: Essa era mais fácil que mijar pra cima.
2: O Cristiano Rodrigues tem mais uma, né?
4: Só mais uma. Como é que os russos chamam a montanha russa?
2: Patatov?
4: Não. Como os russos chamam a montanha russa?
2: Isso não chama, ela tá lá?
4: Não é isso aí também. É montanha daqui mesmo.
12: Tem
4: montanha daqui mesmo. É montanha daqui mesmo.
2: Cristiano Rodrigues, músicas pra você postar quando tirar foto top, Arno Costa.
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2: Meu pinto aqui, vamos lá.
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2: Ai, meu Deus,
4: louco,
2: do céu.
4: Sai
2: vai.
4: Fora, cara.
2: Mais uma aqui, ó. Álbum da Copa rumo ao Hexa vindo da China.
19: Aqui com o nome: Álbum da Copa rumo ao Hexa.
2: Albu. Tá escrito Albu mesmo, cara. Da China lá.
4: Albu.
19: Aqui com o nome.
2: Albu.
19: Albu da Copa, rumo ao Eco.
4: Albu com dois U no início. Albu.
19: Original, esse aqui, viu? Pra quanto parou?
4: É
19: 7,50.
4: Original.
19: Um pacote de figurinha aqui, ó. Pra você abrir aqui com seguidores, viu?
20: É, quenha.
19: Eita, que demonês, mano. Sendo no turo.
2: Sendo no turo.
19: Vamos deixar aí? Me comeram.
4: Mico.
19: E aí, Holanda, jogador da Holanda, ó. Tem tu no boca. Aqui tá doido, mano. Aí, jogador do Brasil. Brasil. Eu nunca vi isso. Olha esse jogador quem é? Jacinto Pinto.
2: Jacinto Pinto.
4: Jacinto. Sai fora.
19: Aí, jogador da Espanha. Javi Varna.
2: Javi Varna. Isso é falso. Agora que o chinês foi ver que era falso. Meu, logo o chinês ele não consegue. A falsificação é tão perfeita que nem ele. Vamos lá, Luiz Eduardo Rodrigues da Silva, fala, Luiz.
21: Boa tarde, Grisantinho do Belo, tudo tranquilo?
2: Tudo.
21: Enforca gato. O que tu achou da convocação do Neymar pra Copa?
2: E aí, seu amigo? Boa?
22: Eu, na verdade, eu achei que tinha que convocar mesmo.
2: O Neymar?
0: Sim, tinha que convocar.
2: O senhor gosta dele?
0: Tem louco. As pessoas gostam dele. Vão convocar quem? Vão convocar quem?
2: Tem que convocar quem gosta, não quem não gosta.
0: Tem que ir lá, não adianta. O pessoal vai bater palma, e as piazadinhas vão querer camisa da seleção, tudo.
2: Vai vender.
0: As crianças gostam dele, deixa eu ver Neymar, ele jogando bola.
2: O Neymar vende. Vai, Luiz.
21: E o teu time lá da linha Pingles embaixo não vai participar da Copa? Como é que tá isso aí?
2: Pois é, porque na verdade esse ano tem tanta seleção, né, seu Aníbal? Tem seleção, meu Deus do céu. Curaçao.
0: É, não, eu disse assim, que agora começaram, quando era só uma elite, nós ia.
2: É.
0: Agora qualquer um joga lá, então nós não vamos mais.
2: Cara, qualquer seleção. É,
0: não, tá que nem Copa Sul-Americana, qualquer time joga, qualquer time entra, joga. Faz uns
2: clubes. Até o City Torque entra.
0: O City Torque, Storque dos outros.
2: Storque dos outros. Vai, Luiz.
21: E tu não tem interesse em sediar a próxima Copa do Mundo lá na linha Pingolizinho? Ou você
0: não, isso vem gente de tudo que é lado.
2: Melhor
0: não quero que se misture.
2: É isso aí. Mandou áudio e vídeo. Então,
1: três policiais, um foi lá.
2: Tio e sobrinho.
1: Mandou nota do que ela falava, tomando depoimento. E os outros começaram a caminhar pra lá e pra cá, dentro da casa, olhando. O Yander pintou, Yander sendo uma mesa, uma baciada assim, dessa agulha. Pegaram uma colher, estacaram a comer.
2: É, sempre.
1: Ela disse, mas só isso aconteceu? Ela disse, mais ainda. Ela estava brava e queria quebrar tudo isso aí. Mas só por causa disso, a senhora chamou a polícia e disse, não. Diz, além disso, o relaxado mijou dentro da bacia que eu tava fazendo saco.
2: Barbaridade. Mais uma.
22: Amor, vou te propor uma coisa.
2: Ó, esse casal é legal.
22: Se tu atirar essa garrafa pra cima e ela cair em pezinho assim,
0: louco.
22: Tu tá liberado pra sair com todas as tuas amigas hoje. Todas elas, sem exceção.
2: Cara,
23: tá de brincadeira.
22: Lógico que não, é sério?
23: Não, é pegadinho.
22: E eu confio em ti, eu tenho certeza que tu consegue.
23: Não, cai. Não, isso é a coisa mais fácil que tem, pode deixar pra mim.
2: Não cai nessa.
22: Tem lá. Quem é a tua amiga? Até vou me sentar pra ficar mais.
2: Até vou me sentar pra
0: ficar mais. Quem que é tua amiga?
22: Pra mim é novidade, né? Eu não sabia que tu tinha. Quantas são e quem são?
2: Barbaridade.
22: Vamos, desembucha, tô esperando.
2: Pior que o seguinte, ela já sabe tudo. Ela já sabe tudo.
22: Eu fiz isso exatamente pra descobrir.
2: E agora?
22: Descobri, né? Só falta saber quantas e quem agora.
2: Toma! Mais uma do Luiz.
24: O pai tá online, né?
25: Quanto mais eu...
2: Meu, não. Hora certa.
24: Agora certa.
2: Meu Deus.
0: Diz que o bigodinho aí, o Dudu, bigodinho quando era criança, pequena, lá em Barra Bonita. Tava na escolinha ali de Barra Bonita e fazendo bagunça, que ele era da turma do fundão, né? E aí, e bagunça e coisa arada, até que chegou uma hora que a professora disse pra ele, vem cá.
25: Bem louco.
0: Tu tá querendo sair, né? Tu quer sair? E ele disse, não, professor, eu tenho namorado, não posso.
2: A última do Luiz, vai, Luiz. O que ele vai fazer?
0: Luiz.
2: E o que tu mandou aqui? Vamos ver o que que o Lucas mandou aqui.
26: É, seu Luiz, esse negócio de apanhar aí foi o motivo de eu ter abandonado a minha carreira de segurança de bailão.
2: Foi
26: cavalo de aço e campeonato de som. Foi um campeonato de som, R$200 à tarde. Parece bom, né?
2: Né?
26: Deu 10 brigas, eu apanhei nas 10. Aí eu fui fazer as contas, eu tava tomando um tundão por 20 pila. Falei, mano, um cachorro merece apanhar tanto por essa miséria.
0: Apanhar por abandonei. 20 pila.
2: Não é verdade, abandonou.
27: No teu forever, lá.
2: Eu, Pereira, de hoje eu quero mandar especialmente pro meu grande amigo Vandinho, da 19 Barber.
0: Opa, Vandinho.
2: Hoje estive lá, conversei com a Ian e tal, mas sou atendido sempre pelo Vandinho. Vandinho, um abraço. Ele é nosso ouvinte aqui, um cara sensacional. O PDD vai pra ti, Vandinho.
0: A 19 Barbers manja pra caramba, são, né, cara?
2: São fodas.
0: Então, pra galera do 19 Barbers, com a força também daquele tênis que limpa o seu rabo.
2: Opa!
0: Olímpicos.
2: Olímpicos.
0: Olímpicos.
2: Ai, meu Deus.
0: Ai, ai, hoje faz três anos que eu decidi parar de beber.
2: É?
0: Eu nunca cumpri, mas eu sempre me lembro desse dia.
2: É, amigo.
0: Ninguém posta comprando carne pro churrasco, vocês já perceberam? Só posta quando tá fazendo.
2: É o caso do Ariberto.
0: É, pra galera não chegar a tempo, né?
2: É isso aí.
0: Se você está acima do peso, não se preocupe.
2: Não.
0: E nem esquente se alguém lhe chamar de gordo.
2: É.
0: Não ligue, você é maior do que isso.
2: É muito.
0: Bem maior.
2: Bem maior que isso. Isso aí, Arno. Muito bem.
0: Ai, ai. Ô, João, o quê? Quantos anos você tem? Olhando pra mim assim, o que, que tu acha? Horrível, né? Mas qual é a tua idade?
2: É feio pra caralho, mas que idade tu tem, João? Ai, ai.
0: Jamais acreditem em o que falam a meu respeito. Eu posso ser bem pior.
2: Mas é o que eu sempre digo, Arno, né? Quer saber de mim? Pergunta pra mim.
0: Exatamente.
2: Eu sei coisas terríveis sobre mim. Exatamente. As pessoas vão ficar escandalizadas com o que eu sei de mim.
0: As piores coisas sobre mim, eu que sei.
2: Eu que sei.
0: É verdade. As pessoas não sabem a metade.
2: E digo mais. Eu que sei e tô quieto.
0: Não é? Mas esse dia eu ouvia falar tão bem de mim que eu achei que tinha morrido. Lembre-se, no seu...
2: Que até estranha, né?
0: No seu plano médico, os erros médicos têm cobertura, sim. Total cobertura. São cobertos pela terra.
2: Sete palmos.
0: Cientistas descobriram que um copo de vinho diariamente não só é saudável, mas também é muito pouco. Hoje descobri qual é o país do mundo que tem mais abelhas.
2: Opa!
0: Os Estados Unidos. Algumas pessoas querem ter armas. Eles mal sabem onde fica o clitóris de uma mulher que dirá ter uma arma. Imagina a merda que isso vai dar. No primeiro tiro arranca o pinto.
2: É verdade.
0: Olha, senhora, infelizmente eu não posso passar bebida alcoólica no Vale Alimentação.
2: Ué?
0: Mas é pra uma receita que eu vou fazer. Eu vou fazer um frango ao molho de laranja. Uma 48 cerveja, senhor? Só vai cozinhar uma avestruz? Não, é a galinha da tua mãe. Hoje acabei de doar R$450 pra um homem de rua, né? Se eu me arrependo, claro que não. Vocês não sabem a felicidade que é, a paz, a alegria que eu senti quando eu vi ele guardando o revólver.
2: É verdade.
0: Se o futuro médico está usando nesse momento o chat GPT para passar na faculdade, é melhor você começar a se alimentar bem, levar uma vida mais saudável, que se depender do médico está lascado. E aí, como é que tu tá? Tudo bem, tô aqui procurando minha dignidade no lixo. O que foi? Peidei enquanto ria.
2: Aí só deu aquela... Só escorreu, assim. Aquela escorridinha.
0: Aquele momento que você troca um trabalho que não gosta por outro que também não gosta. Eu odeio os dois. Acaba descobrindo que tu não gosta de trabalhar.
2: Eu não gosto de trabalhar.
0: Tempo de preparo, 10 minutos.
2: Opa.
0: Eu, 40 minutos depois, no banho. Ué, esse carro de bombeiro na frente, esse cheiro estranho, que será que tá?
2: Ai, meu Deus.
0: Eu acho que a puta que pariu tá em obras.
2: É?
0: Todo mundo que eu mandei pra lá tá voltando, né, cara?
2: Tão voltando.
0: Toda vez que eu tô num lugar... Toda vez que eu estou em um local fechado com as pessoas chatas, eu entendo como é que os presidiários conseguem cavar um túnel usando uma colher.
2: Barbaridade.
0: Pessoal, aí, por gentileza, me ajudem a fazer arroz doce. O óleo e a cebola eu já coloquei. O que é que falta?
2: Tá bom. Então tá bem
12: louco.
0: Fico imaginando daqui a uns 50 anos, mais ou menos, meus netos dizendo receita da vovó e fazendo miojo com água de chuva. Tanta coisa pra ser nessa vida, eu tinha que ser pobre, ô desgraça.
2: Tinha bastante coisa.
0: A gente nunca percebe a idade que tem até que vai passar pano na casa, né? Já era, e não levanta mais.
2: Não.
0: Uma boa mulher permanece ao lado de um homem mesmo que ele minta, traia e engane. Essa é a mulher, a mãe dele, não a esposa. A esposa mata ele. Eu aqui preparando o chá pra emagrecer comendo um pedaço de pizza.
2: Boa!
0: Passando pra lembrar, a vida não se resume em cachaça e comida gorda. Tem que ter torresmo também. Tem umas coisinhas a mais.
2: Um pepininho, né? Um ovo de codorna. A beterrabinha em conserva, aquela, né?
0: Beterrabinha, como é que é?
2: Beterraba.
0: Metendo rabinho.
2: Beterrabinha, metendo. Parem, homens! Meu Deus!
3: Algumas mulheres são anjos. E quando alguém, por pura maldade, corta suas asas, elas continuam a voar. De vassoura, mas continuam. Cheguei na realidade que eu não preciso mais ficar sarado. Academia, nada. Se eu ficar curado, eu já tô no lucro, né?
2: Já tá ótimo, né, cara? Sim.
3: Ah, na cama. Na cama eu não tenho limite nenhum. Mas à noite eu caí duas vezes. Uma dica importantíssima agora: deixa os limpadores de para-brisa do seu carro sempre levantados.
2: Tá.
3: Assim a polícia não tem onde colocar a multa.
2: Tem logo. E meios azulzinho.
3: Hoje vi um cara de moto parado na sinaleira e tava escrito nas costas da camiseta dele: se você conseguiu ler isso, é porque minha mulher caiu.
2: Boa!
3: Dizem que o que não mata, engorda. Bem ultimamente louco. Eu tenho escapado da morte com frequência.
2: Bastante. Meu Deus do céu. Bastante.
3: E a última desse bloco: usar mini saia por causa do calor não me torna fácil, nem tampouco menos homem.
2: Boa! Trazendo ele, Arno Costa, com a cesta da maldade.
3: I want to break free. Vamos lá, diabelo, que hoje é sexta, hoje é dia de maldade. Hoje é dia de baixar o demônio no exame do exército.
2: Ei!
3: Dia de comer cuscuz de quatro.
2: Ai, ai, ai.
3: Hoje é dia de quem tem hérnia carregar saco de cimento. Dia de botar a rodinha em bengala de cego.
2: Toma!
3: Hoje é dia de dormir dirigindo e acordar quando tá voando da ponte.
2: Eita!
3: Hoje é dia de tomar devassa gelada com torresmo quente.
2: Boa!
3: Dia de coçar a bunda na fila da lotérica.
2: Boa!
3: Hoje é dia de deixar cachorro perdido de mudança. Dia de passar ovo em lombo. Hoje é dia de meter pena na peteca. Dia de cravar salto em teto de carro.
2: Toma!
3: Hoje é dia de dar paulada na perereca. Dia de arranhar o umbigo da cobra. Dia de ficar mais liso que telefone de açougueiro. Hoje é dia de pegar empregada perneta de três. Dia de velho quebrar o quadril. Hoje é dia de se fazer de leitão vesgo e chupar as duas tetas.
2: Uia!
3: Dia de cagar em vaso de amostra de loja. Hoje é dia de espremer espinha em espelho da academia. Dia da tua mulher achar uma calcinha estranha no teu carro.
2: Ué?
3: Hoje é dia de dar flor e a tua mulher te chamar por outro nome.
2: Opa!
3: Dia de quem tem marca paz tomar choque.
2: Eita.
3: Hoje é dia de pegar a empregada da amante, de tomar três Viagra e não levantar.
2: Puta que...
3: Hoje é dia de passar a mão na bunda da mãe do amigo, dia de dizer eu pago isso aí antes. Hoje dá aquela cuspida de lado na cabeça do tomate. Dia de lavar a cara no vaso da zona. Hoje é dia de achar cueca estranha embaixo da cama.
2: Opa.
3: Dia de meter um shoyu no sushi de piranha.
2: Shoyu?
3: Dia de soltar minhoca em galinheiro. Dia de dar brinco pra ganhar um anel. Hoje é sexta. Dia de tá cagando e a prima entrar no banheiro. Dia de mirar na Liz e acertar um enrugado. Dia de dar relógio pro teu chefe que é cotoco.
2: Boa.
3: Hoje é dia de chegar às 4 da manhã com unha postiça grudada nas costas. Dia de cagar em banheiro de ônibus descendo a Serra do Rio do Rastro. Uau. Hoje é sexta, de tocar o disco da Xuxa ao contrário.
2: É.
3: E hoje é dia de beijar os lábios e esquentar as orelhas ao mesmo tempo.
2: Boa.
3: Hoje é sexta,
2: louco.
3: É dia de maldade.
2: Dia de maldade.
5: Você curtiu?
2: Você curtiu?
5: O mais

0: 2:53.
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0: 3:26.
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0: 3h58.
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0: 4:23.
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0: 4h56.
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0: Aurélio Fazecas, Diogo Carvalho, Diorgines Padovani são o VAR do jogo de hoje, o epiteto que eu desejo muito boa sorte, Paraná, Brasília, Rio de Janeiro, Minas Gerais, Espírito Santo, tem um de cada canto, até deu uma rimada, Espírito Santo tem um de cada canto, 4,7 amarelos por jogo, um pênalti a cada 4 partidas e um vermelho a cada 3 partidas apitadas. Boa sorte para a arbitragem, que faça um excelente jogo. O que eu gosto do Lucas Paulo Torezinha é um árbitro discreto dentro do campo. Pouco aparece na partida. Não toma as rédeas do jogo quando precisa, mas também não é aquele pavão que gosta de aparecer mais pro jogo, igual o Gesiel Elias.
1: Tá aí, Gesiel Elias no microfone, potência máxima da Granal Óticas Diniz, para ver você feliz neste mês das mães, quando o presente é de coração é Óticas Diniz. 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Nós temos aqui a nossa direita, à direita das cabines de rádio, em direção ao Centro Histórico de Porto Alegre, o Grêmio batendo bola, quando neste momento estão sendo energizados os refletores aqui na Arena do Grêmio. Conseguintemente, bate bola à nossa esquerda, à esquerda das cabines de rádio, em direção a geral do Grêmio, do acesso à Zona Norte, ingresso à capital do Rio Grande do Sul, a equipe do Esporte Clube Corinthians Paulista de Futebol, com seus jogadores, a maioria usando ali um agasalho, um abrigo, né? Sentindo ali o frio, mas os jogadores do Grêmio também, né? Que é o que faz parte, né? Do sistema climatológico aqui do Rio Grande do Sul. 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Pintam agora os comentaristas da Rádio Grenal. Serginho Schiller, identificado, coração tricolor, Luiz Carlos Rec. E vamos aí para um jogo de dois grandes times do futebol brasileiro, duas grandes equipes do futebol brasileiro, dois grandes clubes do futebol brasileiro que sempre fizeram bons duelos, pois não?
2: Só mandar um recado pro Bel, que passou uma torcedora por mim aqui agora, aqui nas arquibancadas superiores do Oeste, aqui na Arena, a Kátia Franzói, ela disse que mandou um recado pro Bel, que tá muito feliz pela volta do Bel.
1: Ah, mas quem não estaria, né?
3: Ah, manda um abraço, pera, que não deu pra passar lá ainda, mas logo eu volto a visitar.
1: Beleza, Sérgio Schiller, Luiz Carlos Rec, vamos para Grêmio e Corinthians e depois a paradinha, o paradona, né? Ah, para acompanhar a Copa do Mundo. Aí, né?
4: Agora, PC, eu tô preocupado com essa estatística aí do Grêmio não ganhar do Corinthians. Desde 2018 ganhou por 1-0 gol do Jael.
5: 8 anos, né?
4: Só é muito tempo, então tá na hora de quebrar e esse é um momento apropriado, até porque o Corinthians também tá maleixo na tabela de classificação.
1: Tu começou com essa aí, eu vou fazer o seguinte, eu vou sair um pouquinho aqui da cabine e vou ver se alguém me empresta uma meia de lã aqui, porque senão vai ser o culpado.
5: Não,
1: faz
5: 8 anos
1: que o Grêmio não ganha do Corinthians, aí se o Grêmio não ganhar hoje, sou eu não, eu vou procurar um cobertor, uma meia de lã e já volto.
4: Já encomendei um carregamento de pantufa lá pro seu Nivaldo da Ferju pra esquentar esse pé aí, porque não é fácil. Aquela pantufa incendeia o pé, pode ser que daí se mantenha um pouco mais aquecido. Mas olha aqui, ó, em relação...
1: Tem gente na torcida me oferecendo
4: meia. Olha aqui, ó, daí eles ficaram até tiro a meia.
1: Os caras estão ligados na Grenal, hein? Na arquibancada aí.
4: É isso aí. Mas hoje é um bom dia para quebrar essa coisa, essa marca negativa. O Grêmio precisa ganhar, o Corinthians também. O Corinthians vai ter que se expor em algum momento. E o Grêmio tem gente que sabe fazer gol. É, o TT parecia que tinha esquecido, fez no último jogo aqui. O Bright White é um jogador que tem que recuperar aquele Bright White dos melhores momentos. Carlos Vinícius fede a gol. Então o Arthur é um cara que alimenta bem esse sistema. O Grêmio vai ter que jogar. Vai ter que jogar, vai ter que compensar também para ver se tira esse buraco da meia cancha. E para tapar o buraco, o Bright White e o TT, além do MEC, todos terão que voltar para marcar. Basta assistir qualquer jogo, quem assistiu Arsenal e Paris Saint-Germain, não existe um jogador que não marque. Não existe. Isso não existe mais no futebol. Ah, mas aí, se for só a marcação, vai terminar 0-0. Olha, na habilidade aí, se utiliza para desempatar essa nhaca. Tá muito encrespado o jogo. Bom, aí entra a individualidade do MEC, a individualidade do TT, do Arthur, para limpar o lance, a progressão dos laterais que sabem jogar. Um tá aí, é veterano, mas sabe jogar. Então, o Grêmio tem que jogar no seu máximo, se doar, porque depois é só folga, é só férias e é só Copa do Mundo. Então, por favor, hoje se doem ao máximo. É só o que requer aí o torcedor do Grêmio, que tá jogando junto. Essa é a principal parte de uns dias para cá, desde o jogo contra o Santos. O torcedor está sendo parceiro do Grêmio. O Grêmio que seja parceiro do torcedor, Serginho.
5: Faltam 20 minutos ainda, Rec, para começar a partida. Acho que já temos um grande público e eu espero. Acho que a gente vai conseguir chegar aí aos...
4: Metade do estádio já dá 30 mil, já tem 30 mil.
5: É, eu acho que nós vamos chegar aos 40 mil. É uma partida de 6 pontos, se a gente for pensar. Infelizmente, a realidade de Grêmio, de Internacional, dos clubes gaúchos, né, nessas últimas temporadas, tem sido fazer partidas de 6 pontos na parte de baixo da tabela. O Grêmio pega o Corinthians, que tem a mesma pontuação que ele, só que o Grêmio tem a vantagem, acho que um saldo de gols. Então, o empate aqui não seria um resultado de todo ruim nesse momento. Só que pro continuar aí da competição é complicado. Depois o Grêmio, depois da parada da Copa do Mundo, o Grêmio tem uma tabela bem complicadinha, bem triste, bem difícil, com partidas difíceis, enfrenta o Mirassol logo na largada, conseguiu arranjar essa bronca aí de ter mais 2 jogos pela Sul-Americana. Então vamos ver o que pode acontecer. Tomara que o Grêmio consiga fazer uma boa partida. Eu acho que o que ele vai jogar, contrariando o Oberher, a escalação dada pelo Oberher, eu acho que o Gabriel Meck vai ficar pelo meio e ele vai jogar na frente, vai jogar o vai jogar o Bright White, o Carlos Vinícius e o TT. Acho que vai ser assim.
4: Até pela energia, né, Serginho? Porque o setor da meia cancha é o mais largo do campo, né? Vai de intermediária a intermediária, tudo é meia cancha. Então o cara tem que ter muita vitalidade, né? Que o Bright White não tem mais.
5: É, não tem, e não é nem característica também, não é nem questão da vitalidade. É. Bright White, se ele ficar ali mais pela frente, ele vai incomodar. Só que ele não consegue preencher aquele setor onde ele estava, se tivesse mais 2 atacantes, né? Então acho que ali o Mac, naquela posição onde ele já teve bem, onde ele conseguiu se destacar. Aí vamos ver o que vai acontecer.
4: Vai, Gesiel.
0: Daqui a pouco eu chamo para as entrevistas aqui na detentora, mas quem expulsou o jogador do Coritiba lá no jogo entre Flamengo e Coritiba foi o Vitão, e o jogador expulso tem vínculo com o Grêmio. Pedro Rocha dá uma entrada na canela do Vitão e tá expulso, 1 a menos, o Coritiba ainda perdendo a partida.
4: Passa a imagem aqui para nós de Bahia e Botafogo, chuvarada lá em Salvador. Chuvarada. Bom, olha aqui, paramos, PC, na nossa análise. Eu e o Serginho devolvemos para Vossa Excelência, e o Fernando Gellner tá lá vendo o jogo, já fez um pedido para você. Bota a pantufa, PC. Grande aí, seu Lauri.
6: Quero botar um cobertor, porque eu não sei, eu acho que tá uns 10 graus essa cabine aqui hoje, tá fria.
5: Tá boa a cabine, tá bom.
6: Tô encarangado
5: aqui,
6: cara.
5: O frio tá aqui, pensei que tava dizendo, porque quando falasse que os jogadores estavam com frio, eu não entendi, porque eu fui olhar aqui, tá 22 graus, 23 graus.
6: Na cabine?
5: Na rua.
6: Ah, na rua?
4: Falando sério,
6: na
4: PC.
6: Tá uns 10.
4: Falando sério, PC, eu tenho um blusão de lã sobrando ali, falando sério.
6: Vamos botar nas pernas aqui, ó.
4: Pode botar.
6: É que se me esfria, as coxas, a parte da frente das pernas,
4: olha
6: as
4: lá,
6: coxas.
4: Olha lá circulando.
6: A garganta sente.
4: Os bandeirões do Grêmio.
6: O Tarcísio ali, ó.
4: É. Grande Tarcísio, com cara de gurizinho ainda, né? É. E a camisa tradicional do tricolor, a camisa não, a bandeira tradicional do tricolor.
6: Esse tu não precisava pedir pra ele ter entrega no jogo, né?
4: Não, esse aí chorava quando perdia os jogos. Ah,
6: não aguentava perder Grenal, eu lembro que ele...
4: Foi um grande vereador.
5: E a bandeira tá sendo carregada pelo mascote, o Flecha Negra. Apelido, sim, dado pelo...
6: Haroldo de Souza.
4: Ele já derrubou a bandeira umas quatro vezes.
6: Não. Grande Haroldo. O Haroldo amanhã comanda o espetáculo para Internacional e Bragantino, que você vai conferir também aqui no microfone. 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
0: Escalação.
6: Pois não.
0: Thiago Beltrame nesse momento aparecendo no telão na escalação do tricolor.
6: Segue.
0: O próximo a ser chamado é o camisa de número 14, Marcos Rocha. Ouvi meia dúzia de vaias, tá? Confesso que ouvi baixinho, mas ouvi. 3 para Wagner Leonardo. Também tem um pouquinho de vaia, baixinho, mas tem, pouca gente. Maior parte são de aplausos. Vieri, 44. O próximo a ser apresentado no telão é 54, Pedro Gabriel. Mais um garoto da base aí, torcedor fazendo sua parte e parabenizando. Vamos com o capitão número 8, Arthur, que pode estar se despedindo do Grêmio. O contrato termina durante a Copa do Mundo. Vamos para o 33, Léo Pérez. Sonoras vaias. O próximo é Gabriel Meck, número 37. Agora vamos para o ataque, 21, TT. Já não ouço mais vaias para ele. 22, Bright White. Também bem aplaudido. E agora o centroavante, Carlos Vinícius, vem aí. 95 para ele. Os mais aplaudidos até o momento, Arthur e Carlos Vinícius. Vamos ouvir a reação do torcedor para o nome de Luiz Castro. Soube muitas vaias, menos do que o Léo Pérez, mas também com muitas vaias o técnico torcedor apresentado no telão. Essa escalação do Grêmio aqui na Arena Tricolor, e rapidinho já trazendo o visual aqui, muito bonito, mais uma vez da Arena. Hoje a expectativa deve bater aí de público cerca de 40 mil torcedores, pelo menos é isso que extraoficialmente o Grêmio trabalha. O setor do gramado leste já está com muito bom público, já as cadeiras do lado oeste ainda com público não tão presente. Neste momento dá para dizer que tem aí pelo menos 20 mil torcedores na Arena.
6: Ainda bem, depois da reação da torcida, o Luiz Carlos Reck chega com o palmômetro aqui no microfone da Grenal.
4: Eu de 1 a 10, tá? Arthur, 9. Gabriel Meck, Carlos Vinícius, 8. 7 para Vieri, 6 para Marcos Rocha, por incrível que pareça, 5 Wagner Leonardo e Beltrame, o Léo Pérez, 3. E eu achei, até o Oberher, acho que o Léo Pérez foi mais vaiado que o Luiz Castro. Eu acho que o Luiz Castro foi mais vaiado que o Léo Pérez.
6: Não foi.
4: Mas de qualquer forma, foi um negócio assustador. E é por aí. Os mais vaiados, Luiz Castro e Léo Pérez. Os mais aplaudidos, Arthur, Gabriel Meck, Carlos Vinícius. E depois vem o Bright White, também bem aplaudido.
6: Vamos rapidinho pegar aqui com o Israel Melo, o que é que o torcedor do Grêmio achou desta escalação do Grêmio, o que é que tá pensando do treinador, rapidinho, que daqui a pouquinho também vamos conversar com o Rogério Melo, que é o mais completo plantão esportivo do Brasil. Vem agora o Isra, então. Oi, tá PC, chegando, tá aqui, chegando, tá caminhando. Tô te vendo aqui, garoto. Vai pros braços da galera.
2: Fala, meu querido, tudo bem? Boa tarde. O que achou da escalação do técnico Luiz Castro, que recém saiu no telão? Gabriel Meck vai pro jogo junto com Bright White. Amuso fora do jogo, até do banco. O que tu tá achando dessa escalação do português, último jogo antes da parada pra Copa do Mundo?
7: É, a ausência do Amoso surpreendeu, né? Mas acredito que o Mac, o Bright White e o Carlos Vinícius vão fazer a diferença. 2-0 Grêmio hoje.
2: Gol de quem?
7: Carlos Vinícius, com certeza, e Mac.
2: Aí o torcedor feliz e viu o Serginho e... Enquanto o torcedor canta aqui a música, o torcedor tava falando aqui na interna, PC e Serginho.
4: Mas tá no que, banco o Amoso, né?
2: Tá no banco o Amoso, então foi erro meu, desculpa. O torcedor tava falando comigo aqui nos bastidores, fora do microfone, fora do ar, que quem tem que fazer um controle de carga no time do Grêmio é o técnico Luiz Castro, ele tem que ficar de fora.
1: Muito bem, Rogério Belk é mais completo, o plantão esportivo do Brasil chega mais, alemão, estamos ingressando na 18ª rodada, é o primeiro jogo da 18ª rodada, ou já tem bola, já tem bola rolando, né, alemão?
3: Sim, PC,
1: Corinthians, o Flamengo, né?
3: Isto, amigos da Rádio Grenal, estamos com 10 do segundo tempo, Maracanã, Rio de Janeiro, o Flamengo vence ao Coritiba pelo placar de 1-0 e estamos com 13 do segundo lá na Arena da Baixada em Curitiba, 0-0 Atlético Paranaense e Mirassol, primeiro gol foi do Samuel o Lino e único até aqui, aos 10 do primeiro tempo, a vitória parcial do Flamengo. Concomitantemente ao seu jogo, teremos Bahia e Botafogo na Arena Fonte Nova em Salvador. E o último jogo de hoje, às 8:30, Vila Belmiro em Santos, o Vitória enfrenta o Santos, o Peixe, na casa deste, os jogos de hoje.
1: Abraço aí pro Laudemir dos Santos, obrigado pelo carinho, viu, Laudemir? Deus te
0: abençoe. Luiz Castro falando.
1: Vamos ouvir o Luiz Castro.
8: Aliás, muito com mais tem a idade do que eles, com 17 anos e 18 anos. Ele é um jogador muito tranquilo, é um jogador muito sereno, é um jogador muito confiante. Está a fazer o caminho dele. É natural que os guarda-redes cheguem às titularidades um pouco mais tarde do que outros jogadores de outras posições, fundamentalmente dos corredores. Mas ele é um jogador que está pronto e vai dar uma boa resposta, porque a equipa confia nele, a equipa confia em todos e eu também particularmente confio muito nele.
0: Agora vai falar o Carlos Vinícius, o esquentadinho.
9: No fundo, o principal plano é o coletivo. É como eu falei aqui, nada mais interessa do que os três pontos. Obviamente que a gente sabe que dentro desses três pontos é preciso a gente trabalhar bem ali para fazer o gol, porque o gol traz vitória. Mas como eu sempre falo, não entro lá para dentro focado só em mim, entro focado na equipe, porque eu sei que a equipe desempenha bem, os gols vão sair, os meus e dos outros atacantes, quem tá lá dentro vai contribuir, e no fundo todos nós, nossos torcedores, vai sair feliz daqui da nossa casa com os três pontos hoje.
0: Carlos Vinícius e Luiz Castro falaram para a detentora dos direitos aqui na Rádio Grenal, PC Carvalho.
1: Obrigado, Gesiel Elias, bom demais, Gesiel Elias estará de olho no apito, Rogério Belki. Você falou dos jogos de hoje, já antecipou também as partidas de amanhã, como está a classificação? Fala, alemão.
3: Vamos lá, PC, complementando então, amanhã a bola rola a partir das 11 horas da manhã, Municipal Cícero de Souza Marques, com transmissão da Rádio Grenal, narração do Haroldo de Souza, Bragantino Internacional. À tarde, às 4 em São Januário, Rio de Janeiro, tem Vasco da Gama e Atlético Mineiro, no Allianz Parque em São Paulo, Palmeiras e Chapecoense. Às 8:30, Mineirão em Belo Horizonte, Cruzeiro e Fluminense, e no Mangueirão, em Belém do Pará, também o de meia, tem Remo e São Paulo. Os jogos, então, desta 18ª e penúltima rodada, primeiro turno, fase única, Série A do Campeonato Brasileiro.
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0: Fernando Diniz,
1: fala.
10: Coisa, mas a gente vai fazer de tudo no jogo de hoje, entregar nosso coração, nossa alma para conseguir essa vitória.
11: Sim, você acha que o Caio é um jogador que dispensa comentários, ele vem entrando muito bem em jogos. Eu acho que a maior confiança que a gente pode dar pra ele é deixar ele jogar, dar liberdade pra ele, jogar a bola nele, porque a gente sabe que um pra um dele é muito forte. Então é um jogador que, quando se coloca nessas situações de duelo ofensivo, de um pra um contra o seu marcador, ele na maioria das vezes tem sucesso. Então acho que o mais importante é isso, e quando ele errar também, der transição, a gente tá ali pra poder recuperar a bola rápido, e ele saber que caso ele perca uma bola, a gente não vai correr muito risco. Então acho que a parte mais importante de dar confiança pra ele vai ser essa. Espero que ele possa fazer uma ótima partida e desequilibrar a partida pro nosso time.
0: Ranielle e Fernando Diniz agora pra detentora aqui na Grenal, PC.
1: Então as vozes foram as vozes do Corinthians, adversário do Grêmio. Daqui a pouquinho tem bola rolando na sala e aqui sua graduação entra em campo para valer. 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Obrigado, Tiago Oliveira, ligado conosco. Ramalho 10, tijolo 6 furos, Laudemir dos Santos. Prazer narrar pra você. Vamos lá, diga.
12: Só pra trazer o destaque aqui da torcida do Corinthians, praticamente 95% do espaço destinado à torcida visitante ocupado, com diversas torcidas organizadas, estopim, pavilhão e, claro, a Gaviões da Fiel.
1: É, eu acho que mais de 1000 torcedores do Corinthians já estão presentes aqui também na Arena do Grêmio, que recebe um grande público. Um grande público. Já temos um grande público dentro da arena e ainda há aqueles que estão lá fora, ainda salgando um pouquinho mais o gogó, gelando um pouco mais a goela, mas que daqui a pouquinho estarão com o seu clamor quando neste momento temos o show de pirotecnia que começa a acontecer aqui na Arena do Grêmio. Uma beleza, um espetáculo para o espetáculo. E abra o alas, vem comigo, torcedor tricolor. Entra em campo, tricolor mais querido.

0: presença cotado o hino nacional, o hino brasileiro. Grêmio e Corinthians no atendimento protocolar deste momento. Temos aquele show da patotada da garotada que corre em direção à zona lateral do campo. Que coisa bonita, eduquem as crianças hoje, não será necessário castigar os adultos do amanhã. Jogadores do Grêmio no atendimento protocolar cumprimentam o quarteto de arbitragem, consequentemente os jogadores da equipe do Corinthians. Grêmio em campo, Corinthians em campo, rede balançando, plantão Grenal informando.
1: Informando a rádio Grenal, Pedro amplia aos 14 do segundo, Maracanã, Rio de Janeiro, Flamengo 2, Coritiba 0, segue Atlético Paranaense Mirassol 0-0. O Thiago Beltrame tem 2,03 metros, talvez seja o maior goleiro na história do Grêmio. No futebol gaúcho, ele tem 1 centímetro a menos do que o Gottfried Antônio Golds, o Gott, ex-goleiro do Novo Hamburgo, hoje é auxiliar técnico. Ele tem 2,04 metros.
0: É um armário, 2,03 metros de altura. Como está o Grêmio, como está o Corinthians? Reportagem da Grenal.
2: Grêmio em campo, tradicionalmente vestido com a camiseta listrada em azul, preto e branco, calções pretos e meões brancos. O goleiro Thiago Beltrame, que estreia profissionalmente hoje, vestindo uniforme completamente azul claro, já cumprimentaram a presença do torcedor após o show pirotécnico, fumaceira e coisa linda aqui na Arena Tricolor.
3: Já o Corinthians com seu uniforme número 2, calções e camisetas brancas, meiões pretos, goleiro Hugo todo de uniforme cinza no campo da arena.
0: Lindo, lindo, lindo espetáculo do torcedor, que o torcedor proporciona aqui na Arena do Grêmio. Vamos abrir o microfone, abre aí, Isra. Arena pulsa. Pulsa. Pulsa, pulsa, pulsa, pulsa. Pulsa, Arena Tricolor. Vamos ouvir o torcedor. Vamos ouvir o coração tricolor, Israel Melo, nos braços da galera. Fala, Israel.
4: Vamos falar com o torcedor aqui. E aí, tá confiante que o Grêmio vai vencer hoje? Dá pra ganhar desse time do Corinthians, mesmo com os desfalques?
5: Com certeza. Viemos aqui apoiar o time hoje e é só vitória. E estamos só pela Copa agora. Um abraço pro pessoal de São Borja, interior do Rio Grande do Sul aí.
4: Placar do jogo:
5: 2-0 pro Grêmio.
4: Gol de quem?
5: Ah, a princípio, Brett White e Mac.
4: Aí, show de bola. Vieram de São Borja?
5: Eu sou natural de São Borja, mas moro em Porto Alegre.
4: Nome de vocês?
5: Alberto Monteiro
6: e Gabriel Fritzen.
4: Aí, o Alberto, o Gabriel e o...
7: O Ademir, aqui, vamos ganhar desses corintianos.
4: Aê, o torcedor tá empolgado. Hoje deu, hoje bateu e bate em 40 mil, PC.
0: Isso, bate isso, em 40 mil, Serginho tem pergunta.
8: Não, pra vir de São Borja é longe, gente.
0: É verdade.
4: É, o torcedor, se tem uma coisa que a direção do Grêmio não pode reclamar, é do torcedor tricolor que o ano inteiro está apoiando, Serginho.
8: É verdade, acho que vamos chegar a bater os 40 aqui, com certeza, hein?
0: Uma névoa em campo, pelo show pirotécnico há pouco realizado na arena, contrasta com outra névoa que também vai caindo na noite que se aproxima na capital dos Pampas. Timidamente aparece uma ponta da lua, encoberta pelas nuvens plúmbias no céu azul, da cor do Grêmio e do teu coração, torcedor tricolor. Para você ligado e conectado no futebol da Grenal, daqui a pouquinho teremos bola rolando e você vai se ligar e se conectar no microfone potência máxima da Grenal, um Brasil de audiência. Diga lá, Gesiel.
9: E segundo o craque Neto, da torcida do Corinthians também vem bastante fumaça.
0: Pois é, eu vou te contar. O Lucas Paulo Torezin já fez o sorteio, junto ali com o Arthur, capita do Grêmio, com o Rodrigo Garro, capita do Corinthians. O Corinthians terá o pontapé inicial, a bola está no centro do gramado e o árbitro está apitando. Prepara o teu coração para as coisas que eu vou contar. Apita o árbitro, começa o jogo, bola rolando no microfone, potência máxima da Grenal. Grêmio e Corinthians estão jogando, correndo atrás da emoção maior, o gol, momento sublime, paixão e esperança do povo. São os primeiros movimentos, 20 segundos de bola em circulação. O torcedor vai ouvindo o Grêmio descer para o campo de ataque, porém houve a irregularidade apontado no sistema de retaguarda da equipe do Corinthians, que tem a posse de bola trabalhada, onde está colocada para receber o Linho, camisa 21, Matheus Bidon. Ele domina a bola, prende e protege na frente da marcação.

0: estabelece contato na ponta esquerda com o Garro. Partiu, deu duro contra ele na marcação. O Vieri cometeu a falta, a arbitragem parou, marcou, determinou. Foi falta do jogador da equipe do Grêmio, camisa número 33, Léo Pérez. Jogo tá parado, foi aqui no sistema de retaguarda da equipe do Corinthians. Passa limpo, Ober.
1: Jogada no ataque do Grêmio, acabou ficando caído no gramado na dividida. Léo Pérez com camisa de número 14 da equipe do Corinthians. O Ranieri segue caído, camisa 14, mas não deverá depender de atendimento médico. Tudo certo com ele, passa a mão na nuca, segue 0-0, placar fechado na arena.
0: Alcançamos agora um minuto cravado, primeiro minuto de bola em circulação, 0 para lá, 0 para cá, no placar do futebol da Gramal. Grêmio é Corinthians, o Grêmio desce pela ponta esquerda. Gabriel Mac abriu luta contra a marcação, foi pro terreno, foi pro no tapete, ele fica e fica, é falta. Jogo tá parado, falta tá marcada, falta cobrada, Grêmio vai descer para o campo de ataque, a bola está na metade do campo, na linha divisória. 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Olha o Grêmio chegando, Vini da pose, recebeu, toquinho na bola pro Bright White, foi desarmado, vai pro tapete, a bola vai embora pra fora, pra linha de fundo.
1: Impedimento,
0: levantou o instrumento no Anderson Lima dos Santos, o apitador, o instrumento do assistente Magano, conferido pelo Lucas Paulo Torezinho do Paraná. Jogo tá parado, impedimento tá marcado, passa limpo, Ober.
1: Lançamento para o campo de ataque, Carlos Vinícius fez o domínio, fez a parede, tocou de calcanhar para Bright White, que dominou, invadiu a área, sofreu contato do marcador corintiano, porém segundo a arbitragem, o passe para Carlos Vinícius fazia com que o centroavante estivesse na banheira e por isso nada disso valeu. Se tivesse valido, na minha visão, muito de frente, não teria sido pênalti, só na bola o toque do zagueiro.
0: Tempo passa, torcedor ligado e conectado na Granal, todo mundo ligado, todo mundo conectado. 2 minutos e meio são decorridos do primeiro tempo, meu grito de gol guardado, marcador fechado, 0 para todo lado, pressão alta do Corinthians para cima da zaga do Grêmio, lá de atrás, descarrega para metade do campo, bem colocado Vieri, devolve pro campo de ataque, Mateuzinho desce o Corinthians, responde o Grêmio, chega com o Mac, novamente Mateuzinho na jogada, chega Arthur na metade do caminho, domina a bola, estabelece contato, inverte o jogo da esquerda para direita, estacionando Marcos Rocha, o experiente Marcos Rocha, entregando bola até o Wagner Leonardo, sai jogando curtinho com Léo Pérez, ajeita para Arthur, triângulo formado agora com Marcos Rocha, domina a bola na saída do campo de defesa, quarteto agora, entregando a bola para TT, girou sobre a marcação do Bidon, Bidon comete falta, jogo tá parado, falta tá marcada, é falta para o Grêmio no campo de retaguarda, passa limpo Renan.
1: É, o TT tentou fazer a jogada pelo lado direito de ataque do Grêmio, sofreu a falta ali do Matheus Bidu, falta marcada, Marcos Rocha na bola, 0-0 na arena.
0: 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Lá vem Grêmio, bola no tumulto da grande área. Chegou mal, tirou mal o zagueiro, sobrou pra TT, clareou, vislumbrou, apertou o gatilho, pegou mal, que pena. Ele queria um ninho onde dorme o bichinho, faltou pontaria, ela foi embora, direita do gol, pra fora do gol, passa limpo, Ober.
1: Jogada que começou com ele, no bico da grande área, triangulação com o Arthur e Bright White. Bright White serviu o TT, a bola acabou sobrando dentro da grande área pra ele, do lado direito. Ele quis fazer o golaço, ele quis fazer e tirar uma nota 10, deu de chapa, acabou colocando pela linha de fundo, vem o Grêmio.
0: TT que baita, bolão pro Mac, ele recebeu, dominou, recolheu, carregou, partiu pra cima da marcação, Mateuzinho tira no primeiro momento, recupera Mac, para na frente da marcação, vai pro solo, pede a falta, é vantagem na ponta esquerda com o garoto Pedro Gabriel, parou na marcação, arbitragem parou também o jogo tá parado, falta tá marcada, passa limpo, Ober.
1: Jogada pelo lado esquerdo, no primeiro momento Gabriel Mac fez o domínio, tentou levar pra linha de fundo, perdeu a bola, recuperou depois do Mateuzinho, aí o jogador da equipe do Corinthians fez a carga em cima do Gabriel Mac, o árbitro deu a situação de vantagem pro Pedro Gabriel, só que a bola acabou saindo pela linha de lado, lateral já cobrado.
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2: Informando a rádio, Grenal amplia o Flamengo, Flamengo 3, Curitiba 0, Maracanã, Rio de Janeiro, na informação Priori Máquinas, os preços seguem especiais a Priori, a sua necessidade é a nossa prioridade, ligue 30-61-22-21, Priori Máquinas.
0: Vini Gol tava reclamando, pedindo escanteio para o Grêmio, cobertura da zaga do Corinthians, a bola se perdeu para a linha de fundo, a arbitragem tá marcando o impedimento, o assistente tava marcando a irregularidade ali no ataque, Ober.
1: Não vai ficar fedido o Carlos Vinícius hoje, em 5 minutos de primeiro tempo, segunda vez que ele tá na banheira, segunda arbitragem, claro, lançamento para ele, ele fez o domínio, tentou o cruzamento, a bola se perdeu pela linha de fundo depois do desvio, seria escanteio se ele não tivesse impedido.
0: 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Serginho Erraque, o Grêmio está agradando.
3: O Grêmio tem a posse de bola, Serginho, no campo do adversário. E é uma posse de bola que já produziu um efeito. O TT, se capricha um pouquinho mais, poderia ter feito o gol do Grêmio. O Grêmio é melhor.
4: É verdade. Se o Grêmio tivesse tomado um pouquinho mais de cuidado ali, o Carlos Vinícius, para não ficar impedido naqueles dois lances, também o Grêmio já poderia ter aberto o placar. Tô gostando do time do Grêmio até esse momento.
0: E o torcedor vai para os braços da galera, Israel Melo. O que é que o torcedor está achando desses movimentos iniciais aqui na arena do Grêmio?
5: Vamos falar com o torcedor aqui. Tá gostando do Grêmio no início de jogo? Tá gostando dos primeiros minutos?
6: Tá bom, tá legal. Acho que temos que cuidar um pouco do contra-ataque deles, que vai dar certo e vamos ganhar esse jogo aí.
0: E vai acontecendo agora com o Mateuzinho, escapa, vai embora pro campo de ataque. Vieri, boa, Vieri, cresce na frente da marcação. Descolou.

0: Gabriel Meck, lá de trás, quis se assanhar, quis levar o Corinthians com ataque. Mateuzinho, apareceu Vieri, cheio de categoria, esbanjando as suas valências, meteu bola pro Meck, meteu pro Carlos Vinícius, o homem do gol. A bola tava chorando e o Meck não perdoou, mete um gol pro fundo da rede do Hugo Souza, que vai ter que buscar lá dentro. Tricolor tá na frente, Grêmio começa cedo e começa vassalando 1-0 em cima do Corinthians. Gabriel Meck, é bola na rede, é Grêmio na frente do marcador, e o detalhe é teu, passa limpo o Oberê.
1: A base define do começo ao fim toda a sua história tricolor, porque a jogada começou com o Vieri na roubada de bola, o lançamento para Gabriel Meck na ponta esquerda, ele entrega para Carlos Vinícius, que na saída do Hugo Souza finaliza de perna esquerda. A zaga do Corinthians conseguiu evitar, mas a bola acabou sobrando para aquele que nunca deixou de acreditar no Grêmio, Gabriel Meck. Só teve o trabalho de empurrar a bola para o fundo da rede, para estufar os cordéis da cidadela da equipe do Corinthians, e na comemoração ele pegou a máscara do Miles Morales, o Homem-Aranha, e comemora com o torcedor, quase 40 mil torcedores, Serginho!
2: O Grêmio já fazia por merecer, Ober. Vinha pressionando o time do Corinthians, vem fazendo uma boa partida, surpreendente até a atuação do tricolor nesse começo do jogo. Uma bela jogada do Gabriel Meck, que aproveitou o desarme do Vieri, e o Grêmio sai na frente com 1-0, Luiz Carlos Reck.
3: É o que dizíamos, o Grêmio tinha posse de bola no campo de ataque do Corinthians. Aí o Corinthians resolveu contra-atacar, o que faz um grande zagueiro. Arredondou toda a jogada Vieri, e depois do bate-rebate entrou como um bólido Gabriel Meck, o futuro presente do Grêmio. 1-0 e tá na rede do Corinthians. 1-0 Grêmio aqui na arena, Rogério.
4: Quebrando-se um tabu, 14 jogos o Grêmio não venceu o Corinthians. 20º gol do tricolor no brasileiro, 54º no ano. Corinthians leva o 19º na Série A, 31º na temporada. Gabriel Meck, segundo dele no campeonato, terceiro pelo Grêmio em 30 jogos. Grêmio é o 9º com 24, um atrás do Botafogo, que acaba de marcar e vence o Bahia por 1-0.
0: Vem Grêmio de novo pelo setor direito do campo de ataque, trabalha a bola, abre luta contra a marcação. Carlos Vinícius cercado, apertado pelo marcador, entregando a bola, onde está colocado para receber TT. TT retrocedeu na grama, baixou no terreno, entregando a bola até o jogador da equipe tricolor, dominando com a 14 as costas, Marcos Rocha. Viaja a bola até a metade do campo.
4: Esse
0: Carim, pois não.
4: Confirmando o gol do Botafogo, foi o Guinho aos 6 do primeiro tempo. Bahia 0, Botafogo 1, Samuel Lino marcou seu segundo. O terceiro gol do Flamengo foi dele, da informação Dr. Clean. 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
0: Carimba, o Meck, gol tricolor feliz, Gesiel Elias.
5: Gol legal do Grêmio, PC Carvalho pode carimbar, mas tem uma situação. Se o Meck não levou cartão amarelo, errou a arbitragem, porque não pode cobrir o rosto depois da marcação de um gol.
0: Não levou. O tempo passa, torcedor ligado e conectado na Granal. 11 minutos são decorridos do primeiro tempo, primeiro de jogo. Marcador já tá do jeito que o torcedor tricolor gosta. Tricolor, tricolão, tricolaço tá na frente, tá dando o Grêmio 1-0 pra cima do Corinthians. E o torcedor tá feliz na vida, Israel Belo.
6: Torcedor tá feliz, 1-0 cedinho é pra já ficar esperançoso. Vai mais.
7: Vamos pra cima, vamos Grêmio. Hoje é dia daquele 2-0 ao natural. E é o Grêmio, né? Não tem como não acreditar. É o Grêmio. Vamos sair agora. Espera pra Copa aí. Bem tranquilinho. Bem tranquilinho.
6: Aí o torcedor. Olha aí o torcedor. Torta empolgado, PC.
0: Aí o som da massa, tá aí o som da massa, tá aí a voz do povo e a voz de Deus, é a voz da Granal, é o torcedor, tem hora e vez aqui no microfone, potência máxima. 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Grêmio tem uma falta na intermediária adversária, prepara-se para a cobrança. Marcos Rocha vai deixando a bola, vai se aproximando por ali, mais um jogador tricolor e lá vem. tem fogo no barraco deles. Eu acredito, nunca deixo de acreditar. 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Atenção, lá vem Grêmio, bola no tumulto da grande área, cabeçaça lá do jogador Wagner Leonardo. Tirou a retaguarda do Corinthians, irregularidade apontada, jogo parado, falta marcada, passa limpo o Ober.
8: Cobrança de falta no corredor central da intermediária, feita por Pedro Gabriel. Ele escorou no segundo poste para Wagner Leonardo. Só que segundo a arbitragem, o senhor Lucas Paulo Torezin, Wagner Leonardo cometeu falta em cima do zagueiro corintiano. Vamos chegando a 13 minutos, etapa inicial, Grêmio 1, Corinthians 0.
0: A lua tá bonita, as nuvens esparsas foram embora. Lua linda, lua cheia, um quadro exuberante no contraste aqui com a arena do Grêmio. Tricolor tá na frente, 1-0. Gabriel Mack na roda gigante do gramado, saiu, evoluiu, tocando, rolando, entregando a bola. Onde está colocado o Arthur, entre dois marcadores, livra-se do marcador, mete a bola na ponta esquerda, boa bola, a bola é boa, fechou, recolheu, recebeu, dominou pelo lado esquerdo, Pedro Raul, não tinha com quem jogar, Pedro Gabriel preferiu, retraída a jogada, começa tudo de novo a partir do campo de defesa, a bola rola, rola com Arthur, Arthur ergue a cabeça, estufa o peito, orienta a colocação dos companheiros, o tempo passa, decorridos 13 minutos, 12 segundos de partida, 13-13, e Grêmio ganha, tricolor tá na frente, 1-0 em cima do Corinthians, a bola está com Marcos Rocha, mete bola aqui na saída do campo de defesa, se apresenta no atalho, no pedaço, bem colocado, Matheus Bidu, e sai pro jogo, tocando, rolando, buscando Radinelli, busca penetração no campo de ataque, o camisa 49, André, tirou lá de trás a retaguarda, tricolor tava bem colocado, meteu o sapato no couro, Léo Pérez, a bola se perdeu pela linha de lado, lateral, está marcando a arbitragem, diga lá.
3: Momento de amor na nossa jornada, dá uma olhada pra lua.
0: Linda, linda, acabei de falar.
3: É?
0: É.
3: Ah, eu tava dormindo, então.
0: É, tava dormindo.
3: Por isso que eu
0: mas
3: falei.
0: Eu acho que a lua te deu um soninho.
3: É, não, mas que coisa linda,
0: maravilhosa,
3: né?
0: Maravilhosa. Maravilhosa, uma lua maravilhosa, um contraste exuberante aqui. A lua, a arena é o torcedor do Grêmio, estado de graça que tem Vini da Pose. Atenção, vai bater pro gol, deu uma estilingada, desvia na zaga. Vai embora, vai pra fora, vai pela linha de fundo. Ober, quase, quase o tricolor vai pra rede.
8: O Grêmio fez o primeiro, mas quer o segundo. Lançamento pra Carlos Vinícius na entrada da grande área. Ele dribla o marcador, finaliza de perna esquerda. A bola acaba desviando por ali no zagueiro Gustavo Henrique. Se perde pela linha de fundo, escanteio pelo lado esquerdo de ataque, Pedro Gabriel na bola.
0: Primeiro escanteio para o Grêmio, enquadra o corpo, coloca o pé no esquadro, o garoto Pedro Gabriel vai autorizar o árbitro da partida, o cidadão paranaense Lucas Paulo Torezin. Daqui a pouco já fala sobre ele o nosso Gesiel Elias, enquadra o corpo, coloca o pé no esquadro, vem fogo no barraco corintiano, eu acredito, nunca deixo de acreditar. Bom momento para o tricolor mais querido do planeta em busca do segundo gol, para a grande felicidade da nação tricolor. E bola no tumulto da grande área, subiu para tirar de cabeça André, recolhe aqui na saída do campo de defesa o time do Corinthians, o tempo passa, o Grêmio tá em cima, recuperada de bola do Léo Pérez, jogou errado, chega André, afasta tiro, retoma a posse de bola, o Grêmio tem Bryce White, penetrou na grande área, bateu em cima da marcação, chega por baixo, tira parcialmente Ranieri, recupera Arthur, retomando a posse de bola, entregando para o jogador Vieri, partiu para cima da marcação, Arthur vai brigar pela posse de bola, bico de chuteira nela, o árbitro apontou a irregularidade, jogo parado, falta marcada, é falta para o Corinthians na saída do campo de defesa, diga lá.
3: O que vem na sequência, não sei, eu sei que até aqui é um banho de bola do Grêmio, só tá,
9: muito
3: tá
9: bem
3: Grêmio.
9: Mesmo. Muito bem o Grêmio na partida.
3: Pegando, né, Serginho?
9: Exatamente, com pegada, não tá dando espaço pro Corinthians jogar, não. Não tá deixando o Corinthians respirar.
0: E por você falar em banho de bola, temos banho de apito aqui do Paulo Torezin do Paraná ou não, Gesiel?
5: Olha, por enquanto, arbitragem discreta num jogo de alta dificuldade, tô gostando da arbitragem do Paulo Torezin. Eu tenho uma pergunta pra Marjana Vargas em relação à lua, daqui a pouquinho eu faço, CMPC, viva o natural.
0: Lembrei de uma música agora, só a lua poderá me dizer o quanto eu gosto de você.
8: Eu lembrei de Exalta Samba, confesso.
0: Exalta Samba,
9: quem canta, quem canta é o Luiz Carlos Reck aqui na nossa.
5: A pergunta,
3: eu só me encanto.
5: A pergunta que eu tenho pra Marjana, ela vem da música Mil Poesias, do Papas da Língua, do Chimarruts, com o Serginho Moá.
0: Boa!
5: Será que a lua brilha sozinha ou você que faz ela brilhar, Marjana?
0: É verdade, aqui pelo lado direito no campo de ataque, desce o time do Corinthians, Caio César faz a finta, limpa a jogada, vai embora em direção à grande área, sofre a carga, falta nele, jogou, tá parado, é falta perigosíssima, perigou, perigo de gol contra o gol guarnecido pelo Thiago Beltrame, passa limpo Renan.
8: É isso mesmo, PC, falta perigosa, bico direito de ataque da grande área do Corinthians, Caio César tentou o drible pra perna esquerda, Vieira empurrou, fez a falta. Quem tá na bola com a perna esquerda é o Rodrigo Garro, com a perna direita o Mateuzinho. Faz assim, faz assim, faz economia com qualidade no assunto.
0: Vem pra lá,
10: em Venda Granão, Eloy tá ligado conosco, Eugênio Crespo, obrigado pelo carinho. Eu sou PC Carvalho, narro pra Carvalho, é um prazer narrar pra você. É falta pro time do Corinthians, lado esquerdo, campo de ataque, enquadra o corpo, Matheus Bidu. Atenção, levantamento tá feito embaixo, no gol bateu, espalma o goleiro, espalma o goleiro, e o goleiro tem 2 metros e 3 centímetros de altura, é o menino Thiago Beltrame. Escanteio que cobra o time do Corinthians, a bola no tumulto da grande área, fogo no barraco, tricolor, te cuida Beltrame, senão o jacaré te abraça. Munhecaço na bola, afastou, tirou, voltou para Bidu, Bidu pelo lado direito, metendo bola para Mateuzinho, desvio de cabeça, torneou de cabeça, Yuri Alberto para fora do gol, à direita do gol, linha de fundo, passa limpo, Renan.
11: Três lances, PC, no primeiro na falta, Rodrigo Garro bateu direto de perna esquerda no pé da trave esquerda do Thiago Beltrame, ele foi buscar, na segunda, cruzamento, ele saiu de soco, atropelou todo mundo até os companheiros, no terceiro cruzamento, Mateuzinho de perna direita botou na área, Yuri Alberto torneou de cabeça, a bola foi direto para fora, tiro de meta para o Grêmio, Thiago Beltrame na bola, faz assim, faz assim, faz economia com qualidade no Assu, o Grêmio vence por 1-0 na arena.
10: E atenção, torcedor ligado e conectado na Granal, pra tua informação, vem comigo, comigo e com o timaço da Granal. 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Brasil de audiência na Arena Tricolor. 18 minutos são decorridos no primeiro tempo, tempo primeiro de jogo. Marcador do jeito que o torcedor tricolor gosta, do jeito que o torcedor tricolor quer. Grêmio tá na frente, Tricolor 1-0.
4: Informando a Rádio Grenal, Viveiros para Atlético Paranaense, 42 o segundo na Arena da Baixada em Curitiba. Atlético Paranaense, Mirassol 0, segue Flamengo 3, Curitiba 0. Também já no finalzinho, primeiro tempo para Bahia 0, Botafogo 1 na informação. 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
10: Tiago Oliveira ligado, Marcelo Rosa mandando aqui um abraço para o seu grande sogro, seu Vilmar, que está na Restinga, ele ama o tricolor mais querido do planeta. Alô Tiago, alô Marcelo, prazer narrar para você, ouvem a Granal, todo mundo ligado e conectado. Vai perdendo a bola ali o jogador do Corinthians, porém houve a falta do TT, jogo parado, falta marcada, é falta para o time do Corinthians, fazer a cobrança aqui no miolo de defesa. Passe recuado, a bola fica com Gabriel Paulista, para diante da marcação do adversário, entregando a bola para o goleiro Hugo Souza, vai tentar agora movimentar o ataque do time corintiano, diga lá.
12: Uma coisa que me chamou a atenção, duas na verdade, que envolvem o Hugo Souza, toda vez que ele toca na bola, vaias da torcida, até acho curioso, e a segunda coisa é uma pergunta pro Gesiel, ele não tá achando parecido o uniforme do goleiro com o uniforme do Corinthians? O Hugo Souza tá de cinza.
5: Pois é, o goleiro, o time do de linha não pode ser nem semelhante ao goleiro, mas como a bola ainda não chegou no goleiro do Corinthians pra eu ver ele de frente, só deu a hora do gol ali. Eu tenho que ver de perto, ô, senhor Oberto, que tá mais perto, pode me dizer
12: pra
5: se
12: mim,
5: é parecido.
12: De perto
5: ou
12: não. É parecido, tá? Pra mim é
10: sério?
12: Parecido.
10: Aqui da cabine não, pra mim. Mas o Oberto tá pertinho, ó. Lá pelo lado direito no campo de ataque, caiu César, boa investida, Mateuzinho. Penetrou na grande área, meteu no tumulto por baixo, tira a retaguarda do Grêmio com o Vieri. Limpa o lance, sobra de bola, fica na ponta direita. Lá vem Mateuzinho, tabelando com o Garro por baixo. Chega bem pro desarmo, Mac, autor do gol do time tricolor, a bola sobra. Onde está colocado dali? Na saída do campo de defesa, Léo Pérez sai pro jogo, sai jogando errado, movimenta a bola, Gabriel Paulista pelo setor direito, entrega a bola até o Capita, recebe a bola, Rodrigo Garro, Corinthians vem pra cima, rolou, tocou, buscou na frente, boa bola pra Matheus Bidu, afasta a defesa do Grêmio, sobra de bola do Mac, Thelmy contra-golpe, vai sair jogando, jogo errado, deu a bola no peito do Garro, agradeceu o presente, estabeleceu contato pelo lado esquerdo no campo de ataque, boa bola pra Yuri Alberto, recebeu, dominou, teve o desvio embaixo, o goleiro tirou, vai de novo nela, pega o goleiro, pega Thiago Beltrame, tá ligado, tá conectado o goleiro tricolor Renan.
11: Gabriel Mac errou o passe no meio de campo, roubou Yuri Alberto e trouxe pra perto da área. Ele bateu de perna direita em dois tempos. Thiago Beltrame conseguiu fazer a defesa com a ajuda e a cobertura do Vieri. Segue 1-0 o Grêmio na arena.
10: Lá vem Corinthians de novo pro campo de ataque, arquiteta a jogada, abre luta contra a marcação, um pra lá, dois pra cá, trabalhando a bola, Caio César chega por baixo, bem colocado no desarme, Wagner Leonardo, retoma a posse de bola, agarra o Garro, metendo a bola para Bidon, Bidu preferiu o passe recuado, entregando bola na frente, boa bola, a bola é boa, recebeu, dominou da entrada da grande área, Bidon bateu pro gol, pra fora do gol, à esquerda do gol, linha de fundo, só tiro de meta, quem cobra o Grêmio, passa limpo, Renan.
11: Mais uma investida do Corinthians, jogada pelo meio, Bidon recebeu, bateu de perna esquerda, bateu torto pra fora, só tiro de meta para ser cobrado pelo Grêmio. Faz assim, faz assum, faz economia com qualidade no assum. E os zagueiros do Grêmio estão dentro da pequena área para cobrar o tiro de meta.
10: Uma pergunta para os nossos comentaristas: o Corinthians começou a gostar do jogo. E
3: exatamente o que eu ia dizer: adiantou as linhas. O Grêmio tem que encaixar um contra-ataque, fazer o 2-0, porque senão eles vão complicar. 1-0 é muito apertado. Trabalhar bem a jogada, segurar com o Arthur e meter um contra-ataque para fazer o 2-0. E ou segurar, pelo menos até o final do primeiro tempo. O Corinthians reagiu e reagiu forte.
9: É verdade, concordo contigo. Acho que o Corinthians começou a gostar da partida. Acho que nós três nos demos conta disso. E o Grêmio, no, nas jogadas de contra-ataque, pode, não pode perder a oportunidade, como perdeu ali quando para ter um contra-ataque. Quando o Gabriel Meck acabou entregando uma bola de graça pro jogador do Corinthians.
10: É, vai ter que fazer alguma coisa para recuperar o meio-campo aí, o seu Luiz Castro. Corinthians está tendo melhor volume de jogo agora. 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Corinthians ia com bola trabalhada mais uma vez em direção ao campo de ataque. Ela foi embora para fora, para linha de fundo, só tiro de meta. Pois não.
3: Esse homem aí tá calorento, hein? De manga de camisa, Fernando Diniz. Ou tu é muito fiasquento que tá com frio aqui, ou ele é que tá com super calor, né?
10: Ah, mas eu tô me recuperando de um quadro gripal violento aí, né? É por isso, senão eu estaria, acho que até sem camisa ali à beira do
3: campo. Ai, nossa.
10: Tá, mostrando como é que é, peito cabeludo lá.
3: Ai, nossa.
12: Cabelo no peito.
10: Cabelo no peito, é isso aí. 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Amanhã tem Haroldo de Souza comandando o espetáculo para Internacional e Bragantino. Aqui nós temos decorridos 24 minutos e meio. Primeiro tempo de jogo. Marcador tá do jeito que o torcedor tricolor gosta. Grêmio tá na frente, 1-0. Bate a equipe do Corinthians. Grêmio e Corinthians estão jogando. Gesiel Elias está chamando. Fala, Gesiel.
5: O Gabriel Corte tá na nossa audiência e mandou uma mensagem aqui dizendo que o Patrick Choco, quando fez um gol pelo Internacional lá em 2020, botou a máscara do Pantera Negra, levou cartão amarelo na ocasião. E hoje o Gabriel Meck foi absolvido da atitude antidesportiva. O critério da arbitragem brasileira é o seguinte: não ter critério. CMPC, viva o natural.
6: CMPC, opa! Aproveitar que o Gesiel tá ali.
10: Segura, segura. Vai. Atenção, chega o Grêmio com o TT, meteu bola no interior da grande área, no contrapé. No contrapé do Mac, não deu pra ele. Corinthians já é abastecido, recebe a bola, vai encarar a marcação do Vieira. Agora o Yuri Alberto pediu a falta do jogador do Grêmio. Bota a mão nos rostos, não sei se simula uma agressão ou se houve uma agressão. Os dois agora estão estatelados no terreno, já se recompõe o centroavante, fica ali o jogador do Grêmio estatelado, também levando a mão ao rosto. Eu quero ouvir o teu depoimento, Renan.
11: É a disputa de corpo ali entre Yuri Alberto e Vieira. No primeiro momento, Yuri Alberto caiu com a mão no rosto, já se levantou. No segundo momento, quem bota a mão no rosto é o Vieira, segue caído. E o Arthur marcou falta para o Grêmio. Falta do Yuri Alberto em cima do Vieira, que segue caindo no gramado, PC.
10: É, então fez um teatro, né? Eu acho que ele atingiu o jogador do Grêmio para enganar o juiz e ele simulou a agressão por parte do jogador do Grêmio, que não houve. Ah, nós vamos ter o replay aqui junto com o Serginho. 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Já teve o replay da jogada ou não aí, Gesiel Elias?
5: Já, eu convido os dois para ir lá na IBX aprender o que é tomar um soco na cara de verdade. Eu não posso dizer o termo que se fala fora do ar, né? Porque daí é capaz de eu ser preso. Mas é uma frescura dos dois. Frescura dos dois.
10: Ah, já entendi. E vem pro campo de ataque, o time do Corinthians trabalha a bola pro Breno Bidon. Abre luta contra a marcação, dispara lá de trás, tira a retaguarda do Grêmio. Afasta de qualquer maneira, Marcos Rocha dá um bicão pro campo de ataque. A sobra de bola fica com o goleiro Hugo Souza. 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O Corinthians vem pelo setor direito no campo de ataque, trabalhando a bola, abrindo luta contra a marcação, camisa 37, as costas, abre luta contra a marcação, Caio César, prefere retroceder na grama baixa, no terreno, entrega a bola para Rodrigo Garro pela ponta direita, entregando a bola para o centroavante, já na ponta direita, Caio César, invadiu a grande área, meteu no segundo pau, a cabeça lá pro gol, espalma o goleiro, sensacional, mão de gato do Thiago Beltrame, miau, toca a bola para a linha de fundo, escanteio, passa limpo, Renan.
11: Brilha a estrela de Thiago Beltrame, cruzamento do Mateuzinho do lado direito, a bola passou toda a área, Yuri Alberto de cabeça, cabeceou forte para baixo, Thiago Beltrame com seus 2,3 metros foi buscar na trave direita embaixo, escanteio pro Corinthians, Rodrigo Garro na bola.
10: É isso aí, Beltrame, bota pra derreter, mas te cuida, senão o Jacaré te pega. Atenção, cruzamento tá feito, bola no segundo pau, subiu a retaguarda do Grêmio, Bright White lá de trás, sobra de bola do Corinthians, vem de novo pro campo de ataque, Matheus Bidu abriu o compasso pela direita, estabelece contato pra Garro, vai fazer o levantamento, no tumulto da grande área, cabeçada pro gol, pra fora do gol, pra linha de fundo, tiro de meta que cobra o Grêmio.
11: Cruzamento de Rodrigo Garro pelo lado esquerdo, Ranieri disputou com Vieri, Vieri cabeceou, ela desviou no volante do Corinthians, tiro de meta para o Grêmio, Thiago Beltrame na bola, vem pra live da Grenal, youtube.com/radiogrenal e deixa o teu like.
10: 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Vê o que?
4: Jogos das quatro, informa Rádio Grenal, Atlético Paranaense, Mirassol 0 em Curitiba e Rio de Janeiro, Flamengo 3, Coritiba 0 na informação. 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
9: PC, tá na, é óbvio que o Corinthians, depois de tomar o gol, ia ter que sair pro jogo tentar buscar o empate. E tá fazendo isso. Agora, eu não tô vendo o Luiz Castro tomar nenhum tipo de atitude para tentar encontrar um antídoto para esse ataque que o Corinthians está fazendo para cima do Grêmio agora.
10: 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Beltrame está dominando a bola aqui na intermediária defensiva do time do Grêmio, volta para a área, entregando a bola para o Wagner Leonardo. Se apresenta, busca o jogo aqui atrás, sua majestade Arthur, mete bola, onde estava colocado o Mac, antecipação do Gabriel Paulista, meteu bola na ponta direita, boa bola, a bola é boa, recebeu, dominou, recolheu, carregou, partiu, Yuri Alberto para cima da marcação, está ganhando do jogador do Vieri, Vieri chega por baixo, estica a perna, ganha a parada, porém toca para a linha de fundo, ganha escanteio, o Corinthians, ele está reclamando alguma coisa com o assistente ali, o Renan.
11: É, pagou geral para cima do assistente 2 ali, o Vieri queria uma falta do Yuri Alberto, os dois se enroscaram, foram para a linha de fundo, o Vieri tocou por último na bola, escanteio para o Corinthians, Rodrigo Garro na bola, lá conversando com o assistente número 2 e a força aérea do Corinthians dentro da área.
10: Vamos fechar esse gol, vamos fechar esse gol aí, Beltrame, zagueirada do Grêmio também, o Alori Fagundes em Toledo no Paraná, está contigo nessa. Atenção, escanteio que cobra o time do Corinthians, é lá pelo setor esquerdo, enquadra o corpo, coloca o pé no esquadro, Matheus Bidu, meteu no tumulto da grande área, chegou o Yuri Alberto, bateu pro gol e ela
9: subiu.
10: Bem feito, sumiu, linha de fundo, tiro de meta, passa limpo, Renan.
11: É, depois da cobrança de escanteio, a bola veio rasteira, jogada ensaiada, Yuri Alberto pegou de perna direita, a bola subiu e sumiu aqui na geral do Grêmio. Detalhe para a marcação no escanteio, quem estava marcando o zagueiro Gustavo Henrique, o mais alto do Corinthians era o Marcos Rocha.
10: Tá saindo errado ali a zaga do Grêmio, tira lá de trás, tá consertando o Wagner Leonardo, a bola sobe, desce, aparece, Corinthians vem, Corinthians gosta do jogo, Ranieri recua, entregando a bola para Mateuzinho, na ponta direita pro Caio César, enveredou, saiu da marcação adversária, pede a bola no tumulto da grande área, Yuri Alberto vai bater embaixo, pega o goleiro, o goleiro é Thiago Beltrame, bem colocado, firme defesa, Renan.
11: Mais uma investida do Caio César, dessa vez tentou resolver tudo sozinho, trouxe pro meio, bateu de perna esquerda no centro do gol, Thiago Beltrame fez a defesa com tranquilidade, 1-0 Grêmio na arena.
10: 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Lá vem Corinthians gostando do jogo com Garro, arquiteta jogada, estabelece contato com André, do domina no miolo de ataque, está servindo, vem de trás, vai puxar o carro, Gabriel Paulista abre o compasso pela ponta direita para Mateuzinho, puxou, cortou por fora, voltou para Gabriel Paulista, o zagueirão se manda, vai embora com bola dominada para o campo de ataque, um balaço para o gol pela linha de fundo, uma bola mortífera, recheada de veneno, o Renan, quase o Corinthians vai para dentro.
11: É, com muito veneno e parece que desviou na zaga, mas o árbitro marcou o tiro de meta, agora voltou atrás, os assistentes número 2 marcou o escanteio por um chute forte, desviou na zaga do Grêmio, encontrou a linha de fundo, com muita reclamação, escanteio para o Corinthians, lá o Rodrigo Garro na bola, bronca aqui dos jogadores com a arbitragem.
10: É, o Grêmio está dominado, hein? Grêmio está
5: completamente. Desviou bastante no zagueiro do Grêmio, acho que até poderia ter sido gol se não tivesse desviado no os cara, jogadores. Acertou a arbitragem. Acertou
10: Léo Pérez. Atenção, mas escanteio vai ser cobrado, bola no tumulto da grande área, sai de baixo, vai lá em cima, Thiago Beltrame. Até aqui, uma partida irreparável do garoto Beltrame com a camisa do Grêmio ali debaixo da moldura. 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É só bola longa, esticada, o Grêmio não tem mais domínio territorial da partida, domínio das ações é do Corinthians, que ganha pelo placar, que perde pelo placar de 1-0. Placar magro e o Grêmio deixando o Corinthians à vontade, que vem de novo pro campo de ataque, carrega a bola, Breno Bidon escapa, vai embora pro campo de ataque, chega por baixo no desarme ali, o Wagner Leonardo perdeu, jogador do Corinthians entre 3 jogadores do Grêmio, ganhou a parada, meteu a bola pro Mateuzinho na entrada da grande área, invadiu a grande área, entregou para Caio César, tenta o cruzamento, a bola desvia no Vieri, completa, afastando lá de trás, Gabriel Meck, a bola subiu, desceu, caiu no peitoral, lado direito no campo de ataque, recompõe seu time do Corinthians, vem de novo agora com o Rodrigo Garro, é canhoto na bola do capitão, no tumulto da grande área, desvio de cabeça, chance pro gol, passou por um, passou por dois, ninguém pega, pra sorte do Grêmio, e ela vai embora pra fora, pra linha de fundo, o Grêmio tá se safando de tomar o gol de empate, passa limpo, Renan.
11: É jogada pelo meio, Corinthians, Rodrigo Garro levantou pro lado esquerdo, Matheus Bidu chegou de surpresa, cometendo a falta em cima do Marcos Rocha, a bola cruzou a linha, Caio César e André não conseguiram chegar, Léo Pérez cai no gramado, sentindo ali a perna direita, já vai levantar, o árbitro marcou a falta, a carga do Matheus Bidu em cima do Marcos Rocha dentro da área.
3: É, mas Matheus Bidu, Caio César, são bons jogadores, estão azucrinando a vida do Grêmio, aquilo que eu falei, que o Grêmio estava dando um banho de bola, esqueçam, agora o Grêmio está tomando um banho de bola, o Grêmio não acerta mais nada.
7: O PC
10: segura, atenção, lá vem Corinthians falando de novo no tumulto da grande área, Marcos Rocha, mas o Marcos Rocha teve mais sorte do que juízo agora, pois não, Gesiel?
5: Manda um abraço pro pessoal do administrador lá da Gráfica Brum, aqui da Avenida Ipiranga, um abraço pra ele, sempre muito solícito com as minhas solicitações aqui da Grenal, CMPC, viva o natural.
10: Qual é o nome?
5: Gráfica Brum, o administrador é o Rafael Brum.
10: Rafael Brum, obrigado pelo carinho, obrigado pela companhia, Rafael Brum, e também o Vilmar Antônio Borelli em Torres. Alô, Rafael, alô, pessoal da Gráfica Brum, alô, Vilmar Antônio Borelli em Torres. Prazer narrar pra você e atenção, torcedor ligado e conectado na Granal, pra tua informação. 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Arena do Grêmio, decorridos pelo meu cronômetro, 35 minutos de partida do primeiro tempo, tempo primeiro do jogo. Você ligado na Grenal, um Brasil de audiência. 35, restam 10 na regressiva. Tricolor tá na frente, 1-0, ganha do Corinthians.
4: Na Rádio Grenal, finais da tarde, Atlético Paranaense, Mirassol 0, Flamengo 3, Coritiba 0. Jogam 34 do primeiro, na Arena Futebol Salvador, Bahia 0, Botafogo 1, na informação. 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
10: 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A bola foi para a área do Corinthians, tirou a defesa. Corinthians se manda com Garro, sai da marcação do adversário. TT dá duro nele, comete a falta. O jogo tá parado, falta tá marcada. É falta pro time do Corinthians no campo de retaguarda. Passa limpo, Ober.
12: Depois do lançamento para dentro da grande área que o Grêmio não conseguiu aproveitar, Garro saiu em velocidade pelo corredor central. TT chegou matando o contra-ataque. Falta marcada a favor da equipe corintiana. 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
3: Para se ter uma ideia do que mudou do momento em que eu falei do banho de bola que o Grêmio dava, o Corinthians agora, olha lá, cartão vermelho para alguém do Corinthians lá do banco.
12: Membro de comissão técnica, tá? Não é o treinador.
9: Ele pegou a bola, aqui e tentou jogar para dentro do campo, ali que ficava em cima do conezinho, e aí o árbitro reserva disse que não. Ele pegou e jogou a bola com força pro chão. Tava na cara que ia ser
10: isso. Ele está nos braços da galera. Ele é o termômetro da Rádio Grenal neste momento. Israel Melo está sentindo como está a preocupação, o quadro anímico do torcedor agora nas arquibancadas do Grêmio, Isra.
6: Ah, o torcedor, repete aquela frase que tu falou agora há pouco aqui.
3: Você,
6: cara, jogamos 10 minutos e o time morreu, cara. Fizemos só o gol. Sobre o Pavon. Ah, cara, é necessário, não adianta, não tem. Cara, Marcos Rocha não tem condição, não tem condição. Tá comprovado por que o Pavão joga quando eu vejo uma roça jogando. Aí a indignação do torcedor.
3: Ô PC, eu tava dizendo, o Corinthians cresceu tanto na partida, olha aí.
10: Vem pelo lado esquerdo no campo de ataque, recebeu a bola, Matheus Bidu limpou, cortou por fora, rolou atrás, boa chance pro André. Clareou, vislumbrou, apertou o gatilho, bateu no Vieri, rebote no tumulto da grande área, impulsionada de cabeça, parece para tirar Vieri. Sobra de bola, fica pelo lado esquerdo, Gabriel Mack ganha a parada, impedimento está marcado, o jogo tá parado, pois não, Rec.
3: É, não dá tempo nem de falar, o Corinthians já concluiu 11 vezes a gol contra 4 do Grêmio, são 4 escanteios contra 1, duas grandes defesas. Temos goleiro, o goleiro não é problema, o problema é o Grêmio assistir o Corinthians jogar. E como é essa jogada aí, Serginho?
9: E o técnico não faz nada, tá parado aqui, tá fazendo rotações e coisa, mas nada até agora.
10: Agora esse goleiro aí, se receber mais oportunidades e continuar desse jeito, vai deixar na poeira o Grando, hein?
3: E com 2 metros de altura?
10: Tá louco. 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
5: Se fosse no Campeonato Gaúcho, o Fernando Diniz teria que sair junto, porque quando a comissão técnica tem alguém expulso no Campeonato Gaúcho, o treinador acaba saindo junto. E de acréscimos, PC Carvalho, 3 minutos no primeiro tempo, CMPC, Vivo Natural. Tô falando bem antes, mas é mais ou menos isso.
10: Vamos a 48 segundos, Gesiel Elias, lá vem Corinthians com Caio César, escapa, vai embora pro campo de ataque, boa bola, bola é boa, chega por baixo, tira a retaguarda do Grêmio, o jogo tá parado, falta tá marcada, é falta perigosa. Perigosíssima contra o Grêmio, tem jogador multado, passa limpo, Renan.
11: É, o Caio César ia fazendo fila na defesa do Grêmio, tomou uma sapatada do Wagner Leonardo, o zagueiro, camisa número 3 do Grêmio, está amarelado. 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Falta perigosa, muito próxima da meia-lua da área do Grêmio. Quem tá na bola com a perna esquerda é o Rodrigo Garro, com a perna direita, Mateuzinho.
10: Mateuzinho e Rodrigo Garro, uma barreira composta por 5 homens. 5 homens debaixo das traves, 2 metros e 3 de altura, Rec.
3: Não, e o Caio, esse Caio César é o capeta. Ninguém toma esse cara. É impressionante, tem que botar mais um pra marcar na meia cancha, senão não vai dar.
10: É, tá fazendo um salseiro danado. 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Eu sou PC Carvalho e narro pra Carvalho. Microfone a Grenal, Rádio Sul América, Rosário do Sul. Te cuida aí, Beltrame, senão o Jacaré te abraça. Bom momento pro time do Corinthians. O árbitro da partida gesticulando ali com os jogadores da equipe do Corinthians. Barreira do Grêmio aproveitou, deu mais um passinho, diminuiu, encurtou um pouco mais a distância. Rodrigo Garro está ali, Mateuzinho também, são os dois jogadores posicionados para a cobrança da bola parada que pode ir contra o gol, guarnecido pelo Thiago Beltrame. Tomara que valha a máxima. que é essa.
11: PC?
10: Ultimamente os caras não sabem bater faltas, pois não.
11: Os caras estão brigando aqui pelos centímetros da barreira. A barreira do Grêmio andou um pouco pra frente, andou um pouco pra trás, e a turma do Corinthians não tá querendo bater a falta, eles não mandaram mais pra trás.
5: Eu também brigaria por uns centímetros a mais.
10: Atenção, Matheusinho, ele vai pra bola, vai embora! Vai pra fora! Ela sobe, desce e aparece lá na torcida. Coisa boa de contar no microfone da Granal. Não deu em nada contra o gol do Grêmio. Passa ali pro Renan.
11: É, a falta na meia-lua, muito próxima da área do Grêmio. Mateuzinho soltou a perna direita, ela foi lá na geral do Grêmio. Aqui no aquecimento, o Fernando Diniz mandou meio-campistas e atacantes. Então por aqui, André Carrijo, o Alan, o Pedro, o Raul, o Henri Lério, o Zacaria Labiá. Uma turma grande do Corinthians aqui no aquecimento. Podemos ter troca no intervalo.
10: Roger Borges está ligado conosco, também o Márcio de Oliveira, Marcelo dos Santos, Ananias Pires, Luciano Ferraz. Alô, Luciano, alô, Ananias, Vilmar, Márcio, Roger, Vilmar, prazer narrar para você, todo mundo ligado na Granal, um Brasil de audiência. Desce o Corinthians pelo setor direito no campo de ataque, não conseguiu o domínio, Mateuzinho, a bola foi embora para fora, era o Caio César. Lateral que cobra o time do Grêmio pelo setor esquerdo na saída do campo de defesa. Esse... audiência é tua, voz é minha, microfone é Granal, Rádio Sul América, Rosário do Sul, quem chamou, fala.
6: Rapidinho, PC, duas informações pro Serginho aí, pro REC. O Serginho falou que o Luiz Castro não tá fazendo nada, não, ele tá brigando bastante com o quarto árbitro, Serginho.
9: Tem que fazer mais do que isso, né? Vamos ver agora.
10: Agora, atenção, TT recebeu, dominou, recolheu, bota pra derreter, meteu no tumulto da grande área, vai brigar o Bright White, retraiu a jogada, não apareceu ninguém. E o Grêmio perde a chance. A bola rola pelo lado direito no campo de ataque para TT, parou na marcação do Matheus Bidu, chegou brigando Marcos Rocha, não sei se atingiu ou não o jogador do Corinthians, Rodrigo Garro fica se lamentando, pedindo a falta, a bola vai embora pra fora, pra linha de lado, é contigo, Robert.
12: Troca de passes do lado direito de ataque tricolor, o cruzamento do TT dentro da grande área, Bright White acabou não conseguindo fazer a finalização e errou o passe depois, a bola sobrou para o contra-ataque corintiano, a bola ficou pererecando ali do lado esquerdo defensivo, Marcos Rocha, lembrando o derby paulista, chegou rasgando, levou bola, gramado, Garro, todo mundo, e aí acabou ganhando amarelo. Isso, manual e amarelo para o Garro, amarelo para o jogador da equipe do Corinthians, por muita reclamação, se tem cartão tem Ótica Diniz, de coração, Ótica Diniz, para ver você feliz, manual para Marcos Rocha.
9: Tá muito nervoso o jogo, eu acho, jogadores do Corinthians estão nervosos, jogadores do Grêmio estão nervosos.
3: É a posição na tabela de classificação, o Grêmio com essa vitória deixou o Corinthians numa enroscada.
10: Opa!
5: O Garro mostra a canela ali que parece que pega a trava da chuteira do Marcos Rocha. É culpa desses boca aberta desse jogador que eles botam a caneleira do tamanho do coiso, assim, ó. Desse tamanhozinho é a caneleira deles.
10: Ah, tamanho da coisinha.
5: Do coisa lá.
10: Uhum.
5: Aí eles tomam o pontapé, a canela fica doendo, eles querem mostrar a marca. Ai, que eu tô com uma cicatriz. Vá, me empresta a caneleira, depois eu vou mostrar na live. O Rafael Brum tem uma caneleira aqui que eu vou mostrar o tamanho certo de caneleira, PC.
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5: Quem tá na live da Grenal, assista aqui. Esse é o tamanho de caneleira correta para o jogador utilizar, PC Carvalho. Esse é o tamanho, isso aqui protege a canela. Parabéns, Bruno.
10: Bom, aqui tem gente que tá só no rádio, uma caneleira de um tamanho maior do que tem, então, né? O jogador do Corinthians está mostrando na live,
12: mais
10: o Gesiel
12: ali.
10: Mais quatro.
12: Vamos a 49, segundo a arbitragem, faz assim, faz assim, faz economia com qualidade no assunto.
10: Vem cá, mas que coisa horrível, cara. O cara puxou ali o Vini da Pose o tempo todo, não desgrudou Gustavo Henrique. Mas virou um carrapato com todas as garras em cima da camisa do jogador do Grêmio. E aí nada acontece, né? 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Que personalidade deste garoto. Que personalidade do Thiago Beltrame. Há muito tempo também esperando uma oportunidade dessas. vai pro campo de ataque, Matheus Bidu sai da ponta, vem pra meia, descola o passe, entregando a bola até Rodrigo Garro. Rodrigo Garro, cercado, apertado pela marcação, entrega a bola, vem pro apoio, Gabriel Paulista volta com Garro, arquiteta a jogada, lá pelo corredor central, abre o compasso na ponta esquerda, boa bola, a bola é boa, recebeu o Breno Bidon, não tinha com quem jogar, setor congestionado, preferiu recuar para Ranieri, e voltando para Bidon, Bidon trabalha a bola na perna esquerda, vai meter na marca penal, mergulha, pega a mão ali o Vieira e veio de trás, um balaço do André e a gol do Corinthians, que criou inúmeras oportunidades, e naquela que parecia que não ia resultar em nada, aí está o resultado, o gol de empate. Falha, Vieri tentando quase que mergulhar numa bola que poderia ter tirado com os pés, a sobra fica para o jogador do Corinthians, eu não sei se foi realmente o Vieri, mas aí o André aproveita, dá um balaço, uma bola mortífera, recheada de veneno, venenosa, foi para ela o Thiago Beltrame, mas não deu e ela vai pro fundo da rede, tudo igual, um para o Grêmio, um também para o Corinthians, passa limpo, Renan.
11: A triangulação funcionou pelo lado esquerdo do Corinthians. Breno Bidon de perna esquerda levantou na área, o Vieri não conseguiu cortar, se abaixou, a bola bateu ainda na coxa dele e sobrou nos pés, no pé direito do André, cria da base corintiana, ele estufou a rede do Beltrame num chute forte, empata o Corinthians na arena. Serginho Schiller.
2: Eu tava aqui torcendo para que terminasse o primeiro tempo, era um sufoco do Corinthians e o Grêmio sem conseguir reagir, tava assustador a partida. Aí acabou acontecendo aquilo que a gente estava prevendo, Luiz Carlos Reck.
3: É, o Corinthians ataca com muitos, ataca com velocidade, ataca com força. Já estava num lucro bárbaro o Grêmio. Na 12ª conclusão, o Corinthians empata aqui, Rogério Belchi.
4: É, o Grêmio levando o seu gol de número 21 na Série A do Campeonato Brasileiro, 33º do ano. Corinthians faz o 16º na competição, gol 39 na temporada. É o segundo gol de André no campeonato, quarto na temporada. O Grêmio na tabela de classificação agora adiciona apenas um pontinho e perde posições, é o 12º, o Corinthians o 13º, ambos com 22 pontos.
10: Antes do Jaziel tem escanteio, o Corinthians chegou mais uma vez perigosamente no tumulto da grande área, tira a zaga do Grêmio com Vieira, a bola vai embora pra linha de fundo. O que é que tá marcando o árbitro ali?
11: Escanteio, escanteio, cobrança do Rodrigo Garro pro centro da área, Vieira e Thiago Beltrame acabaram se batendo dentro da pequena área. É escanteio para o Corinthians, Rodrigo Garro na bola mais uma vez e reforça o detalhe, quem tá marcando o Gustavo Henrique, jogador mais alto do Corinthians na bola aérea, é o Marcos Rocha.
10: É, Garro posiciona-se para a cobrança, toma posição, vai o camisa número 8 do Corinthians movimentar a bola no tumulto da grande área, a cabeçada pro gol, subiu Ranieri pela linha de fundo também por ali o Gustavo Henrique, tiro de meta, foi o 6º escanteio, 6-1 escanteio para o Corinthians em cima do Grêmio. Vai terminar o primeiro tempo aqui na arena, o apitador trilou seu apito, apontou para o centro do gramado e determina final de papo no primeiro tempo do espetáculo, um para o Grêmio, um para o Corinthians. 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Vem aí para repercussão o intervalo da Grenal com o comando de Luiz Carlos Rack.
3: PC Carvalho, tá osca a coisa aqui, como diriam lá em Lagoa Vermelha, osca é complicada pra quem não sabe. Diga aí.
11: Fernando Diniz veio ao centro do gramado conversar com o trio de arbitragem, ele, seus auxiliares, o Rodrigo Garro tá por ali também, acho que por conta daquele lance lá na linha lateral, pressão dos corintianos pra cima da arbitragem.
2: É. Conversar, não sei se é bem o termo, né?
3: É, o Fernando Diniz foi pra lá, os jogadores foram.
5: Gabriel Meck vai falar.
3: Vai, Gabriel.
13: A gente começou o primeiro tempo bem, né? Como você falou, começamos pressionando bem. Depois do gol a gente deu uma baixada. Não era isso que a gente queria. A gente vai voltar do segundo tempo mais forte, continuar pressionando pra fazer o gol da vitória.
3: Gabriel Meck falando.
5: Tá falando ainda.
13: Tá fazendo, tá dando certo.
14: Aí também falando o Mac um pouquinho.
5: Aí falou o Gabriel Mac, daqui a pouquinho alguém do Corinthians.
3: Tem o grandalhão ali, acho que é o André. Mas o Corinthians tem bons jogadores, Ranieri, André, Rodrigo Garro, Caio César, Yuri Alberto, Bidon, Matheus Bidu, Mateuzinho, não é o time B, bobo não. Não era pra estar nessa situação na tabela de classificação.
5: Tá falando.
3: E ainda tem o Depay, vai.
5: André.
15: No momento que eu tava precisando e agora estamos bem no, começamos pouquinho desligado ali no jogo, mas a gente já se encontrou na partida. Acredito que o gol veio no momento muito certo da partida. E a gente tá bem na partida. O último lance aqui, o Breno quase teve a chance de ampliar o placar pra gente já sair bem pro segundo tempo. Mas acredito que o empate agora foi muito bom. Agora vamos ver o que o professor tem pra falar pra buscar essa virada aqui na casa deles.
16: Bastante reclamação com a arbitragem, acha que atrapalhou nesse primeiro tempo?
15: Não, acredito que é normal, erro faz parte e todo mundo é sujeito a erro.
16: Obrigada.
7: Ele não vai criticar os colegas de equipe dele, né? Tá certo. É isso aí. Se não vai falar mal do colega de equipe dele, que o cara que mais deu título pra ele, os árbitros. Vai daí, Reg, desculpa.
3: Pois é. Senhor. Por favor, senhor.
9: Reg.
3: Querido Luiz Felipe, diga aí.
9: Só antes de tu passar pro comentarista, é namorado Noriega, André Henrique e Amuso aquecendo no gramado.
2: Pois é, a gente estava observando isso aí aqui, René. Eles já estavam já, acho que desde o final ali do primeiro tempo, pouco antes até. Em algum momento ali o Luiz Castro botou eles para aquecer, imagino que vão entrar, porque como o Rec estava comentando aqui fora do ar, o Grêmio não tem meia cancha, né, Rec?
3: Não tem meia cancha, o Grêmio não tem elé. É uma coisa impressionante. Começou bem, bonitaço, cheguei a dizer que estava dando um chocolate no Corinthians. A primeira defesa do goleiro do Corinthians, senhor Serginho Schiller, eu anotei aqui, quando o goleiro fez a primeira defesa, foi lá aos 25 minutos do primeiro tempo. Quer dizer, a primeira defesa do goleiro do Grêmio, melhor dizendo, 25 minutos do primeiro tempo, o goleiro do Grêmio não tinha feito nenhuma defesa. E só dava Grêmio.
2: Mas o Grêmio acho que jogou até os 15, 20 minutos. Depois dali o Corinthians começou a querer tomar conta do jogo.
3: É, tinha já chutado duas vezes pra fora.
2: Sim.
3: Já tinha 4 chutes contra 2 do Grêmio. E aí que veio a primeira defesa. Mas depois, meu Deus do céu, teve aquela defesaça do Beltrame na cabeçada do Yuri Alberto. Depois teve o Yuri Alberto num rebote chutando a bola para os céus. Depois veio o zagueiro Gabriel, que pegou um rebote, quase fez o gol. O André perdeu a chance, ele e o Caio César aos 33. E aí, lá no apagar das luzes, o André acertou um balaço indefensável pro goleiro. Que, aliás, o Beltrame disse bem o PC, tem personalidade. Ele acompanha o jogo e joga o jogo.
2: Tá fazendo uma boa partida.
3: Ô, Requito, diga aí, Israel Belo.
2: É só passar umas impressões do torcedor aqui, pro torcedor agora tá indo fazer aquele lanche, passar no banheiro, passar umas impressões do torcedor. Torcedor criticando muito Marcos Rocha, Wagner Leonardo, porque estão dizendo que o Wagner Leonardo tá jogando torto de zagueiro e isso aí tá atrasando muito o time. Estão criticando até Pedro Gabriel, que é o menino que hoje direto tá fazendo, acho que a pior partida dele com a camisa do Grêmio. O Léo Pérez, como de custo. Costume. E uma pergunta que eu tenho pra fazer pra ti e pro Serginho, porque é uma coisa que tá acontecendo em vários jogos do Grêmio. Léo Pérez já fez em duas partidas contra o Palestino e contra o Torque, e hoje foi o Vieri. Por que que numa bola que é pra tu ir com os pés chutar, os jogadores do Grêmio tentam cabecear a bola?
3: Eu não queria dizer, mas vou dizer. Isso é um problema de QI. Não, pelo amor de Deus, não é possível. Raciocina. É melhor eu sair com o peito ou dar um peixinho? Não, sair com o peito, né? E olha.
2: Controla a bola e dá um bago.
3: Exatamente. É. Tu tem a chance de dar o chutão. Agora, se tu der uma cabeçadinha bem pequenininha, não dá, né?
2: Agora, o torcedor dizer que o Wagner Leonardo tá jogando torto, é verdade. Até porque ele é um jogador que ele é canhoto e tá jogando uma posição que não é a dele.
3: Ele podia ter colocado o Noriega, né? Que jogou poucas vezes de zagueiro.
2: Não, com ele não jogou de zagueiro, eu acho.
3: É.
2: Mas o Noriega chegou a jogar de zagueiro no ano passado e bem, né? Como zagueiro. Mas me parece que ele não gosta muito do Noriega.
3: Ele podia fazer agora uma híbrida aí. 3 zagueiros.
2: Com o Luiz Castro, o Noriega jogou de zagueiro naquele Grenal do Campeonato Gaúcho, primeiro turno.
9: Ah, é verdade. Que o Grêmio tomou 4-2.
3: É. E aí ficou marcado. Agora, podia jogar, quem é que poderia ser a sobra ali? O Wagner Leonardo.

0: é mais mano a mano, né? É pra ser mano a mano, mas quando se aparecem três, tem que aparecer dois companheiros meus pra ajudar, né?
1: Porque eu achei que não, mas o Castro colocou, realmente ele acabou colocando o Mac lá pela esquerda. O Mac tá jogando na esquerda, inclusive recuando pra ajudar na marcação. E o Bright White tá tentando fazer aquela posição. Na realidade, o Grêmio tá jogando novamente com 4-2-4.
2: É isso aí,
1: Sérgio. Confiando no talento do Arthur, que perdeu uma bola, eu acho, durante a partida. Ah, ele é uma piorra, é um peão, como diz o Pato. É verdade, mas ele consegue, ele tem um domínio de bola que é impressionante. E
0: ainda bem que tem o Arthur, né?
1: Exatamente, não sei se nós vamos continuar tendo o Arthur, né?
2: Outro jogador criticado pela torcida aqui na arquibancada superior oeste é o Bright White. Não marca, as palavras do torcedor. Não marca, não cria, junto com o Carlos Vinícius, o Grêmio está com dois jogadores a menos.
0: Agora, Israel, eu vou dizer um negócio aqui que é perigoso, até contra mim, sabe? Porque não é a tendência dos técnicos fazerem isso. O Vidiasante não joga 8 meses, mas ele pode dar um time junto com o Arthur melhor do que esse 4-2-4. Porque se colocar o Vidiasante e tirar o Bright White, ou se colocar o Noriega e tirar o Bright White, eu não vejo outro para sair. O Grêmio vai ter jogada pelos lados, vai ter jogadas pelo meio e tem que marcar mais, porque o Mateuzinho e Caio César, que é o capeta, né? Aproveitam-se da inocência quase do lateral esquerdo do Grêmio, fazem 2-1 toda hora e passaram o tempo inteiro atacando pela direita. Pode ver.
2: Tá certíssimo.
0: Poucas vezes se ouviu o nome do Matheus Bidu.
2: Viu, Rec? E em relação ao Bright White, uma opinião de torcedor minha aqui, né? Ah, o TT também. Qualquer um dos dois que sair, porque com todo respeito, o TT deu aquele chute de curva no início do jogo e nada mais.
0: Eu seguro um pouquinho o TT por causa que tem que ter jogada pelas pontas, né? Então, se for pra tirar o TT, então faz duas substituições. Coloca o Amuso, que é mais do que o TT, em qualquer circunstância. Ah, mas daí vai ter que trocar o lado. Troca o lado. Não tem problema nenhum. Coloca o Amuso na esquerda e o Grêmio compensa de outra maneira pela direita. E o Vidiasante ou Noriega no lugar do Bright White. Por quê? Porque tem que haver marcação. Sem marcação não se ganha mais jogo. O Corinthians marca e ataca e joga com 5 na meia cancha. Podem ver, 5.
1: Eu acho que ele vai voltar com 2 jogadores, pelo menos. Acho que volta com Noriega e deve voltar com o Amuzu.
0: Pode ser Noriega ou Vidiasante e o Amuzu. Se for com o Noriega, um esquema mais de 3 zagueiros, mais de 2 volantes. Se for com o Vidiasante, é mais híbrido, né?
1: Agora ele
0: ficaria com 4-1-2-2 e aí na frente se virem.
1: Ele pode também fazer o seguinte, para manter o esquema, ele pode tirar o Wagner Leonardo, botar o Noriega, jogaria aí com o Noriega na direita e o Vieri na esquerda, pode tirar o Bright White e o TT e colocar o Amuso e o Enamorado e recuar o Mac pro meio campo. E aí fica com o esquema convencional, que é o que ele gosta de jogar.
0: Agora, uma coisa é certa, ele vai tirar ou o TT ou o Bright White. Ele não vai tirar o Mac, ele não é louco. Carlos Vinícius é mais goleador do que o Bright White, então entre um e outro fica o Carlos Vinícius. O Léo Pérez, ele não vai mexer, porque, bem ou mal, pela escalação dele, ele queimou uma substituição, então, se é para tirar o Léo Pérez, porque se não tem marcação com nenhum é pior, né? Porque vai colocar quem? Só se colocar o Noriega. Aí é um volante por outro. Continua com problema na meia cancha. O Grêmio vai ter, como diria minha falecida avó, que preencher o meio campo. Se não preencher o meio campo, não vai dar certo.
1: É, e aí agora precisa da vitória, poder sair ir para essa fase agora, para essa etapa da parada na Copa do Mundo com 24 pontos, deixando o Corinthians mais para trás, seria tudo que o torcedor do Grêmio quer. Agora, não pode é perder essa partida hoje também, né?
0: E dá para ganhar, mesmo com as fragilidades. O Grêmio, se tivesse 2 laterais que marcassem e jogassem, mas um não tem vitalidade e o outro tá marcando mal. 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

0: 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Inscrições abertas e a arbitragem, Gesiel Elias.
1: O Hector é muito bom em propaganda, hein? Eu não sei quem é melhor, se é tu ou Milton Neves. Acho que pelo apartamento em Nova York tu perde pra ele, mas só isso.
0: Perco feio.
1: Mas ele não tem Lagoa Vermelha, nenhuma posse, né? Aí Nova York é um braço de Lagoa Vermelha. Só pra eu deixar ilustrado aqui que foi uma atuação discreta num jogo bem complicado no primeiro tempo.
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4: Domina a bola aqui na saída do campo de defesa. A equipe do Corinthians trabalhando a bola pelo setor de retaguarda com o Mateuzinho. Limpa a jogada, entrega para o autor do gol. Entregando a bola para o André. André com o Ranieri. Boa jogada do Ranieri. Na metade do campo, roda gigante do gramado. André, boa jogada na ponta esquerda para Matheus Bidu. Fez o cruzamento. Rasga a boca do gol. Vai embora, vai para fora, vai para a linha de fundo. Primeira carga ofensiva foi do Corinthians. Passa limpo, Ober.
5: Jogada em alta velocidade. A bola foi na ponta esquerda para o Matheus Bidu. Ele bateu forte de perna esquerda, a bola cruzou a área, nem Garro, nem Caio César, nem Yuri Alberto, ninguém conseguiu tocar na bola. Tiro de meta já cobrado, vem pra live da Grenal, youtube.com/radiogrenal.
4: 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Corinthians vem chegando com Caio César, infernal, entrega a bola pro Garro, clareou, vislumbrou, embaixo pega o goleiro Thiago Beltrame. Ober!
5: Mais uma vez Caio César. Caio César pelo lado esquerdo, trouxe para dentro, achou o Garro no centro do gramado, bateu forte de perna esquerda. Thiago Beltrame com tranquilidade fez a defesa, faz assim, faz assum, faz economia com qualidade, no assum, veio o Corinthians de novo.
4: Com Yuri Alberto abre a luta contra a marcação, chega por baixo, Vieri protege a bola, entrega para o Pedro Gabriel, dá uma chinelada, afasta o perigo, volta o Corinthians, briga pela posse de bola com Garro, chega, cabeçaço na bola agora do jogador da equipe corintiana, Gustavo Henrique procurando o campo de frente, metida de bola para o André. Sassari com a Xinoca na frente da marcação, sofreu a carga, pediu uma falta. Arbitragem para e marca, falta para o Grêmio. Renan!
5: Falta para o Grêmio, já cobrada. Vem o João Pedro pro ataque.
4: Domina a bola, time do Grêmio aqui na saída do campo de defesa. Bola rola, rola, onde está colocado o TT. TT prefere retrair a jogada na metade do campo. Faz o passe recuado lá no interior da grande área. Ela fica com o goleiro Thiago Beltrame. Soltura está feita, mete a bola no Arthur. Vem com o João Pedro. João Pedro movimenta a bola, sai jogando curtinho, devolução para Arthur. Arthur está ali na cozinha, no salão de festas da equipe tricolor, que vai empatando em 1-1 com o Corinthians. Primeiros movimentos de bola em circulação. 2:30 da etapa complementar. Um para cada lado, Grêmio e Corinthians estão jogando. A bola rola com o Wagner. Leonardo sai jogando curtinho, entregando para João Pedro entre dois marcadores, sai do primeiro, foge do segundo, prefere fazer o passe recuado, entregando para o goleiro tricolor. 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Bright White recolhe bola. É aqui na saída do campo de defesa. Jogo tá parado, houve falta. Falta favorável à equipe tricolor, Renan.
5: É falta em cima do Léo Pérez, fez o desastre. Arme tomou a sapatada ali do Rodrigo Garro, caiu no gramado, o árbitro ia dar vantagem, voltou atrás, falta marcada pro Grêmio, ele próxima meia lua de defesa. Wagner Leonardo na bola, faz assim, faz assum, faz economia com qualidade no assum.
4: É que Serginho, a substituição foi João Pedro no lugar do Marcos Rocha, mas vocês esperavam alguma outra alteração a ser processada?
6: A que eu não esperava era o João Pedro, porque era um dos jogadores que não estava aquecendo aqui durante o comecinho do intervalo. E aí, essa me pegou de surpresa, não sei a ti, Rex.
7: É, a contagem regressiva para a aposentadoria do Marcos Rocha, né? Todo jogo ele é substituído no intervalo porque ele não tem força física. Mas eu preciso que o Grêmio faça alguma coisa na meia cancha, né? Para eu enxergar jogo. Não se enxerga jogo no Grêmio. O lateral pode melhorar porque vai ter mais vitalidade para marcar. Mas o controle das ações, esse Caio César é outro daqueles que sai de Curitiba que a gente perde o contato, tipo o centroavante Igor Jesus e outros mais. Ele saiu do Curitiba, foi pro Vitória de Guimarães, foi pro Al Hilal e o Corinthians foi lá buscar. É muito bom jogador, é um sarninha.
4: 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Corinthians tem posse de bola ali na saída do campo de defesa. Trabalha a bola o time corintiano. A bola recuada até o Gabriel Paulista. Para diante da marcação do Gabriel Mac, prefere fazer o passe recuado. Encontra o goleiro Hugo Souza, que abre o compasso. Compasso aberto aqui pelo setor direito na saída do campo de defesa para Mateuzinho. Mateuzinho rola a bola, rola para Gabriel Paulista. Sai pro jogo na saída do campo defensivo, entregando para Ranieri. Puxa o carro pelo setor direito, além da linha demarcatória. Vai brigar Caio César pela posse de bola. Dá duro contra ele na marcação. Pedro Gabriel comete a falta lá pela intermediária adversária, setor direito. Ataque corintiano, jogo parado. Falta marcada, passa limpo, Renan.
5: É mais uma vez o Caio César. Ia fazendo jogada pelo lado direito de ataque. Falta em cima dele, já caiu no gramado, já levantou e a falta foi cobrada, PC.
4: Corinthians continua ganhando na meia cancha. Pela ponta direita no campo de ataque, Caio César brecou a jogada, fugiu da marcação do Gabriel Mac. O 37 do Corinthians contra o 37 da equipe tricolor. Melhor para o corintiano, entregando a bola. Recebeu, dominou, recolheu, Bidon. Boa bola pro Mateuzinho. Vai fazer o cruzamento, pegou mal na bola. Tá combinado, Mateuzinho. Pode fazer assim a noite inteira. Eu assino embaixo. Passa limpo, Renan.
5: Ele tentou bater no gol, fez a jogada pelo lado direito. O Breno Bidon achou livre o Mateuzinho. Ele fechou para dentro da área, tentou o chute, buscando o ângulo. Thiago Beltrame. Ela subiu, subiu demais. Saiu pra linha de fundo, tiro de meta. Vem o Grêmio.
4: 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Pela ponta direita se manda, escapa, vai embora para o campo de ataque. Caio César entregando a bola para Mateuzinho. Sai da ponta, vem para meia, meia direita, campo de ataque. Tirou a retaguarda do Grêmio com Léo Pérez. Sobra de bola, ficou para Garro. Ligou rápido para André. André dá um toque curtinho na bola. Boa chance para a equipe corintiana. Estilingou pro gol. Bidon, bem colocado o goleiro. Domina Thiago Beltrame. Só dá Corinthians, Renan.
5: É mais uma vez. O Corinthians chega com a bola trabalhada na frente da área. Breno Bidon de perna esquerda bateu. Ela amorteceu na defesa, brigou de corpo ali o Vieri com o Yuri Alberto. Melhor pro Thiago Beltrame, que conseguiu fazer a defesa. Vem o Grêmio.
4: Olha o Grêmio pela ponta direita. Boa bola, botou pra derreter. Saiu pela ponta direita. TT avança, penetrou na grande área por baixo. Tira a defesa do Corinthians. E a bola vai embora, vai pra fora. Chegou fechando a porta. Matheus Bidu comemora com o goleiro Hugo Souza. Escanteio para o tricolor.
8: Último toque na bola foi de TT, segundo a arbitragem. Lançamento pra ele, ganhou na velocidade e aí chegou chegando daquela forma no carrinho. Matheus Bidu acabou dando o carrinho, a bola ainda tocou nas pernas do TT antes de sair. Vai ter troca no Grêmio, saindo camisa de número 21, TT, para a entrada de Enamorado, camisa 99, Enamorado na vaga de TT. Faz assim, faz a sua, faz a economia com qualidade no assunto.
6: Por que que ele esperou 5 minutos para fazer essa troca, que a gente sabia que ele tá queimando uma possibilidade de troca durante a partida?
7: Justamente na hora que o TT fez a primeira jogada do Grêmio no segundo tempo. Agora, eu não quero assustar o torcedor do Grêmio, mas o Grêmio voltou pior. Pode ser que com o Enamorado o Corinthians se preocupe e jogue menos ao bel prazer do que está jogando.
4: Muito bem, alteração processada no time do Grêmio. Entra Enamorado, como foi na partida anterior contra o City Torque. O TT vinha bem, entrou Enamorado, que não foi bem. Tomara que hoje seja exatamente o contrário, porque o Grêmio precisa. 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Chegamos à marca de 8 minutos e o torcedor. Nesses 8 minutos, o que é que o torcedor está sentindo aí para os braços da galera, Isramelo?
9: Vamos ver o que o torcedor está sentindo aqui, como é que está achando o jogo, está gostando do Grêmio, está meio apavorante esse segundo tempo, né, início?
10: Nem um pouco, só fez o gol ali e deixou o Corinthians crescer. Não dá para deixar isso acontecer aqui dentro de casa, não dá para acontecer.
9: Dá para vencer o jogo?
10: Ah, dá, tem que ir para frente, tem que ser valente, né? Se ficar com esse joguinho lá para trás, lá não dá.
9: Tá aí o torcedor pinado com a postura do Grêmio no jogo, né, OPC? É aquela coisa, né? O raio cai duas vezes no mesmo lugar, está caindo, porque dadas as devidas proporções e comparações, tá parecendo Grêmio e Flamengo.
4: É, tem razão, Israel. Pinhal Serra concordando com o REC. Grêmio volta pior, mas vai pro campo de ataque agora com o Gabrielzinho Beck. Boa jogada, colocou velocidade, volta pra derreter, invadiu a grande área, tirou do marcador. Salva, tirando!
11: tirando o pão da boca do jogador do Grêmio, Gabriel Paulista. Goleiro já ia sendo traído na jogada e a bola vai embora pra linha de fundo. Escanteio, escanteio.
4: Cobra o Grêmio, homem.
8: Contra-ataque pelo corredor central. Gabriel Mac foi conduzindo na perna direita, invadiu a área, driblou o marcador, tentou o passe para o Carlos Vinícius. A zaga chegou afastando, escanteio já cobrado.
11: Com o Arthur, meteu no tumulto da grande área, cabeçada pro gol, sobrou pro Bright White, goleiro cresceu, tirou, voltou pra Mac, vai bater, bate no zagueiro, voltou pro interior da grande área, tira o outro zagueiro, aparece pra afastar dali Matheus Bidu e sai jogando com a bola dominada na saída do campo de defesa, sofre a carga, jogou, tá parado, a falta tá marcada. Salseiro medonho na área corintiana, quase o tricolor vai pra rede.
8: Primeira jogada que acabou respingando e sobrando para Bright White na pequena área. Ele fura em bola, acaba conseguindo fazer o domínio, toca para trás. Gabriel Mac chega finalizando na entrada da grande área de perna direita. O goleiro Hugo Souza faz uma bela defesa, deu um rebote. E aí depois, meus queridos, enamorado chegou de cabeça, a zaga afastou. Pressão do Grêmio nesse momento da partida, faz assim, faz assunto, faz economia com qualidade no assunto.
4: 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Inscreva-se agora, Corinthians tem falta, lá pela marginal esquerda na saída do campo de defesa, o tempo passa, caminhamos para 11 minutos de partida, 1-1, Corinthians e Grêmio, Campeonato Brasileiro, você ligado no microfone da Granal, um Brasil de audiência. Repõe a bola em circulação, Hugo Souza, bola sobe, desce, aparece, chegou Wagner Leonardo, caçola na bola, afasta o perigo, inimigo volta com Garro, Garro estabelece contato pelo flanco, canhoto entregando a bola para Matheus, pontada pela esquerda, lá vem pro campo de ataque, o time do Corinthians prefere retroceder na grama, baixando no terreno, a sobra de bola vai ficando com Breno Bidon na esquerda, ligando para Matheus Bidu, fez a finta, limpou a jogada, cortou por dentro, entregando para Garro, fugiu da marcação do adversário, jogo invertido pelo setor direito do campo de ataque, boa bola, lá vem Corinthians, no balaco, do Tereco, Teco, faz tempo que eu não dizia isso, aqui pela ponta direita, carrega a bola, time do Corinthians, Caio César faz a finta, volta na ponta direita, para ele a bola, ciscou de um lado para outro, mais uma ciscada, cortou por dentro, recebeu no interior da grande área, aparece bem colocado na talha, retaguarda do Grêmio, afastando, tirando com Pedro Gabriel, não consegue o domínio, Vini da Pose retoma a posse de bola, a equipe do Corinthians, jogo tá parado, falta tá marcada, é falta para o time do Grêmio, vai pintar a casa, pintor 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A bola rola no terreno de quarta zaga, domina a bola aqui na saída do campo de defesa, Vieri chegou atropelando, opa, chama o Ibama, Caio César chegou matando o jacaré, a butinada pra cima do garoto tricolor, Arthur sofreu a falta, falta marcada, falta cobrada, a bola dominada no interior da grande área com Thiago Beltrame, sai pro jogo, limpa a jogada para João Pedro, de perna direita escancara para o campo de ataque, torneou de cabeça, Vini da Pose, boa bola na ponta direita, combinação de jogada com o enamorado, toma ali a frente diante da marcação, Matheus Bidu, vai Vini da Pose contra o jogador da equipe do Corinthians, toca na bola, é o último a tocar, ela transpõe a linha de lado, lateral marcado, lateral cobrado, a bola rola com André, Corinthians desce agora pelo setor esquerdo no campo de ataque, desce o time do Corinthians, tá aqui tentando a jogada com Matheus Bidu, um pra lá, dois pra cá, chega por baixo, bem colocado na roda, limpa a jogada, enamorado, sai pro jogo, deu de graça pro Garro, agradeceu o presente, trabalha a bola na caneta esquerda e recua de larga distância até o goleiro Hugo Souza, que trabalha ela com tranquilidade, audiência é tua, voz é minha, 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ponta esquerda, limpo lance, Corinthians vem de novo, Matheus Bidu, trabalhando a bola, é no tumulto da grande área, pro Garro, por baixo Vieri, desarma o jogador da equipe do Corinthians, entrega para Mac, volta no tumulto da grande área, sobra de bola do time do Grêmio, arquiteta jogada, o garoto Pedro Gabriel, dali para Arthur, entre dois marcadores, limpa o lance, trabalha a bola, no salão de festas da equipe tricolor, retrocede na grama, baixa no terreno, entregando a bola para Wagner Leonardo, com passo aberto na esquerda para Vieri, ergue a cabeça, estufa o peito, orienta a colocação dos companheiros, o tempo passa, 13 minutos, 14 agora cravados, girando digital, o time do Grêmio trabalhando a bola aqui na saída do campo de defesa com Wagner Leonardo, entrega a bola para João Pedro, volta para Wagner Leonardo, ele para, pensa, estuda a jogada, esse é um lance temerário do time do Grêmio, trocando passes aqui no interior da grande área, não estou gostando na dica de nada disso. A bola subiu, desceu, caiu, houve a falta ali na saída do campo de retaguarda, jogo tá parado, falta tá marcada, passa limpo, Renan.
5: Falta do Gustavo Henrique, o zagueiro do Corinthians abraçou o Bright White, fez o deslocamento, o árbitro pegou a falta, tá na bronca ali o Rodrigo Garro com a arbitragem, mas a falta já foi marcada, a bola sumiu, agora sim apareceu, falta marcada, o Garro pensou que a falta era pro Corinthians, não entendeu nada, a falta é pro Grêmio, falta do Gustavo Henrique em cima do Bright White, faz assim, faz assim, faz economia com qualidade no assunto.
7: E é pro Corinthians.
5: Ele voltou então.
7: Mas que confusão ele tá fazendo ali.
5: Ele apontou pro campo de ataque do Grêmio.
7: Mas agora deu pro Corinthians.
12: É.
7: Mas olha aqui, ó, o Arthur tá jogando quase como um terceiro zagueiro para tentar arredondar a saída de bola. Ele virou o volante porque o Léo Pérez não consegue fazer isso. Ele só consegue rebater e cabeçar a bola rasteira.
12: Vocês acham o Oriega pior que o Léo Pérez?
6: Eu não acho.
12: Eu também não.
6: O Todi não é pior que o Léo Pérez.
12: Zé, não entendo por que essa preferência, né?
5: Amuzu.
12: Amuzu daqui a pouquinho. Amuzu, gaúcho, Amuzinho, gaúcho daqui a pouco em campo. 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Lá vem Corinthians com um diabrado. Caio César domina a bola. Na entrada da grande área. Boa bola. Atenção, Garro bateu pro gol. Explode a bola no Wagner Leonardo. A sobra de bola fica pelo Franco Canhoto. Chega de novo com Garro. Garro no tumulto da grande área. Fechava o Matheus Bidon. Abriu luta contra a marcação. Tirou a retaguarda do Grêmio. Sobra de bola fica com João Pedro. Na ponta direita. Boa bola, boa bola. A bola é boa. Recebeu, dominou, recolheu. Leão partiu pela dominada, era Morado, saiu da ponta, foi pra meia, meia direita, campo de ataque, vai pro tapete, no tapete ele fica, é falta. Falta nele, é falta para o Grêmio. Quem sabe de uma bola paradinha, dinhadinho, gol tricolor, passa limpo, homem.
8: Jogando em contra-ataque pelo corredor direito, é Namorado, foi conduzindo, trouxe para o centro, acabou sendo calçado, falta para a equipe do Grêmio no momento que troca a equipe tricolor. Sai Bright White, número 22, para a entrada de Francis Amuzu, camisa de número 9. 9 para Amuzu entrando em campo na vaga do Bright White.
7: Pra frente que se anda, né? Meio campo se exploda. Agora, se der certo, maravilha, porque pelo menos o Corinthians vai se preocupar com mais um.
6: Ele vai recuar o Mac, né?
7: É.
6: Ele tá recuando o Mac.
12: Eu acho que agora vai consertar o meio campo e o ataque, viu, Serginho?
7: É, volta tomara. Aquilo que todo mundo imagina como óbvio, né?
12: É, tomara. 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Amuzu, primeira jogada, limpou o primeiro, adiantou demais, parou no segundo, tirou retaguarda com Ranieri, sai pro jogo pelo setor direito do campo de ataque, desce o time do Corinthians, abre luta, Caio César contra a marcação, pedalou, sassaricou, um pra lá, dois pra cá, mais um na roda, recua, se apresenta Ranieri, busca o jogo, entrega a bola pra Mateuzinho, Mateuzinho para André, rápido André, escapa, vai embora pro campo de ataque, ninguém segura o cara, mete na esquerda pra Bidon, e Bidon entregando a bola, recebeu, dominou, do Bidu para o Bidon, do Bidon para o árbitro, bateu no árbitro e aí o jogo tá parado. O que é que houve ali, ô Renan?
5: É, a jogada é construída pelo lado esquerdo de ataque do Corinthians, Bidon então é para o Bidon mesmo, né? O Bidon deu no pé do Arthur ali, dominou bem o Arthur, bola ao chão já cobrada pelo Corinthians.
12: Lá vem Corinthians de novo de corpo inteiro, a bola com Ranieri, Ranieri entregando a bola para Mateuzinho, Mateuzinho abre o compasso na ponta direita, estende a bola para cá e o César Corinthians chega perigosamente, gosta do jogo, time corintiano, Grêmio totalmente acuado no seu setor de retaguarda, a Amuzu entrou em campo, Bright White saiu, o time do Corinthians vem para cima, bola rola com Ranieri, recua bem no carocinho do abacate na roda gigante do gramado. De ataque com Gabriel Paulista, que tenta a jogada pelo setor direito, boa bola, a bola é boa, recebeu o Breno Bidon, partiu pra cima da marcação, foi atropelado, falta nele para o árbitro, marca e determina, diga Gesiel.
1: A arbitragem até tem historicamente ajudado o Corinthians, né? Mas nesse momento não precisa passar a bola tão explicitamente pro árbitro, deixa o negócio mais velado, né? Não precisa ser tão explícito assim, CMPC, viva o natural. O Flamengo e o Corinthians, se não fosse a arbitragem, eram menores que o São José.
12: 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Falta pro time do Corinthians. Garro e Mateuzinho. Mateuzinho na bola. Pé direito. Levantamento tá feito. Meteu no segundo pau. Tirou João Pedro. Cabeçaço na bola. Apanhou só pro time do Corinthians com Matheus Bidu. Ligou na ponta esquerda. Chega rápido João Pedro. Apenas acompanha a trajetória da bola que vai embora para fora, pra linha de lado. Manual cobra o time do Grêmio. 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
12: 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Decorridos 19 minutos 25 segundos de partida do segundo tempo, tempo segundo de jogo. Marcador não tá do jeito que o torcedor do Grêmio gosta quando o Corinthians entrega a bola na entrada da grande área. Yuri Alberto fechou, André na cara do gol, bateu, é gol do Corinthians. Gol do Corinthians. Três toques na bola, o segundo do Yuri Alberto deixou o André à vontade na cara do gol. Defesa do Grêmio não acompanha, o goleiro Thiago Beltrame sai desesperado, e aí o André, com toda a categoria, o volante, está fazendo mais um, vira artilheiro no jogo. A 20 minutos de partida, o Corinthians já fazia por merecer, 2-1 em cima do Grêmio. Passa limpo, Renan.
13: De pé em pé, tic-taca, foi assim que o Corinthians construiu o gol desde a sua defesa. O Fernando Diniz está orgulhoso lá no banco de reservas. Pelo meio chegou o Rodrigo Garro, achou e Yuri Alberto, que com dois toques, um ele dominou, na outra ele achou André, que invadiu a área, de perna direita deu tempo de olhar a saída do Thiago Beltrame, bateu no canto direito embaixo, saiu para comemorar. O Corinthians virou na arena, Serginho Schiller.
14: Até quando a direção do Grêmio vai permitir esse tipo de situação? Não é possível que não tenha alguém que não esteja vendo o que está acontecendo no Grêmio. Não está acontecendo absolutamente nada. O Scarpa não tem condições de ser técnico do Grêmio. Pelo amor de Deus! 10 minutos de jogo o Grêmio fez nessa partida. Parecia, mas o torcedor do Grêmio não consegue ter 10 minutos de alegria. Por favor, pelo amor de Deus, chega! Luiz Carlos Reck.
7: É, Serginho, tá feia a coisa, a gente dizia, o Grêmio voltou pior pro segundo tempo. O Corinthians é um time organizado, um time jovem, o André tem 19 anos, esse lateral meio campista, atacante, que faz tudo e joga à vontade, o jogador do Corinthians, Caio César, fazem o que bem entendem. O Yuri Alberto agora acertou o passe, e o André, grandalhão, com velocidade, com força, que o Grêmio não consegue ter. 2-1 para o Corinthians, de virada, é mais desgostoso, Rogério Belk.
15: É boa, Rec. 22º que leva o Grêmio na Série A do Campeonato Brasileiro, 34º.
12: Olha o Corinthians chegando pro terceiro, tá, Caio César, posição na área, invadiu a grande área, bateu, entrou, tá lá. Gol do Corinthians, do Corinthians. Se o torcedor do Corinthians veio ver o Corinthians jogar, não, o torcedor do Corinthians está vendo o Corinthians passear pelo gramado da Arena do Grêmio. É o terceiro gol, e agora o endiabrado, o chato Caio César, ganha o prêmio pelo futebol que ele está apresentando, incomodando o Grêmio. Fica na cara do goleiro, mete a bola pro fundo da rede, marca o terceiro. Corinthians, com toda a justiça, lamentavelmente tenho que admitir, joga melhor, merece o resultado. 3-1 em cima do Grêmio. Passa limpo, Renan.
13: Mais uma vez, de pé em pé, não tá mais comigo. Corinthians envolve a defesa do Grêmio. Mais uma assistência para Yuri Alberto. Fez o pivô, deu de lado pro Caio César, que bagunçou a defesa do Grêmio. Deixou o Wagner Leonardo no chão e de perna esquerda escolheu o canto direito de Thiago Beltrame. Uma atacada de sinuca quase junto ao pé da trave. Caio César, que é do tamanho da bandeirinha de escanteio que ele chutou e tomou o cartão amarelo na cobrança de coração. 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
14: É o depoimento, né? Vai ser a mesma coisa do depoimento do segundo gol do Corinthians. O Grêmio não tem nada, o semestre inteiro, seis meses perdidos, seis meses colocados fora pela direção do Grêmio. Pelo amor de Deus, tem 50 dias agora para a parada da Copa do Mundo. É a hora de poder fazer alguma coisa. Que se troque o técnico, pelo amor de Deus.
7: O Steve Wonder, Serginho, enxergaria o que está fazendo esse Caio César com o Grêmio. é um negócio estarrecedor. Agora ele humilhou um dos melhores jogadores do time, o Vieri. Nessas alturas, o Grêmio é uma maçaroca, o Grêmio não vê a cor da bola. É impressionante o baile que o Grêmio toma do Corinthians aqui. Lembrando, sim, como disse há pouco o Israel Melo, o jogo contra o Flamengo é quase uma covardia. E é dentro de casa, de novo. Bye bye, senhor Luiz Castro. Acho que deu, né? Acho que deu. O que está faltando mais? O que está faltando mais? Ficar na zona, Rogério? Rogério?
16: Rogério Belk.
15: Ele está o Vasco com 20 e o Santos é o primeiro da zona com 18.
7: Rogério, oi. Repita todo o teu depoimento aí, por favor. É,
15: vamos
16: cortou,
15: lá.
16: Cortou, vamos lá.
15: Grêmio 15º com 21. Atrás dele o Vasco, 16º com 20, que enfrenta o Atlético Mineiro amanhã em casa. E o primeiro da zona é o Santos, que tem 18. Se o Santos ganhar por mais do que um e o Vasco ganhar, a menos que o Inter tome uma super goleada, o Grêmio encerra a pré-copa na zona.
16: Gesiel, pelo menos um dos gols tu não carimba?
1: Carimbo os dois e eu queria que o senhor Aquino, que vai ser o pai de um dos candidatos lá do presidente do Inter, quando causa tumulto, o jogador que toca na bandeirinha tem que ser advertido com um cartão amarelo. Bem advertido, o jogador do Corinthians pode carimbar e pode carimbar PC Carvalho.
16: Nos braços da torcida tricolor. Braços fragilizados pelo desempenho do seu time até aqui. Israel Melo, o torcedor do Grêmio, o que que o torcedor consegue falar a respeito disso aí, Israel?
17: O torcedor tá indignado aqui na arena, vários torcedores já deixaram o estádio indignado, inclusive o casal aquele de idosos que tava, foram embora. A senhora, ela passou por mim e falou: eu te avisei que esse português não presta. E assim, ó, o torcedor tá indignado aqui, vou tentar falar com o torcedor aqui. O que dá pra falar desse vareio que nós estamos tomando dentro de casa?
18: Cara, é inadmissível o que acontece com o torcedor do Grêmio nessa noite, cara. O torcedor, ele sai de casa pra apoiar, pra alentar, mas o time não tem sangue, a direção parece que não enxerga o que tá acontecendo em campo. Cara, é difícil pro torcedor, é difícil.
17: Tá aí o torcedor indignado e eu não sei, ô Rec, se o...
16: Saiu a renda ali.
17: Se a psicóloga do esporte do Grêmio já se apresentou pra seleção brasileira, porque o Pedro Gabriel vai ter que ter uma consulta com essa mulher, porque ele vai dormir sonhando com Caio César hoje.
14: Mas sem cornetear, mas já corneteando. Eu não sei o que ela tá indo fazer lá.
16: Olha lá.
14: O Grêmio, pelo amor de Deus.
16: Quase que o Yuri Alberto dá um bote para marcar o quarto gol do Corinthians. Saiu o público, né, Roberto?
19: Exatamente, mas antes, por ordem cronológica, cartão amarelo para enamorado. Tá fora do próximo jogo, no retorno pós-Copa do Mundo, diante do Mirassol. 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Público não pagante, 270 torcedores. Público pagante, 42.089 torcedores. Público total, 42.359, para uma renda de R$2.611.781,30.
7: Olha, para uma barbaridade todo esse público, o Grêmio não jogando nada. O Serginho disse bem, o Grêmio jogou 10 minutos. O Grêmio é uma atrapalhação só, o Grêmio não tem jogadas, o Grêmio não tem marcação, o Grêmio não, o técnico não enxerga os melhores jogadores do adversário, que tem que ser cuidados. Esse Caio César jogou solto o tempo inteiro e o André aparece no meio dos zagueiros com uma naturalidade como se estivesse passeando na rua da praia. Outra coisa, esse desempenho do Diniz, ele não tinha com tanto acerto desde a época do Audax, quando ele surgiu para o futebol como treinador.
15: PC.
16: Mas não.
15: Bom, fala, Alemão. É o maior público no brasileiro, esperando o Grêmio Santos, que deu 37.113. E na confusão toda nos gols do Corinthians, aí o gol de empate do Bahia com Ferrarese contra os 11. Agora estamos com 17. Bahia 1, Botafogo também. Um outro jogo em andamento. 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
16: É
0: 20 minutos ainda, né, PC?
12: A bola rola na metade do campo, vai dominando o Arthur. Arthur entregando a bola para Muzo no setor esquerdo do campo de ataque, dali pro Mac.
11: Boa combinação de jogada, invadiu a grande área, a bola tá viva, partiu para cima da marcação, vai pro terreno.
19: Só na bola.
11: Vai pro terreno, quero pênalti, a bola vai embora pra fora, o árbitro dá apenas um escanteio para o Grêmio, Albert.
19: Se o Caio César faz salseiro lá na frente, aqui atrás ele ajuda um bocado também. Jogada pelo lado esquerdo de ataque do Tricolor, troca de passes de Amuso e Gabriel Mac. Gabriel Mac invadiu a área, levou a bola pra linha de fundo e antes de fazer o cruzamento, Caio César chegou muito bem no carrinho, só na bola. Estava a um metro do lance e não foi pênalti, segue o jogo.
12: Pedro Gabriel metida de bola no interior da grande área. Área fecha para recolher, domina a bola contra a marcação. Arthur se esconde de um lado para o outro, apertado pelo Bidon, foge da marcação do adversário, retrai a jogada. Chega de novo o Grêmio com João Pedro, de larga distância, arriscou pro gol, explode no corpo do jogador da equipe do Corinthians, que fica sentindo quase na região dos Países Baixos. A sobra de bola, volta com o infernal Caio César, retraindo a jogada, entregando para Garro. Levantamento longa em profundidade, com condição legal. Olha o time do Corinthians chegando pro segundo gol. A bola foi até o Matheus Bidu, pediu a falta, o árbitro vai mostrar o cartão vermelho para o goleiro do Grêmio. Tá expulso de campo Thiago Beltrame. Se podia ficar pior, ficou. O Grêmio perde o garoto Thiago Beltrame, tá expulso de campo. Passa limpo, Renan.
13: É, o João Pedro tentou um chute de perna esquerda, ela explodiu na defesa e concedeu o contra-ataque para o Corinthians. A bola esticada do Garro buscando o Matheus Bidu, lateral esquerdo, curtindo uma de centroavante. Ele saiu cara a cara com o Thiago Beltrame, o goleiro do Grêmio, o grandalhão, demorou a arrancar. Quando foi dividir, já fora da área, acertou em cheio o lateral esquerdo do Corinthians. Cartão vermelho direto para o camisa número 24 do Grêmio na sua estreia. Thiago Beltrame tá na rua.
0: E o pior é que ele não tinha o que fazer, o goleiro ia sair o quarto gol do Corinthians, ele ia ser encoberto, saiu desesperado, fez a falta, agora tem uma falta frontal, 10 homens em campo e vai entrar o quarto goleiro do Grêmio.
19: Gabriel Menegon, jogador de 1,96m, nascido em 14 de outubro de 2008, nascido em Sapiranga. Vai pro campo então o quarto goleiro do Tricolor, daqui a pouquinho a gente confirma a troca.
12: Gabriel Menegon vem aí no lugar do Thiago Beltrame, se tava ruim ficou pior. O Grêmio agora com 10 homens em campo, pois não, Gesiel Elias?
1: Eu não vou contrariar o Oberré, que tá em cima do lance ali, mas eu preciso fazer o meu trabalho. Pênalti em cima do Gabriel Mac. Eu tô olhando o lance aqui de novo, o jogador dá um carrinho, atinge a perna do Gabriel Mac, pega até na bola junto, mas ele dá uma tesoura e trava as duas pernas do Gabriel Mac, depois a bola sai na linha de fundo.
12: Ah, mas isso aí não é a hora que o VAR intervém?
1: É, mas aí já reiniciou o jogo, né? Já perdemos o lance. E o cartão vermelho pro goleiro do Grêmio, eu tenho dúvidas sobre a posição que a bola teria na hora que subiu, tá? Tem que ter direção do gol. Domínio o jogador tinha, defensores à frente tinha também, e distância. Tem que ver para que lado a bola estava indo. Ela sobe, talvez o D de direção não teria para caracterizar a oportunidade de manifesto de gol.
0: Já mandou
13: ele botou,
0: sair.
13: O juiz botou a mão no ouvido agora e apontou pro Thiago sair.
1: Sim, ele. É que assim, ó, se ele considerou que tem os quatro Ds com a direção da goleira, também tem que expulsar, porque ele realmente defensores, domínio, direção só faltou. Quer dizer, direção não tinha, na minha visão, a bola tava subindo.
12: Deixa eu perguntar uma coisa pra vocês: qual é a multa do Castro aí, se ele for demitido? É grande, né?
0: 36.
12: É, mas vai, né?
1: Oh.
12: O Grêmio vai ter que pagar essa conta.
1: Oh.
12: Esse cara não pode continuar no Grêmio. Não pode. Não pode. Diga.
1: Mas o pessoal do Grêmio aí gosta de gargantear, que tem 15 milhões de torcedores, pede R$2 para cada um, paga a multa.
12: É, o torcedor não pode. O torcedor já tá pagando a conta hoje, ó. O torcedor está trazendo aqui hoje R$2.611.781.30 para um público de 42.359 torcedores.
17: E tem
12: está vendo o Grêmio.
17: E tem torcedor já deixando a arena, ô PC.
12: Agora, mas tá, não poderia ser diferente.
0: Agora foi o boi com a corda, né? 11 contra 10.
12: Não, um 11 contra 11, já tava tomando um baile, pois não.
15: Só deixando claro, se o Santos ganhar hoje por mais do que um gol do Vitória em casa e amanhã o Vasco ganhar por qualquer score do Atlético Mineiro, o Grêmio termina o período pré-copa na zona, a menos que o Inter tome 5 ou 4, 4-0.
16: É, vamos combinar, isso não vai acontecer amanhã, né? Não pode ser tanta desgraça pro Rio Grande do Sul. Quem é que vai entrar ali?
19: Vai entrar o Gabriel Menegon, goleiro, camisa número 31. Isso, vem mais um também na equipe do Grêmio. Já quando subir a placa eu confirmo as trocas no Grêmio. Me parece ser o Eric Noriega. Está de lado, não consigo confirmar, está saindo o Gabriel Mac.
18: André Henrique.
19: Ou seja,
17: eu larguei, eu estou indo embora da arena.
19: Mac e Carlos Vinícius deixando o gramado.
16: É, tiraram o goleador. Que culpa tem o Vini da Pose?
17: Eu tô indo embora.
16: Não, eu acho que agora o Portuga...
7: É um pedido de demissão dele.
16: É exatamente o que eu ia dizer. Tirou daqui, Rec.
1: Eu falei que esse Guilhermino era conversador fiado. No primeiro dia que ele pisou em Porto Alegre, eu disse, é conversador fiado. O Fiorinha tá de prova, pra não me deixar mentir sozinho.
7: Agora o Diniz está dando um laço nesse português. Mas não precisa muita coisa, né?
14: Vamos combinar o seguinte.
7: Não precisa
14: muita coisa. Qualquer um se consagra.
16: Deixa eu pagar aqui. 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Nós estamos agora com 35 minutos da etapa complementar. Grêmio vai tomando um laço do Corinthians. 3-1 e tem um homem a menos e agora uma falta frontal ao gol guarnecido do garoto Gabriel Menegon, que entrou no lugar do Thiago Beltrame, que foi expulso. Coitados dessa gurizada aí. Bom momento para o time do Corinthians. Está ali para a bola o Mateuzinho e também o número 8, o Rodrigo Garro. São os dois jogadores em posição. Atenção, foi para a bola, Garro. Espalma, Gabriel Menegon. Foi colocado para trabalhar, trabalhou, meteu a bola para a linha de fundo, escanteio. Passa limpo, Renan.
13: E na sua primeira participação no time profissional, Gabriel Menegon, tinha Rodrigo Garro bater uma falta quase dentro da meia-lua. Pé direito, pé esquerdo do Rodrigo Garro no canto direito do Gabriel Menegon. Ele voou, espalmou para a linha de fundo. Vem o camisa 8 e capitão da equipe do Corinthians para a cobrança do escanteio.
16: Teve um chamado de pênalti enquanto o Grêmio praticava a defesa com seu novo goleiro.
1: Não.
16: Então, tô ouvindo coisas aí. Atenção, prepara-se a equipe do Corinthians para a cobrança do escanteio. Vários jogadores no tumulto da grande área. Te cuida, Menegon, senão Jacaré te abraça. Levantamento tá feito no tumulto da grande área. A cabeçada vai mal, vai torta pra linha de fundo. Só tiro de meta que cobra o tricolor. 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E atenção, torcedor.
13: Vai trocar.
16: Vamos lá.
13: Vai trocar o Corinthians, sai 14, Ranieri, para a entrada do camisa número 29, Alan.
16: Vocês estão vendo com quanto tempo o Corinthians vai fazer a primeira alteração? Meia hora de jogo, um time que tá arrumado lá.
1: Né? Eu não expulsava. Tô olhando aqui o lance, a bola ia pra lateral, ela não ia pra área. Já tinha cobertura, eu não expulsaria o jogador do Grêmio. É cartão amarelo pro goleiro, porque não agride o jogador do Corinthians.
7: Agora é acreditar na imortalidade, fazer um gol aí, pelo menos, pra dar um saborzinho final, né?
16: Caio César, com um homem a menos, aí é muita imortalidade. Lá vem pro campo de ataque o time do Grêmio. Aliás, o Corinthians com o Matheus Bidu. Falta nele, jogo tá parado, falta tá marcada, é falta pro Corinthians. 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A bola rola na metade do campo com Gabriel Paulista. Corinthians ganha pelo placar de 3-1, tem um homem a mais em campo. A bola dominada com o jogador Garro. Garro na roda gigante do gramado. Primeira participação do Alan. Encosta curtinho, recolhe a bola. Gabriel Paulista trabalha ela na perna direita, entregando pro Garro. Roda gigante, círculo central do campo. Para na frente da marcação, recua. Entrega a bola para Gabriel Paulista. Torcedor do Grêmio incrédulo vai vendo o Grêmio tomar 3-1 do Corinthians. Última partida, quem sabe, do. Luiz Castro, né? O Portuga. 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O tempo passa. Atenção, lá vem Corinthians pela ponta direita. Caio César recebeu, dominou, recolheu, partiu para cima do garoto Pedro Gabriel. Fechou a porta. Pé direito na bola, meteu o sapato no couro, tocou para a linha de lado. Manual está marcando a arbitragem. 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
12: 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Lá vem Corinthians com Garro, partiu para cima da marcação, afastou bem, colocado no atalho, tirando dali o Léo Pérez. Sobra de bola de novo do Corinthians. Corinthians com mais posse de bola. Corinthians com um homem a mais em campo. Corinthians com dois gols a mais no jogo, ganha por 3-1. E vem com Caio César pela ponta direita. Boa bola, fechou o André. Partiu para cima da marcação. Chega dali, não quer saber de brincadeira. Mete o sapato no couro, dá um chutão e descarrega para o campo de ataque. Vieri, não tem ninguém do Grêmio. Todo o time do Grêmio espremido aqui atrás. Trabalha a bola com tranquilidade. O Gabriel Paulista na saída do campo de defesa. 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Trocam passes Gustavo Henrique e Gabriel Paulista aqui na saída do campo de defesa e vem buscar o jogo. Breno Bidon, Corinthians vai pro campo de ataque, segura, trabalha a bola, Mateuzinho, boa bola, a bola é boa, limpou na ponta direita para Caio César, pontada forte do Corinthians, chega de novo, Caio César para Mateuzinho, Mateuzinho à vontade no interior da grande área, alivia a retaguarda do Grêmio, sobra pro Amuso, sofre a carga no interior da grande área, jogo parado, falta marcada, é falta para o Grêmio no seu salão de festas. Passa limpo, Renan.
13: Amuso curtindo uma de zagueiro, protegeu ali frente ao Caio César, conseguiu sofrer a falta, já cobrada, Grêmio no campo de ataque.
12: João Pedro dispara em alta velocidade, na velocidade a máxima, ainda permitida, botou para derreter, meteu na ponta esquerda, boa bola, fechou André Henrique, dali pro Amuso, que na canhota da grande área, trabalhou na entrada da grande área, bom movimento, desce o Grêmio com João Pedro, retrai a jogada, entrega para Arthur, Arthur na enceradeira, fugiu da marcação, meteu na ponta direita. Boa bola para Inamorado. Vamos lá, Grêmio! Quem sabe um golzinho para diminuir? Quem sabe a imortalidade? A tricolor em campo renasça. Domina a bola, lá vem o Grêmio pro campo de ataque. A bola recuada para Arthur. Arthur volta até a metade do campo. Começa tudo de novo com Wagner Leonardo. Abre o compasso aberto na ponta esquerda. Boa bola para Pedro Gabriel. Pedro Gabriel com o setor congestionado. Trânsito todo engarrafado. Regula e começa tudo de novo na roda gigante do gramado. A bola fica com Wagner Leonardo.
19: Vaias para Wagner Leonardo,
12: relata o nosso repórter Leonardo Berrera. A bola é trabalhada pelo Vieri. E Vieri domina a bola de perna esquerda. Levantamento longo em profundidade por elevação. Subiu para tirar de cabeça. Bem colocado Gabriel Paulista. Troca passes o time do Corinthians na saída do campo de defesa. A bola rola com Matheus Bidu recuando. Sai jogando curtinho na saída do campo de defesa. Grêmio e Corinthians estão jogando. Decorridos pelo meu cronômetro, 41 minutos de partida da etapa complementar. Corinthians está na frente, 3-1 em cima do Grêmio. 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A bola rola, fica com Gabriel, pois não.
7: Quero fazer uma proposta aqui, uma proposição. Quanto tá desvalorizando o elenco do Grêmio com esses resultados pífios, tá prejudicando atuações individuais do MEC, hoje o Vieri não foi tão bem, apareceu em dois gols falhando, imaginem se esse cara fizer o que tá fazendo, doravante o que vai acontecer no futuro.
12: Lá vem Corinthians com Garro na entrada da grande área, apertou o gatilho, fuzilou pro gol. A bola explode no jogador tricolor, vai embora pra fora, pra linha de fundo, pega no Vieri, mais um escanteio que vai cobrar o Corinthians, acho que é o oitavo no jogo, né?
14: É mais?
12: O Rec é quem faz as contas, 8 escanteios contra 2 do Grêmio,
14: olhada,
12: eu acho.
14: Acho que é mais, Rec.
7: Eu já vou te dizer certinho aqui, 8.
12: 8 escanteios para o Corinthians, acho que o Grêmio teve 2 ou 3 no máximo, não?
7: 3.
12: Pois é, 8-3 nos escanteios, goleada nos escanteios, poderia também ser goleada no marcador, se o Grêmio não tivesse marcado um gol no começo do jogo, quando enganou todo mundo achando que o Grêmio ia jogar um partidaço. Lá vem Garro.
14: 23 chutes a gol do Corinthians.
12: 23 chutes a gol.
7: Se o Grêmio continuar...
14: 10 a gol.
7: Se o Grêmio continuar tomando gol, o Vasco empatando já passa do Grêmio também.
12: É. Tem o Santos ainda, que joga em casa. Vem para a cobrança do escanteio, lá pela ponta esquerda, no campo de ataque, enquadra o corpo, coloca o pé no esquadro, Rodrigo Garro. Vários jogadores no tumulto da grande área, vai para cima o Corinthians, o tempo passa, Banriway do Banrisul, a conta digital que ensina crianças e adolescentes a cuidar do din-din com app seguro e gestão dos pais. Vai autorizar agora sim o árbitro da Federação Paranaense de Futebol, Torezinha. Levantamento tá feito no tumulto da grande área. Subiu Vieri, escorou de cabeça, sobra de bola, fio com Garro pela ponta esquerda, no campo de ataque. Vem de novo pro campo de ataque, o time do Corinthians, o tempo passa, torcedor ligado e conectado no futebol da Granal. Chega o Corinthians, vai inteiro, de corpo inteiro pro campo de ataque, arquiteta a jogada, abre luta contra a marcação, Mateuzinho. Mateuzinho sai pro jogo com o Alan. Alan na
7: torcedor
12: ponta esquerda.
7: Torcedor grita olé, é um absurdo.
12: Olha só, olé da parte. Olha aí, ouçam. Deixa o microfone aberto aí, Israel.
19: Ele, agora o Grêmio tem a posse, né?
14: Eles já pararam de cantar.
7: E o Requi?
14: Duas trocas no Corinthians.
12: Vamos lá, vamos às trocas. Vamos às trocas.
13: Sai 37, Caio César. E entra 52, Labiad. E também sai o 49, André, o cara do jogo com dois gols. E entra o 19, Carrijo.
12: Não, esse André ganhou a posição do Carrijo, ó.
1: Ô, PC.
12: Vejam só lá. E joga esse Carrijo também, pois não?
1: 6 no segundo tempo, CMPC, viva o natural. PC Carvalho foi pênalti no MEC, tá? Tô com o lance aqui.
12: Pois é, né?
14: Ele não vai fazer isso com a gente, ele não vai dar 6 minutos.
12: Olha o Corinthians, vem pelo lado direito no campo de ataque, Guerra abre luta contra o Arthur, chega o Arthur, afasta e tira pro time do Grêmio, tenta sair jogando metida de bola do enamorado dali com o João Pedro, vai brigar contra ele, Yuri Alberto, melhor pro Yuri Alberto na ponta esquerda, boa bola, a bola é boa para Matheus Vidu, não valia mais nada, setor tá parado, jogo parado, falta marcada, pois não.
17: Ah, o torcedor já tá deixando em grande número já a arena, tem torcedor que foi bem pesado no discurso, eu quero mais que o Corinthians faça mais 2 ou 3 gols, que aí fica insustentável segurar esse português, alguns torcedores falando, né? Então, torcedor muito indignado saindo aqui agora em quase que em debandada da arena, e eu vou ser bem sério, cara, eu tenho pena do Carlos Vinícius, tenho pena do Arthur, eles tentam fazer alguma coisa nesse time horroroso desse português.
12: 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Na Arena do Grêmio. Chegamos a 45 cravados. Segundo tempo, tempo segundo de jogo. Marcador é 3 para o Corinthians, 1 para o Grêmio.
15: Informa a Rádio Grenal, Série A, finais. Atlético Paranaense, Mirassol 0, Flamengo 3, Coritiba 0. Jogam Bahia 1, Botafogo também 1. Ainda hoje tem Santos e Vitória. Na Série B, finais, Avaí 1, Criciúma 2, Atlético Goianiense 1, Goiás também 1. 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
12: 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Corinthians na frente, com Carrijo, mais 6 minutos, foi o que pediu o Gesiel, né?
1: Sim.
12: Exatamente. Então o árbitro
1: acertou a arbitragem.
12: Muito bem, acertou o Gesiel, como sempre acerta, e o árbitro também. 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O jogo tá parado, nós vamos ouvir o torcedor, com certeza indignado ou muito triste, tá? As duas coisas, acredito, né? Mas não sei qual delas que está prevalecendo mais. Aí, Isra!
17: Tu tá indignado, tu tá triste, tu tá... Qual é o teu sentimento em relação a essa coisa horrorosa que a gente viu hoje de tarde aqui?
20: É uma mistura de sentimentos, eu acho que um pouco indignado, um pouco revoltado, acho que o time caminhando em campo, ou cai o treinador hoje, ou nós vamos ver o Grêmio cair de novo, porque o time tá troteando em campo, é inadmissível.
12: Boa frase.
20: O pior ataque do campeonato, Corinthians, fazer o que tá fazendo aqui na arena hoje, acho que é o sentimento de revolta.
17: Tá aí o torcedor, e aquela frase, né, ô PC? Gente,
12: gostei da frase dele, ou cai o treinador hoje,
17: ou cai o Grêmio.
12: Ou cai o Grêmio.
17: Não, e aquela coisa, PC, ruim com o Pavão, pior com o Marcos Rocha, horrível com o João Pedro, e por favor, volta Marlon.
12: E eu tô com medo dessa falta aí, hein? É aquela bola que o cara gosta de encestar. Prepara-se para a cobrança, o Garro. 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Preferiu o passe no tumulto da grande área. Tira a zaga do Grêmio com o Amuso. Sai pro jogo. Entregando a bola pro Arthur. Arthur recua. Dali para Wagner Leonardo. Recolhe a bola na saída do campo de defesa. 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Daqui a pouquinho,
16: Nós vamos escolher o craque do jogo. Eu acho que vai ficar entre dois jogadores, o André e o Caio César.
14: Posso botar?
16: E talvez um terceiro aí, o Rodrigo Garro.
14: Posso botar?
16: O craque CMPC, o craque Raiz Vivo Natural, pode.
14: Meu voto vai para a torcida do Grêmio, que fez o seu papel. Quase 45 mil pessoas aqui.
16: O torcedor merece esse voto, né? Merece esse voto, ele não merece.
14: Trocas no Corinthians.
16: Esse futebol sofrível aí, né? Dois jogadores à beira do campo, né, Roberto?
3: Exatamente, dois jogadores do Corinthians para entrar no campo saem. Breno Bidon, camisa 7, e o camisa número 8 e capitão Rodrigo Garro. Eu só não consegui pegar a numeração de quem entrou, porque o
7: quarto é o 23.
16: Um é o 23.
7: E o outro é o 61.
3: 23, Matheus Pereira. E o 61 é o Cauê. O quarto árbitro subiu a placa com a luz apagada. Conseguiu isso na arena.
16: Que barbaridade aí, quer acabar com o repórter agora.
1: É, só os inteligentes enxergam, por isso que o REC enxergou.
16: A bola rola com Cauê. Cauê domina a bola aqui pela metade do campo, estabelece contato na ponta direita para Mateuzinho junto à linha de fundo, e vem chegando mais uma vez no campo de ataque o time do Corinthians. Está duro contra a marcação, chega por baixo, mete o bico de bota na patada ali o jogador da equipe do Grêmio, Calvieri. Lateral marcado, lateral cobrado, lá vem Corinthians de novo para o campo de ataque, trabalhando a bola. Matheus Pereira tira a retaguarda do Grêmio. Arthur coloca na frente, tenta imprimir velocidade. Carrijo chega no atalho, toca a bola para a linha de lado. Lateral, está marcando a arbitragem. 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Estamos chegando nos momentos finais da partida. Torcedor do Grêmio, muito triste aqui na arena, vendo o Grêmio perder por 3-1. É namorado, tem a bola, recebeu ela, condição legal, invadiu a grande área, rolou para trás, para quem? Chega no atalho bem colocado, Gabriel Paulista afasta, tira, busca o jogo com Matheus Bidu aqui na saída do campo de defesa, o Corinthians. Mais uma vez volta a cantar olé, o torcedor do Grêmio nos toques dos jogadores da equipe do Corinthians. Recupera a posse.

0: time do Corinthians. Sobra de bola, fica com o Abuzinho. Libera legal pelo lado direito, João Pedro. Desce pro campo de ataque, termina o jogo. Terminou a partida. Fiasco, fiasco, fiasco do treinador do Grêmio. 3 para o Corinthians, 1 para Luiz Castro. 3 para o Corinthians, 1 para o Grêmio, 3 para o Corinthians, 0 para o Luiz Castro. Reportagem da Granal.
1: E ao som de Ei Luiz Castro, vai beber caju. Termina a partida aqui na Arena do Grêmio. Um pouco mais de 42 mil torcedores. A maioria dá para se dizer que já foi embora. E o técnico Luiz Castro agora adentra o gramado. Os jogadores se cumprimentam, atletas de Corinthians e também de Grêmio. Daqui a pouco é muito provável que os jogadores venham aqui à frente da geral do Grêmio, da Arquibancada Norte, para saudar a presença do torcedor. E aí também poderemos ter um termômetro da reação do torcedor após terminar então a primeira metade, o primeiro semestre de 2026.
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2: Tá falando o jogador do Corinthians.
3: Saiu perdendo ali de 1-0, um pouco desconcentrado, mas a gente conseguiu dar a volta por cima, conseguiu fazer o que o professor Diniz pediu pra gente no intervalo, voltou mais concentrado e graças a Deus saindo daqui com a vitória hoje, que é pra ir pra folga da Copa do Mundo, mais afastado da zona e mais aliviado.
4: Pra você pessoalmente, né, que tá brigando com o lugar do time, com um de lesão, como é que o senhor agora pode marcar isso no segundo semestre?
3: Ah, fico feliz, né, que cheguei aqui, fui um pouco infeliz com as minhas lesões, né, mas trabalhei muito para chegar hoje aqui, poder fazer o gol e poder ajudar o Corinthians.
2: Valeu. Tá aí o Caio César, que para mim é o craque CMPC, viva o natural, PC Carvalho.
0: É, vamos lá então, né, pra escolha do craque, o Serginho elegeu o torcedor, eu vou votar nesse Caio César
5: por
0: também.
5: De merda, geral comprada!
0: Que houve aí? Microfone aberto aí, ó. 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Em nome de CMPC, Vivo Natural, estou elegendo também o Caio César, acompanhando o Gesiel Elias. Teu voto, Rec.
6: Meu Deus do céu. É, Caio César ou André, né? O André fez 2 gols, mas esse Caio César, ele tinha que ir para os Estados Unidos na segunda-feira. O que joga esse rapaz é uma coisa impressionante. Não tem posição. Ele é lateral, meio-campista, atacante, ponteiro, centroavante, articulador, é um negócio impressionante. Há muito tempo eu não vi uma atuação individual tão boa de um jogador aqui na arena. Agora, o Grêmio facilitou também, né? Por favor, quando ele começou a fazer salseiro, era aos 8, 12 minutos do primeiro tempo, 15, e ficou até os 90, quase quando saiu, foi substituído.
0: A tua frase foi emblemática.
6: É.
0: O Steve Wonder conseguiria enxergar o que o Caio César estava fazendo com a defesa do Grêmio. O treinador não conseguiu.
6: Bota um cara ali. Uma vez, Titio Fantoni, já quase aposentado, numa reunião com os jogadores, chegaram à conclusão que o Jurandir tinha que anular o Falcão. Anulou o Falcão, o Grêmio foi campeão gaúcho. Pô, para aí, era o Paulo Roberto Falcão.
7: Bom,
6: agora é o Carlos.
7: Ele não enxerga nada.
6: Caio César.
7: Ele não consegue enxergar.
6: Gol do Bahia.
2: Vai falar o Arthur aqui antes.
8: Não consegue uma sequência de bons jogos aqui na arena.
9: Então, realmente, temos que ter humildade e treinar para melhorar. Não estamos no ritmo que gostaríamos de estar. Eu acho que esse momento é assumir a responsabilidade. Sabemos que não acabou nada. Estamos vivos na Sul-Americana. Campeonato Brasileiro ainda falta muito. Mas realmente, estamos numa situação que não é confortável, não estamos felizes. Acho que o mais importante é ter a humildade, reconhecer aquilo que tem que melhorar e trabalhar. Não vai ter outro caminho, não vai ser por um passe de mágica que as coisas vão mudar. Vai ser através do trabalho, da humildade, reconhecer isso e trabalhar.
8: Então se despede hoje, sim ou não?
9: Então, eu já falei sobre. Minha vontade é de permanecer, mas não depende só de mim, né? Se dependesse só de mim, eu ficaria com certeza, mas envolve muitas coisas. Da minha parte, eu fiz tudo possível, estou fazendo tudo possível para isso. Eu acho que ainda

0: muito o que fazer no Grêmio, é minha casa, onde eu me sinto feliz. Nunca vai faltar entrega, verdade e dedicação por esse escudo, por essa camisa, até mesmo por respeito a essa torcida que eu amo. Sempre foi minha casa, então eu não posso dar menos que meu 100%, eu não posso falar nada que não seja a verdade, porque eles merecem esse respeito, merecem esse carinho, mas saibam que é recíproco esse carinho. Mas agora vamos ver o que Grêmio e Juventus resolvem.
1: Obrigado, Arthur. Arthur falando para detentora, PC Carvalho, agora só zona mista, PC.
2: Foi Davi que marcou, PC. 47 do segundo, estamos com 50 agora. Bahia 2, Botafogo 1. 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
3: O Ceni também tava a perigo, acho que fazia um mês que não ganhava um jogo, hein?
4: 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Estávamos escolhendo o craque Raiz CMPC. Viva o natural até o momento. 3 votos para o Caio César. Antes de encerrarmos a jornada esportiva, vamos aos votos dos nossos repórteres, né? Isra, tem o teu voto. O Berreri também, o Renan. Fala, Israel.
5: O Caio César vai ser eleito, mas eu vou dar um voto para os goleiros do Grêmio. Tanto o Thiago Beltrame quanto o Menegon, que entrou, um menino de 17 anos, que entrou numa fogueira. Ele fez uma boa defesa. O Beltrame fez no mínimo 2 milagres no primeiro tempo. Se não fosse eles, era 6 hoje.
4: Muito bem. Ober. Renan.
6: Menegon, vou dar em jogador do Corinthians. Meu voto é no meu conterrâneo sapiranguense, Gabriel Menegon.
4: Muito bem. Renan, ouve?
7: Ouço, tô aqui, PC.
4: Teu voto?
7: Meu voto vai para André, o homem de 2 gols que mudou a partida pelo lado do Corinthians.
4: Muito bem, o craque Raiz MPC, Vivo Natural, é portanto Caio César, camisa 37, que destruiu com a defesa do Grêmio e com o treinador do Grêmio também, que também se autodestrói há bom tempo. 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Não deu, torcedor do Grêmio? Espero que depois desta Copa o Grêmio volte com um novo comandante técnico à frente deste grupo e que possa trazer para você novas alegrias durante os certames que o Grêmio disputa: Copa do Brasil, Sul-Americana e Campeonato Brasileiro. Está chegando ao final o futebol da Grenal. Obrigado, Sandro Magno, Tedesco em Varginha, Minas Gerais, Eduardo Padilha em São José, Santa e Bela Catarina, Fred das Namoradas em Barra Velha, Dedé da 93.3 FM em Balneário Gaivota, Bruna nos camarotes que acompanhou o Grêmio, não deu, né, Bruninha? Laudemir dos Santos, obrigado pelo carinho, obrigado pela companhia. O Grêmio perde para o Corinthians pelo placar de 3-1. Amanhã tem mais. Haroldo de Souza sacode o Rádio Esportivo do Brasil pela manhã com Bragantino e Internacional. Nossos agradecimentos a toda a nossa grande audiência e também Luiz Carlos Reck, Serginho Schiller, Leonardo Berrer, Renan Ferreira, Israel Melo, Gesiel Elias, Rogério Belk, o mais completo plantão esportivo do Brasil. A produção sempre eficiente do Rafa Brum e do Caio Matos, com a direção de conteúdo da Marjana Vargas. Desfaça neste momento a grande rede Grenal, entre elas a Rádio RG Web, Doutor Maurício Cardoso, Xambala de Cerro Largo, Seberi de Seberi, Super Rádio Cepete Araju de Santo Ângelo, algumas das emissoras integrantes componentes da grande rede Grenal. 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Agradecimentos a toda a nossa equipe técnica, também a nossa retaguarda na nossa central de live, sempre com muita competência. Muito boa noite, público esportivo do Brasil. Eu volto só no final de semana que vem. Vamos pegar aí um período de 5 dias de férias. Você fica na agradável companhia agora de Luiz Carlos Reck, chegando aí com o debate bola. E continuem ligados na Apaixonada.

0: sou PC Carvalho, boas mini férias. E acho que o senhor Luiz Castro perdeu uma boca hoje. Não a do Grêmio, a da Rede Globo. Como é que vão colocar, comentar o Luiz Castro se ele não enxerga?
1: Ele tava de comentarista, né?
0: É.
1: Ah, não, por favor.
0: Ele não enxerga o jogo? Como é que vai comentar? Se ele não enxerga o jogo, não pode comentar, né? 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
0: Israel Melo tá dando discurso aqui, já disse uma frase forte. Esse Luiz Castro é pior que o Quinteiros. Eu já tô chegando à conclusão que eles se equivalem para não usar aquela outra palavra.
1: Que queimem?
0: Não, não, não, deixa assim. Bom, rádios que formam a nossa rede Grenal de emissoras, Rádio Luli FM de Jerusalém, Rádio Ubuntu de Bom Retiro do Sul. Nós temos uma rádio Luli FM agora em Israel, em cadeia conosco.
1: Que beleza, hein?
0: É, que loucura, até parei aqui, dei uma paradinha. Rádio Ubuntu de Bom Retiro do Sul, Rio Grande do Sul. E Rádio Universidade de Pelotas, Rádio Pacaraí de Dom Pedrito, todas no Rio Grande. Situação vai ser de muita vigília, né? Nós teremos que fazer vigília, porque eu acho que não passa de hoje.
1: Ah, hoje acho que não vai.
3: Eu já postei no Instagram que tá demitido. Baseado, já postei no Instagram que tá demitido.
0: Antigamente, quando caía o técnico, normalmente caía a vista de futebol, caía todo mundo, né? Mas agora alguns têm cargo vitalício, né? Certamente vão se agarrar nesse cargo aí, porque alguns foram protagonistas em tese na eleição, sabe como é que é? Mas quem sou eu, né, para ficar aí pedindo. É, pra pedir cabeça aí. Diga.
1: É que uma coisa, a torcida tem vaiado os jogadores do Grêmio, tem pego no pé dos jogadores do Grêmio. O Wagner Leonardo pegou no pé do Caio Paulista, pegou no pé do Marcos Rocha. É, eu faço um apelo aqui. Os jogadores são os menos culpados. Jogadores do Grêmio não tem, mesmo quando estão em campo e acabam errando, eles não têm culpa. Porque esse, volto a dizer, esse elenco do Grêmio não é um elenco ruim.
0: Óbvio que não.
1: Não é um elenco ruim. Então, o problema que o Grêmio tem, e eu venho batendo nessa tecla desde que eu cheguei na Rádio Grenal há 3 meses, é o treinador. Eu dei um voto de confiança. Quem sou eu para dar voto de confiança? Mas eu dei um voto de confiança. Olha, vamos esperar então, assim, até a parada da Copa do Mundo. Eu sempre dizendo, e continuo esperando isso, que a direção do Grêmio esteja fazendo uma avaliação. Espero que a direção do Grêmio, porque assim, a impressão que eu tenho é que deu. Não pode, o Luiz Castro não pode continuar técnico do Grêmio. Ele não tem condição. O Grêmio vai perder. São 52 dias agora parados. Se volta com ele, o Grêmio perde 3-4 partidas e vai demitir. A gente já viu. Olha, infelizmente, tudo bem, tá? Foi uma tentativa. Que eu não acho que foi correto, mas tudo bem, vamos levar em conta. Ah, foi uma tentativa, né? Vamos admitir que deu errado, gente. Deu errado, não deu certo. Não deu certo. Então, assim, ó. Chega, ah, vai ter que pagar os 48 milhões? Se é isso realmente, porque assim, o que a gente até hoje não
0: 48 ouviu. 48 era o total, agora tá 36.
1: O que a gente já ouviu.
0: 12 ele já levou do Grêmio.
1: É, o que a gente já ouviu, né? Assim, a gente sempre ouviu isso e nunca teve um desmentido, né? Então, eu espero que o contrato não seja assim, eu espero daqui a pouco, talvez, que ele possa ter também, sei lá, um pouco de. Porque se ele consegue algum outro contrato em algum outro clube, ele abre a mão de uma parte desse contrato, enfim. Mas assim, ó, é inadmissível. O Grêmio perdeu 6 meses. 6 meses do ano de travessia que, segundo o presidente, o Grêmio passaria, está passando, por um ano de travessia. Gente, se a gente está passando por um ano de travessia, a gente não inventa. A gente não inventa, a gente faz o feijão com arroz. Ah, eu sou bruxo do Mano Menezes, o Mano Menezes é meu bruxo, eu gosto. O Grêmio está jogando menos, Rec, te pergunto, o Grêmio está jogando mais ou menos do que jogava quando jogou com o Mano Menezes?
0: Menos.
1: Muito menos.
0: Menos. Tinha o William no time, tinha organização tática, não dá pra jogar em 4-3-3, 4-2-4 pior ainda, né? Parece que ele faz de sacanagem. Quando ele faz entrar no segundo tempo Amuso e Enamorado, é a prova, é um atestado de que ele não tá vendo o jogo.
1: Eu me lembro do Maíra.
0: Porque tava 1-1 e ele achava que o Grêmio ia ganhar colocando atacantes, não, o Grêmio ia perder porque tinha perdido a meia cancha.
1: Eu me lembro.
0: Ele tem que enxergar o jogo, ele não enxerga o jogo, ele quis ganhar, mas não se ganha na marra.
1: Eu me lembro de num preliminar que tava lá o Jax, ex-jogador. Sim. Do Grêmio, técnico, e aí o Jax ainda disse, não, o Luiz Castro, ele joga sempre com dois extremas avançados
0: e não
1: dois muda. Jogadores fincados e não muda. É. Esse é o jeito dele jogar.
0: Me lembrou. Pô, de um negócio que é.
1: E foi isso, que aconteceu até pouco tempo atrás, quando ele finalmente mudou um pouco o esquema. Eu passei o tempo inteiro cobrando, que eu via que o Grêmio não tinha repertório, gente. O Grêmio não conseguiu ganhar. O Belco ainda fez a estatística pra gente, fez um levantamento. O Grêmio não conseguiu ganhar 3 partidas seguidas esse ano. E agora tinha uma oportunidade jogando 4 jogos em casa contra 2 adversários que estavam no Campeonato Brasileiro, que estavam atrás dele na tabela, e 2 adversários na Sul-Americana que, por favor, né? Sendo que um deles, se ganhasse, passaria à frente. Foi conseguir empatar no final do jogo com um pênalti. Eu espero que a direção do Grêmio, que o departamento de futebol do Grêmio, que o presidente do Grêmio tenham feito a lição de casa e já tenham um nome pensado para que possa vir substituir. Não sei.
0: Tite é caro, hein? Pra quem sai de 2 milhões, eu...
3: Caro é quem não te ajuda, Rex. Se te ajuda, 1 milhão não é caro. Agora, se não te ajuda, 1 real é caro.
0: Eu não sei se o Grêmio não vai buscar o Jair Ventura pra não cair. Agora depende do que o Grêmio vai analisar.
1: Mas como é que vai tirar? É bom, né? Vai tirar, vai ter que tirar de algum lugar. Não tem como tirar.
0: É, complicou bastante a situação. E eu não sei o que o Grêmio vai anunciar agora, se vai pedir calma, se vai dizer que vão dar um voto de confiança. Eu acho que o primeiro a falar hoje aí, ô Berger, vai ser um dirigente, não? Porque normalmente quando acontece essas hecatombes, o Grêmio foi para repescagem na mesma semana de uma competição em que jogava contra um time de várzea, quase. O Torque esse, pelo amor de Deus, é o São José. Diga.
4: Não, que respondendo ao teu questionamento mais cedo, um pouco antes de vir aqui para a sala, para o auditório da Arena do Grêmio, perguntei ao assessor de imprensa da presidência do Grêmio. Ele disse que ainda não tinha certeza, mas que existe sim a possibilidade do Antônio Dutra Júnior falar.
0: Pois é, essa hora não dá para se encolher, né?
4: Até porque vai passar praticamente 2 meses sem ter muitas coisas aqui, né?
0: Rogério Belchi, pro Grêmio não entrar na zona, o que tem que acontecer, Rogério? Bom,
5: confirmando primeiramente os resultados finais, os jogos da tarde: Atlético Paranaense 1, Mirassol 0, Flamengo 3, Coritiba 0 e Bahia 2, Botafogo 1. A situação do Grêmio, Luiz Carlos Reck, nesse momento, o Grêmio tem 21 pontos, está igualado em 13º com Atlético Mineiro e Internacional. Muito bem. Então, 15º é o Grêmio. Atrás do Grêmio, o que pode acontecer? O Vasco da Gama tem 20 pontos ganhos. Enfrenta o Atlético Mineiro amanhã. Se ganhar, passa do Grêmio. Se empatar, vai se igualar ao Grêmio. Mas empate é saldo mantido. O Vasco tem saldo -6, o Grêmio -13. Então, para o Vasco passar do Grêmio, tem que ganhar amanhã em casa, 16h, em São Januário, da equipe do Atlético Mineiro. E o Santos tem 18 pontos ganhos, joga daqui a pouquinho contra o Vitória. 18 pontos, ganhando vai a 21, igual a seu Grêmio em pontos e vitórias. O saldo do Santos é -5, o do Grêmio é -3, mas ele tem mais gols do que o Grêmio. Então, se o Santos ganhar por mais do que um gol, 2-0, 3-1, 4-2 aí, o Santos passa do Grêmio nos critérios. E se o Vasco ganhar amanhã, também passa. O Grêmio estaria na zona. Tem uma possibilidade bem remota de que o Internacional possa ser ultrapassado pelo Grêmio amanhã. Se tomar 4-0 do Bragantino, 4-0, fica tudo igual. Aí o critério disciplinar, teríamos que ver quantos cartões levaria o Inter amanhã. Mas tomar 5-1, por exemplo, já não dá, porque teria mais gols do que o Grêmio. Hoje tem 20 gols os dois, no caso, né? Então a situação é essa. O Grêmio tem que torcer para que o Vasco da Gama hoje não, amanhã não ganhe do Atlético Mineiro e que o Santos hoje não ganhe do Vitória por mais de um gol de diferença.
0: Pois é, que tá todo mundo agarrado nesses 20-21, né? A gente dá ali pau aqui nos nossos, mas os outros também. O Corinthians agora que vai botar um pouco a cabeça de fora, né?
1: Mas eu tô pouco preocupado com os outros, né? Que eu tô pouco preocupado com o Internacional, eu tô preocupado é com o Grêmio.
0: É, o Grêmio
1: que
0: tá...
1: coisa horrorosa isso aqui, tia, pelo amor de Deus.
0: Mas cara, isso é que tá nos salvando, a incompetência dos outros.
1: Tá.
0: Porque senão já estaríamos na zona, né? O aproveitamento do Grêmio é de zona. O do Inter é de se salvar por uma merreca. Essa é a situação. Porque o Inter ainda não jogou, como disse o Rogério. O Inter jogando pode piorar a sua situação na tabela.
1: É, 50 dias o Grêmio tem em direção. 50 dias. São 50 dias, dá para fazer alguma coisa.
0: E torcer que o Grêmio não fique na zona, porque é muito xarope. E é difícil do Grêmio entrar na zona. O Santos fazer uma vitória com 2 gols de diferença contra o Vitória da Bahia é complicado, porque o Vitória está jogando mais que o Santos. E o Vasco ganhar num jogo parelho é contra o Atlético Mineiro, né?
5: Isso, amanhã, 4 da tarde.
1: E onde é que é o jogo, Belk?
5: É em casa, em São Januário.
0: Mesmo assim, o Atlético Mineiro melhorou, né? Já deu uma melhoradinha, né? E já tá, inclusive, tá na peleia com os 21 pontos. Por isso que eu tô dizendo, a gente olha pra tabela, todo mundo com 21. O Vitória tem 22, né? E o Botafogo perdeu hoje, ficou com 22. O Cruzeiro está escapando e o Corinthians foi para 24, né? O Corinthians, vejam só o salto que deu, né, Rogério?
5: Pois é,
0: nono, né?
5: É o nono colocado com 24. Até ligeirinho aqui, ó. Palmeiras 38, Flamengo 34, Atlético Paranaense 30, Fluminense 30, Bragantino 26, os 5 primeiros. Bahia tem 26 também, tal qual o Coritiba, mas com uma vitória a menos. Oitavo é um São Paulo com 25, nono Corinthians 24, décimo Cruzeiro 23, décimo primeiro Botafogo 22. E a dupla Atletiba, hein, veio da BREC. E o Atlético é o terceiro e o Coritiba é o sétimo. Pontuação de quinto em Coritiba, né?
0: Mas perdeu, né? Perdeu feio.
5: Sim, Flamengo, perdeu, né? Pro Flamengo 3-0, mas a pontuação 26 é de quinto, Bragantino, Bahia e Coritiba.
0: É um aproveitamento esplendoroso para quem veio da segunda divisão e tem uma folha de 7 milhões. A folha do Coritiba é de 7 milhões. É metade da folha do Inter e um terço da folha do Grêmio. Então, é uma proeza já o que tá conseguindo.
1: Mas não tem amador lá, né, Rec?
0: É
1: SAF, não é?
0: É SAF.
1: Não tem ninguém lá tentando inventar a roda, né?
0: Não.
1: Então aí a coisa é capaz de dar mais certo.
0: Pois é, porque até aqui, confira as transmissões ao vivo, entrevistas coletivas e todas as novidades da dupla Grenal através das nossas redes sociais. O nosso sentimento aí do torcedor de casa, Rogério, no 999-19-4808. O que que diz o torcedor do Grêmio aí, Rogério? O que que dá pra ler, né? Porque eu imagino que tem algumas coisas escabrosas aí, né?
5: Muito bem. Futebol maravilhoso. A dupla Grenal tá levando chinelada de Corinthians e Flamengo e não tem as desculpas esfarrapadas de arbitragem, diz o Ricardo de Brasília. Mais recados aqui.
3: Tem um recado do Alberto Guerra perguntando: a culpa ainda é minha?
0: Sim. Alguns vão responder sim também.
5: Sim, o técnico Lisca doido, está livre no mercado.
0: Não tem a dúvida.
5: Foi demitido do Botafogo no final de abril.
0: É melhor que o português.
5: Após uma curta passagem e tal, e aí?
0: Eu nem vou falar do Fabiano Dite, porque vou achar que é sacanagem. Mas para fazer o que esse português fez, tu acha que o Maninho, o Paulo Porto, o Lisca, ou qualquer outro técnico, não teria enxergado que o jogador a ser marcado era o Caio César?
1: Olha, Rec, ele tá aparecendo pra mim, um técnico, ele tá aparecendo pra mim mais treinador do que técnico. Acho que ele não consegue enxergar. Ele não consegue ser uma pessoa que consiga mudar Meu o que está acontecendo ao longo da partida. Porque não é possível. E só consegue nós mudar daqui a pouco no intervalo. Só consiga mudar no intervalo quando ele se reúne com os auxiliares dele que estão vendo a partida de algum outro lugar ou alguma coisa.
0: Não é balaca nem nada, mas nós ficamos narrando que o Corinthians ia empatar, ficamos narrando que o Corinthians iria virar.
1: E piorou. Ele não ia fazer nada. Ele não fez nada. É. Não fazia nada.
0: Eu falei, diz, olha, eu lamento informar a torcida do Grêmio, mas o Grêmio piorou. E piorou, né? O Israel foi mais fundo ainda. Disse, parece Grêmio e Flamengo. E eu disse, bom, não é tanto. Mas virou Grêmio e Flamengo.
1: Exatamente.
0: Logo depois que ele fez a frase, aí piorou, aí o goleiro foi expulso. E até depois que foi expulso o goleiro, não houve grande nada.
1: Eu vou te dizer, eu acho que pra mim até nem foi tão Grêmio e Flamengo, porque no Grêmio e Flamengo foi o seguinte, o Grêmio já entrou com medo o jogo todo.
0: É isso aí.
1: Já entrou recuado o jogo inteiro. Tu entende? Já.
0: Pelo menos tinha
1: a forma como ele jogou.
0: Defendiu a mal, mas defendiu um pouco.
1: É a forma que ele jogou e assim, o que se notou contra o Flamengo era o seguinte, se o Flamengo fizesse um gol, o Grêmio não teria como reagir, né? E foi o que acabou acontecendo. Agora hoje, pelo amor de Deus.
0: Hoje foi um laço, né? 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
0: Muito bem, tá aí a propaganda política obrigatória nesse dia 30 de maio de 2026. Mais recados dos nossos ouvintes. Isso. Aí, Rogério.
5: Vamos lá, muitas críticas aqui, muitas, até algumas ofensas em relação ao técnico Luiz Castro. E na nossa escuta em Tio Hugo, o Grêmio vai lutar para não cair com esse português maluco. Deixa o Fabiano Dades no Gaúcho e Passo Fundo, Rec, diz, escutando o Renato Moura em Tio Hugo. Será que.
0: O Maninho dá de 10-0 nesse português aí. Os caras ficam me sacaneando. Ah, tu fala no Maninho, Maninho, eu tenho convicção. Pelo menos faz um ferrolho que ele não sabe fazer. O banho que ele tomou, eu disse, o Grêmio tá dando um banho no Corinthians, até 20 minutos o Grêmio tinha o controle das ações, perdeu o controle das ações, puxa vida, manda alguém ficar em cima de algumas peças chaves, esse André sempre solto, esse Caio César sempre se livrando dos adversários, pô, mas nem uma falta mais forte, um negócio para um chega para lá, o Grêmio consegue dar, esse Ranieri dominando todas as ações da meia cancha, distribuindo o jogo, jogando, chamando os zagueiros. O Corinthians se vê organização olhando para dentro do campo. E no Grêmio não se vê organização, não se vê nada, aliás, nada, nada. E aí quando ele bota dois ponteiros, ele diz, agora eu vou ganhar. Não, vai perder. E vai aumentar a diferença. E ainda o goleiro foi expulso. E só que, de novo, eu repito. Não, depois que o goleiro foi expulso, não aconteceu mais nada. O Corinthians só administrou, só jogou e teve uma falta que Luiz o carro ali. Vai.
4: Tá chegando Luiz Castro aqui no auditório da Arena do Grêmio para conceder então uma entrevista coletiva após a derrota para o Corinthians.
0: Será que perde de demissão?
4: 3-1.
8: Chegou o Castro.
0: Vai.
8: Vamos lá, Pedro.
4: Castro, boa noite, tudo bem? Queria do senhor primeiro uma avaliação do jogo, né? Mas também queria ouvir o senhor em relação a esse período que vem pela frente, se o senhor está confiante que dá para reverter a situação no seu trabalho, seja tática, seja mental, junto com o grupo de jogadores, porque é um período importante que vem pela frente e hoje a gente ouviu o torcedor vaiando o time mais uma vez aqui no estádio, a gente percebe, né, por um todo que o ambiente ele não tá legal. Bruno Oliveira, Rádio Guaíba.
9: Boa noite, eu vou já comentar o jogo e falou da torcida, das vaias da torcida, agradecer à torcida a forma como apoiou a equipa ao longo de todo o jogo, no fim não gostou e vaiou como é normal acontecer quando não se gosta daquilo que nos acontece. Nós temos também esse sentimento de tristeza, porque queríamos retribuir e não conseguimos, e quando não conseguimos retribuir deixa-nos extremamente tristes e muito, muito desiludidos. Sobre o jogo é uma entrada muito forte da nossa parte, chegámos a golo, continuámos ali até aos 25 minutos, a partir daí começou a haver um ascendente do... Começou a haver um ascendente do Corinthians, começámos a ter dificuldade em controlar, em ter o bloco junto, conseguimos a ter dificuldade em chegar à frente e depois juntarmos atrás, e a partir daí esse ascendente deles deu resultado ali aos 45 da primeira parte, fizeram um golo, alimentou-os e a nós atirou-nos para baixo, não conseguimos na segunda parte responder àquilo que o jogo exigia. Fomos uma equipa muito desgastada, fomos uma equipa muito, quer fisicamente, quer mentalmente, não fomos uma equipa capaz de aguentar aquele momento do jogo, e isso atirou-nos para dois golos de uma forma muito, muito curto espaço de tempo. Se nós não estávamos muito bem, aí atirou-nos ainda mais para baixo, e a expulsão veio acabar com aquilo que poderia ser alguma reação da nossa parte.
10: Boa noite, professor. Leonardo Oberherr, Rádio Grenal. Professor, são 149 dias de trabalho desde que o senhor chegou aqui, 37 jogos e 15 vitórias no total, sendo 5 no Campeonato Brasileiro. Mesmo nas vitórias, o Grêmio não consegue apresentar um bom futebol em dois tempos. Invariavelmente faz um bom começo, um bom segundo tempo, mas não tem uma partida completa que o torcedor se agrade. Eu gostaria de saber da visão do senhor, qual é a evolução do Grêmio nesses quase 150 dias de trabalho? O que o senhor vê de diferente que o torcedor, que hoje vaiou mais uma vez, não consegue enxergar?
9: Nestes 150 dias de trabalho, eu primeiro assumo a responsabilidade total desses 150 dias de trabalho e tudo aquilo que nos aconteceu. Tem razão que nós não temos essa constância. Nós sabíamos que ia ser uma época difícil, uma temporada muito difícil, e ela está a ser lá. O que é que nós podemos avaliar desta nova construção de um clube como o Grêmio? Vamos aos factos. Um gauchão ganho, verdade. Uma sul-americana apurada não em primeiro lugar, mas em segundo lugar. Queríamos que fosse em primeiro. Uma Copa do Brasil apurados. E uma dificuldade no campeonato. Os últimos 11 jogos temos 2 derrotas. Gostávamos que tivéssemos 11 vitórias. Não temos 2 derrotas, temos alguns empates pelo meio, o que demonstra a irregularidade da nossa equipa ao longo do tempo. Não conseguimos estabilizar, é muito difícil essa estabilização da equipa. Muitos castigos, muitas lesões, muitos condicionamentos. Hoje de manhã ainda não tinha a equipa definida e estava em conversas com o departamento médico e com alguns jogadores, devido àquilo que era o desgaste dele e as limitações deles, tudo feito muito em cima. Isso provoca essa instabilidade. A avaliação é uma avaliação de ter tido muito trabalho ao longo destes 4 meses, e gostaria que os resultados desse trabalho tivessem sido melhores, fundamentalmente no campeonato.
11: Luiz Castro, boa noite. Leonardo Boff, Bandeirantes. Você fala, né, também, Luiz, sobre o calendário, que é muito difícil ter uma sequência de treinamentos, mas agora o Grêmio vai ter a parada para a Copa do Mundo, vai conseguir esses treinos, só que logo após a Copa o calendário retorna, as lesões também retornam, a dificuldade também retorna. É possível prometer para o torcedor que o Grêmio do segundo semestre ele será melhor do que o Grêmio vem apresentando nesse primeiro?
9: Aquilo que eu sempre prometi ao longo da minha carreira foi trabalho. Não sei prometer mais nada. Não sei prometer passes de mágica, não sei nada. Eu quero muito entregar ao torcedor aquilo que ele mais quer. Porque eles são muito dedicados em todos os jogos, entregam-se por completo. A simpatia do torcedor nas ruas de Porto Alegre, quando saio, quando vou ao super, quando vou a uma farmácia, quando ando na rua, é algo que eu gostava e quero muito retribuir. Não estou a conseguir na plenitude, temos tido momentos em que entregamos, outros momentos em que não conseguimos entregar. Essa estabilidade que eu procuro. Agora, se ela vai ser conseguida e quando vai ser conseguida, só o trabalho é que vai determinar quando é que ela vai ser conseguida ou não, e o tempo vai determinar quando ela vai ser conseguida ou não. Não lhe consigo dizer quando é que vai ser conseguida uma equipa, nem eu, nem nenhum treinador consegue dizer isso acerca daquilo que é o futuro da sua equipa.
12: Professor, sobre isso, Jason Lisboa, Rádio Gaúcha, chamou a atenção antes do jogo, na hora da divulgação da escalação, o seu nome foi o mais vaiado pelo torcedor que já estava em grande número na arena. Depois do jogo, todo mundo, claro, por óbvio, foi vaiado. Eu lhe pergunto, nessa situação de futuro, o senhor vê hoje o trabalho que está em andamento com futuro? O senhor ficaria surpreso se a direção resolvesse mudar os planos, o planejamento e até uma troca, uma mudança na comissão técnica ocorresse? Porque no futebol brasileiro isso é algo corriqueiro, se muda muito. O senhor ficaria surpreso com uma demissão?
9: Eu não tenho que fazer avaliação sobre isso. Quem tem que fazer avaliação sobre o meu trabalho é a administração e o torcedor manifestar-se da forma que entender manifestar-se. Aquilo que eu tenho dito, que eu lhe quero dizer é que eu dedico-me por completo ao meu trabalho e não sei fazer outra coisa que não essa dedicação ao meu trabalho. Dedico-me com entusiasmo, abracei o projeto do Grêmio e trabalho com ele desde que cheguei em janeiro até hoje, sempre da mesma forma, sempre da forma muito esperançosa que as coisas vão dar bem. Agora, como sabe, não vou dizer, não me vai ou não. As pessoas manifestam, sentem, e quando sentem, manifestam-se. Eu tenho que aceitar essas manifestações.
13: Professor, boa noite. Marco Souza, repórter do Jornal Zero Hora. A gente estava aqui, Castro, há uma semana, né, com um clima muito mais positivo depois daquela vitória sobre o Santos de virada. E a semana ela teve a primeira decepção no meio, na Copa Sul-Americana, com um empate. E hoje com uma atuação que também fugiu do desejado de vocês. Queria entender como é que se trabalha agora a partir desses próximos dias. Obviamente temos o período de férias dos jogadores agora, que eles vão parecer, enfim, conseguir recuperar um pouco o fôlego depois de uma temporada que começou sem tempo de preparação, foi tudo muito atropelado no ano. E o senhor sempre falou que queria tentar chegar a esse período do ano numa outra posição na tabela, para exatamente não ter esse desconforto de ter que conviver com daqui a pouco estar na zona do rebaixamento no período de intertemporada. Como é que se trabalha agora? Como é que foi a conversa no vestiário para tentar levar daqui para frente algo que possa construir também e ajudar nesse projeto de reconstrução, como o senhor fala?
9: Aquilo que é conversado internamente é sempre de uma forma positiva, não fugindo àquilo que são os momentos que nós vivemos e esses momentos mais negativos. Aquilo que eu lhes pedi muito foi para descansarem fundamentalmente mentalmente, para deixarem um pouco aquilo que é o futebol de lado, porque foi o nosso caminho até hoje foi um caminho muito duro em termos mentais, fundamentalmente em termos mentais. Se fisicamente nós tivemos muito desgaste e tivemos muitos jogos, então esses jogos têm uma incidência mental e desgaste muito grande. E a equipa apresenta claramente níveis, quando há alguma coisa ao longo do jogo, apresenta sempre alguma oscilação mental e que se traduz também através daquilo que é o seu sua prestação física. Portanto, aquilo que eu disse aos jogadores foi descansarem, tem um responsável aqui que dá a cara pelo aquilo que acontece com a equipa, e esse responsável sou eu. Estou aqui para dar a cara por eles, pela equipa. Acho que a equipa se entregou por completo. Não, os jogadores não devem ser obligados minimamente. Todos eles se entregam da melhor forma possível em treino e em jogo. Tenho muito orgulho naquilo que são os meus jogadores e a forma como trabalham, e eles não merecem realmente aquilo que lhes aconteceu hoje. Mas pronto, aconteceu, temos que assumir e agora descansar para voltar forte.
14: Professor Luiz Carlos, tudo bem? Gustavo Berton, ESPN. A gente já conversou ao longo desses meses sobre evolução, instabilidade, enfim, a gente já falou várias vezes sobre isso, mas à medida que o Grêmio, né, não se classifica em primeiro num grupo fraco de Sul-Americana, apresenta um jogo como hoje, onde o time praticamente para aos 15 minutos do segundo tempo, né? O senhor falou agora há pouco numa resposta que a avaliação do seu trabalho é feita pela diretoria, mas o senhor é muito experiente no futebol. Quando o senhor vê que acabou o trabalho, ou quando o senhor, que precisa acontecer para o senhor dizer assim, bom, daqui eu não consigo mais tirar, o que mais precisa acontecer para que você mesmo, para que o senhor mesmo diga assim, olha, daqui não dá mais?
9: Sabe, o senhor está a olhar para mim e não conhece a minha história. Eu estou a olhar para si e não conheço a sua história, mas todos nós temos uma história atrás de nós, e quando nós vamos baixo fundo à nossa história, muitas vezes nós percebemos porque é que somos assim. Não vou desistir nunca. Não vou desistir nunca, porque aquilo que eu passei ao longo da minha vida, enquanto criança, enquanto jovem, enquanto treinador, enquanto jogador, mesmo enquanto jogador dos 11 aos 35, passei por muitos momentos difíceis. Nunca desisti. Em 24 anos de carreira como jogador, nunca desisti. E depois, em 30 anos de carreira como treinador, nunca desisti. E essa marca é uma marca que eu vou levar comigo até ao último segundo da minha vida. Não desisto. Não desisto, sou determinado, vou atrás do meu trabalho. Não, eu sei aceitar as vaias, sei aceitar os elogios. Não desisto nunca. Não é preciso. Podem aqui estar um coro de, à minha volta de pôr em dúvida aquele que é o trabalho. Não desisto nunca. E não é uma questão. É uma questão de vida. É uma questão de vida, não é uma questão, é uma questão de nós ao longo da vida atravessamos a vida com valores. E eu defendo esses valores até o final da minha vida. Eu não sei se é de outra forma. Eu só sei trabalhar de forma digna e honesta. Nunca me pendurei em nada. Não sou alpinista de nada. Eu agarrei-me ao meu trabalho, dei o braço ao meu trabalho, desde novo estou aqui, porque comecei na quarta divisão e fui crescendo ao longo daquilo que é a minha vida profissional, porque nunca desisti. Momentos como estes aconteceram tantos, muito piores ainda do que estes, e revertemos e seguimos em frente. Portanto, não contem comigo para desistir.
15: Professor, aqui, Vinícius Malman, da Rádio Independente. Eu queria que você explicasse a estrutura de meio de campo que você manteve, né, no primeiro tempo quando se titular, que você mesmo disse que não funcionou. Depois, no segundo tempo, você muda com o Mac na oportunidade como meio, e hoje você volta, né, a atuar com o Mac aberto e outro ponta, o TT também aberto, sem um meia central. E no segundo tempo, especialmente, o Corinthians encontrou uma certa facilidade em encontrar aquela bola no Yuri Alberto, e que acabou rendendo dois gols dessa forma, com o Yuri Alberto conseguindo fazer, segurar a bola, virar e encontrar esse passe. Existe a chance? O que você pensa sobre essa estrutura de meio de campo, se você vai manter ela ao longo desse trabalho que você vai ter, ou a partir de agora vai mudar?
9: Desculpe, mas eu não... Deixe estar o microfone, desculpe, mas eu não entendi.
15: A estrutura
9: de meio... A primeira parte da pergunta, porque está-me a dizer que o Mac jogou onde?
15: Não. Na partida contra o Torque, você coloca, ele até faz o gol, né? Bem centralizado. Hoje ele atua mais meia pela ponta, certo? Não?
9: Não.
15: Tá. Então, pelo que eu observei do jogo, ele atuou mais como meia do que como ponta. Mas se você pensa em mudar
9: atuou
15: isso...
9: Atuou mais hoje como meia do que como ponta, é
15: não,
9: isso?
15: Mais
9: tá a dizer?
15: Ponta como meia. Ponta, mais como ponta.
9: Quem dava largura era o Pedro.
15: Oi?
9: Quem dava largura ao jogo era o Pedro. E o Mac vinha para dentro e jogava na posição de meia.
15: Perfeito, mas enfim, aí o que eu vi de repente foi diferente do senhor, mas tudo certo. A minha dúvida é sobre essa estrutura.
9: Depois, quando passámos a 4-3-3, ele passou a jogar à frente dos dois médios.
15: Perfeito.
9: Mais centralizado.
15: A minha dúvida é em relação a essa estrutura de meio de campo.
9: Eu estou a perguntar porque quer lhe responder aquilo, entende? Não. Tenho que ter, sim, claro o seu pensamento para lhe poder responder.
15: Perfeito, tudo certo. Okay. Sobre essa estrutura de meio de campo que gostaria que você comentasse, e também esse espaço que o Yuri Alberto conseguiu encontrar no segundo tempo, que gerou os dois gols do Corinthians.
9: O Yuri Alberto conseguiu encontrar um espaço dos nossos dois volantes.
15: Isso,
9: espaço dos nossos dois volantes, não é?
15: Isso.
9: Sim, conseguiu encontrar no espaço dos dois volantes, está dada a resposta. E a estrutura do meio campo na primeira parte tivemos a dinâmica de dar largura com o Pedro, na esquerda com o TT, e tínhamos o Bright White por dentro com o Mac como dois meias a apoiar o Vini no momento de posse de bola. Quando nós não tínhamos a bola, passávamos a uma linha de quatro do linha defensiva, uma linha de quatro da linha de meio, com o Bright White e o Vini a fazerem a primeira pressão. Algo que deu muito resultado ao longo dos primeiros 20, 25 minutos de jogo, e que criou ali alguma estabilidade no nosso jogo Corinthians, com aquilo que foi a posse de bola deles a partir dos 20, 25 minutos. Deixámos de poder chegar tão à frente, eles tiveram durante mais tempo a bola, e isso fez recuar as nossas linhas e pôs-nos mais longe da baliza. Na segunda parte passámos a ter dois mais um, os dois volantes mais o Mac, com o Amuso e o Enamorado nos corredores laterais, mas depois com a expulsão e com aqueles dois golos deitou tudo a perder, não nos deixou reagir.
16: Boa noite, Luiz Castro.
9: Desculpa por não ter entendido no início, está bem?
16: Boa noite, Luiz Castro, Daniel Vidal, do canal do Faria de Germano Filho. Luiz Castro, uma coisa que vem preocupando muito a torcida é que parece que o Grêmio não tem uma identidade de time, uma característica marcante, assim, que nos faça crer que o time sempre vai jogar da mesma forma. Parece que o Grêmio às vezes muda muito a forma de jogar, não taticamente, mas mentalmente ou na questão até técnica, e às vezes parece que o Grêmio não demonstra quase nada, assim, né? Dá uns brancos como no jogo de hoje. Eu gostaria de lhe perguntar se você já chegou à conclusão do porquê isso, se é falta de reforço, se a culpa é do senhor, e também projetando já depois da parada da Copa, porque o Grêmio pode perder jogadores como o Mac, como o Vieri, que são jogadores muito importantes. Isso lhe preocupa, porque o elenco pode ser enfraquecido e aí ser mais difícil ainda de encontrar essa identidade? Obrigado.
17: Num processo de construção, sempre que nós perdemos muitos jogadores ao longo do e nos limitam as escolhas, é normal essas oscilações. E claro que me preocupa. Preocupa muito, preocupa a ausência do Pavão, a ausência do Balbuena, a ausência do Gustavo, do Luís, claro que sim. Preocupa porquê? Porque nós ficamos cada vez mais limitados naquilo que são as nossas escolhas e ficamos com os jogadores muito desgastados a terem que jogar. E muitas vezes jogadores que não estão em condições. Hoje de manhã não tínhamos em condições o Amuso, não tínhamos em condições o William, não estavam, só iríamos a recorrer a eles no limite, não porque eles apresentavam, para além de apresentarem alguns sintomas gripais, também apresentavam algum desconforto. E isso limita-nos, claro que sim, essas oscilações, porque não somos uma equipa que transitou de um ano para o outro por completa, foi uma equipa que houve muita saída de jogadores, houve muita entrada de jogadores, e está a ser extremamente difícil estabilizá-la. Confesso que sim. Agora temos dedicado muito à gestão. O treino, como vocês sabem, não existe tanto. Temos dedicado muito à gestão daquilo que são os jogadores, mas é uma gestão difícil, claro que é. Por causa disso que lhe acabei de dizer. É uma equipa que não vem do ano passado para este ano com um número alargado de jogadores. É uma construção nova e todas as construções são muito, muito, muito, muito difíceis e muito perigosas. Sempre disse, não escondo. Passei por isso várias vezes. Estou a passar por isso outra vez.
18: Luiz, Lucas Pilar, Bagé TV aqui. Você falou sobre os 4 meses de trabalho também, que é difícil ter uma construção em meio à reformulação, só que a gente, por outro lado, tinha um adversário que tinha menos tempo de trabalho de outro treinador, que é o Fernando Diniz, chegou ao meio da temporada e conseguiu ser superior ao Grêmio, claro, muito por conta de uma expulsão que aconteceu no segundo tempo, mas começa o segundo tempo melhor e consegue fazer o placar positivo para a equipe paulista. Mas por qual motivo o lado de lá conseguiu ser superior, o Grêmio não conseguiu corresponder dentro da sua casa, são só de jogadores, essa reformulação, qual que seria o motivo de o Grêmio não conseguir ser superior ao Corinthians em toda a casa hoje?
17: Eu assumo as minhas responsabilidades de termos sido uma equipa inferior à do Corinthians durante a segunda parte. Assumo por completo, ok? Isso não há... Nunca haverá problemas alguns em assumir aquilo que eu faço no meu trabalho. Sou responsável pelo meu trabalho sempre. E olho sempre de frente aquilo que faço. Não fujo às coisas, estou sempre no campo de batalha exposto. E agora aquilo que eu disse não foi isso. O que eu lhe disse não foi o meu tempo de trabalho. Nunca falei no meu tempo de trabalho. Eu falei numa equipa que vem de um ano para o outro ano, mais em termos de números, com jogadores que já estão mais habituados a jogar entre eles do que nós. Foi isso que eu falei. Não falei no meu tempo de trabalho. Mérito ao Diniz porque ganhou o jogo, mérito ao Diniz porque conseguiu em tão pouco tempo pôr a equipa a jogar como ele quer, mérito ao Corinthians porque nos ganhou na segunda parte, mentalmente foi melhor que nós, embora eu acho que a primeira parte nós tivemos bem. Ao longo de 25 minutos, como eu disse.
19: Mister, boa noite. Bruno Abichecker, Rádio Imortal. O Grêmio, com o resultado da partida de hoje, e dependendo do jogo do Vasco e do Santos, pode passar esse período de parada da Copa do Mundo na zona do rebaixamento. O quanto isso muda no planejamento do Grêmio, que o senhor disse, já que o planejamento existe para o ano inteiro e as pequenas alterações vão sendo feitas conforme a situação da equipe, quanto isso muda o planejamento e preocupa o senhor poder passar esse período na zona do rebaixamento?
17: Preocupa porque não é uma zona onde nós queremos estar, e quando nós não queremos uma coisa preocupa-nos estarmos lá. Claro que preocupa. Aquilo que eu tinha como objetivo a médio prazo, quando falei há 2 semanas atrás, era chegarmos a esta altura fora da zona de rebaixamento. Se lá estivermos, preocupa-nos muito. Agora, a verdade é que estamos ali perto, mesmo que tivéssemos mais um ponto, que tivéssemos empatado o jogo, continuaríamos ali por perto e continuaríamos preocupados. É algo que vai ser motivo de reflexão internamente. O projeto tem sido avaliado de forma sucessiva ao longo deste tempo. Temos várias vezes avaliado aquilo que é a direção do projeto e irá ser avaliada mais uma vez e iremos reagir a tudo aquilo que tivemos de reagir e todas as decisões que tivemos que tomar.
20: Aqui, Luiz, Nicole Ovick do canal Nicole Ovick e Diogo Rossi Repórter. O senhor falou na coletiva lá do clássico Grenal, né, que o técnico comprava o seu tempo com resultados. Finalizando esse primeiro turno, o senhor acredita que comprou esse tempo aqui no Grêmio? Obrigada.
17: Acredito que comprei o tempo, que compro o meu tempo com resultados e com o meu trabalho. Acho que é preciso melhorar os resultados para continuar a comprar esse tempo que fala.
21: Obrigado, mister. Pessoal, o vice-futebol Antônio
22: Dutra, coletiva do técnico Luiz Castro, e teremos daqui a pouquinho Antônio Dutra Júnior, vice-presidente de futebol, concedendo também entrevista coletiva após essa derrota para a equipe do Corinthians pelo placar de 3-1. Ele já está descendo as escadas aqui, não deve demorar muito até começar a sua entrevista coletiva. Então, Antônio Dutra Júnior vai se posicionando na bancada aqui no auditório da Arena do Grêmio para fazer então essa entrevista coletiva em alguns segundos.
23: Uma avaliação desse semestre, né? Agora vem Copa do Mundo e também o que falar pro torcedor nesse momento, que claro, a gente sabe o quanto pesa um resultado como esse, ainda mais num clássico, mas a expectativa daquilo que a gente pode esperar já pro segundo semestre em termos de avaliação dentro do que está sendo esse trabalho aí, por favor.
24: Boa noite a todos. Um resultado hoje muito ruim, segundo a nossa expectativa. Um jogo duro, um jogo difícil. Agradeço especialmente a nossa torcida, que veio em peso, apoiou todo o jogo, deu um show na arquibancada. O Grêmio hoje não conseguiu superar o seu adversário. A avaliação do semestre, embora o turno não tenha terminado, ela é mediana, né? Nós não estamos contentes com as posições, principalmente aqui nós estamos no Brasileirão, tá? Mas eu quero aproveitar também para deixar absolutamente claro que não existe nenhuma perspectiva de mudança da nossa comissão técnica, do Luiz Castro. O Luiz tem um apoio e um respaldo institucional. Quando eu digo institucional, eu estou falando do presidente, dos seus 6 vice-presidentes, dos homens do futebol. Nós sabemos das dificuldades, mas acreditamos no poder de recuperação do trabalho que é feito, da parada que vai ser muito importante para nós, da janela, e vamos seguir nesse trabalho até passar essa fase difícil e esse momento de reestruturação que estamos fazendo.
23: Eu volto aqui rapidinho, o meu colega da Guaíba aqui ia fazer a pergunta, mas eu volto um pouquinho, porque eu acho importante te dar um registro, e aí, como Grêmio TV, eu fico muito à vontade para fazer isso. Um torcedor que eu não consegui identificar de qual lugar do mundo, porque não estava em Porto Alegre, não estava aqui no Brasil, estava em outro lugar, ele na mensagem pediu para que desse o apoio à direção, que ele acredita na direção e que ele está com o Grêmio onde o Grêmio estiver, reconhecendo as dificuldades. Eu acho importante passar isso para ti, porque tu está num momento que é delicado, mas é um momento que todos nós do clube sabemos dar a cara para bater. E eu acho que isso é fundamental, que tu escute isso de um torcedor que está do teu lado.
24: A gente escuta todos os torcedores, desde os torcedores que apresentam uma manifestação positiva como essa, e também aqueles torcedores que entendem que está tudo errado, que tem que mudar. Eu particularmente já passei alguns momentos nesse primeiro semestre aqui em entrevistas que nós não gostaríamos de ter passado, tanto eu quanto o Rafael e todos aqui que estão no Grêmio hoje gostariam de estar numa situação melhor, de ter assumido o futebol do Grêmio já com uma situação diferente, mas nos coube fazer essa reestruturação e superar essas dificuldades. Então, eu peço ao torcedor que tenha um pouco mais de paciência para que a gente possa chegar nessa pré-temporada, dar 30 dias de trabalho, de treinamento, de experimentação de jogadas, elenco, mudanças, esquemas táticos, e aí sim fazer um bom segundo semestre, fazer esse ano de transição como nós sempre dissemos.
1: Dutra, Bruno Oliveira, Rádio Guaíba, a partir do respaldo para o Luiz Castro, o que que é possível fazer e o que já tem sido feito em relação a cobranças para que esse trabalho ele seja alinhado e para que o Luiz Castro ele consiga dar essa volta por cima, né? Acho que o torcedor mais quer saber nesse momento em relação à cobrança da direção, em relação ao trabalho do treinador que, como tu mesmo disse, até aqui na temporada tá fazendo um trabalho médio e imagino que longe da expectativa que vocês tinham no começo da temporada.
24: Bom, eu também sempre me manifestei dizendo que haveriam oscilações, né? não são desejadas, mas são esperadas. Existe uma cobrança interna de todos nós, já tinha também falado sobre isso, né? Cobrança da direção em cima do trabalho da comissão dos jogadores, os jogadores entre si. Não é por falta de cobrança que as coisas não estão acontecendo, né? A cobrança ela já foi forte, as mudanças que aconteceram são também resultados de cobrança, né? A própria saída de um grande número de jogadores do Grêmio é resultado de cobranças e de avaliações. Então esse é algo que está dentro do dia a dia do departamento de futebol.
2: Presidente, boa noite, Leonardo Oberer, Rádio Grenal. Todos sabemos que o Grêmio precisa vender jogadores para sanar as questões financeiras e deve fazer vendas agora na janela do meio de ano. Eu gostaria de te perguntar, presidente, se essas reposições acontecerão, se o Grêmio vai reforçar o elenco, se isso pode fazer o Grêmio melhorar no segundo semestre, haja vista que em 5 meses de trabalho o torcedor pelo menos não viu uma evolução e não acredita que somente com treinamento nessa parada o time vai melhorar. O Grêmio vai reforçar o elenco e onde?
24: É parte do nosso trabalho buscar jogadores. Nós sabemos que a janela pode ocasionar a saída de alguns jogadores, mas assim como sairão jogadores, nós também temos expectativa de fazer as reposições.
3: Dutra, boa noite. Leonardo Boff, Bandeirantes. O Grêmio ficou em segundo lugar num grupo fraco da Sul-Americana, o Torque como primeiro. Passou as oitavas da Copa do Brasil, mas o adversário foi um Confiança, um adversário inferior ao Grêmio. No Brasileirão, teve times que vieram aqui na Arena, como Corinthians, como Flamengo, que constrangeram a atuação do Grêmio e uma atuação muito ruim, né, do time comandado pelo Luiz Castro. Nessa parada para a Copa do Mundo, o Luiz Castro terá trabalho para fazer e todo mundo acredita que o Grêmio vai voltar melhor dessa parada. É possível que isso aconteça? Como a direção acredita no trabalho do Luiz Castro nessas melhoras, se nesse começo, né, do trabalho essas melhoras não aconteceram?
24: Bom, eu já mais ou menos respondi isso nas minhas respostas anteriores, na questão da oscilação, na falta de tempo para fazer o treinamento. Né? Sabemos que enfrentamos adversários melhores estruturados, com plantéis mais bem montados, que não passaram por uma reestruturação tão profunda quanto o Grêmio passou. Essas dificuldades, elas não desaparecem por mágica, mas acreditamos que ainda tem muito a tirar do que o Grêmio pode fazer nesse grupo, nessa parada, com a chegada de jogadores, com as reestruturações que nós pretendemos fazer.
6: Então, pegando, Dutra, essa resposta, e você fala que dá para tirar mais desse grupo. Na análise do departamento de futebol, sua análise, Paulo Pelaipe, executivo, o Rafael Lima, o diretor de futebol, a análise de vocês é de que já poderia estar dando um melhor resultado agora, nesse momento, antes da parada? Vocês entendem que sim, era possível?
24: Bom, quando a gente fala que existe um respaldo institucional ao trabalho, não quer dizer que a gente esteja satisfeito com todos os resultados. Tá? Nós não estamos satisfeitos, nem nós, nem certamente o nosso torcedor. Nós escutamos muito o que o torcedor nos entrega em termos de comentários e sabemos o que a leitura daquele do ambiente, né? Bom, dito isso, eu quero te dizer o seguinte: claro, se a gente olhar alguns jogos que o Grêmio poderia ter feito uma pontuação melhor, nós teríamos um resultado melhor. Então, lamentamos esses jogos, lamentamos muito essa dificuldade na pontuação, essa situação que nós temos na tabela, e estamos trabalhando e vamos trabalhar cada vez mais para sair dessa situação.
7: Dutra, boa noite. Queria te perguntar, provavelmente hoje foi a última vez que esse mesmo vestiário esteve junto, né? A gente sabe que no futebol chegadas vão acontecer, saídas vão acontecer. Por onde que passa essa convicção no rumo de fazer essa reestruturação tão grande que foi feita, né? Vocês apostaram em mudanças, vocês procuraram um técnico para dar um rumo para esse grupo novo que está sendo montado. E por onde que passa a confiança de manter nessa rota, de tentar apostar novamente na convicção de que esse é o caminho que vocês precisavam enfrentar, sabendo que seria exatamente esse período de oscilação poderia acontecer. A gente sabe que o calendário desse ano ele é muito atípico de outros momentos, né, com um acúmulo grande de jogos. Vai ter esse período agora de intertemporada que

0: Então, nós tivemos que fazer mudanças profundas, por muito mais por necessidade do que propriamente, eu te diria, por uma convicção. O Grêmio precisa passar por isso que está passando. E com muito trabalho, com muita dedicação, com o apoio do nosso torcedor, nós vamos superar essa dificuldade.
1: Dutra, aqui. Rafael Copete, estou na área de dois toques. Dutra, historicamente, você sabe, eu sei, a maioria dos repórteres sabe, que quando a diretoria diz que há respaldo em cima do treinador, isso pode mudar em 24 até 48 horas. Ele faz uma outra pergunta: nessa parada serão quantos dias de folga e se o Grêmio vai ter amistosos?
0: Os jogadores terão férias, as férias têm que ser divididas em dois, agora por causa da questão do calendário. Na volta eles terão aproximadamente 35 a 37 dias de trabalho.
2: Aqui, Dutra, Nicole Ovick do canal Nicole Ovick, Diogo Rossi Repórter. Queria falar com o Dutra lá do início do ano. Ele está satisfeito com o Dutra que chega agora no mês de julho, olhando como vice de futebol do Grêmio, o trabalho feito até aqui com o que era planejado lá no início da gestão?
0: Bom, o trabalho do futebol, não só o meu, mas qualquer pessoa que atua hoje no futebol, Rafael, o próprio Paulo Pelaipe, ele não permite muito que a gente consiga fazer esse tipo de análise, assim, se chegamos lá, se estamos bem. Até mesmo nas conquistas dos títulos, a gente festeja 24 horas e depois a gente já tem mais jogos, mais compromissos. O que a gente sabe é consciência tranquila de que estamos fazendo aquilo que é a política de futebol do Grêmio, que cabe ao departamento de futebol implementar. Estamos hoje a serviço do clube, buscando fazer uma reestruturação, que eu já disse, que acho que o Grêmio não tinha passado ainda nos últimos anos, em termos de quantidade de mudanças, em termos de a chegada de um treinador de fora, que também é por isso, eu sei que ele também tem um grau de contestação nesse sentido, né? Mas enfim, eu acho que o que importa é a gente dar o máximo, e acho que todos nós do departamento de futebol hoje podemos olhar um para o outro e saber que nós estamos dando o nosso melhor.
3: Dutra, boa noite, Bruno Abichecker, Rádio Mortal. E a partir do reinício das atividades, o Grêmio volta já com decisão na Copa Sul-Americana, tem decisão na Copa do Brasil, vai perder inclusive duas rodadas do Campeonato Brasileiro. Quanto tempo ou quais resultados podem fazer com que a convicção, com que o respaldo, eles acabem e o trabalho tenha que ser reiniciado depois de um longo período de treinamentos?
0: Bom, aí eu, para te responder isso, vai ser um exercício de futurologia, né? Nós temos que esperar que as coisas aconteçam, e aí sim, o futebol ele vive do seu dia a dia, do resultado, do desempenho. A projeção, assim, nesse sentido, ela acaba ficando muito prejudicada e muito no achismo.
4: Dutra, Lucas Pilar, Bagé TV. Você falou sobre a oscilação durante a temporada, que é normal por conta de uma reestruturação, mas não tem uma mais dessa oscilação também, porque a gente vê o contexto do Grêmio nesse primeiro semestre. É um Grêmio que fica em segundo na fase de grupos da Copa Sul-Americana, um grupo que a gente imaginava que não teria tantas dificuldades, e o Grêmio também no Campeonato Brasileiro numa posição muito abaixo do que se espera e do que é a meta. Não tem uma mais, talvez, nessa oscilação? O que estaria faltando para ter um resultado mais positivo também?
0: Sábado passado nós fizemos um bom jogo contra o Santos, uma partida convincente, nós saímos felizes daqui. Esse seria o Grêmio que nós esperávamos que se mantivesse ao longo da semana. Houve oscilação, esse é o nosso dilema, a nossa grande insatisfação interna de todos, né? Nós gostaríamos, como o Castro falou, que houvesse uma estabilidade da equipe, e essa estabilidade é que nós buscamos e não estamos conseguindo ainda atingir.
5: Dutra, boa noite, Leonardo Sonda, TV Bandeirantes. Eu queria te perguntar o que é bom no seu trabalho e no trabalho do técnico Luiz Castro para que vocês se mantenham nos cargos.
0: Essa análise eu deixo para vocês.
5: Não, mas eu pedi a sua análise.
0: E eu te disse que eu deixo essa análise para vocês.
5: Perfeito.
6: Boa noite, Fábio Rodrigues, da Aventura Esportes e Estúdio Mix Esportes. Gostaria de saber, um jogador tão importante como o Arthur, até falou na sua entrevista pós-jogo sobre a sua permanência, que gostaria de manter no clube. O que se pode falar e o que se tem de conversas com a Juventus ainda em relação a esse jogador? Obrigado.
0: Bom, já mantivemos diversas conversas com a Juventus ainda não

0: colocou cartas na mesa, não colocou um negócio concreto em que o Grêmio possa decidir em que forma esse negócio seria executado, seria definido. Nem mesmo o Arthur tem essa informação, ele tem conversado comigo diariamente sobre isso e aguardamos o desfecho, principalmente vindo lá da Itália. É de lá que tem que vir essa situação para nós resolvermos.
1: Dutra aqui, Alana Prazer do GE.Globo. Saindo um pouco, eu queria uma análise, talvez um pouco de individualidades, né? Um pouco falar sobre Vila Sante, que um pouco como é que tá a situação dele, né? Ele voltou, não teve chance de entrar em campo. Também uma questão de outros atletas, né? Se tem Mac, Vieri, como é que tá essa questão, pensando em possíveis saídas, né? Desses três atletas, então um pouco negociações. Obrigada.
0: Bom, Vila Sante está retornando ao elenco, já recuperado. É um jogador que nós esperamos contar com ele no segundo semestre, né? Um jogador importante do Grêmio, tenho certeza que vai ser um acréscimo. Com relação a Gabriel, Mac e a Vieri, não há negócios hoje também que o Grêmio esteja avaliando ainda, né? Pode ser durante a janela, assim que terminar as temporadas, talvez, aí nós vamos ter essa definição. Por hora são atletas do Grêmio, contamos com ele para o segundo semestre.
2: Obrigado, Dutra. Obrigado, pessoal. Representação de
3: vice-presidente de futebol, Antônio Dutra Júnior. Representação do elenco no dia 16 de junho, ou seja, tem aí praticamente 15, 16 dias de férias, o elenco, o plantel, a comissão técnica do Grêmio se representa no dia 16 de junho, portanto, no CT presente Luiz Carvalho.
4: Gol do Santos.
5: Gol do Santos?
4: Agora estamos com 33, né? O gol foi aos 19 do Miguelito, Santos 1-0 no Vitória, ainda insuficientes para ultrapassar o Grêmio. O Santos tem 21, tal qual o Grêmio Internacional, 5 vitórias, saldo do Santos é -4. Se marcar mais um, baixa para -3, mas ele tem mais gols do que o Grêmio, passaria de Grêmio e Inter, hoje já, né? Claro que amanhã o Inter joga, o Rec.
5: Só que daí se o Inter perder, aí fica atrás do Santos também, né? Porque daí passa hoje o Grêmio, se o Inter perder amanhã, passa o Inter também, né?
4: O Santos tem saldo teria -3 se marcasse mais um, agora tem -4. O Inter tem saldo 1, né? Tem essa vantagem ainda, o Inter, né?
5: Bom, mas então não passa, né? Porque não passa em pontos também, né? 21-21,
4: sim,
5: né?
4: 21-21.
5: Eu falei errado. O Internacional, não passa o Internacional, né? Mas pode passar o Grêmio, né? Se fizer mais um gol, passa o Grêmio. É que depende quantos o Inter pode tomar, se perder pro Bragantino, né? Tomara que não, mas pode acontecer. 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
5: O Rogério, o Santos não tá indo para 6 vitórias ou tá indo para 5? 5, né?
4: 5 vitórias o Santos.
5: 5. Tá, e tá com saldo -4, Grêmio -3.
4: Isso aí.
5: Então, realmente o Santos.
4: O Atlético Mineiro foge desse contexto, porque o Atlético Mineiro, esse sim tem uma vitória a mais. Ele pega o 6. Vasco, mas poderia, digamos, ser ultrapassado por alguém aqui, mas não, ele tem 6 vitórias, né?
5: E o Vasco para passar do Grêmio, empatando não dá, né?
4: Empatando não dá, porque empate é saldo mantido. Tem -6, permanecer com -6. Tem que ganhar do Atlético Mineiro amanhã.
7: Que fase, hein? Meu Deus do céu, olha o que a gente tá fazendo de cálculo.
5: Fazer cálculo.
7: Meu Deus do céu.
5: Não adianta fazer. Porque é ruim ficar esses 50 dias aí. É ruim pra instituição, né? Olha lá, estão na zona. E o pior é que o Grêmio volta, tendo que jogar Sul-Americana.
7: Não vai nem jogar, o Grêmio deve ficar, hein, Belk? Nos ajuda aí, se tu puder.
5: E até agorizado a gente vai falando com
7: calma
5: também.
7: A gente vai falando com calma. O Grêmio, a tendência é que os dois jogos do Grêmio na Sul-Americana sejam naquelas datas ali que seriam datas do Campeonato Brasileiro, né?
4: São duas, no calendário tem duas partidas no mesmo dia, claro, haverá uma mudança. 22 de julho tem Mirassol pelo Brasileirão fora e tem Bolívar fora pela Sul-Americana. Não vai acontecer, tem que ter uma mudança aqui, né? Depois Fluminense dia 26 em casa pelo Brasileiro.
5: É que a repescagem tem pressa, né, Rogério? para poder reencaixar na competição, né?
4: Pois
5: então
4: é.
5: Deve ser prioritário, né? Porque o campeonato.
7: Uma competição.
5: Se não tranca, né?
7: Não, mas é que a competição sul-americana, se eu não me engano,
4: hierarquicamente, Conmebol, claro.
7: Hierarquicamente, sim, ela tem mais isso. Então, aí o Grêmio já não jogaria contra o Mirassol. Isso. Teria que ou antecipar essa partida ou jogar ela para mais adiante lá, como diria o nosso glorioso.
8: Serginho,
7: diga.
8: Só para trazer aqui o destaque que há uma ideia na CBF de, ao invés de voltar na data que está previamente marcada, o Campeonato Brasileiro retornar 10 dias antes, né, do que estaria previsto, que é dia 22 contra o Mirassol o jogo, né?
7: Isso.
8: Há uma conversa da CBF em adiantar 10 dias, né, essa volta do Campeonato Brasileiro.
7: Quando termina a Copa do Mundo?
8: A Copa do Mundo é 13 de julho, afinal.
7: É, mas aí tu voltaria seria 22, tu voltaria antes da final da Copa?
8: Sim. Por isso que não foi definido ainda, né? Porque tem toda essa questão da Copa do Mundo, mas a CBF 19 de julho. É próximo, então, é 19 a 22, os jogadores retornarem, mas há na CBF a ideia, né, de tentar, pelo menos, algumas partidas.
5: Depende da eliminação do Brasil. Estão contando com duas possibilidades.
7: Se o Brasil for eliminado, tá tudo bem. Agora, se o Brasil for disputar até terceiro e quarto lugar, pode esquecer, não tem como.
9: Não é se o Brasil, é quando o Brasil for eliminado.
7: Não, então tá aí,
5: não pode ir até a final.
7: Quando for eliminado da final para ter que jogar, isso vai ser uma semana antes.
9: O Brasil vai ter que jogar. Se o Brasil for pra final, vem de tanga.
7: Cuidado.
9: Da última vez eu vim de saia. Eu venho de tanga, se o Brasil vem de tanga, tolada.
7: Tá. Não interessa isso. O público não gostaria de ver isso, não precisa fazer esse tipo.
9: Se bem
7: de
9: que eu fui muito bem elogiado pelas curvaturas das nádegas e também das pernas torneadas.
7: Tá, mas enfim, independentemente desse festival de horror que seria tu ter que ir pelado lá ou não.
5: Já foi.
7: Já não sai, tem. Já é, não tem como não tem como a CBF adiantar 10 dias. Porque tu vai estar com o Campeonato Brasileiro.
8: Serginho,
7: diga, querido.
8: Não duvida da CBF, porque eles marcaram o jogo da seleção para a data da última rodada do Brasileirão, né? Antes da parada.
7: Não, isso sim, mas tu acha que eles. Eles poderiam adiantar, tu acha? Mas aí vou dizer, pro Grêmio é um horror se fizerem isso. Aí tu vai jogar, por exemplo, contra o Mirassol sem o Everton. Sem alguns outros jogadores, não sei, tem mais algum jogador do Grêmio que vai pra Copa?
5: Mas isso não vai acontecer.
8: É que,
5: diga.
8: Só pra trazer o destaque, né, a zona mista encerrada, que nenhum jogador passou, acho que já estavam com as malas prontas, passagem comprada, tudo acertado, depois do jogo, porque ninguém passou na zona mista, ninguém quis falar aqui pra imprensa.
5: Eu acho isso uma barbaridade, eu acho isso um desprezo, não é com a imprensa, é com a torcida, ainda que o Arthur deu uma entrevista na saída de campo, pedindo desculpas, assumindo a responsabilidade, dizendo que gostaria de ficar no Grêmio, mas o capitão da equipe, alguém mais, o capitão é o Arthur, né? Mas alguém mais poderia, o Vieri, que participou do jogo e apareceu em dois lances de gols do Santos, com um ele foi driblado muito facilmente, e no outro ele rebateu pro cara fazer o gol.
7: Eu até entendo que não venham a aparecer na área da zona mista, mas eu acho que poderiam fazer como fazem, como é feito com o técnico, que também vá um jogador também, leva o jogador junto ali, bota o jogador, mesmo, ou não bota junto, bota um pouquinho, estabelece um tempo, olha, vamos ter aqui uma entrevista de 10 minutos com o jogador antes.
5: Não precisava. Né? Leonardo Berger. Era você que chamava?
10: Aqui, olha só, deixa eu contar uma fofoca aqui, já que a gente tá com bastante fofoca. A zona mista, os jogadores realmente não passaram e tudo mais. O Renan e o Israel tiveram aqui fazendo esse baita trabalho. Mas lembra que antes do jogo teve uma treta aqui na zona mista com um colega de trabalho, né? E agora, depois da coletiva, a mesma coisa. Teve um dos integrantes que perguntou pro Antônio Dutra Júnior e ele não deveria ter feito pergunta. Ele não foi autorizado pelo Guilherme Araújo, assessor da vice-presidência do Grêmio. Ele pegou o microfone, né? Só pra passar pro coleguinha, ele pegou o microfone e fez uma pergunta sobre a alcunha de uma outra emissora da mesma rede. Vamos deixar assim. E aí, então, terminou a coletiva e o Gui foi lá dar uma prensa nesse profissional de imprensa e aí começaram a se xingar e mandar tomar em vários lugares diferentes, dedo em rede, coisa assim. Mais uma fofoquinha. A zona mista aqui tá meio parada com os jogadores, mas
7: quer. Acho que a gente pode tornar claro, se me corrija se eu tiver errado.
5: Foi com Leonardo Sonda?
7: O problema?
8: Isso.
7: É, mas aí eu vou dizer uma coisa assim, olha, gente.
5: Foi a melhor pergunta da coletiva.
7: É, e assim, e ele, é, e ele foi, e ele foi, e na realidade ele foi, pelo que eu tô entendendo, ele foi pela emissora de televisão.
10: É que não pode só a emissora detentora dos direitos da transmissão que costuma fazer mais de uma pergunta.
11: Não, e mais de uma pergunta não, né? É, são três, porque aí, por exemplo, é o pessoal da Pálida que pode fazer as perguntas, aí é o pessoal da rádio, o da TV, se fosse... o do site, o do da bomba de fumaça.
5: Se o Sonda não tivesse feito uma pergunta dura, não haveria confusão, mas como ele não fez uma pergunta papai e mamãe, fez uma pergunta do que estão fazendo ainda nos cargos, o Dutra e o Castro, o que falta não, mais para eles pedirem
7: não foi,
5: direção?
7: Não foi com esse, não foi desse jeito que ele fez, e eu acho que o Sonda fez assim, porque eu entendo que tu tá traduzindo o que o Sonda acabou dizendo e que é a vontade, que é o desejo da maioria dos torcedores, mas a forma como o Sonda perguntou, ele foi absolutamente correto, ele fez uma pergunta como é que vocês avaliam, se eles avaliavam o trabalho, né, de uma forma boa, o que eles tinham feito de bom para se manter no cargo?
11: Ô Serginho, eu vou fazer uma pergunta, até eu já fiz essa pergunta para ti há um tempo atrás, umas jornadas atrás, e sim, fazer de novo, tu já foi assessor de imprensa do Grêmio,
7: sim,
11: o Pedro Espinosa já foi também assessor de imprensa do Grêmio aqui, cara, é uma má vontade dessa assessoria de imprensa do Grêmio, parece que eles estão fazendo um favor.
7: Não, eu vou te dizer, a assessoria,
11: eu fiz a reunião,
5: a empáfia leva a derrocada,
11: eu fiz a reunião do Conselho Deliberativo, eu, veio o Jonathan, veio o Bruno, o Igor, a gente ficou aqui 4 horas, das 7 da noite até as 11, e no final nós entrevistamos o Alex Leitão, CEO do Grêmio, por 5 minutos, e eu tive que ouvir essa frase, é 5 minutos só para ele falar com vocês, por consideração, porque a gente tem consideração por vocês estarem aí todo esse tempo parados.
5: Que bárbaro.
7: É, não, eu acho assim, ó, primeiro, isso é um problema institucional, né, no caso, tá? Acho que assim, o profissional da assessoria de imprensa ali, ele tá seguindo um roteiro, né? Eu vou te dizer, eu já fui assessor de imprensa, sei como é que a coisa funciona, muitas vezes a gente fica como marisco nessa história, de um lado tem a rocha e do outro lado tem um mar, de um lado tu é deles e do outro lado tu é deles também, né? O pessoal que tá dentro do clube te enxerga como tu sendo um cara da imprensa, e quem é da imprensa te enxerga como tu sendo um cara de um clube.
11: E o Serginho?
7: Diga,
11: eu,
7: querido.
11: Me fugiu agora o nome dele, o Douglas Lunardi, que é o coordenador de comunicação do Grêmio, eu não vejo essa empáfia dele, ele é super querido, vem, conversa, sempre solícito tudo, tipo, o chefe não tem essa empáfia, aí os subalternos têm, aí é demais, né?
7: Mas
11: falta de respeito,
7: mas é questão de empáfia, mas assim, eu acho que só essas situações assim de não poder fazer pergunta, ou estabelece, eu sempre fui o Israel, defensor quando eu trabalhei no Grêmio.
5: Mas pergunta a todo mundo, por que empresa pesada como é a Bandeirantes
7: não pode ter duas
5: para fazer pergunta?
7: Não, e não pode ter dois, não pode ter
5: pergunta
7: dois.
5: Tudo que é site.
7: E são dois, não, e são dois veículos, né, gente? Vamos combinar o seguinte, são dois veículos diferentes. Não é uma coisa, e não é só porque a detentora pode, e outra, não é ao vivo. Né? Não, aliás, é ao vivo, mas é porque é uma coletiva, transmite ao vivo quem quiser tá transmitindo. Ele fez uma pergunta ali, com certeza, estava com o cinegrafista dele lá para poder gravar. Agora, se tá todo mundo transmitindo a coletiva, paciência.
5: Como é que tá o Santos aí, Rogério?
4: Estamos com 45,5, vamos a 48, segue Santos 1-0 no Vitória.
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5: 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Vamos passar todos os. Primeiro, deixa eu liberar o pessoal da reportagem. Aí, Leonardo Berger, o que acrescentar? Você acha que resistiu o Castro, resistirá mesmo com a péssima combinação de resultados, ou o Grêmio vai esperar por Santos e Vitória, Vasco e Atlético Mineiro?
7: Tu segue defendendo ele, Ober?
13: O Ober não tá mais aqui, ele foi gravar os boletins, provavelmente, né? Pra... Tá vindo? Tá vindo aqui, ó. Vamos ver. Chega. Ai, Jesus Cristo. Eu já falei, até coloquei no grupo, Rec e Serginho, eu coloquei no grupo se ele vai durante a semana defender Luiz Castro, porque senão eu vou ter que tomar medidas drásticas com esse rapaz. Aqui, ó, o Rec perguntou.
7: Vamos tirar esse topete.
13: Rec perguntou se quais as novidades que tu tem sobre Luiz Castro. Ele fica, ele sai, tu vais continuar defendendo ele?
10: É. Bom, sobre a defesa, né, nesse momento que o Mister está de férias, o Mister permanente aqui também vai ficar de férias, né? Eu vou fazer um trabalho regenerativo aí pra voltar bem tranquilo pra volta do professor.
9: Pênalti pro Bahia, pro Vitória.
10: Eu entendo o que tá sendo feito e eu passei pano até aqui. Dito isso, o Luiz Castro fica, tá, gente? O Luiz Castro só vai ser demitido do Grêmio se o Grêmio emendar umas 5-6 derrotas consecutivas e não conseguir vender os guris.
13: E aí, se formos rebaixados, é isso?
10: É.
13: Misericórdia.
9: Pena pro Vitória.
5: É, eu também achei, viu? Eu ia te chamar e tinha certeza que você ia dizer a mesma coisa, porque eu aprendi muita coisa já com o Gesiel Elias.
9: Ah, obrigado.
5: Sem querer também é pênalti.
9: Pelo
5: e
9: menos
5: outra, um. E outra, na dividida, mesmo que ele dobre a perna, mesmo que ele tente cavar, não é o árbitro que vai interpretar, né?
9: Mas...
5: Se tem o VAR ali, duvido que naquela distância que estava o Rafael Klein, ele pudesse dizer que o cara dobrou a perna ou que o cara se jogou. Ele fez sinal que o cara se jogou. Eu acho um preciosismo meio...
7: Pô, e o Klein não foi atrás do VAR? Ou o VAR também?
9: É óbvio que o jogador vai valorizar. É só se ele fosse um idiota, imbecil, que não valorizasse. O lance,
5: claro.
9: Se ele tá sendo tocado dentro da área, é óbvio que eu vou valorizar.
5: Faltou essa palavra pra mim, valorizar.
9: Eu vou fazer.
5: Ele pode até ter valorizado, mas ele foi tocado.
9: Isso, ele valorizou o contato, mas teve o contato. Falta o contato, faltou dentro da área, pênalti não marcado pro Vitória. E prejudica o Grêmio, né, Belk? Prejudica o Grêmio.
5: E outra coisa, né, sim. Gesiel? Ele toca
10: tempo.
5: Na bola, ele toca na bola e alguns árbitros acham que por tocar na bola antes, anula a infração. E não anula a infração, né?
9: Claro que não. Isso eu explico. Até o lance do Mac aí.
5: Do Mac, a mesma coisa do Mac.
9: Foi o jogador da tesoura por trás. Pena que a gente não pode reproduzir imagens, que não é da nossa. Mas o pênalti é claro, claro, com o VAR, então o jogador trança a perna do Mac com o carrinho. E em questão dessa situação técnica, pênalti não marcado. E na expulsão do jogador do Grêmio, o goleiro, tinha os defensores, tinha a distância do gol. O domínio de bola, eu já duvido que tenha, porque o jogador joga a bola pra cima, ele não tem domínio da bola, ele joga a bola pra cima. Se ele ia dominar, o jogador ia chegar antes dele, mas eu até concordo que possa ter o domínio e a possibilidade de dominar. Mas a direção do gol não tinha, então não era pra cartão vermelho no goleiro do Grêmio, porque ele não agride o jogador do Corinthians. Então errou no cartão vermelho e errou no pênalti não marcado pro nosso Grêmio. E o cartão pro Mac no primeiro tempo merecia por ter cobrido o rosto. É cobrido ou coberto?
5: Tanto faz.
7: Mas coberto fica mais bonitinho.
5: É, esse outro gol, cobrido, é muito antigo.
9: Tá, então
5: e tu não é Matusalém igual eu e o Serginho.
9: Não ter coberto o rosto, então, por ter coberto o rosto no primeiro tempo, com o uso da máscara do Homem-Aranha. O Homem-Aranha preto, é verdade aquilo ali, o colega?
7: É o novo Homem-Aranha aí que surgiu. Agora, eu queria saber
9: o seguinte. Não é o Venom que é preto?
7: Não sei, aí tu já tá querendo saber demais, né, também. Eu sei que tem um Homem-Aranha aí que tá todo mundo falando e que ele é todo de preto, foi o que eu vi aí em cartaz, alguma
9: pode
7: coisa.
9: Pode ser, o Dark Spider-Man.
7: Agora só queria saber o seguinte, como é que aquela máscara chegou na mão dele?
9: Alguém entregou pra ele ali, acho que foi até, tava o pessoal do aquecimento ali, entregou pra ele.
7: Ah, mas aí vamos combinar o seguinte.
5: Aí os caras são burros, né?
7: Não é nem isso. Aí daqui a pouco já é uma coisa assim, e aí eu particularmente não gosto disso. É o cara saber que tá fazendo o gol ou achar que vai fazer o gol porque já tem alguém com a máscara pra entregar, porque aquilo ali é típico da coisa da comemoração.
5: Não, mas pune o clube?
7: Não, mas não é a questão. Rec, veja bem, vou voltar a dizer. Tá, vamos ver se eu desenho pra tu entender.
5: Vamos ver.
7: O cara, ele já tá combinado que se ele fizer o gol, vai ter alguém com a máscara ali pra entregar pra ele.
5: Isso.
7: Tá? Então, claro. Eu já acho errado ter isso, porque o cara, tudo bem que ele tem que entrar em campo pensando em fazer gol, tá. Mas não em pensar em comemoração, em eu vou lá buscar uma máscara, ou me deixa ali uma coisa. O Paulo Nunes, entendi. Paulo Nunes com as coisas da tiazinha, tu querer tu fazer alguma coisa em cima
5: disso
7: aí.
5: Fazer graça.
7: Acho que não é o momento de tu fazer graça.
5: É isso aí.
7: Mas tudo bem.
5: Ainda não é, não adquiriu esse crédito todo pra agora.
7: Não, não é nem ele adquirir o crédito, é o Grêmio não tá no momento de poder fazer isso, tu entende? É,
5: gracejo deixa pra depois, né? Não, compreendi. O Gesiel tinha te feito uma pergunta, Rogério, eu atropelei, prejudica o Grêmio mais ou menos, né?
4: É, porque se o Santos ganhar por 2-0, sim. E se o Santos não ganhar, melhor ainda, né? Então, de fato, para o Grêmio, ruim. A não marcação do pênalti poderia redundar aí no gol de empate do Vitória.
5: Mas não é bom puxar o Vitória lá para baixo, hein? Tem menos força política, menos recursos econômicos, tem uma folha de pagamento bem baixa.
7: Olha o que que nós temos.
9: Informação. O canal do Gesiléu com o repórter Gabriel, o Rafael Brum, disse que foi uma das gurias da assessoria do Grêmio, do marketing do Grêmio, que entregou a máscara pro MEC.
5: Quando eu falei falta de inteligência, porque pode punir o clube. Se ele toma um cartão amarelo, é um prejuízo, isso que eu quis dizer.
7: É, não, e eu acho assim.
9: É que ele não poderia, ele deveria ter tomado o cartão, porque é regra.
5: Pior ainda.
7: Eu, pra mim, o brabo.
5: Ah, tá, mas e o pessoal que trabalha não sabe disso?
7: Não, porque daqui a pouco.
9: Ô, Rec, se tem uma coisa que o pessoal envolvido com o futebol não sabe, é regra do jogo. Por isso que eu vou ganhar muito dinheiro com a minha palestra. Deus quiser. E eu vou repartir esse dinheiro contigo pra tu me ensinar a investir, Rec. Daí tu me ajuda a comprar uns apartamentos.
7: Aí tu vai ficar bem na foto.
9: Isso. Te dou uma porcentagem.
5: Uns porfa. Tá bom. Vou liberar o Israel Melo. Mais alguma coisa, Israel?
14: Só deixar bem claro aqui a minha insatisfação como torcedor do Grêmio com esse treinador da Shopee. Me desculpa, mas não tem condições. Tu sai daqui, tu não vai mais defender esse cara na minha frente. Por favor. Não. Pelo amor de Deus, cara. Tu falou em Luiz Castro, surge o Oberher do lado, cara. Não é possível, dia 30.
5: Tá em todos os
14: dia
5: lugares,
14: 30 tipo... tá pingando alguma coisa na conta desse rapaz. Não é possível. Nós tomamos um balaio de bola. A diferença do jogo Grêmio e Corinthians hoje para Grêmio e Flamengo há 20 e poucos dias atrás foi que o Corinthians fez os gols que o Flamengo não fez.
5: É verdade.
14: Foi a única diferença, porque teve mais posse de bola, mais finalizações, mais tudo, né? Só não teve mais torcedor, porque a torcida do Grêmio, mais uma vez, deu show. Parabéns mais uma vez, torcida gremista.
5: Não, o voto foi bom para a torcida gremista do Serginho, porque pelo menos um voto para homenagear, né? E o torcedor tá mostrando que tá engajado, que tá querendo, que tá pensando em ajudar, mas é complicado.
14: Mais de 110 mil torcedores, né, aqui nos 4 jogos, nesses 10 dias, mais de praticamente quase 30 mil de média,
5: e
14: né?
5: Bom dinheiro no caixa.
7: No final de mês, né?
5: Ontem ainda tava entrevistando o doutor Carlos Biderman e ele disse que é superavitária essa arena.
7: E da metade pro final do mês, né?
5: Sim. Olha aqui, ó, Corinthians teve 59% de posse de bola, só por curiosidade, e aí, chutes, 24 do Corinthians contra 10 do Grêmio, e escanteios, eu tô dando só os mais significativos aqui, 8 escanteios contra 4, não vou entrar muito nessa de passes e tal, porque é óbvio que quem faz 3-1 e a gente viu o jogo do jeito que foi no segundo tempo, olhava pro campo, o Corinthians estava sempre com a bola, né? Então, passes ali foi 433-295. E isso não influencia no resultado. Já tem time que com 26% que fez 3-0, né? 26% de posse de bola. Mas hoje reflete a realidade do que vimos, né? Era muito chute, era toda hora em cima o Corinthians, um horror. Diga, Gesiel Elias.
9: Hoje, na final da Champions League, enquanto o Arsenal estava ganhando, mostrou a posse de bola 78-22. Com o Paris Saint-Germain, 78% de posse de bola, mas quem estava ganhando era o Arsenal. Então tem essa situação também. Tu falou em porcentagem, 46% de bola rolando, Serginho. Extremamente travado o jogo, mas não pareceu, né? Não pareceu.
7: Pois é, tu vê, e aí a FIFA teria achado ruim, porque foi quantos por cento menos? 25% menos que a FIFA acha que tem que ser.
9: É 46% de bola rolando, menos da metade
7: eu
9: do
7: quero
9: jogo
7: ver o...
9: rolou.
7: Tu vai conseguir lá, fala com teus bruxos na FIFA lá, que eu quero que eles me mostrem um jogo que eles tenham, que eles digam que tenha sido considerado assim.
9: Eu vou dar uma olhada na final da Champions hoje, como é que foi.
7: Tá bom.
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5: Bom, que tem mais o Renan Ferreira, que eu acho que também já tá livre, leve e solto, não?
17: Tô aqui esperando o teu
7: não, adeus. Não, soldado só sai quando é dispensado, né, Renanzinho?
5: Chegasse Exatamente. A ver comemoração aí do Corinthians?
17: Dos jogadores não, é que todos passaram aqui silenciosos pela zona mista, mas a torcida do Corinthians, com o decorrer do jogo, depois lotou seu espaço, acredito que 2.000 ingressos disponibilizados, é mais ou menos isso que os visitantes têm. Casa cheia da torcida visitante do Corinthians, todas as organizadas lá comemorando no final do jogo, aplaudindo seus jogadores. O Hugo Souza falou que na zona mista, depois a gente vai reproduzir aí no decorrer da nossa programação de pós-jogo o que disse o Hugo Souza sobre a virada do Corinthians aqui na arena. Corinthians mantém a sua invencibilidade, 7 anos que o Grêmio não consegue vencer o Corinthians, agora 15 jogos, 5 vitórias e 10 empates. Com esse resultado de hoje, o Corinthians mantém o tabu então para cima do Grêmio, tanto na arena como aqui na arena do Grêmio, quanto na Neoquímica Arena. Muito obrigado aí pela audiência de todos e eu te vejo na segunda-feira no Café com Futebol.
7: Vamos acordar juntos, não?
17: Pra gente falar aí dos motivos da permanência do Luiz Castro. Pra desespero do Sérgio.
5: Virou fiscal de lençol agora?
7: E me deem a temperatura, faz favor, de manhã
5: cedo. Tá bem, vamos seguir a risca. Valeu, Renan.
17: Abraço.
5: Gesiel, mais alguma coisa a falar sobre a arbitragem, a nota do juiz?
9: Final da Champions League com o alemão apitando hoje, só me fugiu o nome do árbitro aqui porque eu não achei. Mas é um alemão apitando. 40 anos, jovem, o árbitro fazendo a final da Liga dos Campeões. Pra mim, foi pênalti. Pra mim, Gesiel Elias, foi pênalti no primeiro tempo pro Paris Saint-Germain. Fosse aqui no Brasil, até o presidente entraria no campo pra bater no árbitro.
4: Daniel Siebert.
9: Grande Daniel Siebert. Meu bruxo, né? Apitou comigo na restinga ali. Mas pra mim, foi pênalti, só que os jogadores esquecem. Eles vão pro jogo, acabaram fazendo gol, viraram, ganharam nos pênaltis. 56% de bola rolando, Serginho. Nem na final da Liga dos Campeões.
7: Vê que é o melhor do mundo lá, né?
9: É,
7: né?
9: 56%.
5: Com o Paris Saint-Germain, que gosta da bola, né?
9: Não, o jogo todo.
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